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3: Olá, boa noite.
4: Boa noite para você que nos acompanha em todo o país.
3: Quinta-feira, 23 de julho de 2026.
4: E vamos ao destaque do dia.
3: O governo contesta a decisão dos Estados Unidos de impor nova tarifa de 12,5% a produtos brasileiros.
4: E diz que o Brasil é reconhecido na Organização Internacional do Trabalho pelo combate ao trabalho forçado.
3: Restituição do imposto de renda.
4: Receita Federal abre amanhã consulta ao terceiro lote de pagamento.
3: Depósito será feito no dia 31 de julho, Thaisa de Araújo.
5: Para saber se a sua restituição foi liberada, basta acessar o serviço Meu Imposto de Renda no site da Receita Federal ou consultar pelo aplicativo oficial do órgão em celulares e tablets.
4: Ciência e inovação contra desigualdades.
3: Prêmio Jovem Cientista reconhece iniciativas que desenvolvem tecnologias de inteligência artificial com impacto social.
4: Sobre o assunto, conversamos com Olival Freire Júnior, presidente do CNPq.
6: Todos os alunos do segundo grau da universidade, aluno de mestrado, aluno de doutorado, um jovem pesquisador já com doutorado, todos esses podem se candidatar.
3: Na apresentação da Voz do Brasil, Luciana Vasconcelos e eu, Ellen Bernardes.
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3: Produtores rurais devem ficar atentos. Os imóveis cadastrados no Cadastro Ambiental Rural, o CAR, precisam ter as informações validadas ou corrigidas.
4: A consulta é simples e pode ser feita pela internet.
3: Quem não verificar possíveis pendências pode perder benefícios. Saiba como consultar a situação do cadastro.
7: Mais de 845 mil produtores rurais de todo o Brasil receberam notificação para validar as informações de seus imóveis no Cadastro Ambiental Rural. As notificações foram enviadas pelo gov.br. Para consultar se o imóvel tem alguma pendência, o proprietário deve acessar o site www.car.gov.br e consultar a caixa de mensagem da Central Proprietário Possuidor, como explica Henrique Dolabella, diretor do Cadastro Ambiental Rural.
8: A mensagem pode ser para validar a análise que o Estado fez, pode ser para retificar alguma informação que o Estado identificou que não estava corretamente declarado, ou pode ser para subir algum documento comprovando aquela informação. Em outros estados que não usam o sistema federal, que usam o sistema estadual próprio, aí ele vai ter que entrar no SICAR do Estado, né, e cada estado vai ter o seu processo.
7: O CAR funciona como um mapa digital das áreas rurais e compõe uma base de dados para controle, monitoramento, planejamento ambiental e econômico e combate ao desmatamento. Atualmente, 8 milhões de propriedades estão inscritas no Cadastro Ambiental Rural. De acordo com Gabriela Gonçalves, coordenadora-geral da gestão do SICAR, o registro é obrigatório, gratuito e dá oportunidades para quem vive no campo.
9: É muito importante estar com o cadastro em dia e acompanhar as notificações da Central do Proprietário Possuidor, porque o Cadastro Ambiental Rural ele é obrigatório para o acesso ao crédito, ele também traz melhores condições de acesso ao crédito quando ele está regularizado. Então, é necessário e vale muito a pena acompanhar o Cadastro Ambiental Rural através da Central do Proprietário Possuidor.
7: Produtores do Acre, Rondônia, Pará, Tocantins, Mato Grosso, Mato Grosso do Sul, Goiás, Bahia, Espírito Santo, São Paulo e Santa Catarina devem acessar os cadastros ambientais do próprio estado para checar pendências. Todos os demais vão encontrar as informações no sistema federal, car.gov.br. Reportagem Graziele Bezerra.
4: E produtores rurais podem procurar na Embrapa orientações sobre as mudanças climáticas causadas pelo El Niño.
3: As previsões climáticas indicam mais chuva e temperaturas acima da média para a região sul do país nos próximos meses.
4: Diante desse cenário, produtores rurais podem adotar medidas de planejamento para reduzir os impactos nas lavouras.

0: lavouras e na pecuária.
1: O El Niño deve permanecer até o início de 2027 e trazer mais chuva, maior nebulosidade e temperaturas acima da média para a região sul do país. Mas, segundo especialistas, conhecer o fenômeno com antecedência permite reduzir riscos no campo. Orientações técnicas voltadas às principais atividades agropecuárias da região reúnem recomendações que podem auxiliar os produtores nesse planejamento, explica José Reinaldo Moraes, pesquisador da Embrapa Clima Temperado.
2: Ele reúne aí recomendações específicas para grãos, fruticultura, silvicultura, horticultura, pastagem, diversas aí, tipos de manejo, sempre com base no histórico de eventos anteriores que nós tivemos e também no conhecimento acumulado de anos, que a gente tem aí de convivência com esse fenômeno.
1: O documento recomenda que o produtor acompanhe as previsões meteorológicas oficiais, respeite o zoneamento agrícola de risco climático, planeje os investimentos e considere a contratação do seguro rural. A orientação é adaptar o manejo de acordo com cada cultura, já que os efeitos do El Niño variam entre lavouras e sistemas de produção. Nos cereais de inverno, como trigo, cevada e aveia, a atenção deve ser redobrada com doenças e com o planejamento da colheita. Para soja, milho e arroz irrigado, o foco está na drenagem das áreas, conservação do solo e monitoramento fitossanitário para detectar pragas e doenças. Já na fruticultura, o excesso de chuva pode favorecer erosões, doenças e até comprometer a produtividade dos pomares. O pesquisador José Reinaldo da Embrapa ressalta que planejar pode evitar grandes perdas no campo.
2: Quanto antes o produtor incorporar essas orientações, no planejamento da sua safra, menor tende ele a sofrer os impactos financeiros, que pode levar o El Niño.
1: Além das recomendações para cada atividade, prevenir perdas começa antes mesmo da chegada das chuvas. O acompanhamento das informações climáticas e a adoção de práticas já conhecidas pela pesquisa ajudam o produtor a tomar decisões mais seguras e aumentar a capacidade de enfrentar os desafios provocados pelo El Niño. Reportagem Pablo Mundim.
0: E a chegada do El Niño, com previsão de mudanças climáticas, acendem o alerta dos cuidados para evitar doenças transmitidas por insetos e mosquitos, como dengue e chikungunya.
3: Altas temperaturas e maior volume de chuva em algumas regiões podem favorecer a circulação do mosquito Aedes aegypti a partir do segundo semestre desse ano.
0: E o Ministério da Saúde recomenda que estados e municípios intensifiquem as ações de vigilância e controle. Saiba mais com Diego Freitas.
4: O Ministério da Saúde emitiu uma nota técnica em que alerta estados e municípios para a possibilidade de aumento na transmissão de arboviroses, como dengue e chikungunya, em razão da previsão de ocorrência do fenômeno El Niño ao longo do segundo semestre deste ano. Segundo projeções citadas no documento, o aumento das temperaturas e das chuvas em algumas regiões e os períodos de seca em outras áreas podem favorecer a proliferação do mosquito Aedes aegypti. A estimativa é de cerca de 1.700.000 casos de dengue em 2027, considerando cenários climáticos que ainda podem ser atualizados. A orientação é reforçar as ações de vigilância e controle, com bloqueio da transmissão nos primeiros casos identificados, reorganização das atividades dos agentes de combate às endemias e adoção das medidas de controle do vetor. A população também deve eliminar possíveis criadouros do mosquito, observar os sintomas das arboviroses e procurar atendimento de saúde ao surgimento dos primeiros sinais da doença. Para acompanhar os alertas, basta acessar o portal info.dengue.mate.br. Diego Freitas, para a Voz do Brasil.
3: Estados Unidos anunciaram novas tarifas de importação a produtos brasileiros.
0: E o governo brasileiro acaba de divulgar nota contestando a decisão.
3: A repórter Luana Karen está aqui no estúdio da Voz do Brasil e tem mais informações pra gente. Boa noite, Luana.
5: Boa noite, Luciana e Ellen. Boa noite aos ouvintes da Voz do Brasil. Olha, em nota divulgada há pouco, o governo brasileiro rechaçou a decisão do governo dos Estados Unidos de impor tarifas de 12,5% sobre produtos brasileiros. A nova tarifa está relacionada a investigações sobre trabalho forçado. De acordo com a nota assinada pela Secretaria de Comunicação Social da Presidência da República, ao longo da investigação, o Ministério do Trabalho e Emprego prestou explicações e forneceu farta documentação sobre a legislação brasileira e da atuação das autoridades aduaneiras para coibir importações de bens produzidos por trabalho forçado. O documento

0: projeto afirma que o Brasil é reconhecido há décadas pela Organização Internacional do Trabalho, pelos fortes compromissos assumidos no combate ao trabalho forçado. Além do compromisso internacional com o combate ao trabalho forçado, o governo brasileiro cita o compromisso interno intensificado pelas políticas domésticas de fiscalização, prevenção, acolhimento das vítimas e combate ao trabalho escravo contemporâneo. A nota ainda destaca que o governo brasileiro responsabiliza as empresas e indivíduos, aplicando multas severas e mantendo um cadastro de lista suja de empregadores.
1: Luana, e o governo indicou quais são as medidas que deve tomar a partir de agora?
0: Indicou sim, Ellen. O documento afirma que o Brasil iniciará imediatamente os trâmites para acionar os instrumentos previstos na Lei de Reciprocidade, aprovada por unanimidade pelo Congresso Nacional, e levará o tema ao Mecanismo de Solução de Controvérsias da Organização Mundial do Comércio. Ellen e Luciana.
2: Luana, muito obrigada pela sua participação ao vivo aqui na Voz do Brasil.
1: O papel da ciência é transformar a realidade e trazer melhorias práticas para o dia a dia da sociedade.
2: Com essa missão, o Prêmio Jovem Cientista chega à sua 32ª edição, destacando a inteligência artificial para o bem comum.
1: O objetivo é reconhecer projetos de estudantes e pesquisadores que utilizem a inteligência artificial para reduzir desigualdades, proteger o meio ambiente e melhorar os serviços públicos no Brasil.
2: Para falar sobre o prêmio e como a ciência pode revolucionar o uso da tecnologia no nosso dia a dia, eu e Nazi Brum conversamos mais cedo com Olival Freire Júnior, presidente do Conselho Nacional de Desenvolvimento Científico e Tecnológico, CNPq. Vamos ouvir. Nós vamos conversar agora sobre ciência. Presidente, muito obrigada pela sua participação aqui na Voz Brasil.
3: Muito obrigado.
2: Para começar, vamos falar sobre o Prêmio Jovem Cientista. O que é esse prêmio?
3: É uma das ações mais tradicionais do CNPq. Ela tem quase 50 anos de existência. É uma iniciativa conjunta do CNPq com a Fundação Roberto Marinho. E temos também sempre um patrocinador master que pode variar ao longo do tempo. Atualmente é a Shell. Qual é a importância desse prêmio? Eu gosto de dizer que prêmios são importantes em todas as atividades humanas. Acabamos de ver um exemplo de um prêmio que foi um fracasso para nós brasileiros. Qual é o brasileiro que não ficou frustrado com a Copa do Mundo? E qual é o brasileiro que não ficou contente com o desempenho do Wagner Moura e da Fernanda Torres na premiação do cinema? Então, prêmios são importantes em quaisquer atividades. E na ciência não é diferente. A particularidade desse prêmio, que é um prêmio para tentar fisgar um jovem promissor. Então não é o prêmio, não é um prêmio Nobel, não é o prêmio Álvaro Alberto, então não é o prêmio para o pesquisador já consolidado. Então é uma tentativa, nos mantendo na questão do futebol, de você olhar para a divisão de base e dizer, aquilo ali tem futuro. Essa que é a ideia. Na última rodada, nós premiamos várias pessoas, algumas delas foram tão destacadas que na comemoração dos 75 anos do CNPq, nós convidamos alguns deles, Emanuele, Elisângela, o Raul, para apresentarem seus trabalhos para aquele público, que era um público diversificado, que estava comemorando os 75 anos do CNPq.
4: Bom, presidente, esse ano, qual que é o tema do Prêmio Jovem Cientista e por que que ele foi escolhido?
3: Então, isso é muito importante porque o tema, ele orienta a escolha e orienta quem vai se candidatar, e a gente sempre busca um tema na fronteira da pesquisa. Já tivemos o tema, como o ano passado, o problema da mudança climática em escala global, e o tema desse ano é inteligência artificial relacionada ao bem comum. Esse dilema que o mundo inteiro hoje atravessa, de uma transição tecnológica disruptiva, mas uma transição em que nós estamos preocupados com o modo como a sociedade incorpora e não se perde nessa transição.
2: E como é que o investimento em jovens talentos pode contribuir para esse desenvolvimento tecnológico, científico do país?
3: Veja, os prêmios, eles são importantes também pelo valor financeiro, pelas bolsas que são atribuídos. Mas eles também colocam luz sobre certos projetos. Eu falei dos projetos desse ano. Um dos projetos que eu posso reportar para vocês

0: é um projeto que foi destacado, era um projeto de você ter uma célula fotoelétrica portátil que aquele coletor de castanha na floresta amazônica, veja que eu estou falando de um produto que o Brasil vende para o mundo inteiro, não, o Brazilian Nuts, aqui a gente chama de castanha do Pará, o pessoal do Acre, do Amapá vai me matar, né? Mas eu estou fazendo a ressalva, né? É a castanha do Brasil, né? E, então o prêmio é um kit portátil que você carrega nas costas. Eu confesso para vocês que eu participei da entrega desse prêmio, eu achei importante, mas eu não entendi a profundidade do impacto desse prêmio. Eu só compreendi tempos depois, numa viagem ao Amapá, e eu conversando com mais calma com o orientador da Emanuele, e aí ele me explicou o tempo que o castanheiro passa sem contato telefônico, sem luz à noite, 40 dias, 60 dias. Então você veja que é algo que, é claro que ainda é um projeto, é um piloto, ainda precisa chegar, ter escala para chegar no mercado, mas é algo que impacta na vida dos povos da Amazônia, impacta na economia brasileira, porque é o pessoal que coleta um dos produtos de exportação do Brasil.
1: Então são projetos que podem fazer a diferença realmente, né?
0: Exatamente, exatamente.
2: E quem pode participar desse prêmio que vai falar de inteligência artificial, que é um tema tão atual, como o senhor disse, né?
0: Em princípio, porque o prêmio tem faixas, então em princípio todos os alunos do segundo grau, da universidade, aluno de mestrado, aluno de doutorado, um jovem pesquisador já com doutorado, todos esses podem se candidatar. Aí tem que olhar no edital qual a faixa em que ele se enquadra.
2: Vamos lembrar que o endereço para quem tiver interesse no prêmio é jovemcientista.cnpq.br.
0: Perfeito.
2: Todo mundo pode participar e tentar impactar, mandar projetos que impactem, né, a vida, não só do cientista, mas também do país, né, presidente?
0: E se tiver alguma confusão, bota lá no Google, jovem pesquisador CNPq, não vai dar outro endereço, é isso que você acabou de falar.
1: Agora, presidente, vamos falar rapidamente sobre a SBPC, a Sociedade Brasileira para o Progresso da Ciência, que começa agora. Como é que vai ser a participação do CNPq?
0: Veja, a SBPC é uma entidade da sociedade civil, até um pouco mais antiga do que o CNPq, né? Mas que tem tido um importante papel ao longo da história do Brasil. É a voz do cientista, que como sociedade civil se dirige à própria sociedade e ao governo. Então o CNPq sempre apoiou essa reunião da Sociedade Brasileira do Progresso da Ciência e sempre participou dessa reunião. Esse ano em Niterói, belíssima cidade, nós vamos participar com uma atração, dentre outras, que essa atração eu queria chamar a atenção. Nós concebemos uma linha do tempo, a propósito dos 75 anos do CNPq, uma linha do tempo que dá corpo e voz ao lema dos 75 anos, que é olhando bem, tem CNPq. É a ideia de que em muitas das atividades de ciência e tecnologia que nós brasileiros nos orgulhamos, por vezes a gente não percebe que tem a marca do CNPq. Então nessa linha do tempo a gente vai encontrar, por exemplo, pesquisa de petróleo em águas profundas, tem o DNA do CNPq. A atividade do ITA que permitiu a criação da Embraer, que hoje o Brasil tem a terceira empresa de aeronáutica do mundo, tem o DNA do CNPq. Citei esses exemplos, mas tem, eu diria, vários outros. O desafio do enriquecimento do urânio, o desafio de ter transformado o Brasil nessa enorme potência agrícola, tem lá o selo da Embrapa. Então, por vezes, o selo CNPq não aparece tão diretamente. É preciso olhar bem para ver o apoio do CNPq. Então, quem tiver a oportunidade de ir a Niterói, eu convido para que passe no estande do CNPq para ver essa linha do tempo.
2: Muito obrigada pela sua participação aqui na Voz do Brasil. A gente conversou com o presidente do Conselho Nacional de Desenvolvimento Científico e Tecnológico, Olival Freire Júnior. Muito obrigada, presidente.
0: Eu agradeço a vocês pela possibilidade de falar do CNPq, de falar da pesquisa no Brasil, e agradeço também, claro, à EBC e ao público que nos acompanhou.
3: E a consulta ao terceiro lote de restituição do Imposto de Renda 2025. 6, será aberta nesta sexta-feira, dia 24 de julho.
2: Quem ainda não recebeu a restituição deve verificar se há inconsistências.
3: Saiba como verificar a restituição e resolver possíveis pendências.
4: A consulta ao terceiro lote da restituição do Imposto de Renda será liberada nesta sexta-feira, dia 24, a partir das 9 horas. Mais de 2 milhões e 700 mil contribuintes serão contemplados e o pagamento está previsto para o dia 31 de julho. Para saber se a sua restituição foi liberada, basta acessar o serviço Meu Imposto de Renda no site da Receita Federal ou consultar pelo aplicativo oficial do órgão em celulares e tablets. De acordo com a Receita Federal, cerca de 165 mil restituições não foram creditadas, porque o contribuinte informou o CPF como chave PIX para recebimento, mas não possui conta bancária vinculada a essa chave. Nesses casos, é possível cadastrar uma chave PIX CPF junto a uma instituição financeira, atualizar os dados pelo serviço Meu Imposto de Renda ou enviar uma declaração retificadora. Após o processamento, permanecerão pendentes apenas restituições que ficaram retidas em malha fiscal ou que apresentam inconsistências nos dados bancários informados para recebimento, como os casos relacionados à chave PIX. Thaís de Araújo, para A Voz do Brasil.
2: Atenção, microempreendedores individuais e microempresários.
3: A implantação do novo Cadastro Nacional da Pessoa Jurídica pela Receita Federal vai suspender temporariamente os serviços de abertura, alteração e baixa de empresas realizadas pelas juntas comerciais.
2: Até o próximo sábado, às 7 horas da manhã, a base do CNPJ fica disponível apenas para consultas.
3: No sábado, a base ficará totalmente indisponível, impossibilitando consultas e qualquer outra operação relacionada ao cadastro.
2: O prazo para o restabelecimento total dos serviços está previsto para segunda-feira, 27 de julho.
3: A emissão do novo formato do CNPJ alfanumérico está marcada para o dia 31 de julho.
2: Atenção, estudantes, termina amanhã o prazo para os pré-selecionados da primeira chamada do ProUni entregarem a documentação que comprova as informações de inscrição à instituição de ensino onde foram selecionados.
3: Neste segundo semestre, o programa oferece mais de 471 mil bolsas de estudos parciais e integrais em todo o país.
5: Os estudantes pré-selecionados no programa Universidade para Todos, o ProUni, do segundo semestre deste ano, tem até sexta-feira, dia 24, para comprovar as informações passadas durante a inscrição. A documentação exigida pode ser apresentada diretamente na instituição em que o aluno foi pré-selecionado. É responsabilidade do candidato verificar com a universidade os horários e locais para realizar este processo. A perda do prazo ou não comprovação das informações implicará na reprovação dos alunos. Quem não foi pré-selecionado nesta etapa poderá participar da segunda chamada do ProUni, prevista para o dia 5 de agosto. Também será possível manifestar interesse na lista de espera entre os dias 26 e 27 de agosto. A divulgação da lista ocorrerá no dia 1º de setembro e a comprovação das informações deve ser feita entre 1º e 14 de setembro. Nesta edição, o ProUni recebeu mais de 529 mil inscrições e ofertou 471.304 bolsas de estudo em 380 cursos de graduação. A iniciativa oferece bolsas de estudo integrais que cobrem 100% do valor da mensalidade e parciais, que correspondem a 50%. A iniciativa é realizada duas vezes ao ano. Mais informações em acessounico.mec.gov.br/ProUni. Thaísa Vitória para a Voz do Brasil.
2: O Ministério da Educação recebe até o dia 31 de julho a declaração do Censo Escolar 2026 e orienta gestores a preencherem os dados referente aos alunos da educação especial.
3: Eles podem acessar um guia do INEP com orientações específicas sobre oferta de atendimento educacional especializado.
2: Os dados devem ser fornecidos em educacenso.inep.gov.br.
3: E essas foram as notícias do Governo Federal.
2: Uma realização da Secretaria de Comunicação Social da Presidência da República.
3: Com produção da empresa Brasil.

0: comunicação.
1: Fique agora com as notícias do Poder Judiciário e do Congresso Nacional. Uma boa noite.
0: Boa noite e até amanhã.
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4: Decisão do Supremo Tribunal Federal permite retomada da cobrança de IPTU em Teresina, no Piauí.
5: STJ reafirma que quando a vítima de homicídio deixa filhos menores, essa consequência pode aumentar a pena base do condenado.
4: TSE orienta tribunais regionais a criarem parcerias com instituições especializadas para combater a desinformação eleitoral.
5: Boa noite, eu sou Marcela Luiz.
4: Eu sou Walter Lima.
5: O Supremo Tribunal Federal suspendeu o liminar do Tribunal de Justiça do Piauí, que havia interrompido a cobrança de IPTU na cidade de Teresina.
4: De acordo com a decisão do ministro Alexandre de Moraes, o município declarou que a queda da arrecadação poderia causar grave impacto na economia pública e comprometer a execução de serviços essenciais. Fernanda Porto.
6: Diante da urgência, o caso foi julgado pelo ministro Alexandre de Moraes, que está na presidência do STF nesta segunda quinzena de julho. Ao atender o pedido para restabelecer a cobrança do imposto, o ministro Alexandre de Moraes considerou o levantamento da Secretaria Municipal de Finanças de Teresina, que indica que a paralisação da cobrança do IPTU impactou em arrecadação de mais de 84 milhões de reais. Na decisão, o ministro Alexandre de Moraes ressaltou que o município demonstrou que a queda de arrecadação poderia causar grave impacto na economia pública e comprometer a execução de serviços essenciais.
5: Quando a vítima de um homicídio deixa filhos menores, essa consequência pode aumentar a pena base do condenado.
4: Esse entendimento foi reafirmado pelo Superior Tribunal de Justiça, Fátima Uchoa.
7: Agora, sob o rito dos recursos repetitivos, a terceira sessão do STJ fixou essa tese que deve ser observada por juízes e tribunais. De acordo com o relator ministro Reinaldo Soares da Fonseca, o fato de a vítima do crime deixar filhos menores pode repercutir no aspecto material e gerar impacto em questões emocionais, mas esse posicionamento não pode ser aplicado automaticamente porque transformaria uma circunstância judicial em fator objetivo de aumento da pena. Ainda segundo o ministro, não é necessário exigir a comprovação de impacto excepcional ou individualizado para os dependentes da vítima, sob o risco de se esvaziar a própria finalidade da análise dessa circunstância judicial.
5: O Tribunal Superior Eleitoral orienta tribunais regionais a criarem parcerias com instituições especializadas para combater a desinformação eleitoral.
4: A ação permitirá a ampliação da capacidade técnica da Justiça Eleitoral, garantindo segurança jurídica na análise de processos que envolvam desinformação e conteúdo gerado por inteligência artificial. Juliana Cariri.
8: Os acordos poderão prever o compartilhamento de metodologias, o acesso a profissionais especializados, laboratórios e ações de capacitação. O TSE ressalta que as parcerias não alteram as competências das autoridades judiciárias nem as garantias.
5: O Tribunal Superior do Trabalho mantém decisão que anulou reintegração de metalúrgico demitido por justa causa.
4: O trabalhador foi dispensado após comentar em rede social sobre a empresa em que ele trabalhava, Marla Lacerda.
9: O metalúrgico havia sido reintegrado por decisão provisória em primeira instância, alegando que sofria de depressão e que não podia ser dispensado por motivo de doença ocupacional. Mas o TRT de Campinas, São Paulo, suspendeu a medida. O caso foi analisado então pela SDI2 do TST, que confirmou a decisão de segundo grau. Para o colegiado, ainda não há elementos suficientes para concluir que a demissão foi irregular. Os ministros destacaram também que a estabilidade pela doença ocupacional não impede a dispensa por justa causa. Portanto, a validade da demissão ainda será analisada na ação principal após a produção das provas necessárias.
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0: Uma boa noite.
1: E até amanhã.
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4: Eu sou Humberto Pinheiro e estes são os destaques de hoje do Jornal do Senado, que começa agora. Nova lei fortalece a produção nacional de medicamentos e vacina. Piso dos professores, frete rodoviário e renovação da CNH estão entre as medidas aprovadas pelo Senado. Emendas parlamentares para shows podem ser proibidas. Boa noite. Foi sancionada a lei que cria a Estratégia Nacional para o Desenvolvimento do Complexo Econômico Industrial da Saúde. A nova legislação busca fortalecer a produção nacional de medicamentos, vacinas, equipamentos e insumos médicos. O objetivo é reduzir a dependência do Brasil de produtos importados, ampliar a capacidade da indústria nacional e garantir mais segurança no abastecimento do sistema de saúde. A reportagem é de Patrícia Oliveira.
5: São mecanismos para incentivar empresas e instituições de pesquisa a desenvolver e fabricar esses produtos no país. A nova lei também amplia parcerias entre o governo, universidades e empresas e prevê linhas de crédito. Para o relator do projeto que deu origem à lei, senador Rogério Carvalho, do PT de Sergipe, a pesquisa tecnológica em saúde deve se voltar para soluções dos problemas brasileiros.
6: A pandemia de Covid-19 demonstrou que buscar a autossuficiência em fármacos, vacinas e equipamentos hospitalares é um dever do Estado para assegurar o direito constitucional à saúde.
5: A nova lei também altera normas do SUS e a lei de licitações para facilitar as compras públicas no setor de saúde.
4: No primeiro semestre de 2026, o Senado aprovou medidas provisórias que tratam do piso salarial dos professores da educação básica e do frete rodoviário de cargas. Os senadores também deram aval à renovação automática da Carteira Nacional de Habilitação. Repórter Pedro Pincer.
7: O Congresso Nacional aprovou medidas provisórias importantes, como a que reajusta o piso salarial dos professores da educação básica para R$ 5.130,63 em 2026, um aumento de 5,4% sobre o valor anterior, com ganho real de 1,5 ponto percentual acima da inflação. O texto aprovado estabelece novo cálculo para reajuste anual. A senadora professora Dorinha Seabra, do União do Tocantins, destacou a importância de valorizar o trabalho dos docentes.
8: Não tem educação boa, nem educação de qualidade, se os profissionais da educação não forem devidamente respeitados e valorizados. Esse é o nosso apelo para que, a partir do piso, as carreiras sejam reorganizadas nos diferentes municípios brasileiros e nossos estados.
7: Outro destaque foi a medida provisória que altera as regras e o cálculo do piso mínimo do frete rodoviário de cargas para considerar custos operacionais. A medida beneficia os caminhoneiros por estabelecer novas regras de regulamentação para empresas que contratem caminhoneiros para a realização de transporte rodoviário de cargas. Para o senador Stevenson Valentim, do Podemos do Rio Grande do Norte, a medida faz justiça e traz tranquilidade para a categoria.
9: Entendo que esse viés da multa já atingiu a sua pedagogia e permanecer com essa injustiça é passar uma ideia de vingança e que não contribui em nada para a sociedade. É importante que o caminhoneiro esteja preocupado com a carga, com o seu horário de entrega, com a distância da família, com as condições das nossas rodovias.
7: Outra medida provisória aprovada no primeiro semestre do ano garante a renovação automática da Carteira Nacional de Habilitação de motoristas que, ao término da validade do documento, estiverem no Registro Nacional Positivo de Condutores. trabalhadores. O cadastro mostrará o nome das pessoas que não tenham cometido nenhuma infração de trânsito nos últimos 12 meses.
4: E o Senado deve analisar a partir de agosto um projeto que cria o Prêmio Nacional da Educação Brasileira. A proposta busca reconhecer iniciativas de estados, municípios, escolas e estudantes que contribuam para melhorar a educação. O objetivo é valorizar boas práticas e incentivar ações que fortaleçam a educação em diferentes etapas, da educação infantil ao ensino médio. A proposta prevê categorias específicas para reconhecer experiências bem-sucedidas em todo o país. Os detalhes com o repórter Rodrigo Rezende.
10: O Senado deve analisar a partir de agosto um projeto que cria o Prêmio Nacional da Educação Brasileira. A ideia, apresentada pelo senador Camilo Santana, do PT do Ceará, reconhece estratégias e iniciativas para a promoção de avanços na melhoria da qualidade da aprendizagem na educação básica feitas por estados, municípios, escolas ou estudantes brasileiros. Camilo Santana, atual presidente da Comissão de Educação do Senado, ressalta que todas as formas de desenvolvimento da educação brasileira devem ser valorizadas.
11: Eu sempre digo que a educação precisa estar acima de qualquer questão político-partidária nesse país. Está em jogo a qualidade da educação para nossas crianças e jovens desse país. Temos muito ainda a fazer, muito caminho a ser percorrido.
10: O prêmio terá 8 categorias e regulamento posterior irá definir a forma de seleção dos vencedores. A proposta de criação do Prêmio Nacional da Educação Brasileira ainda será analisada pelas comissões do Senado.
4: Um projeto apresentado no Senado tipifica como ilícito o uso de emendas parlamentares para o financiamento de shows e apresentações artísticas. A medida pretende modificar a lei de improbidade administrativa para penalizar os gestores públicos infratores de maneira mais dura e até mesmo com a perda da função. Mais informações com o repórter Douglas Castilho.
12: Apresentado pelo senador Eduardo Girão, do Novo do Ceará, o texto prevê que o uso de emendas parlamentares para financiamento de shows e apresentações artísticas seja enquadrado como ato que causa prejuízo ao erário. Essa modalidade de infração tem também como sanções a perda dos direitos políticos por até 8 anos, multa de até 2 vezes o valor do dano causado e o ressarcimento integral dos danos verificados.
13: É um dinheiro que se evapora e que, se for em equipamentos para o hospital, fica lá por anos, por décadas, né? E esse projeto nosso visa normatizar isso e considerar como improbidade administrativa, com punição.
12: O autor do projeto justificou ainda que a medida pode combater o superfaturamento e os desvios que costumam ocorrer nesse tipo de transação. Além disso, segundo ele, haveria diversas vezes um conflito de interesses, pelo fato de gestores usarem dinheiro público para contratarem bandas ou grupos que têm eles próprios como empresários. O projeto aguarda a destinação para discussão nas comissões do Senado.
4: Mais de 158 milhões de brasileiros estão aptos a votar nas eleições de 4 de outubro. O número é o maior da história e representa um crescimento de mais de 2 milhões de eleitores em relação a 2022. No primeiro turno, os eleitores vão escolher presidente da República, governadores, 2 senadores, deputados federais, deputados estaduais e distritais. A reportagem é de Rodrigo Rezende.
10: 158 milhões e 700 mil pessoas devem decidir os mandatários dos próximos anos para a presidência da República, governos estaduais e distrital, Senado, Câmara dos Deputados e Assembleias Estaduais. Em relação às eleições de 2022, houve um acréscimo de 2 milhões e 200 mil eleitores. As mulheres representam quase 53% do eleitorado e cerca de 3 milhões e 500 mil eleitores têm 18 anos ou menos. O presidente do Tribunal Superior Eleitoral, ministro Nunes Marques, ressalta que a população brasileira é soberana para escolher seus representantes e definir o futuro do país.
14: O futuro da nossa democracia não será delineado por máquinas, mas pelos milhões de brasileiras e brasileiros que depositam nas urnas sua mensagem de esperança, traduzida no voto direto, secreto, universal e periódico.
10: Os 3 maiores colégios eleitorais estão na região sudeste: São Paulo, com 34 milhões, Minas Gerais, com 16 milhões e Rio de Janeiro. Janeiro com quase 13 milhões de eleitores. 918 mil brasileiros vivendo no exterior estão aptos para votar.
4: O senador Wellington Fagundes, do PL de Mato Grosso, defendeu o projeto de lei que permite a destinação de emendas parlamentares da saúde para o atendimento pré-hospitalar realizado pelos corpos de bombeiros militares. Na análise dele, a proposta reconhece que esse serviço integra a rede de atendimento em saúde e amplia as responsabilidades de investimento.

0: na estrutura das corporações. Com trabalhos técnicos de Josivaldo Souza, o Jornal do Senado fica por aqui. Acompanhe agora as notícias da Câmara dos Deputados. Boa noite.
1: Jornal Câmara dos Deputados. Câmara transforma em lei atendimento a brasileiras que vivem no exterior.
2: Herdeiros poderão retirar valores de até 40 salários mínimos sem inventário.
1: Comissão aprova inclusão digital de alunos com deficiência da rede pública.
2: Boa noite. A Comissão de Educação aprovou a criação da Política de Alfabetização Digital das Pessoas com Deficiência. A repórter Sofia Peçanha tem os detalhes da votação.
3: A Comissão de Educação da Câmara dos Deputados aprovou o projeto que institui a Política Nacional de Alfabetização Digital das Pessoas com Deficiência. Antes disso, o texto também foi aprovado pela Comissão de Defesa dos Direitos das Pessoas com Deficiência. A proposta tem como objetivo garantir o letramento digital de estudantes com deficiência da rede pública de ensino. Isso inclui desde o uso básico de computadores e internet, até ferramentas que auxiliam na comunicação, no acesso à informação e no desenvolvimento escolar. A relatora do projeto na Comissão de Educação, a deputada Maria Rosas, do Republicanos de São Paulo, destacou a importância da medida para promover a inclusão.
4: Aprovar essa Política Nacional de Alfabetização Digital, especificamente para as pessoas com deficiência, é um marco para que nós possamos trazer e falar na ação a pessoa com deficiência, dizendo, nós lutamos pela inclusão dos direitos da pessoa com deficiência.
3: Para isso, o projeto prevê a capacitação de professores e gestores, a adaptação dos métodos de ensino e investimento em infraestrutura tecnológica nas escolas, como equipamentos e conexão à internet. A ideia é que a tecnologia deixe de ser um obstáculo e passe a ser uma ferramenta de inclusão, como ressaltou a relatora ao afirmar que a transformação digital precisa considerar as necessidades de todos os estudantes.
4: A transformação digital da educação somente se realiza plenamente quando contempla a diversidade dos estudantes e assegura a eliminação de barreiras que dificultam o acesso, a participação e a aprendizagem das pessoas com deficiência.
3: A política de educação digital para pessoas com deficiência também estabelece que o desenvolvimento dos alunos e da instituição deverá ser acompanhado bimestralmente. Segundo o autor da proposta, o deputado Carlos Henrique Gaguinho, do União de Tocantins, com mais acesso e preparo, os estudantes com deficiência podem ter mais autonomia nos estudos, mais participação nas atividades escolares e melhores oportunidades no futuro, inclusive no mercado de trabalho. O próximo passo para a aprovação da Política Nacional de Alfabetização Digital das Pessoas com Deficiência será a análise pela Comissão de Finanças e Tributação. Da Rádio Câmara de Brasília, Sofia Peçanha.
1: Educação. Bibo Nunes, do PL do Rio Grande do Sul, é autor do projeto que proíbe a aprovação automática de alunos não alfabetizados nos três primeiros anos do ensino fundamental. O texto altera a Lei de Diretrizes e Bases da Educação Nacional e aguarda análise pela Comissão de Constituição e Justiça.
5: Tem que saber ler e escrever, isso é o mínimo. Escola é para educar, que acima de tudo o objetivo das escolas é a educação. Se não for educação, não tem o menor fundamento. Espero que aprove para o bem da educação no Brasil. Não tem fundamento uma criança no primeiro, segundo, terceiro ano serem aprovados sem saber ler e escrever. Essa é a minha luta para melhorar de fato a educação no Brasil.
2: Bibo Nunes acredita que a promoção automática dos alunos serve apenas para melhorar indicadores educacionais. Na avaliação do deputado, a medida desestimula estudantes e professores, cria uma falsa sensação de aprendizado e compromete a qualidade da educação.
1: Justiça. Comissão aprova a proposta que permite até 40 salários mínimos para a retirada de valores a herdeiros. A repórter Júlia Lopes explica a atualização dos valores.
6: A Comissão de Finanças e Tributação da Câmara dos Deputados aprovou um projeto que atualiza para até 40 salários mínimos, o equivalente hoje a R$ 64.840,00, o valor que poderá ser liberado a herdeiros sem necessidade de inventário em cadernetas de poupança e fundos de investimento. A proposta foi apresentada pelo deputado Celso Russomano, do Republicanos de São Paulo, e altera a lei que trata do pagamento a dependentes ou sucessores de valores não recebidos.

0: recebidos em vida pelo titular, como restituições no imposto de renda e outros tributos. A regra vale para casos em que não há outros bens sujeitos a inventário. No texto, o autor explica que, nesses casos, os herdeiros costumam utilizar os valores recebidos para cobrir despesas como impostos, custas judiciais e honorários de advogados, entre outros gastos. O relator da proposta, deputado Hildo Roge, do MDB do Maranhão, afirma que a atualização é necessária, porque a legislação atual utiliza como referência a obrigação do Tesouro Nacional, a OTN, que não existe mais, o que gera dificuldades de interpretação.
1: Essa regra já existia, só que como ele estava estipulado, referenciado em cima de um título do governo, que era a antiga OTN, e como a OTN não existe mais, não existia mais a referência de...

0: ou para o viúvo, ou para o filho. Então isso impedia a evolução e a facilidade e a rapidez da transferência desses recursos de uma conta para a conta do herdeiro. E isso é facilitado agora.
1: Além disso, a proposta altera o Código de Processo Civil para estabelecer que o juiz não poderá negar o pedido de gratuidade da justiça apenas com base na renda de um herdeiro ou na posse de um imóvel. O projeto, que busca atualizar o limite a ser retirado por herdeiros em cadernetas de poupança e outras aplicações no valor até 40 salários mínimos, segue em análise na Comissão de Constituição e Justiça. Da Rádio Câmara de Brasília, Júlia Lopes.
2: Economia. A Câmara aprovou proposta que garante imunidade tributária aos templos religiosos e suas entidades filantrópicas, também sobre tributos incidentes no consumo de bens e serviços. Marcelo Crivella, do Republicanos do Rio de Janeiro, afirma que a medida regulamenta um direito já previsto na Constituição.
3: Essa é a grande, eu diria, notícia para os templos religiosos, é fazer com que a imunidade prevista na Constituição Federal se torne realidade com relação aos tributos que incidem no consumo de bens e de serviços. Essa PEC foi aprovada no plenário com 385 votos favoráveis, 93 votos contrários e 7 abstenções. Portanto, teve ampla maioria.
4: Na opinião de Marcelo Crivella, a medida pode reduzir os custos de igrejas e instituições beneficentes na aquisição de equipamentos e insumos utilizados em atividades religiosas, assistenciais e sociais. A proposta agora será analisada pelo Senado.
2: Eleições. Depois de ser aprovado na Comissão de Constituição e Justiça, o projeto que aumenta o prazo para transferência de domicílio eleitoral está pronto para ser votado pelo plenário da Câmara.
4: A proposta também altera as regras para comprovação de vínculo com a localidade, como informa a repórter Silvia Munhato.
5: A Comissão de Constituição e Justiça da Câmara aprovou o projeto que amplia de 150 para 180 dias antes das eleições o prazo final para o pedido de transferência do domicílio eleitoral. Pelo texto, o tempo de residência mínima no novo município também muda de 3 para 6 meses. A deputada Júlia Zanata, do PL de Santa Catarina, relatora do texto, foi favorável à mudança.
6: A prática do turismo eleitoral, a transferência fraudulenta de domicílio com fins meramente eleitoreiros, constitui uma burla que corrói a representatividade democrática e a soberania popular em sua dimensão municipal. O voto é o exercício de soberania localizado e a fraude de domicílio rompe o nexo da pertinência essencial entre o eleitor e a comunidade política local, cujos rumos ele pretende definir.
5: A proposta também altera a forma de comprovação de vínculo com a localidade. Será exigida a apresentação de comprovante de residência oficial em nome do eleitor, como contas de água, luz, gás, telefone fixo ou correspondência oficial de órgãos governamentais. A lei atual permite a comprovação por meio de declaração do próprio eleitor ou outros meios que forem considerados convincentes pelo juiz eleitoral. Da Rádio Câmara de Brasília, Silvia Munhato.
2: Desenvolvimento Regional.
7: Rodrigo Hollenberg, do PSB, teme que o empréstimo de 6 bilhões de reais feito pelo governo do Distrito Federal para cobrir o rombo do Banco de Brasília, no caso Master, comprometa a saúde e a educação públicas. Por isso, o deputado acionou a justiça em defesa de crianças e famílias atípicas.
8: Nós, então, oficiamos ao Ministério Público do Distrito Federal e Territórios, solicitando que determine que o governo do Distrito Federal faça concurso para orientadores educacionais para que essas crianças, esses jovens com deficiência, possam ser acolhidos adequadamente na rede pública de educação do Distrito Federal. Do mesmo modo, nós estamos solicitando ao governo do Distrito Federal que realize a contratação de médicos, de enfermeiros, de técnicos de enfermagem que possam garantir o atendimento a essas famílias.
4: Presidente da Comissão de Defesa dos Direitos das Pessoas com Deficiência, Rodrigo Hollenberg, relata o drama de famílias atípicas sem atendimento adequado e lamenta a falta de concurso para orientadores educacionais no Distrito Federal desde 2017.

0: Previdência.
1: O tempo para a aposentadoria de policiais militares e bombeiros poderá ser reduzido. Uma proposta aprovada pela Câmara permite que os estados e o Distrito Federal editem leis locais para diminuir esse prazo. Confira na reportagem de Maria Neves.
2: Aprovado na Comissão de Constituição e Justiça da Câmara dos Deputados, projeto que reduz o tempo de serviço de policiais e bombeiros militares para ter direito à aposentadoria integral, pode seguir para o Senado. Pela proposta, os estados poderão editar legislação própria para reduzir em até 5 anos o tempo mínimo de exercício na função para receber proventos integrais. O autor do projeto, o deputado Júnior Amaral, do PL Mineiro, argumenta que a medida busca trazer justiça para policiais e bombeiros militares que trabalham em condições difíceis e são pouco valorizados.
3: Os profissionais de segurança pública no Brasil já sofrem com falta de retaguarda jurídica, já sofrem com falta de logística adequada para trabalhar, já sofrem com baixos salários. Então essa questão da previdência é algo mínimo que a gente pode fazer aqui na Câmara dos Deputados para impedir que esses homens e mulheres sejam ainda mais desprestigiados, como infelizmente são historicamente no nosso país.
2: Atualmente, a lei exige 35 anos de serviço para militares receberem a aposentadoria com valor integral. Desse tempo, pelo menos 30 anos devem ser em atividades militares. Com o texto aprovado, o período mínimo de atividade militar poderá cair de 30 para 25 anos. Na regra de transição vigente, militares que ingressaram no cargo há mais tempo, antes de 2020, e ainda não cumprem os requisitos, têm de contar pelo menos 25 anos de serviço militar, mais um pedágio. Eles devem trabalhar mais 4 meses para cada ano que falta. A proposta também permite que os estados reduzam esse tempo de pedágio para 20 anos por lei local. Da Rádio Câmara de Brasília, Maria Neves.
4: Tarcísio Mota, do PSOL do Rio de Janeiro, apresentou projeto que estabelece regras para a aplicação de recursos dos regimes próprios de previdência dos servidores públicos. A proposta busca reduzir os riscos nas aplicações financeiras e aumentar a segurança do dinheiro destinado às aposentadorias.
5: Nós não podemos deixar que os institutos de previdência e os governos apliquem os recursos dos servidores em bancos que não têm condições de garantir a liquidez e garantir a rentabilidade e garantir que esses recursos não serão perdidos. Então a proposição desse PLP é de que os institutos de previdência de cada município brasileiro e dos estados brasileiros, eles tenham um limite, que 80% dos recursos dos servidores sejam obrigatoriamente aplicados em títulos que estão lastreados no Tesouro Nacional e em bancos públicos que dão garantia de que esse recurso não será perdido. E os demais 20% sejam aplicados em critérios muito rígidos de solidez dessas instituições financeiras.
1: Segundo Tarcísio Mota, a medida evita perdas em aplicações de alto risco e garante maior segurança aos recursos descontados de cada servidor. Ele argumenta ainda que o texto reduz a influência de interesses políticos e financeiros na gestão dos fundos previdenciários dos servidores.
0: Habitação.
4: Padre João, do PT de Minas Gerais, defende a aprovação de projetos que incentivam cooperativas habitacionais a participarem do Minha Casa Minha Vida. Ele avalia que a contribuição dessas entidades pode ampliar o acesso à casa própria com unidades mais acessíveis e de melhor qualidade.
6: Então temos que continuar avançando e avançando também com a nossa relatoria, com o projeto de lei que garanta a autogestão. Ou seja, além da responsabilidade e disposição de estados, do Distrito Federal e municípios, a sociedade civil organizada em forma de entidade ou cooperativa poder não só construir as moradias na forma de autogestão, mas também outros equipamentos importantes para a comunidade.
1: Padre João observa que o déficit habitacional atinge quase 5 milhões e 700 mil famílias no país. Ele afirma que a autogestão dá segurança jurídica a experiências já existentes e permite incluir equipamentos comunitários nos empreendimentos habitacionais.
0: Segurança Pública. A Câmara aprovou proposta que transforma em lei

0: O atendimento a brasileiras no exterior. Saiba mais sobre o assunto na reportagem de Paula Bittar.
1: A Comissão de Constituição e Justiça da Câmara aprovou uma proposta que transforma em lei a política de atendimento a brasileiras que vivem no exterior por meio dos Espaços da Mulher Brasileira. A iniciativa, desenvolvida pelo Ministério das Relações Exteriores em consulados brasileiros, oferece orientação e apoio especializado com prioridade a mulheres em situação de vulnerabilidade. Entre os objetivos da política estão o combate à violência doméstica, a orientação sobre direitos e o apoio à capacitação profissional, ao empreendedorismo feminino e ao aprimoramento educacional. O texto aprovado também prevê que o atendimento poderá contar com profissionais especializados e instituições parceiras em áreas como imigração, direito de família, legislação trabalhista e previdenciária, apoio psicológico e capacitação linguística, educacional e financeira. A proposta estabelece que a implantação dos espaços da mulher brasileira ocorrerá de forma gradual, conforme a avaliação do Itamaraty. A prioridade será dada às localidades onde houver maior necessidade de reforço do atendimento às mulheres, conforme a disponibilidade de orçamento, funcionários e de espaço físico nas repartições consulares. De acordo com dados do Ministério das Relações Exteriores, a rede consular brasileira realizou 1.556 atendimentos a brasileiras vítimas de violência doméstica e de gênero no exterior em 2023. Segundo a relatora na comissão, deputada Maria do Rosário, do PT do Rio Grande do Sul, o projeto garante a segurança jurídica de uma prática que o Itamaraty já desenvolve com sucesso.
2: Os objetivos específicos da criação deste espaço da mulher brasileira é o combate à violência doméstica, é a defesa das imigrantes contra a discriminação e a orientação a elas para a salvaguarda dos seus direitos humanos, é garantir a sua capacitação, o apoio ao empreendedorismo feminino, o apoio ao respeito, o aprimoramento educacional. Então, estas mulheres brasileiras que vivem no exterior passarão a ter um apoio maior dentro dos consulados como mulheres. E esse trabalho, sinceramente, será muito importante para a valorização dessas mulheres e tranquilidade das suas famílias que se encontram aqui no Brasil.
1: O projeto que transforma em lei a política de atendimento a brasileiras que vivem no exterior por meio dos Espaços da Mulher Brasileira já pode ir diretamente para o Senado, a menos que haja recurso para votação antes pelo plenário da Câmara. Da Rádio Câmara de Brasília, Paula Bittar.
3: Meio Ambiente.
4: Delegado Palumbo, do Podemos de São Paulo, é autor de projeto de lei que aumenta a punição para quem maltratar animais. O deputado explica que a proposta eleva a pena máxima de prisão dos atuais 5 para até 12 anos para os condenados por esse tipo de crime.
5: Nós estamos lutando. O meu projeto estipula uma pena de até 12 anos de cadeia. O indivíduo que maltrata um animal tem que ficar encarcerado, de preferência trabalhando para pagar o próprio sustento. É assim que a gente trata criminoso, gente desalmada, que não tem coração, que maltrata os animais. Se esse projeto for aprovado, espero que seja, nós estamos lutando para isso, o criminoso que maltrata o animal vai ficar 12 anos enjaulado, que é onde ele tem que ficar.
0: Delegado Palumbo argumenta que a legislação atual não consegue manter presos os autores de maus tratos. O parlamentar também destaca sua atuação em defesa da causa animal.

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3: Ariel B. Opa, tá ligado aqui na Atlântida, a rádio das nossas vidas. Eu sou o Ariel B. E a partir de agora tu vai ouvir o melhor do funk aqui na Atlântida. Vamos pra cima, chegou a quinta-feira, tá começando mais um B de baile. O maior programa de funk do sul do Brasil. Então já pega o teu celular, grava um vídeo ouvindo o programa e me marca lá no Insta, no arroba o Ariel B. Vou estar contigo aqui nessa próxima hora, então me manda um direct com teu funk favorito, teu nome e a cidade que tu tá ouvindo. E agora chega de papo e bora pra música!

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5: Tá curtindo? Então tu tá ouvindo o B de baile aqui na Atlântida, o melhor programa de funk do sul do Brasil. Eu sou Ariel B e tô contigo nessa noite. Quero saber de onde tu tá ouvindo. Me chama ali no direct, manda teu nome, tua cidade e o funk que não pode faltar no teu baile. E já aproveita, grava um story ouvindo o programa, me marca no @oarielb. Aqui é funk de verdade, do jeito que tem que

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2: Fico no horror com esse louco, né? É um poeta, né, meu? Eu sei que não gosto do louco. Pinta é fuder.

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chegando ao final de mais um B de Baile aqui na Atlântida. Obrigado a todo mundo que ouviu, mandou mensagem, marcou lá nos stories e fortaleceu o programa. Lembra, B de Baile, de segunda a sábado, 10 da noite, o maior programa de funk do sul do Brasil. Eu sou o Ariel B e até a próxima. Valeu!

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2: 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Começa agora na Atlântida, Michael. 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Com Mick Silva. Dessa maneira começa mais uma edição do nosso My Club, o aquece da madrugada da nossa agência em todo o sul do Brasil aqui na Rede Atlântida. Noite de quinta-feira por aqui, uma excelente noite pra todo mundo, uma excelente madrugada que ainda vem pela frente, mas até lá a gente tem uma hora direto de sons que começa com a música chamada Things We Do, The Musician.

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1: A gente continua por aqui com o volume no alto na programação da Atlântida, porque afinal de contas esse é o My Club, o aquece da madrugada da nossa audiência em todo o sul do Brasil. A gente continua por aqui com música minha, Mick Silva, chamada Dancing on the Edge, que já está disponível em todas as plataformas de streaming e também aqui na programação do My Club. Senhoras e senhores, continuo com o volume no alto. My Club está no ar aqui na Rede Atlântida.

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2: É o aquece da madrugada da nossa audiência em todo o sul do Brasil aqui na Rede Atlântida. A gente continua com música por aqui. Aliás, essa aqui com o monstro das pistas, o Mark Knight e o Armin. Aliás, dois, né? Mark Knight com Armin Van Helden. 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
2: Muito obrigado pela sua audiência e parceria aqui nas Noites da Atlântida com o My Club, fazendo o aquece da madrugada da nossa audiência em todo o sul do Brasil. Seguimos com Notre Dame. O nome do som é No Rules. É mais uma sonzeira que a gente tem o maior prazer de tocar aqui na programação do My Club. 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
2: Seguindo de música aqui no My Club com essa clássica lá de 1998 do trio francês Stardust. O nome do som é Music Sounds Better With You. Qualquer semelhança com Daft Punk é porque justamente um dos integrantes do Stardust era uma das partes do Daft Punk, Mr. Thomas Bangalter. Aumente o volume, música clássica assim tem que ser com volume no alto.

0: My Club aqui na Atlântida e Chris Lake com a música chamada Easy My Mind.
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0: São as últimas de hoje rolando por aqui. Tá chegando Don Brasky com a música chamada Down Low, parceria com Donnie Sloan, Ricky Ducati e ainda Litvin Cody.

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2: 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Gordo Léo!
3: Cara, eu tô...
2: Que momento, cara?
3: Tô um tanto quanto emocionado, porque eu acho que fácil deve ter um mês e meio para dois que eu não venho aqui.
2: Como assim?
3: Claro que a gente não faz o programa junto, cara. Deve ter um mês, eu tenho certeza.
2: Não, tu fez um comigo esses dias.
3: Tá, não, mas tá um quebradinho, mas eu digo assim, ó, da nossa frequência.
2: Pode ser.
3: As pessoas se acostumarem agora. Agora eu só vou ficar chateado se as pessoas elas não me quiserem mais no programa. A Larissa Guerra é muito melhor que eu.
2: Ah, em algum sentido sim, em outros não.
3: Ah, em todos sim.
2: Não, em todos não. Todos não.
3: Eu sou mais bonito, meu corpo é mais bonito.
2: Eu ia dizer, tô, com todo respeito, Larissa.
3: Sou mais gostoso que a Larissa. Até mandar um áudio pra ela falando sobre isso agora, que eu sou mais gostoso que ela.
2: E que ela pode descer pra cá pra se defender se ela quiser.
3: Peraí. Tudo bom, Lara? A gente tá ouvindo aqui no Dois Gordos uma madrugada e eu falei assim que eu tenho uma preocupação do público, né? Querer a sua presença no programa e não me querer mais, tá certo? Se tiver errado também, foda-se. Mas aí eu falei que, pô, eu, na verdade, tu é muito melhor que eu. A única coisa que eu tenho melhor que tu é que eu sou mais gostoso.
2: Meu, é o seguinte, tu voltou de uma cidade que eu amo e nós vamos falar sobre ela hoje. Nós vamos falar sobre Buenos Aires, dois gordos e uma Buenos Aires. Nós vamos falar de Buenos Aires. Eu fui a Buenos Aires, velho. Eu acho que eu passei um Natal em Buenos Aires.
3: Caizinho de rico.
2: Não é, sabe o que que é? É justamente o contrário, tá? Eu tinha poucos períodos de férias na minha vida. E um deles, durante 9 anos, ou era o Natal ou era o Ano Novo, quando eu trabalhava na Gaúcha.
3: Do futebol é assim.
2: Exatamente.
3: Eu então trabalhei atrasado, era assim, não... ó, a turma que era tipo revezador, quem folgou no Natal.
2: É isso,
3: um ano.
2: É isso.
3: Aí o máximo que tu podia fazer era negociar com o cara e trocar com o cara.
2: É isso, então...
3: Tipo, eu sempre
2: então
3: gostei de
2: trabalhar. Então eu tinha 5 dias e aí justamente por ter poucas férias na minha vida, eu tinha 5 dias, eu falei, cara, eu vou viajar, pra onde dá pra ir perto? Passei um Natal em Buenos Aires.
3: Com a tua mãe, né?
2: Não, eu e uma ex-namorada minha.
3: Não terminou contigo lá?
2: Não. Nessa viagem sobrevivi.
3: Porque tu tem esse problema, tu é quase a...
2: Ah, não. Se eu sair do Brasil com a pessoa,
3: com a pessoa é... Não, é verdade. E é real. Pode ser Europa, pode ser América do Sul.
2: Saiu do Brasil, acaba.
3: É tipo a minha internet, é quando sai do Brasil, acaba. Pô, puta piada pra tu colocar no teu stand-up. Meu relacionamento é igual a minha internet. Quando eu saio do país, ela não acaba.
2: É.
3: Puta, cara, é verdade. E
2: sabe que esse, depois de Buenos Aires, não durou muito também.
3: É, então o problema é que tu tem que pegar o pessoal daqui.
2: Tem que viajar sozinho.
3: E é uma barbada eu pegar alguém, com todo respeito.
2: É? Eu nunca viajei solteiro, eu tô sempre casado.
3: Eu também não, eu viajei casado, com o de velho. Não fui em nenhum lugar de prostituição, um prostíbulo, não fui. Porque...
2: Tá, o que que tu mais gostou em Buenos Aires, meu? Vamos falar, vamos começar...
3: Tá, vamos lá, vamos por partes.
2: Vamos por partes, tá? Eu vou nortear nosso papo.
3: Tipo assim, norteia a tua entrevista com o gordão de Buenos Aires.
2: Tu chegou em Buenos Aires e tu saiu de Buenos Aires, ficou 5 dias ali. Tivesse que falar uma coisa, velho, a coisa que eu mais gostei em Buenos Aires é...
3: A Casa do Maradona.
2: Sério? Eu não fui.
3: La Casa de Dios, arroba La Casa de Dios. De Dios. Arroba La Casa de Dios, que é com o D, no D, o I é um. Cara... Que energia maluca. Eu assisti a série do Maradona, toda ela, recentemente. Sem nem imaginar que eu poderia ir pra Argentina.
2: Sim.
3: Eu tava um dia, sabe aqueles finais de semana que tu tá meio a nada procurando alguma coisa em streaming pra ver? E o Adams é o cara que mais falava no Bola sobre essa série, lembra? A série do Maradona,
2: uh-huh.
3: Que é incrível, os caras são parecidos e tal. E eu lembro que eu tinha visto um episódio, anos atrás, que era da Copa de 94, que eu queria ver e tal. Lance lá, que né? E tá, beleza. E aí aconteceu o quê? No Disney, eu comecei a ver a série do Guillermo Coppola, que é o segundo empresário dele. Primeiro é o gordo, ele é o segundo. E aí eu fiquei encantado com a vida do Guillermo Coppola, que também era um bom vivan e tal, único empresário do Maradona. E aí eu, pô, tem que ver a do Maradona, né? Ver toda. E eu começo a ver ele no Cebolitos, que é lá em Fiorito. E aí o Argentinos Juniors descobre ele, o contrata, e ele vai morar no bairro de La Paternal,

0: aonde o Arlindo Jonas dá uma casa pra ele. Que é a primeira casa que a família tem, uma casa legal. Eles moravam num casebre fudido e tal, detonado. O Titor era um cara que trabalhava em fábrica e tal. E a mãe dele era uma, acho que era lavadeira, se não me engano, no Maradona. E aí eles ganham essa casa onde vai morar toda a família dele. E é onde ele se cria, onde ali no bairro ele conhece a Cláudia, que é a esposa dele. Que, cara, é muito perto, assim, é perto demais do estádio Diego Armando Maradona. E a gente descobriu onde era a casa e fomos lá, eu, Rafael de Vério. E como eu tinha visto a série há duas semanas, e eu olhei a casa e me emocionei. Eu falei, caralho, mano, é a casa da série, é a casa que o cara morou, mano. É a primeira casa dele em Buenos Aires. Mesmo, assim, uma casa de verdade. Que ele ganhou pelo talento dele. E a gente falou que éramos periodistas, né, no Brasil. Eu só sabia falar isso em espanhol. Que periodista e jornalista. E a mulher viu, assim, o nosso Instagram e tal, gostou e nos convidou pra entrar. O Diver não entrou, porque eu tinha que entrar no Gaúcho na Copa. E eu entrei. Quando eu botei o pé na casa, veio uma energia diferente.
1: Eu acho muito foda, meu. Eu já falei isso uma vez no episódio do Bergamota Mecânica, e o Maradona era um cara muito presente nos nossos episódios. Mas aí o episódio 2 ou 3, que a gente fala do Maradona... Cara, eu tenho uma conexão com o Maradona que é muito doido. Eu não falo muito sobre isso. Porque o Maradona foi um cara que perdeu pras drogas, velho. E o meu pai é um cara que perdeu pras drogas. Então eu sempre faço essa conexão, assim, de... Eu era uma pessoa doente, velho. Infelizmente foi uma pessoa...
0: Um cara do bem.
1: Um cara do bem, mas doente.
0: E um cara que a máscara dele...
1: Era aquele personagem.
0: Não era de bobalhão.
1: É?
0: Como a gente vê hoje na seleção brasileira, por exemplo. O Neymar é um mascarado bobalhão. O Maradona, ele era um mascarado revoltado com a vida.
1: Sim.
0: Ele era revoltado com a vida que ele tinha, como menosprezavam ele, como isso, como aquilo outro. Ele era sentido por não ter ido na Copa de 78, ter sido cortado, ele já era, já um princípio de lenda. Então, e ele é um cara que... Ele não é exemplo pra ninguém, óbvio, ele é um cara que, pô, usava drogas e tal.
1: É isso.
0: Mas ele é o exemplo de um cara que saiu da pobreza e superou isso. Um puta maluco, um puta personagem na bola. Então quando eu entrei na casa...
1: Deve ser muito forte.
0: Eu senti uma energia. A gente tem que levar a Helena em Buenos Aires e a gente tem que ir levar ela. Cara, é uma energia porque se mantém a organização da casa... Da época.
1: É que figuras como ele, eles têm um negócio chamado, que a gente não explica, é tipo uma aura. É muito difícil tu explicar isso, e Diego Armando Maradona teve isso.
0: E aí, só pra concluir o bloco, eu vi uma frase do Juca Kfouri que eu achei genial, que explodiu a minha cabeça. Que perguntam pra ele, eu não vou lembrar os tons certos, mas eu vou trazer o contexto. Pergunta assim,

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1: Dois gordos e uma Buenos Aires, dois gordos e uma madrugada ao vivo para toda a rede Atlântida. Eu acho, velho, que quando eu pisei em Buenos Aires a primeira vez, meu, foi a primeira vez que eu olhei pro lado e me senti longe de casa, mas em casa. Vou te explicar. É, pra mim, é esse o sentimento. Eu ia falar, Buenos Aires é uma cidade que eu moraria. Por quê? Me identifiquei com a cultura do churrasco, do assado. Todos os restaurantes que eu ia.
2: Que é muito. O churrasco deles é diferente do nosso.
1: É.
2: Eles aproveitam pedaços de carne.
1: As entranhas.
2: A entranha acabou virando agora uma coisa do churrasco Nutella, que era um troço que a turma comia, agora é caro.
1: É.
2: Entranha é cara, né? Sabe? E até recentemente a gente bateu um papo com o Antônio. O topador.
1: Antônio Costa Guta.
2: E ele falou justamente sobre isso. Eu perguntei pra ele, cara, que corte bom e barato. E aí ele falava sobre isso, que o assado argentino, ele é um assado barato. Porque eles pegam, eles aproveitam tudo, cara. Tudo. Eles assam tudo, Rafa. E a gente tem o prazer de ir na parrilla e eles tomam o mate, então parece muito que tá no Rio Grande do Sul.
1: É isso. Então eu me identifiquei muito com a cultura do assado, me identifiquei muito com a cidade de respirar futebol. Porque...
2: Quantos estádios tem, cara?
1: Cara, a Buenos Aires, junto com Londres, são as duas cidades com a maior proporção de estádios por metro quadrado do mundo.
2: Eu conheci três.
1: Então, é muito doido, porque eu sou assim na minha vida, assim. O meu mundo, ele gira muito em torno do futebol, assim. Hoje um pouco menos, mas já girou bem mais. E quando eu fui pra Buenos Aires, eu vi que o mundo de todo mundo girava em torno do futebol. Eu achei uma doideira.
2: Eles são muito mais doidos que o brasileiro. Mas muito mais.
1: É.
2: Muito. Porque eles respiram aquilo com uma... É como se Grêmio e Inter fossem países, cara.
1: É.
2: Então, pra poder entender a lógica de futebol deles, esse Grêmio Inter fosse em países.
1: E essa cultura do pertencimento também. E é por isso, agora vou longe na minha análise, é por isso que eu, entre aspas, tá, odeio tanto o argentino, fecha aspas. Porque eles são muito bons, velho. É a rivalidade, sabe o teu rival de tipo assim, velho? Por que que o Grêmio e o Inter se odeiam? Porque um é sempre tentando melhor que o outro.
2: E
1: aí daqui a pouco um consegue ser muito melhor que o outro e tu fica, meu... Eles não podem ser tão melhor que nós precisamos superar eles. Vamos lá. E tu vai e supera. É uma concorrência, sabe?
2: Ah, pra mim o exemplo mais recente é...

0: Suárez e o Inter vai lá e busca o Enner Valencia, que é o que tinha, o que o dinheiro dava. E assim, por mais que eu faça piada, é muito legal o que o Inter fez. Pô, de recepcionar o cara no Gigantinho. Porra, lotar o Gigantinho pra receber o cara. Isso aí. É óbvio que o cara nunca vai estar na prateleira do Suárez. O Suárez é o amor da noite de verão, assim, sabe? Quando tu encontra aquela pessoa que é linda, maravilhosa, e quando tu acorda no outro dia, tu não sabe que aquela pessoa ficou contigo. É. E o Suárez é o tipo de jogador aqui no Grêmio. A gente vai, daqui a anos, falar sobre isso e a gente vai tentar explicar pros mais jovens o porquê que aquele cara do trio MSN veio jogar em Porto Alegre, entendeu? Que com o amigo do Messi veio jogar em Porto Alegre.
1: Então, nesse sentido, eu me identifiquei muito com Buenos Aires e eu moraria em Buenos Aires. E o último é a cultura da leitura e do jornalismo esportivo. Cara, o Olé, eu sou apaixonado pelo jornal Olé.
0: Eu me arrependi, eu não consegui, eu rateei, eu queria ir numa banca comprar jornais pra trazer.
1: Putz, o Olé é muito foda.
0: Eu ia trazer um...
1: Todo dia eu comprava um Olé e, velho, eles têm...
0: Se eles são campeões, eu ia comprar um Olé pra ti.
1: A biblioteca mais legal do mundo é lá, é o Ateneu. El Ateneu. E eles... Cara, eu lembro de entrar naquela livraria, biblioteca, não sei como eles chamam na real, e pensar, meu, é um teatro que tem livro dentro, velho. É surreal. Surreal. E eu olhava assim, velho, isso aqui é tudo que eu mais amo na minha vida.
0: E todo lugar tem alguém lendo, tomando um café, escrevendo. Uma coisa meio cultural,
1: uma cidade, arte. Uma cidade que respira cultura.
0: E, cara, sem querer... Vem cá. Ela acordou e veio se defender.
2: E aí?
0: Tu quer te defender? Já foi a Buenos Aires?
2: Já.
0: Ah, porra, então se fudeu. Senta aí, o teu programa é Buenos Aires.
2: Ai, que delícia. Amo. Fui pra lá no meu aniversário.
1: Jéssica, fala só uma coisa de Buenos Aires. O que é que tu falaria?
2: Comida.
1: Viu?
0: Sério?
1: É uma coisa que eu falei.
0: Mas a gente tava falando sobre que é um lugar muito culto, sabe?
2: É muito.
0: Eu fui no... Cara, sem querer, eu parei. Sem querer, não. Nosso amigo Lucão.
1: Lucas da Lenogari.
0: Ele falou assim, cara, porque a nossa ideia lá era ir na FanFest de Palermo, com a chuva, o Rafael de Velho disse, não, cara, não vamos pra lá, vai tá chovendo, tá molhando equipamento e tal, vai ter ninguém. Aí a gente foi pro shopping, inclusive onde eu gravei os negócios com o Bira, a gente não contou, nos expulsaram do shopping. Nos expulsaram porque não podia gravar. Não pode.
1: Tá, não pode, nenhum shopping pode gravar, precisa de autorização.
0: Nós gravamos a culhão.
1: O mundo todo.
0: Gravamos a culhão. Aí eu fiquei meio assim, pô, velho, desculpa, cara. Pô, não sei o que, por causa do Bira. Ele falou assim, não, cara. Quando eu botasse o tripé e entrasse ao vivo, ia nos tirar igual. Não, a gente não ia ficar ali. Aí a gente foi por esse lugar em Santelmo, que é o bairro do Quino.
2: Sim.
0: Criador da Mafalda.
1: Claro que tem a feira de Santelmo.
0: E aí na esquina tem a Mafalda no banquinho.
1: Uhum.
0: E eu tirei 1 milhão de fotos, assim. E aí depois alguém me falou, Caio, você tem concorrido, uma fila gigantesca.
2: Sim, aham.
0: E eu falei, menino.
2: Eu não fiz foto quando eu fui lá, porque tinha uma fila gigantesca.
0: Só que aí na final da Copa do Mundo, com a Argentina jogando, ninguém dá bola pra uma foto.

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1: Dois gordos e uma madrugada, dois gordos e uma Buenos Aires. Bom, tu disse que... como é que tu quer te defender? Eu falei que eu era mais gostoso que tu.
2: Não, tu é, com certeza. Eu te mandei um áudio.
1: Tá, mas agora fala o áudio ao vivo agora.
2: Agora eu falo. Sim, Léo é mais gostoso do que eu, é o homem mais cheiroso dessa empresa. Ficou isso até vermelho
1: eu,
2: agora.
1: Eu não tenho nem, o dinheiro pra comprar os bons perfumes.
2: É.
1: Que a galera
2: usa. Só Jequiti, né?
1: Jequiti, né? Eu sou do Boticário e também do, então. daquela marca do Quemedão.
2: Exato.
1: Mas fala mais sobre comida. O que da culinária argentina te encanta?
2: Fugazeta.
1: O que é fugazeta?
2: É uma pizza coberta com muito queijo e cebola por cima.
1: Ah, tá. É uma que não tem recheio?
2: Tem, ela tem recheio, mas por cima ainda bota tipo uma camada de cebola.
3: É quase um calzone.
2: Assim.
1: Foi
2: a Guerin que eu te falei pra ir.
1: Foi na Guerin?
3: Não.
1: É a maior pizzaria, eles se vendem com a maior do mundo, e ela é quase centenária.
2: Não, é gigantesco o lugar,
3: eu
2: parece
3: fui
2: um
3: restaurante mais
2: assim.
3: Antigo do mundo, aquele que é bem numa esquina, esqueci o nome agora.
2: Não, parece parece um labirinto, tu entra aquilo, tu vai, tem acho que 2, 3 pisos, e aí tem mais um trecho que tu vai pra dentro, assim, é muito louco.
1: E tu olha, ela é o tipo de lugar que o Jacquin ia destruir, que a Zelona cozinha, é uma loucura, só que tudo funciona, é assustador, assim. E tem fotos de famosos na parede.
2: Ah, eu passei um perrengue desgraçado quando fui pra lá.
1: Por quê?
2: Porque eu fui no verão, meu aniversário no verão, fui passar, sei lá, 10 dias em Buenos Aires. E lá pelo quinto dia, deu um blackout no país, por conta de uma tempestade, sei lá o que, no interior. Que faltou energia, tipo, em 40% do país. E aí, a gente ficou sem luz e sem água no prédio, no calor, assim, era tipo 40 graus todo dia.
1: No inverno
2: é
1: gostosinho.
2: E a gente tava, tipo, no 10º andar, então eu tinha que subir de escada, nossa, descer de escada, tomar banho na piscina do prédio.
3: É o Puentecito.
2: Foi,
3: ele é de 1750.
2: Louco. Mas é incrível.
1: Deve ser caríssimo esse lugar.
3: Não é, é um lugar simples.
2: E as coisas estão meio caras lá.
1: Não, muito caro. É. Muito caro. A conversão é assustadora. Mas é um rolê espetacular. Se você nunca foi, você
2: não, é maravilhoso, tem que ir.
1: E aí eu comi nessa pizzaria na Guerin. É legal que tem as
2: fica
1: fotos
2: na
1: lá.
2: Corrientes, ah, ali na
1: Corrientes, lugar incrível, com 300 mil teatros, Rafa. E os teatros, assim, não é um teatrinho. É uns puta. E a gente foi num dia, eu de velho, e aí tinha na porta gigantesca todo o bagulho de uma peça. No outro dia era de outra peça. Que eu não lembro agora quem é o ator, mas é o ator que tá em todos os bagulhos da Netflix argentina.
2: Não, o
1: Darim é o outro.
2: É o filho dele.
1: Deve ser, tá em tudo. E aí nas fotos, quem tem uma foto na pizzaria Guerin?
3: Neto Fagundes.
1: Não, o cara mais aleatório da música mundial.

0: que vai em todos os rolês, do nada ele pode estar lá.
1: Ronaldinho Gaúcho.
0: Da música. Baterista.
2: Carlinhos Brown.
0: Chad Smith.
2: Eu jamais ia acertar.
0: Você é o cara do rolê aleatório que no Brasil ia nos barzinhos. Então, ele é o cara mais famoso que eu vi nas fotos. Outros eu não sabia quem era. A maioria não sabia quem era. Mas assim, ó.
2: É que a Argentina é meio Rio Grande do Sul, assim, então a galera que é só famosa lá é muito famosa.
0: Isso, muito, eles amam. E a pizza é incrível. A gente come uma pizza maravilhosa.
2: Não, lá se come muito bem. O sorvete,
1: você fica na esquina, tem um sorvete.
0: As pessoas tomam sorvete de madrugada no frio, velho.
2: É que eles não têm sorvete de máquina, eles fazem massa de sorvete, assim. Tipo, é tudo sorvete artesanal.
1: Não, é muito perfeito.
0: A cerveja lá tem outro gosto.
1: Cerveja é muito bom e eu viciei em vermu com soda. Que é tipo martini rosso com soda, assim, com água com gás e laranja. Maravilhoso.
2: Foi solteira?
1: Não, eu era casada ainda.
2: Ah, ia perguntar dos homens argentinos.
1: Mas vi homens belíssimos.
0: Ah, mas não,
1: assim.
0: Os que eu vi não são bicho. Inclusive no próprio Pretinho na Cobra que eu gravei, eu pergunto pra brasileira que date é melhor, o brasileiro ou o argentino? Ah, aí tu me fode, não sei o que e tal. Aí outra guria fala, ah, é um argentino. As outras que eu troquei uma ideia, ela falou.
1: Como é que ela falou?
0: Argentina.
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2: Cocota! Que saudade que eu tô de ti!
0: Ô, Rafaelzinho, como é que tá? Tudo bem?
2: O que que tu fazia em Buenos Aires, Cocota?
0: Cara, eu fui na barca, né? Onde o Gordo Léo vai, eu vou também.
2: Tá com teu namorado.
0: Com meu namorado, Rafael Tiveri.
2: O Jorge.
0: Foi Jorge?
2: Jorge.
0: Foi Jorge que eu falei.
1: Até confunde.
0: Não, eu me revelei, eu ratei. Que vergonha. Tomara que a Manuela não escute isso.
2: Eles inventaram um codinome
0: pro Rafael de Velho.
2: Pra ninguém saber que ele empurra a janta.
0: Não, ele empurrou a minha janta.
2: É?
0: Fui a Buenos Aires, que lugar belíssimo. Chorei.
2: O que mais gostou lá?
0: A Plaza de Mayo. Me emocionei.
2: Claro, homenagem às mães argentinas, né?
0: As mães da Plaza de Mayo.
1: Uhum.
0: E muito lindo.
2: Frente à Casa Rosada.
0: Que lugar lindo, Casa Rosada.
2: Tu viu a troca da guarda da Casa Rosada?
0: Vi. O pior é que eu vi, até filmei isso.
2: Legal, né?
0: É muito bonito. É bonito, sim, ó. Bonito de verdade. Me emocionei, porque é o Rio Grande do Sul em formato de país.
1: Entendi.
0: Claro. Se eu fosse um país, seria daquele jeito.
2: E que tal os homens argentinos? Mesmo que tu tenha aí.
0: Feios. Dificuldade, assim. Eu acho que uma coisa que dá dinheiro lá é o cara ter um consultório dentário. Não, a dentição da turma parece o meio-campo do Grêmio, todo bagunçado. Pessoal muito feio. Os poucos homens que tem, assim, bacanas são homens que viris,
1: assim,
0: que transam.
1: Gostei.
0: Por horas e horas.
1: Nossa, que delícia.
0: Pega a mulher e joga pra cima.
1: Incansáveis.
0: Faz o biboquê com a pepeca.
2: Que isso?
0: Joga a mulher assim, de biboquê.
2: Não, a gente não fala assim. Não.
0: O que que a gente não fala? Pepeca?
2: Não interessa a expressão.
0: Desculpa.
2: Não foi legal.
0: Perdão. Me perdoa?
2: Perdoa.
0: Perdão. Eu aprendi a falar.
2: Ah, você tá falando espanhol agora.
1: Ah, que chique.
0: E aí eu...
2: Que outras coisas tu fala em espanhol?
0: Por suposto.
2: Por suposto.
0: Por suposto. Eu falei errado, então. Periodista. Periodista, mirando. Só estou mirando. Porque La Plata é. Na conversão, uma hora eu percebi, uma hora eu quase liguei pro Nelson.
2: Por quê?
0: Pra dizer, olha, $50 é pouco.

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1: Salve, salve, Xerém, toda rapaziada, Zeca Pagodinho, e o Rapa pede benção.
2: Epa, eu estou abençoado de ser convidado para essa parada maneira. E nós vamos deixar cair, hein?
3: Nós mesmo, vamos que vamos.
2: É, nós na pista.

0: felicidade, a paz.
1: Vamos e Deus embora. Nos acompanhe, cara.
0: Sempre.
1: Firmeza.
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4: Dois gordos e uma madrugada. Dois gordos e uma Buenos Aires. Rafael Gomes foi fazer um totô em banho. E o que mais legal tu achou de Buenos Aires que tu recomendaria pra galera?
5: Ó, vou recomendar um passeio grátis, tá?
4: Passeio grátis é bom.
5: Passeio grátis que é bom porque tá muito caro as coisas pra fazer lá. Museu de Belas Artes. Porque o que que é Buenos Aires? Buenos Aires é uma grande rinha de rico. Eles foram muito ricos no passado e eles piravam em arquitetura e eles queriam muito ser europeus, né? E aí os ricos compravam arte, assim, a dar com pau, sabe? Era um negócio assim, Rodin, umas coisas muito loucas, mas...
4: É tipo os caras que o Berlim trocam a ideia que os caras que roubam obras de arte, compram coisas roubadas.
5: Não, no caso eles compravam quente. Assim, quente.
4: Tá.
5: E aí o que que eles fizeram? Construíram um museu. E os ricos começaram a doar coisas pra esse museu, que é o Museu de Belas Artes. Ele fica bem pertinho do Malba e é de graça. E você pode passar, tipo, é de graça. Você pode passar um dia inteiro lá, porque é maravilhoso, assim. Tem muita coisa legal pra ver.
4: A casa do Quino eu não achei. A casa do Quino.
5: Ah, a casa também não.
4: Santelmo, mas tem vários personagens deles.
5: Não, Santelmo é incrível também, é bem legal.
4: É muito bonito. Eu conheci um barzinho lá que só tinha brasileiro e uns argentinos bravos. Mas o que eu mais gostei foi a Corrientes ali. Aquele tanto de teatro.
5: Eu fiquei bem perto ali na Recoleta. O cemitério da Recoleta também é muito legal, tá? Outra rinha de rico muito massa.
4: A gente não conseguiu visitar o cemitério da Recoleta na

0: terça ou na segunda? Acho que foi na segunda. Segunda. Uhum. É segunda que eu não fiz o pretinho das seis. Que me deram uma folga, porque tinha muita gente, me deram uma folga. E aí o Rafael de Velho falou, cara, o cemitério da Recoleta é muito a
1: fuder. É muito.
0: Tem o túmulo da Evita Peron.
1: Uhum.
0: Não sei se o Maradona não tá ali também, não sei.
1: Não, Maradona não. Maradona, pessoas, se não me engano, ele tá num outro...
0: Deixa eu ver aqui, pessoas famosas. Só que assim, tava chovendo, a gente não quis entrar. Mas uhum. Ali do lado tem um shopping.
1: Sim.
0: E aí do shopping eu...
1: Tu conseguia ver. O Maradona tá no cemitério privado Jardim Bela Vista, na periferia de Buenos Aires.
0: Fala, maestro Dico. Fala, maestro Dico.
2: Me dá bom dia.
1: E aí?
0: Bom dia, meu irmão. Quem que houve?
2: O Gomes mandou outro programa, não?
0: Cara, vê com ele lá.
2: Pois é.
0: Por como mandar outro programa?
2: Eles não mandaram, não estavam fazendo o tu e ele?
0: Não.
2: Ah, tá, desculpa, errei.
0: É esse aqui, obrigado.
2: Esse aí, então.
0: Esse, já tá acabando. Tá acabando já.
2: Em casa dormindo.
0: Vai descansar, beijo, maestro. Alexandre Costa, olha aqui, achei as pessoas
1: tá
0: famosas.
1: Tá movimentado, aqui, né? Foi tu voltar, esse programa movimentou, assim.
0: Eu vou te falar uma coisa, tá? Eu vou ter que aceitar uma coisa que as pessoas falam de mim.
1: Okay.
0: Porque eu sou foda.
1: Você é foda, amigo. Você é.
0: Eu sou pessoa, como diria o Romário, eu sou pica de cachorro. Mas eu não me vejo assim, não me vejo assim pra me ficar humildão, tá?
1: Tá. Ó, mas agora o sol entrou em Leão, agora tá liberado se achar, tá? Tá liberado.
0: Tá?
1: Tá permitido. Tem 30 dias agora.
0: Tô meio chateado que eu dei engordada nesses 5 dias fora, que eu não me malhei. Não,
1: mas
0: engordada.
1: Também, tu foi pra Buenos Aires, tu trabalhou pra caralho, tu fez várias coisas, comeu várias coisas gostosas. Aproveita.
0: Acho que eu tô só inchado.
1: Agora
0: não,
1: tu... É.
0: Mas eu não tô... Mas eu não posso ter engordado. Eu não mudei nada da semana passada que tu me viu pra agora.
1: Não.
0: Pessoas famosas enterradas na Recoleta, tá? Bartolomeu Mitre. Ex-presidente e importante historiador argentino. Noconoco. O Júlio Argentino Roca. Também não. Domingos Faustino Sarmiento, ex-presidente conhecido por mudar a educação pública do país.
1: Chique.
0: E Eva Perón, a famosa primeira-dama da Argentina, está no mausoléu da família Duarte.
1: Massa.
0: Ela não chegou, ela não foi presidente da Evita Perón?
1: Não, acho que não. Sabe um rolê que eu fiz também com meu ex-marido lá? A gente fez um negócio que no Airbnb tem umas paradas de vender experiências. E aí a gente contratou. Tipo assim, tu quer fazer uma aula de massas com um chefe argentino. Tu quer, sei lá, fazer alguma coisa assim. E aí a gente contratou um passeio com um carro antigo pra fazer, tipo, a rota dos lugares que a Evita frequentava e que tinham a ver com a história dela, assim.
0: Ela era
1: a
0: mulher, esposa do Juan Domingo Perón.
1: Isso, foi muito legal também. E tem um museu também da Evita lá. Mas
0: tem Isabelita Perón, que não é a Evita Perón.
1: Não, é outra.
0: Ela foi pra... É que eu confundo. A Isabelita foi presidente, não a Eva. A Eva Perón era filantropa. É isso que se fala? Filantropa, é. Aí tem aqui, ó, o Leopoldo Lugones. Tu já leu alguma coisa sobre ele? Ele é um poeta, escritor, jornalista, grande presidente de destaque nacional. Leopoldo Lugones. E também eles têm, que nem o Rafa falou bem, né? Os caras deles também, que eles... Tipo o Rio Grande do Sul. Começava a falar muito. Mas é muito bonito. Ele é muito bonito, tem uma arquitetura espetacular, luxuosa. É um troço... Eu vi do hotel, assim, uma coisa muito bonita. E o túmulo da Evita eu não fui, uma pena. Queria ter ido. Mas eu vi uma coisa muito legal na rua, que eu tirei uma foto. Mas vai falando mais coisa que eu preciso achar.
1: Tá, o que mais que eu gosto de lá? Acho que é muito interessante também, não é uma coisa que me favorece muito, que a galera tem uma vida noturna absolutamente agitada, assim. Tipo, você começa o dia cedo, a cidade tá apagadíssima. Aí quando vai dando, tipo, 11 horas da manhã, as coisas começam a funcionar lá, assim, também.
0: Eles são mais tarde, né?
1: São, aham. E os rolês, tipo, balada, essas coisas, é tudo, assim, uma hora da manhã, tranquilo, tá? Eu gosto muito de cúmbia.
0: Eu também.
1: Gosto de cúmbia. E tem um outro negócio, um cara argentino que eu escuto muito, que é o Milo Rota.
0: Quem é o Milo Rota?
1: É um menino de 19 anos, que ele é maravilhoso, assim. O som dele é incrível. Inclusive, eu tô querendo arrumar dinheiro pra comprar o LP dele, que é muito foda.
0: Quando é que é teu aniversário?
1: 25 de fevereiro.
0: Vou guardar dinheiro pra tudo. Uma coisa muito legal que eu achei em uma das ruas próximas ao hotel, que era uma... Aqui foi sequestrado, em 27 de outubro de 78, Miguel Gringo

0: Grarassi, militante popular, detido, desaparecido pelo terrorismo do Estado. Bairros, Memória e Justiça, Comissão de Famílias e Amigos, Las Flores. Eu achei bonito porque eles têm assim uma coisa... E eu tomei uma sopa que eles me deram de entrada.
1: Pois
0: no restaurante.
1: Um caldinho, um creme ali.
0: Me cobraram essa merda, essa azul. Fiquei meio puto, né? Mas aí depois eu descobri que é meio que é costumeiro deles e...
1: Tá.
0: Não tem o que tu fazer. Tu te fudeu. Tu foi lá, tá. Tu te fudeu. Tu vai ter que pagar a sopinha.
1: E quanto foi? R$250.
0: Não, não foi tão caro assim, mas ela... Foi uma sopinha que... Porra, né?
1: É uma sopa, né?
0: Não, sopa fodida, assim. Tu não combinava com quilos.

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2: E terminou. É. Terminou, amigo.
3: Ah.
2: Terminou Dois Gordos no Buenos Aires. Eu, tem muita coisa que a gente podia falar. Como, por exemplo, conhecer a estátua de Carlos Gardel.
3: Sim.
2: Que é próximo, inclusive, a um restaurante brasileiro.
3: Vocês foram ali na região de La Boca também, né?
2: Ah, puta, região apaixonante.
3: Ah, muito legal. Acho que é a região mais legal ali.
2: Eu dei uma volta no estádio ali, entrei numa parte ali do estádio que é onde tem, tipo, restaurantezinho e tal. Encontrei gaúcho, encontrei de tudo. Eu fui em três estádios. Eu fui na Paternal, no estádio Diego Armando Maradona, que é o estádio do Argentinos Júnior, que parece muito, assim, o estádio de futebol do Rio Grande do Sul. A La Bombonera, que é gigantesca, é linda. O Monumental de Núñez, que também é extraordinário, um bairro mais rico ali. É uma área mais nobre da cidade e tudo mais. Tem um rolê ali que eu fui procurar uma farmácia pra comprar um remédio. E tudo assim, muito lindo. Que mais que eu conheci, que eu gostei, que eu achei incrível? O aeroporto é legal, é bonito, o aeroporto deles também.
3: Ah, eu cheguei naquele menorzinho.
2: Ah, acho que esse aí também que eu...
3: O Ezeiza?
2: Ezeiza. Não. Não foi Ezeiza, foi o outro. Ezeiza é...
3: Isso,
2: Ezeiza é onde os jogadores, inclusive, desembarcaram da Argentina.
3: Eu entrei nesse pequenininho.
2: E o obelisco, né?
3: É, legal.
2: Que é...
3: Não, realmente é muito legal.
2: É muito lindo.
3: E tem, ó, uma dica pra quem vai também. Assim, gente, eu sou uma viajante que gosta de economizar, tá? Nos rolês.
2: Não,
3: assim, eu
2: nos
3: gasto
2: ouve,
3: no que é legal.
2: Ouve, quem nos ouve é pobre.
3: É, eu fiz o Museu de Belas Artes, que é de graça. E aí, procura os walking tour, free walking tour em Buenos Aires, que eu fiz o da região central e fiz o de La Boca também. Que aí tu vai com um guia te orientando, tipo, e a gente fez toda a região do centro, fazendo toda a avenida lá.
2: E de graça?
3: Daí tu contribui com quanto tu quiser, entendeu?
2: Que é o do ônibusinho?
3: Não, é a pé. É
2: o ônibusinho eu achei legal, tem o ônibusinho tipo de...
3: Não, é muito legal, e aí tu faz a pé, tu vai caminhando, o cara vai te explicando coisas da arquitetura, da história, do lugar, é muito massa, assim, lindo. Vale a pena fazer. Eu fiz esses dois, tá? O do centro e o de La Boca.
2: E conhecer os estádios é legal, o do La Boca é mais legal que o Monumental de Núñez, porque o La Boca tem 300 mil lojinhas... Sei lá, é o Caminito, né?
3: Uhum.
2: Caminito.
3: Isso.
2: Que, não, esse eu não fui, não conheci o Caminito.
3: Eu passei ele.
2: Não passei pelo Caminito. Fiquei muito puto que Lazinho estava em Buenos Aires ao mesmo tempo que eu e eu tentei encontrá-lo. Inclusive, eu tenho um áudio do Lázaro Ramos.
3: Não, do Lázaro Ramos?
2: Tem.
3: Meu Deus.
2: Eu tenho um áudio do Lázaro, eu acho que o áudio do Lázaro Ramos. Porque a gente tentou chegar no Lázaro Ramos.
3: Aham.
2: Uhum. E aí tu começa naquele joguinho que é as cinco pessoas...
3: Que você conhece, que conhecem ele.
2: Isso, deixa eu... Vai falando aí que eu quero achar o bagulho que é muito bom.
3: Não, agora eu tô curiosíssima. Tipo, que ele foi pra lá ver a final da Copa também?
2: Não, ele foi visitar uma amiga dele que é diretora da Globo lá e ele tava lá.
3: Ah, que chique.
2: Cadê?
3: Ai, eu adorei. E ele tá na novela agora, das seis. Tá. Que às vezes eu chego em casa e assisto um pedaço ainda.
2: Ah, peraí.
3: Achou?
2: Eu tenho WhatsApp do Lázaro Ramos. Eu mandei mensagem.
3: Chique.
2: E ele entendeu.
3: Meu Deus, amigo. Compartilha esse contato aí. Eu quero. Mando.
2: O que acontece? Descobri que o Lázaro Ramos
3: estava em Buenos Aires.
2: Aí eu vi. Aí me mandaram, o Lázaro Ramos está em Buenos Aires. Eu falei, cara, eu preciso encontrar o Lázaro Ramos.
3: Aham.
2: Uhum. Eu já ia fazer um escolhe o filme, eu ia virar a câmera e dizer
3: sim.
2: Assim, eu ia fazer uns 10 minutos de Lázaro Ramos, matando um papo, eu ia ficar um tempão, até ele enjoar de mim. Se fosse meia hora, nós ia botar um especial ao Léo. Em Buenos Aires, teve o Lázaro Ramos para escolher o filme. E aí, o que foi? A gente começou a... Aí eu fui ver quem que o Lázaro Ramos seguia, que eu conhecia.
3: Aham. Uhum.
2: Aí eu vi que ele seguia um comediante que era amigo meu. Liguei pro cara, ele falou, cara, eu nem sabia que o Lázaro Ramos me seguia. Aí falei com o outro. Aí, cara, eu não conheço o Lázaro Ramos, mas o Lázaro te segue, mas tu não conheço. Aí, o que que eu lembrei? Qual filme o Lázaro Ramos protagonizou?
3: Saneamento básico.
2: Não.
3: Opa aí, ó. Que mais?
2: Papai é Pop.
3: Ah,
2: de quem que ele é amigo?
3: Do Marcos Piangers.
2: Do Marcos Piangers. De quem é a nossa chefe? Amanda Shaker é muito amicíssima.
3: Marcos Piangers.
2: Amanda chamou o Piangers e me mandou o WhatsApp do Lázaro Ramos.
3: Sensacional.
2: E o Lázaro Ramos respondeu o Piangers.

0: A gente vai precisar. É isso.
1: E eu fiquei, bah, o Lázaro, eu fiquei, tive muito
0: foda.
1: Próximo.
0: Foi muito de... foda. Concluindo, conclusão desse programa, Gordo Léo é foda. É isso. Beijo, amigo.
1: Beijo pra vocês, fiquem bem e quando puderem, visitem a Argentina. É um país muito legal. Só o que estraga lá são alguns argentinos. Tô brincando, brincadeira, são todos legais.
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0: 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Quem levou a facada?
1: Foi esse aqui dirigiu o avião, só que ninguém sabia que eles eram sempre. Aí eles foram decolar, e aí então, sabe, o avião acelera na pista, né?
2: Acelera na pista.
1: Aí tá lá, e o pessoal assim, ué, não vou decolar, e a pista tá acabando.
2: Vai fazer clã,
1: clã, clã. E aí, daqui a pouco o pessoal gritou, aí pum, decolou. Aí, então lá no céu, o copiloto falou, porra, o dia que ele não gritar, nós estamos fodidos.
0: Se tu quiser mais momentos como esse, vai lá na TLTV, no YouTube, que tu vai achar muito legal. 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

0: 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Que levou a facada?
1: Uma família muito recatada estava andando na rua, pai, mãe, filho, o menino tinha 5 aninhos e de repente se deparam com a cena de um cachorrinho fazendo a coisinha ali com um outro cachorro.
2: Nheco, nheco.
1: Lenha, lenha, lenha. E o Joãozinho pergunta:
3: e aí, pai? O que, que eles estão fazendo ali, aqueles dois cãezinhos?
1: E aí o pai, um pouco envergonhado, fala: ah, filho, é que o cachorro de cima, ele quebrou a patinha e o cachorro de baixo tá ajudando ele a andar. Oh. São amiguinhos. E aí o Joãozinho conclui:
3: bem que o vô falou que quem ajuda os outros só toma no cu.
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0: só, o que tu vai ouvir agora é o resumo de tudo que nós fizemos de pior e melhor a semana aqui no Pretinho Básico. Ele é boa pra cara.
1: Nego Velho era conhecido por tentar ganhar dinheiro em tudo que ele fazia.
2: Ah, Nego Velho tá sempre apostando e ganhando Nego troco.
1: Véio. Certo dia ele apareceu na casa de um velho amigo e já foi dizendo: Pereira, meu querido Pereira, aposto que você não adivinha o que é que eu vim fazer aqui.
2: Ah, é muito simples, disse o amigo. Já sou calejado contigo, Nego Velho. Deve ter vindo aqui pra arrancar um dinheiro de mim, né? Tu tá louco, Pereira? Que é isso? Só passei aqui pra te dar um grande abraço, viu? Perdeu a aposta. Vai passando a grana. Bota postal, cara.
0: 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Tá legal? Muito obrigado.

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0: só, o que tu vai ouvir agora é o resumo de tudo que nós fizemos de pior e melhor a semana aqui no Pretinho Básico. Que levou a facada?
1: Esse aqui dirigiu o avião, só que ninguém sabia que eles eram cegos. Aí eles foram decolar, e aí então, sacou, o avião acelera na pista, né?
2: Acelera, ó,
1: aí tá lá, e o pessoal assim, eu vou decolar, e a pista tá acabando.
2: Vai fazer clã,
1: clã, clã. E aí, daqui a pouco o pessoal gritou, aí pum, decolou. Aí, então, então lá no céu, o copiloto falou, porra, o dia que ele não gritar, nós estamos fodidos.
0: Se tu quiser, se tu quiser, se tu quiser mais momentos como esse, vai lá na TLTV, no YouTube, que tu vai achar muito legal. Tá legal? Muito obrigado.

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0: somos Maná, buenas noches.
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Ótimo dia pra ti, foco, força e fé, algumas doses de café. Temperatura de 14 graus na capital gaúcha. 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

mundialmente conhecido como... Ah, embaixador do balanço. Cá estou eu, Lepe de Faceiro e tererã do Fagotão. Há quanto tempo tu não via isso, né? É. Titio tá on, arroba Rodrigo Adam, já te conecta junto comigo ali. Estamos de volta, tocando a nossa rotina, recuperando as forças, mas muito, muito, muito felizes e de coração preenchido após uma grande jornada em território Yankee. E por óbvio, não estou sozinho, não, deixa

0: Sanchez! E aí, Caroleta, como é que tá? Tudo bem?
1: Tudo bem, muito bom dia, Danzinho. Bom dia, audiência sua linda. Vencemos, chegamos então na sexta-feira. E segundo o ouvinte, algumas semanas atrás, sexta é o último leão da semana.
0: Ah, boa.
1: A gente ia atrás.
0: Só não pode ser um leão sem dente.
1: Ah, mas se for melhor, né?
0: É porque o leão sem dente, ele vai dar o bote e aí só vai ficar assim, ó.
1: Mas se a gente tem que ir atrás do leão com a possibilidade de matar o leão, tomara que ele não tenha dente.
0: Ah, mas primeiro aí, assim, não vamos matar o leão, né? Vamos proteger os animais.
1: Sim, mas é tudo figuradamente. Então, figuradamente, eu prefiro imaginar o leão sem dente.
0: Perfeito.
1: Entendeu?
0: Leão banguela, o leão banguela não faz mal pra ninguém.
1: O leão banguela, a gente pode abraçar o leão.
0: Verdade.
1: A gente pode fazer carinho no leão.
0: É, mas um tapa de leão deve ser uma coisa horrível.
1: Mas a gente tá imaginando um leão legal agora.
0: Ah, o leão bacana.
1: E banguela.
0: É, não é o leão do pica-pau, né?
1: Isso, não é.
0: Tá bom. 7:09, é o Despertador ao vivo chegando com a sua pauta do dia. 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

0: Muito bem, aqui estamos, Caroleta, com a nossa pauta do dia a partir de agora. Sabe que eu lembrei de uma coisa, me veio um lapso de memória agora. Lembra que um pouco antes de eu embarcar para a jornada de cobertura da Copa, a gente recebeu um áudio do Lorenzo dizendo: ah, eu tô indo pra Copa, quero te encontrar. E lembra que encontrei ele lá? Que queridão, cara, me veio isso agora, assim, né? Tipo, me lembrei da cena.
1: Deu saudades até do momento.
0: É que foi muito legal, foi bem na arrancada da Copa ainda, a cidade lotada pra caramba,
1: legal,
0: daí do nada,
1: cara.
0: Eles vieram se apresentar, veio ele com a família dele, foi muito bacana. E aí, eu fiquei impactado.
1: O que os papais disseram naquele momento?
0: Não, assim, se conversou pouco, né? Tipo, nos encontrando, bah, falamos que ia encontrar, aquela coisa toda, né? Daí eu fiz o vídeo, te mandei, né, um vídeo com ele. E aí filmei ali, eu acho que eram os pais dele e o vovô dele, se eu não me engano. E foi bem legal, assim, foram uns 2-3 minutos, assim, de um papo bom, falando de Copa ali e tal, daquele momento mágico, ele super feliz, de bandaninha, óculos escuro, bah.
1: Fofinho.
0: Querido. Beijo, Lorenzo, nos encontramos, meu parceiro. 4 aninhos, Lorenzo.
1: Bonitão.
0: Queridão, né? E aí, Caroleta, não falamos sobre pauta do dia, mas eu tenho certeza que tu articuladamente conseguiu deixar tudo em Gatilhovski.
1: Não é uma pauta tão criativa, porque a gente já utilizou ela em outros momentos.
0: Tem
1: Porém,
0: problema.
1: Contudo, todavia, ontem...

0: Eu comi um negócio que eu não comia há um século atrás e aquilo me deixou tão feliz. E eu sei que é um negócio que as pessoas não gostam. É. Pela primeira vez, sei lá, acho que desde que minha avó faleceu, eu não como mais um bife de fígado acebolado. E eu sou completamente apaixonada por bife de fígado acebolado. E como exatamente a tua cara diz neste momento, não é algo que as pessoas gostam. É. E aquilo me deixou tão feliz e eu fiquei pensando, né? Coisas que a gente verdadeiramente ama, porém as outras pessoas não gostam.
1: Ah, legal. Legal, rapaz.
0: Sério, tu não tem noção de como aquele bife de fígado...
1: Acredito.
0: Deixou a mim... Não, e ainda tinha purê de batata do lado.
1: Aí tu me pegou.
0: Ah, sim, purê de batata com bife de fígado. É. Não é todo lugar que tem, e assim, sinceramente, eu não vou fazer um bife...
1: Onde é que tu comeu isso?
0: Foi num buffet no Madrecita, que é um que eu normalmente vou com a minha mãe pra gente almoçar. Uhum. Que é perto da casa dela.
1: Tu vai com
0: e tal.
1: A tua Madrecita no Madrecita?
0: Exatamente. Ah. Só que tem um grande problema na minha cabeça, que às vezes eu falo mamacita.
1: Tá.
0: Vou lá no mamacita.
1: Sem problema.
0: Vou com a Madrecita no mamacita.
1: Cara, eu vou ficar pensando agora o que, que eu posso gostar que a turma, de repente, não acha tão legal assim. Eu e a Bruna, a gente tem gostos muito diferentes.
0: Verdade.
1: A Bruna tem um paladar um pouco mais infantil. Eu já sou um cara que tive o paladar infantil, por isso que eu fico de boa. Porque
0: Entendi.
1: Eu sei como é que é isso.
0: Perfeito.
1: Mas quer ver uma coisa que eu, quando eu como, eu digo... Ah, porque ela não curte, mas eu adoro. Caponata.
0: Ai, incrível. Cheguei a já fazer uma caponata em casa.
1: Caponata com
0: incrível.
1: Um pãozinho ali, acompanhado de um prosciutto crudo.
0: Pá! Mas eu confesso que eu prefiro na
1: e
0: caponata...
1: Uma taça de vinho.
0: Pá! Eu prefiro na caponata, ou é a forma como eu melhor gosto, digamos assim, é uva passa na caponata.
1: Pois é, eu não sou muito da uva passa, mas na caponata ela não me agride.
0: Entendi.
1: Não me agride, se tiver vai estar legal.
0: Ela dá quase que um umami ali, né?
1: E a caponata que eu gosto, ela tem que ter castanha também.
0: Legal.
1: Pra dar uma crocância.
0: Mas é a castanha adicionada no final do processo ou no meio? Porque senão no meio a castanha vai ficar
1: murchar,
0: mole.
1: Vai murchar, Eu normalmente, essa com castanha... Aqui eu faço em casa, eu não boto castanha, eu nunca botei. Então eu não sei te dizer como é que faz.
0: Tá, entendi.
1: Mas daqui a pouco o Vini, meu parceiro aí, que é da Banca 43, pode estar nos ouvindo. Ou alguém da equipe dele vai ouvir e ele vai nos dizer como é que eles fazem isso.
0: Perfeito.
1: Porque a deles é bem crocantezinha.
0: Legal,
1: tu pega um
0: tá,
1: potinho
0: tá.
1: ali, pá, sabe? Tipo, pá. Isso daí, um pãozinho, um prosciutto crudo, presunto crudo.
0: Mas é que é bonito dizer prosciutto crudo.
1: Ah, é legal, né?
0: É bonito.
1: E uma tacinha de vinho.
0: Pá! Que categoria!
1: Isso. Mas enfim, a caponata eu acho que é algo que de repente nem todo mundo gosta, mas eu gosto.
0: Ser.
1: E eu não gostava.
0: Tu aprendeu a gostar.
1: Aprendi a comer numa galeteria aqui em Porto Alegre, eu digo, opa, isso aqui é bom.
0: Ah, tá
1: Tava
0: vendo?
1: Demorando pra vir o cocô, né? Aí eu digo, vou me atirar.
0: Vai naquela
1: Vou me atirar
0: ali.
1: Nisso daqui, sabe?
0: Eu
1: que eu chamo de alegorias e adereços.
0: Mas alegorias e adereços são muito bons.
1: Ó, oh, que espetáculo. Jantamos juntos na quarta-feira, quando eu cheguei. Né?
0: Fomos
1: ali no.
0: Já tinha ali a polentinha.
1: Nos nossos amigos da Porto Belo. Um beijo pro Henrique,
0: Primeira
1: meu parceiro.
0: Primeira vez que eu fui lá, muito bom.
1: Gostou, né?
0: Pô!
1: Não tem. Aquilo ali não tem erro, né?
0: Eu amei o espaço, achei confortável.
1: Ah, é legal. É, bom,
0: achei gostosinho o espaço.
1: Eu sou suspeito, né? Aliás, a caipirinha do Adams é um sucesso ali, né? Só chegar
0: Olha,
1: e pedir
0: lá. Me surpreendeu.
1: É um sucesso, é um sucesso. É a caipirinha com Berger, a turma já sabe.
0: Uma vez por mês eles fazem.
1: É só dizer. Não é assim,
0: tô brincando,
1: não.
0: Tô brincando.
1: Tiveram que botar um estoque novo de Berger lá.
0: Olha!
1: Mentira, isso eu tô inventando.
0: Ah, tá bom.
1: Mas enfim... Cheio de alegorias e adereços, né? Que complemento com a carninha gostosa.
0: Perfeito.
1: E tal, né?
0: Ah, arrasou. Então tá bom.
1: A vida é boa, é sexta-feira, 7h16, então mande pra gente. Vamos arredondar a pauta do dia.
0: Fechou
1: que a gente
0: todas.
1: Veio tergiversando e não entregamos.
0: Isso aí. A gente quer saber... Nossa, tu usou uma palavra que eu dei um creque na minha cabeça.
1: Ah.
0: Hoje, nossa pauta do dia, quero saber coisas que tu ama, verdadeiramente ama, porém, contudo, todavia... Outras pessoas não têm este mesmo paladar. Eu acho que a gente foi muito bem pra área gastronômica da coisa, mas se quiser, na tua cabeça, ver alguma outra coisa, pode mandar pra gente também.
1: Boa.

0: Atlântida, Rádio das Nossas Vidas, é a melhor vibe do FM, 7 horas 27 minutos, é o Despertador no ar. Seja uma ótima sexta-feira pra ti, dia 24 de julho de 2026, é o Despertador até 5 pras 9 da manhã, comigo, arroba Rodrigo Adams, e com ela, nossa principesa, a moça que tocou essa barca com maestria no período que titio não conseguia estar online todo dia, e a partir da próxima semana a gente vai começar um momento novo no Despertador, que a gente vai revezar a ancoragem.
1: Vamos.
0: Revezar, pra cada um trazer um pouquinho do seu molho, acho que vai dar legal, vai dar bom pra caramba. E aí a galera vai estar podendo aproveitar muito aí do outro lado. Quando é que voltam, será as aulas da criançada? Só em agosto agora?
1: Vamos, agora tu me pegaste.
0: Quem manda pra gente aí também, eu não sei. Cara, eu assim, ó, peço desculpas por qualquer pergunta idiota ou tola. É que eu perdi a noção total do tempo, turma.
1: Ah, mas também eu não perdi a noção do tempo e eu não sei dessa informação.
0: É, eu prefiro ser um idiota. Não vamos dizer idiota.
1: É um pouco pesado.
0: Eu prefiro estar confuso por um minuto, fazer uma pergunta, do que ficar confuso a vida inteira,
1: é,
0: né?
1: Verdade.
0: Brabo, vamos dizer a palavra, por não ter feito a pergunta. Então, se alguém puder dizer aí pra gente até quando vão mais ou menos as
1: informação.
0: Férias, vão estar ajudando, né?
1: Exatamente. E a galera chega na nossa pauta do dia nesta sexta-feira, ali no arroba Rodrigo Adams, no arroba carol.sanches, contando então coisas que tu ama, verdadeiramente ama, ali do fundinho do teu coração. Mas, contudo, todavia, as outras pessoas não entendem esta tua paixão. Pode ser alimentícia, que nem trouxemos no início do programa. Eu falei que eu sou fãzaça do bife de fígado. Se eu pudesse, eu criaria uma comunidade no Orkut. Amantes do bife de fígado.
0: Bife de fígado.
1: Bafo do fígado assublado.
0: Tá
1: então,
0: bom.
1: Por favor.
0: Vamos ver o que a turma tá mandando, então.
2: Bom dia, Rodrigo.
1: Bom dia,
2: Carol.
1: Bom dia.
2: Eu sou Miguel.
0: E aí, Miguelito?
2: Eu que ninguém gosta é que eu como é batata frita com Danone.
0: Batata frita com Danone.
1: Meu Deus.
0: E uma galera
1: isso?
0: Não é muito a minha, mas uma galera faz muito no Mac ali é com sandezinho, né?
1: Ah, eu nunca entendi esse
0: negócio. Eu também não me pego. Eu gosto do agridoce, mas esse agridoce eu não entendo, assim.
1: Eu também não vai. Mas, realmente, tem muita gente que faz na casquinha. Pega a batata frita e coloca na casquinha, no sorvete. Enfim, vamos dar ali aqui com a Luciana.
0: Bye.
3: Bom dia, Carol Chances. Adoro quando esse menino te dá bom dia. Bom dia, Rodrigo. Bah, o que eu gosto e que ninguém gosta é na linha da Carol aí, é língua bovina.
1: Bah.
3: Adoro língua e a maioria
1: também.
3: Das pessoas faz carinha de nojo.
1: Língua bovina com ervilha ainda, molho madeira, ervilha.
0: Meu Deus, gente, tudo que não dá junto.
1: Te juro, mas eu gosto. Mas é memória afetiva porque minha avó fazia, né? Então, sei lá.
0: Na língua da fofó.
3: Bom dia, Rodrigo. Bom dia, Carol. Boa sexta pra nós.
0: Valeu.
3: No clima do sextou, algo que eu amo fazer e faz muito tempo que eu não faço, são as viagens de trekking. Tem o Caminho dos Faróis e a Tribo Nômade Trekking que organizam essas viagens aqui do Cassino ao Chuí, no litoral do Uruguai, no litoral de Santa Catarina. São caminhadas maravilhosas, pensadas, organizadas e planejadas pra gente só caminhar e se divertir, curtir a natureza. É muito bom.
0: Deve ser joia mesmo. Manda, Luciana, beijo pra ti. E manda pra gente aqui mais ou menos qual é a quilometragem dessa caminhada e quanto tempo dura.
1: Tá.
0: Só pra ter uma ideia.
1: Mas eu fiquei curiosa. É uma caminhada que no final, no destino ou no meio do caminho, a gente dorme numa caminha gostosa e num banho legal?
0: Ou não. Ou
1: tu acampa.
0: É
1: que o acampar me deixa um pouquinho complicado.
0: Luciana, escreve pra gente, destrincha um pouquinho sobre isso aí pra gente ler. Porque aí bateu a curiosidade dos dois aqui, assim.
1: Deixa eu ir com

0: A Sabrina agora.
1: Bom dia, Carol. Bom dia, Rodrigo. Sabrina aqui de Gravataí. Existem algumas coisas que eu amo comer que a maioria das pessoas não gosta.
2: Vamos lá.
1: Bife de fígado, Carol, também comi essa semana, depois de muito tempo, no refeitório da empresa, eu comi um bife de fígado. Língua de boi mocotó. Sempre que eu falo que eu amo essas coisas, a maioria das pessoas faz uma cara de nojinho, mas eu adoro. É isso aí, uma boa sexta-feira pra todo mundo. Kikiki!
0: Foi exatamente o que tu fez agora.
3: O mocotó é uma coisa engraçada, porque assim, eu amo e eu odeio mesmo, né? Eu, por exemplo, nunca comi mocotó porque eu não consigo nem por causa do cheiro. Mas quem come mocotó ama de paixão, baba por mocotó. É muito maluco isso, né?
0: É porque eu quando eu comia eu gostava, mas eu tenho uma super vontade de comer mocotó? Não.
3: Assim,
0: se tiver na minha frente, talvez eu pegue.
3: O que me derruba é o cheiro já, assim, na arrancada. Pra mim, comida é uma combinação de cheiro, visual e sabor, né?
0: Não adianta. Se um deles não tiver bom,
3: não bateu, não, dá problema.
2: Fala Carolzinha. Bom dia, Digninho.
0: Felipe
2: aqui. Cara, tem uma coisa que eu gosto muito de comer, todo mundo me critica, mas foi algo que a minha mãe me ensinou, cara. Principalmente assim, domingo de manhã, aquele friozinho ali, né, acordando. Polenta com leite. Faz a polenta normal ali, salzinho, tempero, a gosto, como a gente diz, né? Cara, esquenta um pouquinho de leite, come a polentinha com leite. Cara, melhor coisa que tem, velho. Ah, e essa eu passei de geração pra geração, pro meu filho também.
3: Olha.
0: Não, mas o pior é que eu me lembro que sempre quando a gente traz alguma pauta sobre comidas diferentes, tem uma galera, principalmente do interior do estado, que manda isso. E eu e tu sempre ficamos com essa mesma cara, polenta com leite. Eu acho que é coisa de galera da capital que não é tão familiarizada com polenta com leite.
3: Pode ser, pode ser. A Yas Severo mandou aqui, ó. Oi, Rodrigo, as aulas retornam dia 3/8.
0: Falta pouco, então.
3: Falta pouco.
0: Pra tristeza
3: de um. Márcio Zatti também mandou aqui, ó. 3 de agosto.
0: Tristeza de um, felicidade de outros. Não?
3: Deixa
0: eu ir com o áudio do Lorenzo, então.
3: Foi.
4: Bom dia, Carol. Bom dia, Rodrigo. Tudo certo?
3: Tudo certo, mano.
4: Eu e meu pai fazendo as entregas hoje aqui em Caxias.
3: Olha aí.
4: E uma coisa que eu amo e que outros acham que não amam.
3: Quê?
4: É o bucho. Tá bom? Valeu.
3: Ah, não dá. Aí não me pega, velho.
0: Não vai tá dando. Não vai tá dando.
3: É. 25 minutos para as 8 da manhã, o Despertador tá junto contigo até 5 para as 9, com a galera na entrega, com quem tá aí na labuta, quem tá trabalhando, quem tá acordando aos poucos. Sejam bem-vindos ao Morning Show número 1 do Rio Grande do Sul, que traz na sua pauta o quê, meninota?
0: Hoje queremos saber coisas que tu ama, verdadeiramente ama, porém o resto das pessoas não entende esta paixão. Pode ser gastronômica, alimentícia, pode ser alguma outra coisa, que nem a nossa ouvinte ali que falou do trekking, das caminhadas, né, que foi do Chuí a... Chegou a gravar a cidade que ela falou?
3: Bah.
0: Ah, enfim, ela falou Santa Catarina, falou no sul do estado. Então manda ali pra gente no @RodrigoAdams e no @Carol.Sanches o teu áudio contando pra gente aí o que tu ama, porém os outros não entendem.
3: Boa, 25 pras 8, a gente já volta com mais Despertador.
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É o Despertador ao vivo, Morning Show número 1 do Rio Grande do Sul, abraçando a sexta-feira. Seja um ótimo dia pra ti, muito obrigado pelo carinho da audiência, da sintonia e também da conexão. Tu que é um desperta lover, confessa. E aqui estamos até as 5 para as 9 da manhã com o Morning Show número 1 do Rio Grande do Sul, abraçando toda a rede Atlântida e também abraçando o mundo no atlântida.com.br. Bora abraçar sexta-feira? Aumenta o volume. Pensa.

0: Caroleta Sanches, pra quem aterrizou agora neste universo de meu Deus, a nossa pauta do dia.
1: Hoje queremos saber o que tu ama demais, porém os outros não entendem, não compartilham. Pode ser gastronômico, eu sou apaixonada por bife de fígado, que graças a Deus ontem comi depois de muitos anos sem comer e fiquei muito feliz. E é por isso que a gente tem essa pauta na sexta-feira, tá? Manda ali pra gente no @RodrigoAdams e no @Carol.Sanches.
0: Boa!
2: Bom dia, essas maravilhosas!
0: Bom dia!
2: Então, o que eu amo que as pessoas não gostam...
0: Que é,
2: eu vou fugir da comida, tá? Eu gosto muito de Crepúsculo, da saga Crepúsculo.
0: Tá.
2: É um filme de uma guria boba que se apaixona por um vampiro que brilha no sol e um lobisomem. É, mas me lembra minha adolescência e como é bom ser adolescente, a gente acreditar numas coisas besta e gostar de umas coisas besta.
0: Memória afetiva boa.
2: Kiki, bom final de semana!
0: Eu já fui daqueles caras que alguém fazia, eu fazia tipo Rafinha, sabe? Tipo, eu tô cada vez mais respeitando as pessoas, velho, porque assim... Não que o Rafinha respeite, ele faz isso pra render, pra gente dar risada, mas... É...

0: Cara, porque assim, eu acho que é uma memória afetiva que tu resgata, às vezes lá que tu não tem o direito de escarafunchar. Se a pessoa diz que gosta, aceita que ela gosta.
1: É isso aí, é isso aí.
0: É isso.
1: Mas tu sabe que eu tenho os livros do Crepúsculo.
0: É.
1: E eu era realmente muito apaixonada na época.
0: Tá, mas é que te pegou bem na época mesmo.
1: Exato,
0: né?
1: Era
0: na...
1: Mas hoje eu fico olhando e pensando, ah, de fato, eles são ótimas de decoração, assim. São lindos lá, aqueles quatro livros. Ai, ai, vamos lá com a...
0: Eu nunca assisti.
1: Ah, não queira.
0: É, eu nunca assisti.
1: Não assista.
0: Pra ter uma ideia, o filme que eu vi do ator é o...
1: O Robert Pattinson.
0: Isso, eu vi agora Drama, né? Que é com ele e com a Zendaya. É.
1: Aliás, ambos estão no filme Odisseia, que tá no cinema, e só, literalmente só se fala sobre isso.
0: Pois é, esse filme aí, né?
1: Eu tô ansiosa pra esse filme.
0: É semana que vem que estreia, né?
1: Não, já estreou?
0: Estreou agora?
1: Já
0: estreou. Que eu e a Bruna tava falando de ir na semana que vem agora.
1: São 3 horas de filme.
0: Pois é.
1: 3 horas.
0: Por que que eu falei dele? Porque pela primeira vez que eu vi os dentes dele foi nesse filme Drama. Porque até então...
1: Ele não sorria.
0: Nunca, nem ele nem ela. A mina, bom, né, cara?
1: A Zendaya ou a...
0: Não, a...
1: Kristen Stewart.
0: Daí é o seguinte,
1: essa,
0: né?
1: Essa de fato nunca sorri.
0: Mano, tu pode dar a notícia da vida que ela vai estar sempre com a mesma cara ali, sabe?
1: O máximo vai levantar só um labiozinho.
0: É, isso. Eu não sei como é que são os dentes dela também. Talvez sejam feios, por isso não mostre.
1: Vamos com essa ouvinte aqui, ó.
2: Oi, Carol. Oi, Rodrigo.
1: Oi.
2: Aqui é a Nicole de Porto Alegre.
0: Tudo
2: eu
0: bem?
2: Tenho 10 anos. E uma coisa que eu acho muito exótica é que tem uma tradição na família da minha mãe de Páscoa, onde eles comem sopa de feijão com camarão.
1: Ah, não é possível.
2: Estranho, né?
0: Muito.
2: Beijo. Tchau, tchau.
0: Beijo.
2: Ki-ki-ki.
0: Como fala bem, né?
1: Maravilhosa, né?
0: Muito,
1: dicção
0: muito.
1: Dicção incrível.
0: Parabéns.
1: Melhor que a nossa.
0: Muito melhor.
3: Salve, Rodrigão. Bom dia, Caroleta.
1: Bom dia.
3: E aí, tudo tri?
0: Tem.
3: Carol, tá faltando o teu... Acorda, Carolina! Todo dia, hein? Desde ontem.
0: Fazia isso?
1: Fazia.
3: Mas tô com a Carol. Bife de fígado, seja cebolado, seja milanesa. Nossa, é algo bom demais. Valeu!
1: Abraço. Milanesa,
3: João Vitor aqui de Porto Alegre.
0: Abraço, velho.
1: Gostei. Deixa eu ir com este áudio aqui.
4: Igor e Carol, meu nome é Nayara, eu tenho 8 anos, sou de Santa Cruz, e a coisa que eu gosto, que é estranha, é podcast com ketchup.
0: Beijão, adorei, também fala muito bem, né?
1: Nossa
0: audiência cada vez melhor.
1: Que categoria.
5: Ligue-ligue-on, beleza? Bom dia, salve. Ei, Rodrigo. Dale, Carol.
1: Dale.
5: Seguinte, o que eu adoro? Mocotó.
1: Ó.
5: Se eu tivesse todos os dias, eu comeria todos os dias. Bastante tripa gorda, mondongo, linguicinha.
1: Que é
5: meu Deus do céu, aquele caldão pra encher o pandulho. As crianças adoram o mestre.
0: Cara, sabe o que esse Blake fez o dia que a Espanha ganhou da Argentina? Ele me mandou uma foto, tu vai dar uma gargalhada depois que tu vê. Ele mandou uma foto dele com o cabelo do Cucurella, aquele jogador.
1: Sim,
0: que tem o cabelo do Slash.
1: Ele me mandou também, cara. Ficou muito bom. O pior é que eu achei que combinou.
0: Cara, não, pô, ficou bem nele, né?
1: Ficou bom.
0: Mas, cara, eu comecei a rir, tipo, o auge da secação contra a Argentina, ele levantou o cabelo do Cucurella. Bah, muito bom, Amaral, até craque, velho.
1: Ai, ai, vamos com a Mariana agora.
0: Uma saideira aí.
6: Bom dia, Carol e Rodrigo.
0: Oi.
6: S de sextou com um gostinho mais especial, porque começa o recesso para os professores.
1: Olha!
6: E o que eu gosto e ninguém entende é da minha matemática. Sou prof de matemática no município de Porto Alegre. Bom recesso para todos os meus colegas. Beijo.
1: Ai, bonitinha.
0: Gosta tanto que aula dá, né?
1: Você
0: é uma ótima professora, porque quem faz o que ama, com certeza faz bem, né?
1: E ainda matemática.
0: É.
1: Tem que gostar mesmo.
0: É uma missão.
1: Ou
0: 5 minutos para as 8, que a professora aí não pegue muitos Rodrigos na vida dela, tá?
1: E muitos
0: vai ter
1: caróis.
0: Dificuldade, vai ter dificuldade. Vamos com a nossa pauta do dia, Caroleta.
1: Coisas que tu verdadeiramente ama, porém, contudo, todavia, o povo não entende muito. No caso das Caróis e dos Rodrigos, não entendem muito de matemática. Manda ele pra gente no @RodrigoAdams e no @Carol.Sanches, seu áudio bonitão pra gente.
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0: bem, Caroleta, chegou aquele momento em que a gente adora. Tu tava fazendo direto, mas eu tava com saudade.
1: Então, é o nosso Fruki Minota, 26-400-943.
0: Repite!
1: 26-400-943.
0: 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Tu vai ligar agora no despertador e vai definir qual a música que a gente vai tocar agora, ao vivão na Atlântida. Liga aí, 26-400-943. Vai ligar e falar conosco, tá bem? Vamos ver se já tem alguém?
1: Alô?
0: Não diga bom dia, diga, liguinho. Oh, não tá ainda. Vamos ver. Alô? 26-400-943.
1: Não vamos deixar sozinhos na sexta-feira, né?
0: É, não diga bom dia, diga, liguinho.
2: Diga, liguinho.
0: Quem está falando?
2: Carlos Petri.
0: E aí, meu galo, tudo bem? Fala de onde, Carlos?
2: Estamos voltando, indo a Porto Alegre agora, voltando da praia.
0: É mesmo, eu tava em qual praia, cara?
2: Fui pra praia, eu, a patroa, minha esposa e os nossos cachorrinhos.
0: Que legal. Que delícia. Coisa boa, meu. Qual era a praia?
2: Barra de Ibiraquera.
0: Pô, que gabarito, cara.
1: Férias, isso?
2: Umas fériasinhas pra levar os cachorros um pouquinho pra fora. A gente é do interior, então a gente levou eles pra lá dar uma...
0: Que legal. São de qual cidade, mano, velho?
2: Três Passos.
0: Que legal, Three Steps. Ainda estou com aquela coisa da Copa do Mundo. Meu camarada, então pra gente seguir adiante, o momento Fruki Minota permite que vocês aí escolham no carro agora a música que nós vamos rodar. E aí nós temos a Shakira com Burna Boy, Dai Dai, o tema da Copa do Mundo, ou a Shakira solteira. Qual que a gente vai ouvir?
2: E aí, amor? Dai Dai, então.
0: Dai Dai? E boa, pra quem que vai rolar esse som aí, turma?
2: Oi, desculpa.
0: Vai dedicar pra quem esse som aí?
2: Para os nossos dogs, o Pio e a Gamora.
0: Tá bom. E o nome da patroa, meu?
2: É Ana Paula Hedger.
0: Valeu, aê. Ana. Beijo pra ti e beijo pro Carlos. Tamo junto. E pros dogs também, né?
1: Poxa, ó.
2: Valeu. Segue eles no Instagram aí, Cuiu e Gamora.
0: Como é que é o nome? Vão de novo.
2: Cuiu e Gamora. Cuiu.e.gamora.
0: Tá bom, meu galo. Boa viagem pra vocês. Bom retorno, tá bom?
2: Valeu, um abração.
0: Valeu, abração. 8h20, esse é o Despertador ao vivo no clima de Copa do Mundo ainda. 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

0: Atlântida, Rádio das Nossas Vidas e a melhor vibe do FM, 8 horas 23 minutos. Esse é o Despertador, o Morning Show número 1 do Rio Grande do Sul, abraçando toda a rede Atlântida. Seja um ótimo dia pra ti, aumenta o volume, vem que vem.
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0: Muito bem, Caroleta Sanches, seguimos com a nossa pauta do dia com um oferecimento de Docile. 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
2: Hoje queremos saber o que tu verdadeiramente ama, porém as pessoas não entendem essa paixão tem. Manda ali pra gente no arroba Rodrigo Adams e no arroba carol.sanches, teu áudio bonitão.
3: Bom dia, Rodrigo, bom dia, Carol. O que eu amo é sair do banho quente direto pra cama e procurar as partes geladas da cama.
0: Quê?
3: Tem um PA de 3 anos, vai fazer 4 agora em novembro, e é igualzinho a mim. Procura as partes geladas, adora mão gelada, pés gelados. Show, pai. Valeu, bom final de semana a todos aí.
0: Valeu.
2: Valeu, que loucura, cara.
0: Minha barulheira, né?
2: Também.
0: Isso é Bluetooth.
2: Vamos com o Felipe Horan.
0: Bye.
4: Muito bom dia, Carolzinha. Bom dia, Adams. Rapaz, comida. Eu como um bom nordestino. Rapaz. A comida que eu gosto muito e as pessoas acham muito estranho, não gostam. É chinchim de bofe.
2: O quê?
4: Chinchim de bofe, mocofato, buchada. Todas essas comidas aí, quando eu falo que gosto, as pessoas se espantam, não gostam. Grande abraço. Kikiki.
0: Grande abraço, Kikiki.
2: Deixa eu ir com mais um áudio. Vamos com o Leandro por aqui, que mandou seu áudio.
5: Bom dia, Carol Sanches, sua linda, tudo bem?
2: Bom dia,
5: Rodrigo Adams, bem-vindo de volta, irmão.
0: Valeu.
5: Leandro, motorista de aplicativo, sempre aí com vocês, né? Pois então, cara, comida que eu adoro, que eu amo de paixão, que eu como rezando, e muita gente não gosta, é o sushi. Nossa, eu amo sushi, cara, é coisa muito boa, né? Os japoneses sabem o que fazem, né?
0: E quer dizer, eu acho que o sushi estraga, é bom, né?
5: Se não for, tudo bem, beleza.
2: Ah,
5: bom dia, Kikiki!
2: Olha, sinceramente, teve uma vez que eu comi em São Paulo o sushi raiz.
0: Ah, deve ser muito diferente, né?
2: Eu não curti muito.
0: Brasileiro estraga, não, mas na real, eu falo isso, não tô dizendo que eu prefiro o nosso também.
2: É que tem as firulinhas, a gente gosta das firulinhas, entendeu?
0: Ah, eu vou dizer que assim, eu não gosto do tal do cream cheese, sabe? Acho que abusam muito, assim.
2: Mas concordo que exageram, tem um nível de botar o cream cheese.
0: Bom,
2: assim.
0: Então é o seguinte, ó, daqui a um mês estou embarcando para o Japão.
2: Sim.
0: Eu vou provar um sushi tradicional, daí eu vou te dizer, Carol.
2: Por favor.
0: Se eu consigo ou não consigo.
2: Se é o daqui ou é o de lá que tu prefere?
0: É, mas eu tô mais por um wagyuzinho e um Kobe beef.
2: Bah, isso. Eu tô ansiosa pelo vídeo de tu comendo esse negócio.
0: Eu também.
2: Porque os vídeos das carnes no Japão é uma loucura.
0: É, né?
2: É uma loucura.
0: Eu tô muito ansioso com isso. Muito ansioso.
2: Vamos com áudio de ouvinte, vez da Daiane aqui.
6: Bom dia, Carol. Bom dia, Rodrigo. Uma coisa que eu amo é comer aquele arrozinho branco. Depois de terminar o almoço, só o arrozinho branco com uma banana cortada em rodelinhas.
2: Garota.
6: Nossa, é maravilhoso. As pessoas acham bem estranho, mas é muito bom.
0: É estranho.
6: E a minha pequena de 6 anos aprendeu comigo e adora também. Um beijo, uma ótima sexta.
0: Beijo, ótima sexta. 8h27, vamos seguir com a nossa playlist. A galera segue participando da nossa pauta do dia.
2: Isso aí, coisas que tu ama, mas os outros não entendem muito bem. Manda ali pra gente, conta o que é aí que é o amor da tua vida, porém, os outros não entendem essa paixão. Conta no arroba Rodrigo Adams e no arroba carol.sanches.
0: Vamos pagar esse som aqui, cara, da sexta-feira.
2: Eu acho incrível.
0: Vamos nessa então, DJ Toons e Lady Gaga. Always remember us this way.
2: Ooh.

0: Despertador que agradece o carinho da tua parceria e da tua audiência. 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Seja um ótimo final de semana pra ti que tá sintonizada, sintonizado na Atlântida, conectado com a gente também no atlântida.com.br, no aplicativo da Rádio Atlântida. Terminamos a semana, né?
1: Se acabou.
0: Abraçando o final de semana. Então é o seguinte, ó, se for pra estrada, vai na manha, te diverte. Lembrando a galera de Novo Hamburgo, hoje estaremos com o show do Pretinho na área, no Boteco Comedy. Então, ó, ingressos estão ali nos stories da rapaziada do programa. Vai estar bem bacana. Vamos estar chegando lá com duas sessões hoje, hein?
1: Duas hoje?
0: Duas sessões hoje. Tá, então a turma pode garantir o ingresso ali no link nos stories, tá bom? 3 minutos para as 9. Caroleta, só antes de eu jogar a bola pra ti, te agradecer mais uma vez por todo esse período durante a Copa do Mundo. Foi muito legal ver o quanto essa barca aqui, ela se retroalimenta por causa do carinho da audiência. Com então certeza. Tenho certeza que a turma te deu a mão nos dias que eu não consegui estar presente, mas sempre quando eu entrei com muita vontade de estar no ar. Mas o fuso horário, realmente, ele é canalha com a gente quando estamos fora do país, né?
1: É verdade, mas aos poucos a gente vai retomando a nossa rotina. Boa. Despertador seguiu forte, a nossa audiência segue com a gente. Metade, talvez, da audiência esteja de férias, né?
0: Verdade.
1: Já que os nossos mini ouvintes ainda estão de férias escolares, mas tudo certo, a programação Atlântida, a melhor vibe da FM, continua por aqui, sempre firme, e o Despertador volta semana que vem.
0: Isso aí, daqui a pouco eu tô subindo ali, porque ontem eu fui no Stock Center.
1: Matou a saudade?
0: Matei a saudade de ir pra cozinha, e eu fiz da minha maneira, simplesinho, mas sabe aquele simplesinho que é o que eu tava com muita saudade?
1: Quer dar o spoiler do que tu fez?
0: Um picadinho de carne com batata. Voltamos segunda-feira com o Morning Show número 1 do Rio Grande do Sul. Depois do show do intervalo, tem hashtag na Rede Atlântica.

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2: E olha só a dúvida da Antonella. Doutor, há muitos anos eu uso pílula anticoncepcional, mas eu seguidamente me atrapalho com os comprimidos e não tomo como deveria. E fico com medo de alguma forma ficar vulnerável a uma gravidez indesejada, ainda mais agora, nesses últimos meses que tenho um parceiro mais fixo. Existe alternativa além da pílula anticoncepcional e do preservativo que meu parceiro eventualmente usa? Olha só, existem alternativas sim. Se você toma pílula e se esquece com frequência dessa medicação e acaba não tendo uma regularidade, é importante lembrar que isso pode comprometer a eficácia do método. Eu recomendo que você procure a sua ginecologista, coloque para ela isso tudo, já que o melhor método de prevenção de gravidez é aquele que mais se encaixa a você nesse momento da sua vida. Você pode pensar em adesivos, você pode pensar em implantes, você pode pensar em DIU, temos o hormonal e o não hormonal, e por aí vai. Então existem várias possibilidades e eu recomendo fortemente que você converse com a sua médica ou com o seu médico sobre o que pode te proteger melhor.
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15: Atlântida é a rádio das nossas vidas. Bom dia a toda audiência qualificadíssima da Atlântida. Hoje, sexta-feira, 24 de julho, e o sol aparecendo na zona sul do estado. Tá lindo demais, é! Muito bom, e por aqui eu vou tocando a programação matadora nessa sexta-feira, início de fim de semana, com a força de Dr. Clean, há 30 anos, simplificando o cuidado com a saúde. 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Estamos em plena 32ª edição da Fena Doce, a Sweet House está bombando demais. Ontem tivemos aí então o nosso ATL Talks falando sobre gastronomia, querido Brian aí do Senac Gastronomia, querido Marcinho Ávila do Bistrô Pelotense, Frederico Feijó junto com a gente, trocando uma ideia, conversando, enfim, muito legal. Hoje segue programação da Sweet House na tarde da Atlântida, tem entrevista, tem muita coisa legal por lá, exatamente. Se você for na Fena Doce hoje, à tarde, então pinta lá no stand do Grupo RBS e dá as caras por lá. Tem presente, tem brinde, tem um monte de coisa muito legal pra você curtir. E por aqui, vamos começar assim, ó. Deus existe, Anitta, ponto de equilíbrio. Vamos começar com a regueira. Atlântida 96, bom dia.

0: Atlântida é a rádio das nossas vidas, muito bom, começando amanhã na Atlântida, muito de boa, com a Anitta e Ponto de Equilíbrio, Deus Existe. 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
0: Segue o som na manhã da Atlântida com eles, o Rapa, Uma Vida Só. Atlântida 9 e 10, bom dia.

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2: Ao longo das décadas, o rock se reinventou inúmeras vezes. Mas algumas bandas conseguiram fazer muito mais do que acompanhar essas transformações. Elas ajudaram a

0: prevê-la. Grupos como Beatles, The Rolling Stones, Led Zeppelin, Pink Floyd e Queen redefiniram os rumos da música popular, enquanto nomes como Nirvana, Metallica e U2 marcaram diferentes gerações com sonoridades que influenciaram artistas em todo o mundo. No Brasil, bandas como Legião Urbana, Titãs, Os Paralamas do Sucesso e Sepultura desempenharam um papel fundamental na consolidação do rock nacional, criando clássicos que seguem presentes na memória do público. Pensando nisso, a Atlântida criou uma lista com 20 bandas que deixaram um legado definitivo para a história do gênero musical. Ali em atlantida.com.br tu confere essa lista completa, mas já te adianto que os Beatles estão em primeiro lugar. Pra ver outras informações, também segue no Instagram, @rede_Atlântida. Eu sou a Babi e daqui a pouquinho eu tô de volta.
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2: Você sabia que alguns minutos de sol podem fazer a diferença para a sua saúde? A exposição à luz solar ajuda o corpo a produzir vitamina D, importante para a saúde dos ossos, dos músculos e do sistema imunológico. Além disso, a luz natural também contribui para o bem-estar, ajudando a regular o sono e melhorando o humor. Não precisa exagerar, né? Alguns minutos por dia já podem trazer benefícios. Que tal aproveitar uma caminhada, uma pausa no trabalho ou até um momento ao ar livre para tomar um pouco de sol?
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4: 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Muito bem, manhã da Atlântida de sexta-feira, 24 de julho, tempo maravilhoso para a zona sul do estado. E por aqui a gente vai botando a tua vibe lá para cima. Vamos embora! Roger Sweet chegando na área. Mais uma leva de som. Atlântida 25 para as 10.

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Rouge to Sweet, Arctic Monkeys, por aqui, Do I Wanna Know, Columi, Causas Naturais de Ferreira e Vitor Clay, intensamente adoro esse som. Tere Swims, The Door, Vance Joy, and the Temper City, Self-Aware. E por aqui é breve churro intervalo, na sequência eu tô de volta, não sai daí não, desgruda Atlântida, 1 pras 10. Em Pelotas.

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7: 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Esse é o hashtag. Manhã de sexta-feira, 24 de julho. Tempo bom pra zona sul do estado. Aquele tempinho bom pra comer uma bergamota no sol, lavar aquela roupa. Tá na hora. Bora com o Bruno Mars.

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Pinguim, Bruno Magalhães, Me Faz Melhor. É o som que vai fechando a manhã matadora da Atlântida. Por aqui também, Baby Doll com Dominic Fike, I.G. Marley, Praise Giant, Moonlight, Henrique Portugal. E a sua versão para a francesa, Ed Sheeran, Eyes Closed. Quem mais? Armandinho, Erva e Calor. Aqui, ó, ainda Bruno Mars, I Just Might. Baita leva de som, hein? E foi pra conta, então, amanhã matadora.

0: Mas antes, vamos fechar aqui, ó.
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0: Muito bem, está no ar o nosso Drops de notícia com a vibe da Atlântida. 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Carinho que vem de família há 58 anos, é isso mesmo. E é o seguinte, galera, é o Sagarnchar por aqui. A gente amanheceu aí com o tempo azulzinho, solzinho pegado, agora já deu uma nubladinha, enfim, meus queridos. Por aqui a gente vai tocar o hype.
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0: O hype são as manchetes, notícias, tudo que tá em destaque aí na capa de GZH. Fred Feijó, meu camarada, diz que projeto de 240 milhões prevê transformação aí da Boca do Lobo, hein? Estádio do Pelotas. Apresentada aí pela Core Sports Group, proposta mostra complexo com lofts, salas comerciais e área de convivência no entorno do clube. Vai lá para saber, inclusive, com imagens, como que tá prevendo aí esse baita desse projeto, né, de restauração aí, então, da Boca do Lobo. Tem mais por aqui. Quem me traz essa é o camarada Felipe Valduga, ele mesmo. O plano quer transformar Centro Histórico de Bagé até 2030, hein? Plano prevê recuperação de prédios históricos, vila gastronômica e novo inventário cultural para preservar mais de 2,6 mil imóveis protegidos. Olha que baita, hein? Galera de Bagé. E quem me traz essa última, querido Danielzinho Costa, exato. Fala que técnico do Brasil lamenta chances desperdiçadas na final e projeta recuperação aí na divisão de acesso. Chavante perdeu o título da Copa FGF nos pênaltis para o Gramadense, mas tudo isso se encontra lá no site de GZH. Agora é hora do clima.
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0: Bora pro nosso Drops no clima e a previsão do tempo. Pra hoje aí, 17 graus nesse momento em Pelotas, 16 em Rio Grande, 16 em São Lourenço do Sul. Hoje aí tem previsão de máxima entre 17 e 18, ou seja, estamos praticamente na máxima. Mínimas entre 10 e 12 graus na zona sul do estado. Tempo nublado pro dia de hoje, prevendo alguma coisa de chuva mais para a noite de hoje, ok? Já preparando a galera aí para um fim de semana nublado, sabadão nublado. Não vai ter chuva no sábado, mas o tempo vai ficar fechado, tá bem? E no domingo vem a chuvinha aí ao longo de todo o dia. A galera fica ligada aí. Então, a partir desse momento adiante, ok? É tempo de chuva e tempo nublado adiante, meus camaradas. Exatamente. Temperaturas baixas aí, máximas oscilando entre 12, 16 graus e as mínimas, aliás, as mínimas, né? E as máximas oscilando aí entre 18, 20 graus, enfim, temperaturas que se aproximam, né? Enfim, deixando aí um clima de inverno. Tempo chuvoso e nublado pro fim de semana, é a previsão. Por aqui ficamos com o nosso Drops News, a força de Biscoito Zezé, carinho que vem de família, 58 anos. Eu volto na segunda-feira com tudo isso e muito mais. Na sequência, o Bola nas Costas. E é o seguinte, à tarde temos mais a TL Sweet House ao vivo da 32ª edição da Fena Doce. Priscila Fagundes fazendo a programação na tarde, vou participar com ela também. Enfim, tudo isso e muito mais. Você não perde, e também você não perde lá no @AtlântidasZS. Pinta por lá, tá indo por lá. Também mais um episódio de Doces Histórias com meu camarada Fred Bonfada. Vai estar demais, muito bom. Por aqui, breve show no intervalo. Na sequência tem o Bola nas Costas. Um forte abraço, até semana que vem. Um ótimo final de semana para todos os nossos ouvintes qualificados da Atlântida. Segunda-feira eu tô de volta com mais hashtag na manhã da Atlântida. Valeu, tchau.
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1: Com a correria, nem sempre dá tempo de conferir todos os lançamentos nas telonas. A boa notícia é que vários dos filmes que fizeram sucesso nos cinemas nos últimos meses já começaram a chegar ao streaming, seja incluídos na assinatura das plataformas ou disponíveis para compra e aluguel. Entre os destaques estão o fenômeno de ficção científica Devoradores de Estrelas, o terror Obsessão, a cinebiografia Michael e a sequência de O Diabo Veste Prada. Devoradores de Estrelas, aliás, já está disponível no Prime Video e conta a história de uma misteriosa substância que ameaça a sobrevivência do Sol e assim coloca toda a vida na Terra em risco. 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Eu sou a Babi e daqui a pouquinho eu tô de volta. Beijo.
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0: 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Tá no ar o Bola nas Costas dessa sexta-feira, 24 de julho. 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Vamos lá então, mas tá diferente isso aqui, hein? Mudaram aqui o layout.
1: Ah, a pasta caiu, lembra que eu avisei?
0: Ah, é mesmo, né?
1: Então. Rafael Gomes! Muito bom dia, Lelê Bortolassi. Há 20 anos o Grêmio com medo do Bolívar.
0: É verdade, eu avisei ontem, né? Só errei o placar, né?
2: Rodrigo Adams!
3: A diferença é que esse Bolívar aí vai pagar a conta e vai se juntar junto a gente ao campeão da América aí, né? Afinal, o Bolívar é pentacampeão. Vamos adiante, bom dia.
0: O outro Bolívar não precisou pagar conta nenhuma, né? Tá sobrando, inclusive. Vocês estão, né?
3: É. Beijo pro Fábio.
2: Gordo Léo!
4: Cara, eu tava triste com a derrota do Grêmio, mas como eu não vi vocês ontem e vi vocês agora, eu fiquei muito feliz de dar um abraço no Lelê, dar um abraço no Adams, obrigado pelo presente. É muito doido, eu vi os guris comentando, acho que foi ontem, deve ter sido ontem, que a loucura de ver vocês pessoalmente de novo, parecia que é Big Brother, assim, porque a gente tava quase 50 dias de só ver o cara na TV. Foi a sensação que eu tive quando a gente reencontrou o João Oliveira, que a gente foi gravar ali embaixo, encontrou ele, encontrava vocês agora, que legal, parabéns e... Cara, foi uma derrota maravilhosa.
0: É isso aí. Uma das poucas coisas que eu notei que não mudou ainda aqui desde que eu voltei, nós chegamos, são algumas obras na cidade, né?
4: Tá com saudade, sim.
0: Parece agora que elas estão iguais, cara. Ali em Canoas, então, nem vou falar.
5: Nathan Nunes! Muito bom dia, rapaziada. Ah, o time do Grêmio é tipo cair de moto, né? Horrível.
4: Pois é, tava... Não, assim, ó, o pessoal ficou preocupado.
5: Não, tá tudo certo.
4: Não, conta, antes de falar do Grêmio, que não queria falar da derrota, conta como tu quase virou um motoqueiro fantasma.
5: Ah, cara, um caminhoneiro me cortou.
4: Tava chovendo.
5: E aí, tava chovendo, era numa descida, e aí eu fui frear, e bem na hora deu um engavetamento, aí eu tive que frear mais forte ainda, e a moto foi pra banho.
0: E a emoção desse momento, como é que é, de sentir o cagacinho?
5: Não, foi um cagacinho, mas daí eu caí ali, eu quase vi que eu não tinha quebrado nada.
4: Mas tu chegou a te assustar, sentiu, bah, o pai do Léo, quase não, não.
5: Não, não. Pior que não, cara, pior que não.
3: Ainda não é hora.
5: Foi uma boa queda.
0: Caiu bem. Soube cair.
4: Goleiro, né?
5: Soube cair. Mas, pô, que nem o Léo falou, que legal ver vocês aqui de novo, ao vivo e a cores. É muito. O cara fica feliz, assim, que nem bobo. Aí tu começa a entender também, às vezes, até a audiência que te vê e fica feliz de forma. Eu sinto, às vezes, de forma exagerada, assim. Cara, sou só eu. Mas é legal porque tu acompanha há muito tempo o cara por vídeo e vê de novo pessoalmente. Muito legal vê-los aqui, meus amigos.
3: Valeu, meu velho.
0: Muito obrigado. Então, obrigado por todo esse carinho.
1: E oficialmente, obrigado pelos presentes aqui. É, eu, Natan, o Léo, todo mundo com a moda Lele e Adams aqui. Muito obrigado.

0: Porque aquele cara maluco gritando, ele fez tanta confusão que a Polícia Nacional, ela veio. E aí tem uma foto minha e do Diveri na frente da Casa Rosada, assim, ó. Porque o policial pediu pra tirar uma foto pra registrar a gente. Pra saber que era aqueles retardados gritando na frente da Casa Rosada.
1: É, mas a gente passou por alguns perrengues também, lá, né? Tipo, expulso de estádio.
0: Pera, sério?
1: Sim, na primeira live. No dia que o Lelê pegou o credenciamento, 10 minutos depois bateram foto da nossa credencial. E mandaram sair do estádio. Sabe o dia que a gente corre no Pretinho Básico? Sim. Foi o dia que a gente foi expulso do estádio.
2: Não, mas isso é fruto da desorganização lá que a gente conviveu esses 45 dias, porque ninguém disse pra... A gente foi indo, e ninguém nos parou com a credencial que a gente tinha. A gente montou.
1: Não, o cara foi sangue bom, mas de quando bateram a foto da credencial, eu tremi.
0: Não passava nem Wi-Fi. Mas
1: imagina, com um minuto de jogo, tomar um vermelho, velho.
2: É que faz tanto tempo que a gente...
0: Volta, pô, imagina.
2: Faz tanto tempo que a gente esquece, cara, mas aquele lance que aconteceu comigo lá no Hotel da França, cara.
1: Que lembra?
3: Tá, que os policiais...
1: Ah, é, o Lelê tomou...
3: O enquadro,
1: sim.
2: Tá no final da live,
3: do bola. Grandes momentos da cobertura
0: do Copa. Pra mim, é quando tu começa a vir ali, alguém, o GTA...
2: A minha cagada aquele dia foi não ter deixado o microfone ligado, cara.
1: E outra que teve também...
2: eles foram tri de boa, cara. Tri de boa.
1: Na Times Square, um dia outros, a gente fazendo uma transmissão também, aí veio lá o cara, assim, perguntando o que a gente tava fazendo e quanto tempo ia durar.
2: É.
1: E aí uma merda, porque tu não sabe mais o que é público e o que é privado lá, tá ligado? Um dia também tá na frente do Radio City Hall, o cara, não pode fazer aqui, mas eu, pô, isso aqui é uma área pública, o cara, desculpa, eu só tô cumprindo regras, o dia tá tudo certo, vai tomar teu rabo, falei em português, e sair fora. Porque senão, meu, tu não pode nada.
2: Esses dias a gente fez um pretinho da frente de uma igreja, lembra?
1: Isso.
2: Mas em cima da rua ficava os táxis.
1: Morreram vocês ali.
2: Não, porque a gente já não podia fazer no Rockefeller Center que os caras disseram que era propriedade privada. Daí a gente atravessou, não, vamos na igreja, né, cara? Igreja ninguém vai nos tirar. Aí ficamos na igreja, fizemos meia hora na igreja, chegou um cara dizendo, privacy property, privacy property.
1: Aí eu disse, então tá, vamos ver uma coisa, vou lá pra protestante agora, se fuderam, não vem mais aqui.
3: Aí ganhamos mais um membro.
2: A gente ficou na... Mas, a igreja, pra mim, tu pode me dizer, é a casa de Deus.
3: Não, sim.
2: Então não é propriedade privada.
3: Mas eu lembro que tu entrou num lugar...
2: Eu sou filho de Deus, é meu também.
3: Tu entrou num lugar que não podia ficar com o tripé, mas segurando na mão podia ficar. Não faz nenhum sentido.
2: É verdade, ou seja, quem tem tripé não pode entrar no lugar.
0: Nos expulsaram eu de velho do shopping lá, né, em Buenos Aires.
2: Como assim?
0: Porque a gente foi cobrir, como tava chovendo, a gente não fez a FanFest em Palermo. Aí o Diveri falou, não, vamos atrás de um shopping.
2: Fechado, claro.
0: Aí aquele lugar que eu faço, que eu fiz o Bira pegando o palpite da galera e tal, que eu dou uma agitada, eles viram hoje. Aí eles chegaram e disseram, você não tem autorização pra
1: fumar aqui? Mas no shopping também.
0: É a mesma coisa que eu falei pra eles.
1: Não,
0: é o cu, né, cara?
1: É o campeão indo no shopping.
2: Ah, foi o que aconteceu.
0: Sim, mas aí não deixaram a gente ficar lá.
1: Vai na comunicação e diz, bah, posso filmar,
0: não,
1: posso fazer.
0: Não, tentamos, mas não tinha. Eles expulsaram de lá. Aí o Diveri foi entrar no sala e correram ali.
1: Não, a gente tinha gravado tudo. A gente, quando foi no dia no shopping lá no Outlet, a gente saiu, foi pro estacionamento e com o rabo na mão.
2: É.
1: Pintou um giroflex, uma polícia assim, ó.
2: Mas é que eles vieram.
1: Não, assim, ó. Tipo, vieram buscar alguém, tá ligado? Buscar alguém. E eu vi, eu tô aqui, ó, na live olhando aqui, e aí, meu. Sabe o que acontece nesse tipo de viagem? Tu desenvolve uma visão
0: pra gente. Claro.
1: E aí eu tô olhando. Não, e era no rabo também. E aí eu fiquei olhando assim, eu vi. Meu, eles entraram a milhão no estacionamento cantando pneu. E nisso tá vindo uma caminhonetinha na frente. Eu já digo, tá, diminuiu as possibilidades de ser a gente. Eles passaram a caminhonetinha, eu digo, vai com a gente. Aí eles chegaram, pararam. E aí eu segui Durango Kid aqui. Aí quando eu olhei, meu, os caras deixaram pisca-alerta ligado, desceram pra buscar café, velho.
0: Não, mas o cagaço, ele é doido, cara. Mas eu saí do shopping, eu gravei ali e tal, e o Diveri ia entrar, aqui o Diveri queria botar a câmera filmando a galera na FanFest. Não podia. Mas não, cara, não pode, não tem. Ah, o que a gente pode falar? Tá todo mundo em casa, não tem ninguém aqui. A gente achou o barzinho que a gente foi lá em Santelmo com o Lucão e com um amigo dele chinês. E aí lá que eu quase tomei uma ruim no pós-jogo, né?
2: É.
0: O Bira achou que era legal entrevistar uns caras no Bababá.
2: Essa chuva foi Deus, o Santo Antônio que mandou, porque já era pra gente ficar em casa, não ficar
3: fazendo. Descobriu o limite do Moura.
0: O limite do Moura são argentinos doidões de bababá. Aí há um limitezinho.
3: Após uma derrota na final.
2: Então, falando em limite, qual é o limite de perder gol, gurizado? De errar gol feito?
0: Não, o namorado ele tinha que tu ganhar a bola. O namorado podia ficar por lá já, na boa.
2: Dupla Grenal tá numa fase que é o seguinte, cara. Ontem o Alejandro errou um gol sem goleiro. A gente achou que era um horror. E aí ontem vocês conseguiram perder um gol...
0: Cara, embaixo dos palcos. Embaixo, cara, embaixo.
1: Tava com saudade disso daqui, ó.
0: Do quê? O homem?
3: Ah, eu também.
4: Que maldito, enamorado. Ai, tá, tomar no cu, seu vagabundo, pra que é o governo? Olha ali, olha ali.
0: Cabeção do Bontaço.
4: Os guri

0: Já vão pro inferno, rapaz. Puta que pariu, olha essa que loucura, velho.
1: Esse é o influenciador que eu gosto.
2: Tá com saudade dessas
3: mensagens. Apareceu o Rubão do Pontal.
2: Mas é o cabeção do Pontal.
1: Tá enlouquecido.
3: Tapa de bola, seu namorado aí. Ele vai ver o que é namorar com ele.
2: Se a gente analisar o resultado pelo resultado, o Grêmio tá vivo pra partida de volta. E até porque esse time do Bolívar...
4: Não, o Grêmio tá classificado.
2: O time deles é muito ruim.
1: O time do Grêmio também é ruim.
2: Eu queria pedir pro torcedor gremista, tanto tempo eu não peço, nós vamos ter que ir pro estádio, turma. Nós vamos ter que ir muito pro estádio. Porque se depender dos arigó que estão no campo, realmente vai ser difícil. Então a gente tem que pelo menos impor tudo.
4: Eu não vi o jogo ontem, tá? Confesso, eu ouvi os últimos 20 minutos, tá? E quase dormindo, né? Nós estamos no modo ainda difícil. Mas assim, cara, só que eu vi os melhores momentos. A impressão que eu tenho é que os jogadores do Grêmio erraram muitos gols por causa do negócio do peso da bola.
2: Cara, eu acho que a altitude pesou muito, sabe? Assim.
4: O Wagner
2: Leonardo, todo mundo sabe que eu não sou fã do esqueleto, né? Não gosto mesmo. Então assim,
4: aqui vai ser. Vamos abrir o bolão já.
2: Os caras, eu acho que ontem, por exemplo, ele erra uma bola na finaleira ali, que ela vai na trave.
4: Que vai por cima dele.
2: Cara, eu vou dizer assim, aquilo ali, uma bola que, meu, numa altitude considerável, ele não ia errar. Sabe? Porque realmente é bandida a altitude, velho. E eu acho que o Grêmio não vai conseguir repetir uma partida com tantos erros dentro de casa. É isso que vai me deixar um pouco mais calmo, mas eu repito, cara, o torcedor vai ser peça fundamental. Se a gente quer continuar sonhando com a Sul-Americana, eu gostei da entrevista do Vila Sante depois, achei ela bem tranquila, dizendo, não, a gente também quer seguir adiante na Copa e tal. Então, acho que pro torcedor fica um recado de tipo, dá pra reverter, mas vai ter que jogar, apresentar um pouco mais. Eu gostaria de ter visto ontem, se vai botar um time alternativo, eu teria botado mais tempo o Matheus Nascimento, por exemplo, pra jogar.
3: Também. O que eu acho, tá? O Grêmio, ele tem uma melhora comparado a ele mesmo, em relação à derrota pro Mirassol, que não tem absolutamente nada.
2: O Bolívar é muito
3: fraco. Mas o Bolívar, ele é muito, mas muito, cara, mas muito fraco. Tanto é que ele só não se classificou na Libertadores porque ele não jogou na altitude. Ele não jogou na altitude. Por isso que ele só ficou em terceiro porque ele não jogou nenhum jogo. Ele jogou em Santa Cruz,
5: em La Paz.
3: Não, Santa Cruz de La Sierra. Ele jogou a Libertadores Santa Cruz de La Sierra. Aí ele não classificou. Ele perdeu pra todo mundo.
5: Por causa dos protestos na Bolívia, tinha problema de transporte.
3: Aí eles voltam pra jogar lá. E aí tu vê que claramente é só o que eles têm. O Everton, mas mesmo assim, o Everton faz um partidaço tendo ido mal nos gols. E o Pavon, horrendo, horroroso.
1: Três gols na conta dele.
3: Horroroso, assim, sabe?
4: Eu não critico o goleiro que joga lá, cara.
3: Não, ele fez um partidão.
4: Aquele lance, não tinha como pegar. Aquele lance do Wagner Leonardo no final, cara, aquele é o claro, a diferença que é o peso da bola.
2: Ali tu tá analisando a jogada dos trapalhões.
3: Ele fez uns 6, 7 milagres.
4: Mas aquilo só acontece pelo peso da bola, que é diferente. Então, por isso que eu
2: acho
4: que
2: ele não tomaria aquele gol.
4: Eu exalto mais a diferença do
3: Não.
5: E ele fala na zona mista depois que é desleal, é a palavra que ele usa. É desleal jogar aqui, porque é outro mundo.
2: Deve ser outro mundo.
3: A bola é bem diferente.
5: Porque daqui pra lá tem demérito, né? Porque lá é mais rápido, lá o teu corpo tá menos acostumado. Quem vem de lá pra cá só melhora. Então, na pior hipótese, de lá pra cá fica elas por elas. Então, o Bolívar tem uma vantagem jogando em casa. O Grêmio não tem uma vantagem jogando em casa. Tipo assim.
3: Não, tem porque o Bolívar é muito ruim.
5: Não, uma vantagem de tempo, clima.
2: Vai ter que ser o torcedor. Fazer clima, botar lá. O Grêmio vai ter que baixar o valor do ingresso. Aliás, a diretoria vai ter que agir nisso nesse segundo semestre. Principalmente porque o Grêmio tá numa situação muito delicada de campeonato brasileiro. Eu ainda espero que o Grêmio não abandone essa Copa Sul-Americana, não vá com o time alternativo semana que vem.
3: Eu acho que não vai, cara. Eu acho que não vai abandonar.
2: Porque assim, ó, cara, vamos dizer que a gente passe por essa partida agora, tu já tá numa oitava de final, daqui a pouco, sei lá, dá uma sorte, alinhamento de astro, sabe? E as coisas acontecem. Não soltem ainda a corda, tá muito cedo. Eu acho que é hora de focar, sim, no Campeonato Brasileiro. Eu não condeno o movimento que foi feito de ir com um time alternativo pra lá, não é isso.
3: Até porque a gente tem uma pedreira domingo.
1: E o Grêmio voltou vivo.
2: Então, mas agora tem que... Primeiro, precisamos muito desses pontos contra o Fluminense agora em casa. Mais do que jogar bem, a gente precisa dos pontos. Depois a gente vai se preocupar em jogar bem. E na semana que vem, preços populares pra gente botar 50 mil na arena, porque só assim o Grêmio vai classificar.
3: Mas uma coisa também, um cara que me chamou a atenção no jogo, foi o TT. Que fez um bom jogo. Ele procurou, ele tentou.
2: Antes do gol, ele quase tinha feito um.
3: Tinha, né? Sim. Ele faz o gol dele.

0: Então, assim, ó, pelo menos, pô, o cara, se ele meter, seguir nessa vontade, me serve muito. Mas eu acho que o que tá muito aberto pro Grêmio, o Grêmio poderia sim ter voltado desclassificado com uma goleada histórica, se não fosse o Everton. Mas, ainda assim, é difícil tu avaliar o futebol porque é um jogo totalmente diferente.
1: É, o Grêmio
0: pode avaliar contra o Mirassol, não jogou nada.
1: O Grêmio
0: nada.
1: Perdeu os gols. Ah, por exemplo, não ia ser nem. Não ia estranhar nada se acabasse ali 4-2 pro Grêmio. Tipo assim.
0: Tranquilamente, o Grêmio no 2-2.
1: Os dois gols que o namorado perdeu. Poderia até botar mais um ali, que eu achei que ele fez o movimento certo, mas daí deu o pé frio, porque eu acho que daí vem a coisa da altitude, deu um toquinho a mais, uma conclusão do Mac.
0: Ah, tá,
1: o cara coloca a bola e ele dá-lhe um toquinho assim, pô.
0: Tá, e a do Pavô, que ele dá na trave, ele vai fazer um golaço.
2: É, então, assim, os dois times tiveram chance, assim como também poderia ser, sei lá, 5-3 pro Bolívar.
0: É.
2: Porque foi um jogo muito, muito aberto, assim. Eu vou te dizer, eu esperava menos. Eu achei que o Grêmio ia voltar, sei lá,
0: morto já.
2: 3-0 a favor do Bolívar, a diferença.
3: Ah, nesse nível?
2: Cara,
3: independente.
2: Cara, o Grêmio já tava jogando mal a nível do mar. Aí tu vai jogar lá em 4 mil de altitude, que eu vou esperar. Só que a sorte do Grêmio é que o Bolívar também é muito ruim. Foi ver o primeiro gol do Grêmio, o Bolívar entrega pro Grêmio.
3: Mas, meu, independente.
2: Esse lance do TT no começo do jogo também, então, enfim.
3: É que assim, mesmo que o Bolívar seja de qualidade técnica horrorosa, fazer dois gols lá é muito difícil. Muito difícil.
0: Claro.
3: Por isso que eu tô dizendo, cara, o Grêmio tá classificado.
1: Calma, tem o jogo da volta.

0: o Bolívar entrega pro Grêmio.
1: Mas, meu, independente...
0: Esse lance do TT no começo do jogo também, então, enfim.
1: É que assim, mesmo que o Bolívar seja de qualidade técnica horrorosa, fazer dois gols lá é muito difícil. Muito difícil.
2: Claro.
1: Por isso que eu tô dizendo, cara, o Grêmio tá classificado.
2: O Grêmio tá classificado. Tem o jogo da volta.

0: olha, cara,
1: ele tá
0: assistindo
1: horroroso com 4 mil de altitude.
0: Obrigado ali.
2: Tá louco, velho.
0: Feminino,
2: tá jogando no infantil contra... ali contra o Grêmio na escolinha do Cristal.
0: Eu vou
2: ali
0: também.
2: Fazer um tendel.
3: Cara, já, eu não... torço pra dar clima ruim no dia de jogo
4: tirando
3: do Inter no Beira-Rio.
4: Ah, mas
3: eu não ia pro estádio.
4: Não, mas isso é não, mas.
3: Quando eu vejo que tá frio ou tá chovendo, eu
0: fico. Tá, tu seca e vaquinha, vaquinha pra
3: vaquinha,
4: arroz de fogo. Não tem dúvida nenhuma que não vai dar ninguém na arena semana que vem, porque.
0: Que não vai dar ninguém, rapaz. Que não vai dar ninguém, rapaz.
3: Nosso influenciador aí chamou 50 mil na arena.
0: Tá louco, cara. Ele, o Zaca de Grêmio.
4: É. O adversário não empolga. E tem mais, o jogo é às 7 da noite.
0: Daí
4: e
0: azar.
2: Nós temos polga, e nós temos
0: polga. Nós temos panda aí, daí vamos invadir lá, rapaz. Vamos chegar só no segundo tempo.
4: Já
0: de loucão, vou de bola,
4: viu, Natan? Abre o bolão aqui, abre o bolão aqui.
3: Liberar,
4: o Grêmio não empolga. 4-0 pro Grêmio e não dá 20 mil na arena.
0: Tá, é que deu bastante no Beira-Rio contra o...
2: É que se tu baixar...
4: Mas os dois estão na merda!
0: O Molineiro veio aqui e falou que ia dar 20 mil, não deu 10?
2: Tu sabe.
1: Claro que deu
2: 20 12. Mil dá 12? Hoje, com o preço que está sendo cobrado, vai dar 20 mil semana que vem. Mas se tu faz
1: não, com um pacotinho, chuva e frio,
2: mais Adam, coisinha...
1: Com chuva e frio...
4: Sabe o que pode influenciar o jogo de quinta-feira?
0: Estilo de alimento.
3: Grêmio
0: de
3: alimento.
4: Exatamente, Natan.
0: Nós vamos...
4: O jogo do fim de semana pode influenciar no público de quinta.
2: Claro.
4: Porque se vocês perderem o Fluminense agora, não vai ninguém quinta-feira.
0: Não, ninguém é muita gente. Os guris estão lá firme sempre, batendo o bumbo lá.
4: Vai ter sempre.
3: 14 mil é certo.
4: Vai ter sempre esses 12.
0: Arrasta aqui, ó.
4: Esses 12 a 15 mil, tipo que foram no Beira-Rio quarta-feira.
0: Entendeu? Vai estar o.
1: A secação do Natan vai ter que secar mais, porque de hoje até domingo que vem tem chuva a previsão. Então, parabéns pra ir na arena quarta-feira.
2: Bah, cara, deixa eu.
4: Eu só não fui no Beira-Rio quarta-feira porque eu cheguei quarta-feira.
2: Deixa eu
4: queria ver minha mulher, meus
0: filhos. Não perdesse nada.
4: Sim, mas eu iria.
1: Ah, perdeu. Nós fizemos uma baita resenha pré-jogo. Já estamos todos campeão.
2: Uma pequena homenagem a uma grande torcedora do Grêmio que nos deixou essa semana, cara. E aí, pô, era bem na época ali do final da Copa, assim, a gente tava... No... Cara, mandar um beijo pra galera, assim, da geral, porque faleceu uma figura muito importante da torcida do Grêmio, que é a Negatina, velho. Que, porra, a gente, todo mundo que se criou no pátio do Olímpico, ali na esquina do Bar do Faísca, conhece ela, uma figura ilustríssima da torcida do Grêmio, querida por muitos, sabe? E ela acabou nos deixando aí na última semana, ela vinha doentinha há alguns anos, tava sendo tratada e ajudada por uma família que mora muito próximo ali ao bar, ao antigo Bar do Faísca, e ela acabou nos deixando, cara, uma pessoa ímpar, gremistona, assim, daquelas que, olha, velho, pode ter certeza que fez o papel dela como torcedora. Eu não tinha me manifestado durante a semana, porque eu não quis quebrar o clima no dia ali, que a gente tava num puta astral, fazendo o último programa do Bola lá, né, mas eu não podia deixar passar hoje esse momento, assim, de mandar um beijo pra toda a galera aí, tá todo mundo muito chateado. Com certeza o Grêmio vai fazer a parte dele no final de semana. Já vamos botar 35 mil
3: aí,
2: ó.
3: Isso aí.
2: Todo mundo pela Negatina lá no final de
0: bom,
2: semana.
0: Isso aí.
2: Vamos ganhar lá e vamos ganhar também na quinta.
0: Não e, é uma, é uma baita vibe, ele é aquele entorno do Olímpico ali, meio triste hoje em dia tu vê que não tem mais nada ali, mas quando tu passa por ele, eu sei porque eu moro ali do lado, é muito legal, é muito, muito legal. É
2: outro espírito.
0: É né? Outra vibe, outra vibe.
2: Sabe que o Calheiros, quando a gente tava, o Luciano Calheiros esteve lá na última semana de Copa, daí ele conviveu bastante comigo, com o Lelê, assim, e aí ele dizia assim, cara, eu, aquele jeitão de carioca, ele fala alto, né, o Calheiros, inclusive Calheiros,
4: você vai, tá de brincadeira,
2: tem que fazer um exame de ouvido, assim, porque eu acho que tá ficando surdo, ele fala muito alto. Ele falava assim...
4: Cara, carioca geralmente fala alto.
2: Mas brincando assim, ele dizia, cara, é impressionante como mudou o espírito gremista do Olímpico pra Arena. Aí eu disse, cara, depende, velho. Realmente, no início sim. Aí o Grêmio fez aquela série de conquistas, bah, se levou um pouco daquela aura, assim.
0: Mas não,
2: aí o Grêmio... afundou de novo, já parece que, meu, perdemos o fator local, assim, e a culpa não é da galera que vai no jogo, não é da torcida, a culpa é da maneira que o clube está sendo administrado ao longo dos anos, que não favorece o torcedor, que não facilita a vida do torcedor, que não cria métodos e situações que possam privilegiar a torcida do Grêmio, que é o maior ativo,
0: cara. Tu não tem um mecanismo de saída até hoje legal da arena.
2: Porra, meu, a gente comprou a arena, meu, a arena tá lá, é do Grêmio. É do Grêmio? E aí, meu?
0: Não.
2: Porra, velho, tá muito tri, melhorou muito.
1: BR,
2: melhorou muito de chegar no dia do jogo, melhorou muita coisa. Também não, você é o mensageiro da tragédia, melhorou muita coisa. Mas dá pra fazer mais, velho. Dá pra fazer mais, dá pra tratar melhor ainda o torcedor.
0: Mas a gente tá com dificuldade pra montar o time, que dirá, em torno do estádio. Né? O time já tá essa morrinha aí.
3: Não sabe
0: de quem está o time. A gente não tem lateral direito, Adas. Poxa, cara, a gente não tem lateral direito. Cara, isso é uma vergonha, cara.
3: Tu vai lá, tá... gasta e contrata o Léo Pérez.
0: Pelo amor de Deus,
3: cara. Tu dói de jogar mais que ele.
2: E o Giovani, o de...
0: Giovani Cabral.
2: De Cabo Verde, que é jogador de pádel.
4: Se fuderam.

0: Tô, cara.
1: Mas a gente joga futebol, né, Pado?
0: Saca regular, quem...
1: Mas o que adianta?
2: Ah, eu queria que o Grêmio fosse campeão no futebol, não, não, nada.
1: Tudo bem, né? Okay. A dupla Giovani Cabral e Luiz Castro no Pado. Não, eu quero ganhar em tudo, tudo bem. Já tá vindo veterano do Grêmio jogar.
2: Se a gente for nessa aí, o Luiz Castro joga Pado. E não tá entregando tanto no Grêmio. Então, Giovani...
3: Verdade. Fica
1: aí. Tá, eu vou dizer então um bagulho aqui, vou me chamar de louquinho.
2: Vai.
1: Tá na hora de ligar pro Renato. Tá na hora. Tá na hora de ligar pro Renato,
4: ai,
1: cara.
4: Ai, ai,
1: tá na hora.
4: Contigo. Quê? Concordo contigo.
1: Concorda comigo?
4: Tá começando embora o frio aqui no Rio Grande do Sul. Tá na hora de me ligar. Eu volto.
1: Eu vou dizer real. Tá na hora de ligar pro Renato. Pra mim, deu desse trabalho. Mas chega desse trabalho.
3: Duvido, eu não te duvido.
1: Deu desse trabalho.
3: Na próxima semana, conforme for.
1: Não, eu não duvido também, cara. Não, tem que não dá. Não dá, não dá mais. Com todo respeito. Tá bom, Luiz Castro.
3: Não dá, mas
1: ganhou o gauchão. Tá bom, revelou uma turma.
5: Fluminense é aqui ou no Rio?
3: Aqui.
1: Aqui, seis
5: se
1: e...
5: Se fosse lá, já voltava com ele na viagem.
2: Eu acho que o Grêmio tá tentando passar um recado, tipo assim, não vamos trocar o treinador, é com vocês, jogadores. Mas sabe
3: por quê? Por que tu acha que não vai trocar?
0: Não, para um pouquinho, para um pouquinho, para um pouquinho, para um pouquinho, para um pouquinho.
6: Lance polêmico.
0: Hoje não é dia de lance polêmico, mas vocês começaram a pedir o Renato de volta.
1: Eu já pedi,
0: lance
1: já.
0: Polêmico,
1: eu pedi, eu
0: aproveitar,
1: pedi.
0: E aproveitar, porque o lance polêmico tem agora, né? Não é dia de lance polêmico hoje, mas tem o patrocínio da RR Fit Equipamentos. 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
1: Que vibe, hein?
0: 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Então já dá um upzinho lá no Instagram dele, lá
3: com vai montar academia em casa? 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Vai montar academia no condomínio, tu que é síndico aí, tá fazendo um monte de orçamento. Chama que eles vão bater. Só dizer, ouvindo bola, diz que tu vai bater meu orçamento.
1: Aí, boa!
3: Vai bater. Aí. Tu tem quadra de pádel, quer botar uma academia
1: boa.
3: Lá? Vai botar, tem quadra de futsal, tem o que tu quiser aí no interior.
0: Manchete do lance polêmico de hoje, gente. Bancada do bolo nas costas, não. Pede a volta de Renato Portaluppi.
3: Não, mas aí tu tá aí.
1: Não, e eu tô mais magro, aí nem pra dizer que eu tô gordão, pra dizer que eu tô bancada inteira.
0: Não dá pra dizer nem o gordão gremista do bolo, não dá pra dizer mais.
1: Não, não, eu quero o Renato de volta. Eu tô de saco cheio já. Gosto do Luiz Castro, acho que é uma grande figura, já vi várias entrevistas.
2: Para o pádel.
1: Acho muito legal ele ter um auxiliar chamado Severino, que me lembra muito o Paulo Silvino no Quebra Galho, que o cara chamava Severino!
2: Severino!
1: Isso é uma bichona, lembra que tinha esse quadro maravilhoso?
0: Isso é uma bichona!
1: Fazer o tronco, aí vinha gostosa, ela sempre... minha mãe sempre sonhou que eu fosse um tronco de árvore.
5: Aí ele sempre fazia uma analogia, isso é uma gazela, chamando o garçom, sabe?
1: Aí sempre vinha gostosa, e não vai ter a cena pra me agarrar na árvore.
5: Paralelo, vai ter árvore, o meu sonho da minha mãe era ser árvore, eu sempre quis ser árvore.
1: Quando eu era pequena, eu era uma pudim, depois
3: Por que não manda emitir o Luiz Castro?
1: Por quê?
0: Para aí.
1: No segundo bloco.
0: No segundo bloco,
1: para,
0: o
1: Natan...
0: Para.
2: Eu tenho informação.
0: Natan Nunes vai responder no início do segundo bloco por que que Luiz Castro não será demitido. Já volta, já, bola nas costas.
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5: Bah, nem fala, velho. Se tem um lugar que eu deixo boa parte da remunerada é na petisqueira. Sou fozaço, cara. Ô, Lelê.
4: Oi.
5: Te ligou que tu tava lendo os parceiros ali, daí tu foi dar o recado da KTO, tu foi ler a portaria, tu meteu um SPA e aí tu segurou
4: falei?
5: A onda. Tu segurou a onda e tu botou o SPA.
4: Ah, desculpa. Ô, meu. É o
5: não, mas, ô, velho, isso era do caralho. Passava qualquer pessoa, a pessoa olhava, o Lelê já vinha com informação. Podia ser em inglês, podia ser em espanhol, qualquer língua é universal.
6: Information.
5: Ele desenrolou, velho, ele desenrolou, a leitura tava impossível.
4: Articulando. Não, tamo lá, né? Isso é legal, cara. Isso até foi um elogio que eu fiz para o meu professor de inglês, porque teve três oportunidades que aconteceram lá, que uma pessoa me abordou em inglês, eu fiquei respondendo em inglês, e a pessoa falou, a gente ficou falando em inglês, lá pelas tantas, a pessoa assim, você é brasileiro? Sou. Ah, bom, então vamos falar em português.
6: Isso é uma doideira,
4: isso é legal.
5: E dia tri foi o seguinte, ó, dia da final lá, jogando os Knicks contra o San Antonio. E aí eu e o Lelê dando um rolê assim ali, por uma rádio, depois do trabalho e tal, o velho tinha ido na farmácia, aquela coisa toda. Aí, meu, passou a torcida, os barra brava dos dois times, assim, e se xingando a fuzel, e nós começamos em português. Bah, duvidei, mas aceitou, bah, aceitou, bate chinelagem, velho. E os caras, go fuck yourself, mano, meu, de banda tri, velho.
4: Vocês devem ter visto aqui, que claro, o algoritmo, ele muda as coisas diferentes, manda as coisas diferentes, mas tipo assim, bah, deu umas quebradeiras lá no título
5: não,
4: do
5: não,
4: Knicks.
5: Não, meu,
4: assim,
5: a gente...

0: a gente trouxe aqui no Pretinho Básico a notícia da mina que perdeu o emprego porque ela roubou a lixeira.
1: Ah, teve? Não,
0: meu. A mina roubou a lixeira, que era as cores do Knicks. E aí.
2: Do quem?
0: Do Knicks?
2: Knicks,
0: eu falei.
2: Do Sneaker.
1: Sneaker está com a gente na
2: grande abraço pra todo mundo.
1: Abraço pra galera da Sneaker.
0: Por sinal, depois eu queria um minuto interior quando tu.
1: Opa! Ah, agora já.
0: Então tá, parabenizar o Gramadense, foi o campeão da Copa Dunga ontem à noite.
2: Ah, é verdade.
0: O Gramadense jogou ontem à noite, perdeu no tempo normal o Brasil por 1-0. Tinha vencido na ida por 2-1. Perdeu no Bento Freitas por 1-0. Nos pênaltis, deu o Gramadense. Acho que...
1: Aliás,
0: não sei se não é o primeiro título estadual do Gramadense. Agora não sei se já ganhou alguma série.
1: Aliás, Léo.
0: Uma série C, alguma coisa do tipo. 5-4 nos pênaltis, então o Gramadense campeão em cima do Chavante. Copa Carlos Caetano VR, a Copa Dunga.
1: Quero pegar esse gancho aí e mandar um abraço pro meu amigo Leco Tomazelli, lá de Gramado, que me mandou um vídeo mostrando, cara, a construção do estádio do Gramadense. Vocês já viram, cara?
3: Já.
0: Não.
3: Eles mudaram de lado, né? Porque cara... eles ficam num bairro mais afastado, na entrada ali, Porto Alegre e Gramado. E agora eles compraram uma área maior pro lado de Nova Petrópolis, onde eles estão fazendo um CT hipermoderno.
2: Qual é a capacidade? Vai ter estádio?
3: 6 mil pessoas.
1: Cara, é um estádio assim, ó, pra botar o...
2: Se fazer a 15, 20, dava pra dupla Grenal mandar vários jogos.
0: Deixa eu corrigir, ele já tinha
1: sido... Aí é que tá, cara. Eu acho que daqui a pouco isso aí pode ser visto, sim, porque eu sou um defensor aqui há muito tempo de que alguns jogos da dupla Grenal podem ser feitos no interior, né, cara? Nem que seja... Tem que fazer mais amistoso no interior. Os caras nunca querem sair daqui.
0: Mas podia a dupla Grenal fazer uma parceria e ela fala assim, ó, a gente cuida do gramado, a gente bota um gramado top, Grêmio
3: não vai precisar, não. O Gramadense, eles têm uma estrutura boa, tá, eles têm grana. Assim,
4: Léo, uma especialidade do cara é Gramado. É
2: que... Sim, meu, lá é Gramadense, né? É Contreirense, cara.
4: Gramado. Aí não vão ter um Gramado.
0: Tá muito bem hoje.
1: É que assim, ó, como lá tem a questão, né, do clima ser assim, é mais frio, tem muita neblina e tal, pelo que eu entendi, ele não viu o vídeo completo, é um vídeo meio longo, mas pelo que eu entendi, e o Leco até pode me corrigir, vai ser gramado sintético. O padrão mais pica que tem, até porque eles querem utilizar o estádio também para fazer eventos, porque Gramado é uma cidade de eventos.
3: Eu, né, acho, cara, que é semelhante ao do Palmeiras.
1: Exatamente, é tipo o Atlético Paranaense, é o mais pica que tem. Agora, cara, podem anotar aí, cara, o Gramadense vai começar a fazer parte da Série A do Campeonato Gaúcho.
3: Vai subir?
1: E não vai mais descer.
0: Tu falou da questão
1: de Série A. Até porque o empresariado de Gramado, que tem bala na agulha, se pegar quiser, junto com o clube, né?
3: Não, eles já pegam. O Lagueto, que é nosso parceiro aqui na rádio, já é parceiro do Gramadense.
0: Deixa eu ser justo, tá? Eu falei que era o primeiro título estadual. Não, eles foram campeões da terceira divisão em 2024, em cima do time de Tramandaí.
3: O Real Tramandaí.
0: O Real Tramandaí. Por sinal, tu falou da Série A2, ela começa agora em agosto, né? No outro final de semana. Ela começa.
2: Quem que tá na Série A2,
0: Gotinho? Vamos lá então, vamos com os jogos. No sábado tem no Saplátaros, Santa Cruz e Glória, o Gramadense.
2: Vamos com calma,
0: vamos
2: duas grifes.
0: Duas grifes, Santa Cruz e Glória de Vacaria, agora que tá um bom tempo na Série A2. O Gramadense vai estrear em casa, Rafa, recebendo o Veranópolis.
2: Também, querendo ou não, Veranópolis é uma grife do futebol gaúcho, mas tá há alguns anos já fora da elite.
0: E aí no sábado fechando tem Sportivo e Guarani de Venâncio Aires.
2: É, o Guarani muito importante ali nos anos 90, principalmente na categoria de base, cara. E se eu não me engano, o Guarani Menezes treinou o Guarani na...
0: Foi campeão gaúcho em 2002, que o Inter ganhou o Super Campeonato Gaúcho.
2: É.
0: E Thiago Duarte, o Bolivão jogou no Guarani de Venâncio.
2: Não, era uma porrada.
0: Domingo tem Brasil de Farroupilha e Aimoré.
2: Aimoré, né, sempre com um elenco legal, uma torcida que vai pro
0: nosso
2: estádio.
0: Nosso bruxo,
2: né?
0: Tá lá aí, não.
2: O Lemertz, tá? Beijo pra ele, pra toda a turma aí do Cristo Rei, tamo junto.
0: Aí tem Passo Fundo e Apafute no Vermelhão da Serra, União Frederiquense recebendo o Bagé. O
2: Grêmio Esportivo Bagé.
0: Isso aí. E também no domingo tem o jogo do Lajadense contra o Pelotas e no domingo à noite o Brasil
2: aí também.
0: E Brasil e Gaúcho, fechando a primeira rodada da Série A2 do Gauchão, que daqui vão sair dois pra enfrentar a dupla Grenal no ano que vem.
3: Só pra complementar uma coisa que é muito legal, que tu falou, que a gente tava falando do Gramadense, cara, o Gramadense ganhou vaga na Série D, velho.
0: Caralho.
3: A Série D do Brasileirão. Isso, eles não têm uma competição nacional ainda, e aí agora, se não me falha a memória, o Brasil pega a vaga na Copa do Brasil, por ser vice, e o Gramadense vaga na Série D. Isso é gigantesco, a competição
0: histórico,
3: nacional.
0: Cara, histórico.
3: Pra Gramado. Daqui a pouco é um joguinho legal de nós ir assistir, hein?
2: Série D, Gramado. Eu preciso cair na real um pouco de novo.
3: É isso aí.
0: Vamos domingo, então.
2: Se bem que eu e o Lelê tivemos uma amostra boa quando a gente foi ver Cabo Verde lá, né, Lelê?
0: Não.
2: Bah, ô, meu, uma tesourada no olho era
3: bom. A seleção sensação da Copa.
1: Tudo bem, mas o jogo Arábia Saudita e Cabo Verde foi um jogo muito ruim.
3: Eu vi o jogo, é ruim, mas...
0: Mas é Copa do Mundo,
3: pode...
1: Foi o momento mais emocionante que eu vivi na Copa. Foi quando...

0: o apito final do jogo lá.
1: Então, tu podia ir embora.
0: Bizarro.
1: Que tu podia ir embora quando
0: Não, é que tem um detalhe. É que tem um detalhe desse
1: jogo. Acabou o jogo.
0: Não, é que tem um detalhe desse jogo. A gente não tava trabalhando. A gente foi pra assistir.
2: A gente foi pra assistir o jogo.
0: Então, toma uma coisinha.
1: Tá, óbvio. Obviamente. O jogo tem que tomar muita coisinha.
0: Toma uma coisinha. E aí, pô, cara, tu vê a alegria das
2: pessoas. O maestri assim. Foi a hora que apareceu no telão a mãe do vozinho. É que ele é a mãe do vozinho, assim, a bisa vozinha. E ela dá uma gargalhada, assim.
1: Que piada boa.
2: Ela dá uma gargalhada, né?
0: É, tá, agora vamos baixar o
1: tristeza, então. Vamos, Brasileirão, final de semana.
0: 18h30 amanhã.
1: Pra quem o Inter perde no final de semana.
0: 18h30 amanhã, o Internacional vai num lugar que é difícil de ganhar. O Inter já, aliás, o Inter foi o primeiro time
1: Beira-Rio
0: a ganhar.
1: Joga em casa, o Inter. Ah, 2026 tá foda.
0: Olha onde é que nós vamos parar, cara. A gente, hoje em dia é difícil ganhar em casa.
1: Não, meu, é inacreditável.
0: Mas o Inter amanhã, 18h30, vai enfrentar o Atlético Paranaense, que é o terceiro colocado do Brasileirão, na Arena da Baixada.
1: Tem o artilheiro do campeonato.
0: Na Arena da Baixada. Ou seja, né...
3: Ai, o que fizeram com o meu time, caralho?
2: É, mas lá sempre foi ruim jogar. E quando tu tá mal, é pior ainda,
1: né? É isso,
2: né?
1: Velho.
0: Pior o Inter ainda. Foi o primeiro time a ganhar lá, num jogo que não tinha ainda... Lembra que tinha uma parte do estádio que não
1: era
0: tinha?
1: Era um colégio? Tinha um paredão? Isso, era o colégio que eles não vendiam?
0: Uma atuação incrível do Irã, goleiro do Inter, que tinha 2 metros de altura, que andava calçado, lembra?
2: Sim, pô, sim.
1: Uma das únicas.
2: Diz ele que não era, que era um Motorola.
0: Ah, não.
1: Ele é alto. O Irã é grandão, não vai
2: brincar. Diz ele que era um Motorola.
1: Isso.
2: Era o cabo do Coyote, velho. Para com isso,
1: aquele
2: cara.
1: Muro era clássico, aquele muro da Arena da Baixada. Tanto é que, por causa ali de não ter a capacidade, eles têm que trazer a final de 2005 pra Porto Alegre.
0: Sim, e a história...
1: Que quebrou
2: não,
1: eles.
2: Não, mas verdade, essa arena que tem agora é nova, não é aquela...
1: É a mesma. Eles só quebraram o muro.
0: É que tinha aquele
1: o colégio lá, eles não vendiam, aí fizeram rolo.
0: Essa lenda que aquele terreno de trás era de um torcedor do Curitiba que não vendia por dinheiro nenhum do mundo.
2: Baita lance.
0: Pra não deixar os caras
2: ampliar. Até a última.
0: Não vendo, não vendo.
1: Ia botar em testamento.
2: Eu ia mandar pintar o
1: parede. Eu ia falar a mesma coisa, ia botar o escudo do meu time.
0: Aí os caras chegaram com o dinheiro, mora que é foda-se o Curitiba. Vamos vender essa.
1: Não, os caras chegam com o dinheiro, eu abro uma vaquinha pra torcida do Inter e digo, ó, meu, nós temos que superar esse dinheiro aqui.
2: Tu ganha dinheiro.
0: Aliás, falando em Curitiba, até deixa eu ver que lugar o Curitiba tá na tabela. O Curitiba tava bem quando a gente saiu daqui, né? Mas tá em 26º, lembrar que nós vimos. Eu vi.
1: Tá, já tem só 20,
2: tá
1: galera.
2: Na segunda divisão, desculpa, então.
1: Ele é o 6º da Série B.
0: 26 pontos em 11º, desculpa, errei. Mas é que eu não me esqueci que eu vi uns torcedores do Curitiba na Filadélfia, na estátua do Rock, enrolando a bandeira do Curitiba na estátua do Rock. E não se faz isso. Lá.
2: Eu vi isso também,
0: galera. Tanto que os argentinos botaram a bandeira do Brasil e os brasileiros botaram a bandeira da Argentina.
2: É, a gente botou uma toalha, a gente improvisou, né?
0: Os
2: gurizão de Porto Alegre ali. Os gurizão de Porto Alegre nos encontraram. Ah, nós vamos fazer. Estamos ao vivo no programa.
1: Foi.
2: E aí era uma toalha dessa da farmácia lá que tu pegava $10. Por isso que demorou mais, né? Se fosse uma bandeira quente, nós já tinha derrubado eles.
0: Mas então.
1: A Argentina perdeu por causa da figurinha do Leonardo da Costa, velho. Chegou a figurinha da Argentina ao contrário, eu falei, não, já era.
0: Cara, vocês viram que tem uns tantã dizendo que a bola que ela entrou no, e a rei tava furada.
1: Não, cara, assim, é assustador o que eu vi lá, cara.
2: É coisa de louco.
1: Não, é assim, uns louquinhos nível master, cara. Não, olha ali, a campanha da Argentina transformou umas pessoas legais em louquinho, é impressionante.
2: Uns nem tanto.
1: Cara, é assustador. E eles comemorando a derrota me pegou muito, assim.
0: Não, mas isso é normal.
1: Mas
0: sempre foi.
1: É coisa de mongolão, cara. Perdeu, vai pra tua casa.
0: Quantas vezes tu viu a Bombonera lotada, os caras tomando 3, os caras aqui
1: alentando? Não, dentro do estádio é uma coisa. Não. Pra quando tu sair na rua pra ir comemorar, Deus?
2: Não, meu, uma coisa
1: não,
2: é
1: não, para.
2: Eu já saí do Olímpico, rapaz. Eliminado num roubo contra o Grêmio na Copa do Brasil.
0: Contra o Grêmio?
2: Contra o Grêmio, Copa do Brasil de 96. O Grêmio ganhou do
1: Palmeiras. 2x1, era.
2: Foi 2x1, mas foi 3x1. Gol do Jardel, tá 2 metros atrás.
0: Pra pagar o roubo da Copa do Brasil de 95.
2: Aí, ou também, daqui a pouco botaram na conta do estádio e botaram aquela de 91 também, né?
1: Em 95.
2: 91 não, que ano vocês ganharam aquela merda?
1: Ah, 92. 92.
0: Do Ceará vocês ganharam roubado.
1: Tá bom. Tá, pode ser.
2: Tá lá dirigindo.
1: 95, o Grêmio perde pro Corinthians. E a torcida fica no campo toda gritando o Grêmio porque tinha Libertadores logo em seguida.
2: Isso aí acontece. Quando tu tá no estádio, eu entendo. E no outro dia tu já embola no colégio, né? Tu já não chega não aceitando, né? Vai te fuder, teu time que não faz isso.
1: Mas tu imagina tu perder o bagulho
2: dele lá, tu ir pra festa, tu tá louco, mano?
1: O Inter perdeu e tu paguete,
2: Dario. Não, festa não.
1: Tá louco?
0: Não tem como.
2: Imagina tu não ganhar um campeonato brasileiro e comemorar da volta olímpica.
1: Isso, imagina o que quiser.
0: No retorno do campeonato brasileiro, amanhã o Inter terá pela frente o Atlético, o segundo jogo após o retorno do Brasileirão, e jogará no novo gramado sintético da Arena da Baixada. É uma matéria que está aqui no GZH, né? O novo gramado conta com a tecnologia chamada Shockpad, um sistema de amortecimento mais confiável.
1: Jogar de Havaianas.
0: Oi?
1: Jogos havaianos.
2: Pra não tomar choque nos pés. Choque pés.
0: Será responsável por absorver impactos e proporcionar maior segurança e conforto aos atletas. Assegurando melhores condições de jogo, maior durabilidade do campo e conforto biomecânico aos jogadores. Cara,
1: tá aí, fez um toquinho aí pra
0: gente. Não, tá escrito aqui no é que a gente tá sempre reclamando. A assessoria de imprensa
1: vai pingar. Vai pingar, pô, vou te mandar uma camiseta.
0: A gente tá sempre reclamando aqui de gramado sintético. Se os caras fizeram investimento no gramado sintético, que tem toda essa qualidade... Tá aqui, ó, o certificado FIFA Quality Pro.
4: Ah, mas nessa aí eu sou Maurício Saraiva. Gramado sintético fosse bom, ele tinha na Copa do Mundo.
2: É,
4: na hora da Copa, mano, botar gramado quentão. Eu
2: tô contigo nessa.
4: Não. Gramado, o Maurício Saraiva fala, gramado que vaca não pasta, não joga futebol. Não é gramado,
1: é isso, acabou. Aí. Eu concordo
4: com vocês. Na hora da FIFA, tem a maior competição do planeta. Não qual tem. É o gramado? Ah, não pode sintético? Então não pode sintético,
2: não, acabou. Eu não sou jogador de futebol, mas como todo mundo que tá ouvindo agora, que eu joguei futebol no colégio, ou, sabe, depois, em futebol society, meu, eu não consigo entender como os caras conseguem se adaptar num gramado normal, com chuteira, e depois jogam num sintético, se o piso já é mais emborrachado agora, se é uma coisa mais confortável. Porque pra mim são duas coisas muito diferentes.
1: Tipo, jogar futsal com bola de campo.
2: Ah, pode ser, pode ser. Tu perde um pouco.
0: Vamos comprovar, meu Colorado aí. Jogar campo com bola de futsal.
1: Ah, mas eu acho que é menos pior.
0: Será?
1: Não, jogar futsal com bola de campo vai virar uma bagunça.
0: Eu fiz a minha infância.
1: Uma bola quica muito, cara. De salão no campo parece um jogo ficar de veinho.
5: Eu joguei com vôlei. Bola de vôlei.
1: Ah, sim, a bola de vôlei também é um...
5: 300 fora.
4: O cara chutava tudo. O cara chutava a bola de basquete, o professor... Não, chuta a bola!
5: É isso, isso.
2: A professora pegava a bola.
4: Aí dava um calombo na bola e o professor, olha aí, o que vocês fizeram?
2: Beleza, a bola de handball é pra jogar com a mão, rapaz.
0: O time pra amanhã, vamos ver o que, é que nós temos aqui. Provável escalação do Inter. Anthony ou Rocher...
1: Vocês acreditam
2: nisso? Já começa ali a dúvida. Na
4: desculpa, é Antônio
5: o goleiro. Ah, e o goleiro de Milagres, não pode
1: jogar. O Milagres, né? Não vai jogar o Milagres?
4: É Antônio o goleiro. Assim, eu já falei, já eu perdi a paciência com o Rocher, não dá mais.
0: Félix Torres, Mercado ou Juninho e Maripan. Bruno Gomes, Vijagra, Bruno Henrique e Matheus Bahia. Bernabé, Carboneiro e Alejandro.
4: Peraí, como é que é a defesa que eu fiquei confuso?
1: Vai do comecinho, Milagres, não vai jogar o Milagres?
0: Félix, três zagueiros, Félix Torres, Mercado ou Juninho e Maripan.
4: Ai, como tu falou quatro zagueiros, eu não vi o ou e eu fiquei...
0: É, às vezes não dá pra ouvir as coisas, eu te entendo. Bruno Gomes, Vijagra, Bruno Henrique e Matheus Bahia, Bernabé, Carboneiro e Alejandro. Alan Patrick segue no banco. E o Inter enfrenta o time que é o terceiro colocado, só está atrás... do Real Madrid e do Barcelona.
4: Achei curioso os três zagueiros com os dois laterais, com o Matheus Bahia e o Bernabé juntos.
1: Cagaço, né?
0: Cara, se... é que aí eu vou te dizer o que eu tô enxergando aqui. Eu acho que finalmente o Pesolano se deu conta. Cara, a primeira coisa que a gente tem que fazer é se defender.
4: Não, é isso aí.
5: Tá? Cara, se o Inter não cair esse ano, vai ser daqueles times que vocês vão ver no futuro. Bah, como é que a gente não caiu com essa escalação?
4: É isso.
0: Mas, Jonathan, eu vou te dizer o seguinte, cara. Eu ainda vou me agarrar que o campeonato tá muito achatado e tem muito time tranqueira ali no bolor. Isso vale pra vocês também, tá? Vitória. Cara, o São Paulo... Olha, o São Paulo tá há anos querendo cair.
2: Não, mas é que tá. É que eu acho que o Natan tá falando, e eu concordo. E, sério, não tem gremismo, cara. É que eu acho assim, ó, tem uma discrepância se tu analisar os elencos. Eu acho que o Grêmio tem muito mais possibilidade. O problema do Grêmio é técnico. O Grêmio não tem um corpo técnico decente. E o Inter é o contrário. O Inter tem o técnico e... Cara, uma cambada de jogador, velho.
5: O Grêmio e o Inter são ruins de formas diferentes.
4: Não, que o Inter...
5: Mas os dois são ruins.
4: O Inter tem de bom, tá? Vamos lá. O mercado, ele é um bom numa reta final, uma reta final de carreira. Ele
2: segura o anímico também,
4: uma turma no vestiário. O Maripan ainda é uma dúvida. Não vou avaliar o cara com um jogo assim, mas comparado ao que a gente tinha, ele deve ser, tem tudo pra ser uma boa notícia, né? Mas aí, quando tu olha ali... O Félix Torres, ele já não é o bicho. Ele jogou na lateral direita. Nossa senhora, foi horroroso no meio de semana.
1: E o Inter tem outra baixa, né? Muito triste, que é o Paulo Pezzolano, né? Que não comanda o time.
4: Isso, ele perdeu.
1: Porque perdeu a mãezinha dele, né, cara? Ah, perdeu a mãezinha dele ontem. E o Inter comunicou que ele não comanda o time.
4: E aí a melhor solução ofensiva do Inter é o Bernabé, que é lateral esquerdo. E aí tu vai indo assim.
0: Não, não é mais, né?
1: Ah, não é mais lateral, Rafa. Ele já tá um bom tempo
4: pra tu falar que ele já é quase. Mas você tem noção que ele era lateral esquerdo, sei lá, desde que ele nasceu, ele era lateral esquerdo.
5: Fechou um ano ainda
4: que ele joga. E aí faz 6 meses que descobrimos que ele funciona melhor tipo, jogando mais pra frente.
1: Como um dia o Diego Souza deixou de ser volante pra virar um centroavante.
4: É isso que eu tô querendo dizer. Aí o nosso melhor lateral direito é o volante, que é o Bruno Gomes. Aí o Vijagra, acho que é a grande notícia do ano de 2026. E aí tu vai indo, cara, aí o Alejandro não veio ainda, e o Carboneiro, ele é ótimo, ele é tecnicamente bom, ele faz gols, mas aí na hora de recompor é uma canseira.

0: Era, sabe?
1: Eu te amo, meu, mas tu comparar o Diego Souza com esse morto do Bernabéu?
2: Não, eu olhei a questão de tu mudar de posição na carreira.
1: Ah, tá, desculpa.
2: Não,
1: desculpa.
2: Comparar, óbvio que não, tá louco.
3: A morto do Bernabéu?
2: É porque não, né,
3: segurada aí.
2: É porque o Carboneiro joga mais.
1: Nossa, é segurada. O gremista falando, aí voltei.
2: Vestir
1: a camiseta.
2: Peraí.
1: Vestir a camiseta dele.
2: Quem o Carboneiro joga mais?
0: O Carboneiro joga mais que o Diego Souza.
2: Não, nem ele.
1: Ô, meu, o Diego Souza tava do teu tamanho, meu. Ele era artilheiro de tudo.
2: Ele metia gol em você. O que meteu de gol em ti não tá no gibi.
0: Ele tinha 10 anos a mais do Carboneiro. O Carboneiro tem 23.
2: É
0: uma
2: brincadeira.
4: Transmissão. Quase tem show do Pretinho hoje de noite. Ele já tá...
3: Transmissão do jogo é exclusiva do Amazon Prime. 6:30 da tarde amanhã, Atlético Paranaense Inter. No mesmo horário.
2: O cara caiu, né?
4: Deu cut.
2: Caíram os dois.
3: Os dois caíram. Mesmo horário, só que no domingo.
5: Tô sem primo agora!
3: Na arena do Grêmio, Grêmio e Fluminense. E aí?
1: E aí, pra trás é o Michael Jackson.
2: 6:30. E aí?
1: Não. Temos aí o provável Grêmio pra eu sangrar um pouquinho, cara. Vamos. Nem deve ter ainda, né?
3: Provável Grêmio, vamos.
1: Tem ali embaixo, volta. Vai ali, ó. Tem o símbolozinho ali, ó. Provavelmente aí.
3: Provavelmente.
0: Tem um símbolozinho, parecia dois idosos conversando.
1: Ah, sobre entrar no assim,
4: marca setinha ali,
1: provável. Eu tô desregulado.
0: Clica no símbolozinho.
1: Olhei até pra câmera errada. Eu tô desregulado.
4: Ele nem olhou pra câmera.
3: Tô 45 dias.
4: Olhou pra luz.
3: 45 dias convivendo com o idoso, ficou mais.
4: Ah, homem, é isso, cara. Pegou os trejeitos.
2: Aí, vamos ser justos, tá?
4: Tá jogando de dama o Adams.
2: Tá, loucura. A dupla de Canaço tem jogo hoje à noite de Canoso, os dois. O Bá, eu vi o teu vídeo do garotão roncando. Um bastidor.
1: Rafael de Velho?
2: Rafael de Velho?
1: Ele é um candidataço, o pessoal fala.
2: Certo, tem que te colocar vocês dois no mesmo quarto.
3: Ah, eu tenho vídeo dele roncando que eu não publiquei ainda. Vou ficar nessa papagaiada aí.
1: Vídeo teu, né? Galera, vamos deixar bem claro.
2: Aqui, eu acho. Como que ele tinha que então? Pegar...
0: Ele mandou visualização
1: única no grupo. Uma coisa é
3: publicada. Ah, eu vou mandar no grupo.
2: Mande única, mande única.
3: Escalação de Grêmio e Fluminense.
2: Ô, Grêmio!
3: O Everton, Pavon, Gustavo Martins, Kahneman e Pedro Gabriel ou Caio Paulista?
2: Não, tem que ser Pedro Gabriel.
0: Caio Paulista.
3: Vija Santi, Nardoni e Gabriel Mac. TT, Amuso e Carlos Vinícius.
2: Tá bom.
1: Se o Caio Paulista começar esse jogo, eu vou pedir para meus irmãos gremistas que estiverem no estádio junto comigo, a gente vai fazer o movimento de se virar de costa pro campo. Na hora que falar, Caio Paulista, nós vamos fazer assim.
2: Vamos ir domingo ou não? Vamos ir domingo no jogo. O Duino e aí eu vou ir domingo.
1: Ah, por favor, cara. Que é isso?
2: Vamos ir na tela,
4: meu. Que é isso? Eu também, vou ser polêmico aqui, tá?
2: Opa, tá? Vai.
4: Eu não acho que o Pedro Gabriel tá aproveitando tanto as oportunidades assim também.
3: Olha a crítica.
4: Mas eu continuaria colocando ele, porque é melhor colocar um jogador da base.
1: O Grêmio é um dos destaques do primeiro semestre. O Grêmio ficou 45 dias sem jogar. Tu tava indo ver os treinos,
4: sim,
1: então?
4: Sim, nesses últimos jogos...
2: Mas é mais um gremista do Bola que não vê jogo, é isso?
1: Jogo, meu. O cara tava na reserva
2: no outro. Não é possível.
1: Jogou 45.
2: De ti eu não esperava isso.
4: Ontem ele jogou, cara.
1: Não, ok, mano. Tudo bem, tá voltando?
4: Não,
2: Estados Unidos, né?
4: Dá pra permanecer ele, mas eu não achei que ele tá jogando tão bem assim.
1: Mas mesmo, cara, se ele só entrar no campo com a camisetinha certinha, ele já tá melhor que o Caio Paulista.
4: Tá.
2: Não, louco, desculpa, né? Essa aí, tu tá na tri bem no programa.
4: Minha opinião, cara.
2: Ruim do meu.
4: Tá, desculpa, irmão.
2: Eu te amo, mas...
4: Me xinga pelas minhas opiniões.
2: Não, pela tua opinião, péssimo. Pedro Gabriel é um baita lateral.
0: Minha cara.
2: Não, tá mais bonito agora. Não, tá mais bonito assim.
1: Tá meio pálido,
0: acho que
1: tá
0: de sangue. E hoje, quem quiser ver a carinha de Nathan Nunes, ele estará com o elenco do Sextou do Pretinho.
2: Tá, divulga, brisão.
0: Eu, Gordo Léo, Rodrigo Adams e Nathan Nunes estaremos lá. Apenas a segunda sessão, a primeira já está esgotada. Então, 10:30 da noite, a segunda sessão.
3: Aonde?
0: Novo Hamburgo, Boteco Comedy, ingressos em showdopretinho.com ou direto lá no Boteco em Novo Hamburgo.
2: Quem for, a gente vai dar o telefone de Rafinha Menegado para você ligar para ele e perguntar como está
6: o
2: Havaí.
6: 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Twitch Retro.
3: 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Não tem tweet retrô, mas não deixa de ser um retrozinho, porque a gente acabou não rodando no primeiro bloco. Mas não dá para deixar passar.
0: Cara, a gente falou brincando, mas agora todo dia vai tocar um hino nessa droga desse programa.
3: Hino do Bolívar.
4: Ruim.
2: O pior é que a dancinha me... Jaga é foda.
0: Não, e aqui? E a tiazinha ontem?
4: Parece que foi feito com o Iá.
3: Cantar-lhe a minha equipe, al Gran Bolívar de futebol campeão.
0: Ele ensaiou o hino.

0: do Bolívar aqui no Mal nas Costas.
1: Cara, eu acho passou. Que toda derrota do Grêmio, eu quero que tu cante o hino do adversário.
2: Gostou? E o Adams do, da, nas derrotas.
1: De... Informação.
0: Rapidinho que tem que ir pro bolão.
1: O nosso brother lá de, da RBS Pelotas, Bruno Marcilli, mandou aqui. Fala, irmão, tá ouvindo vocês agora pra ajudar. O Brasil ganhou vaga na Sul-Sudeste. E não na Copa do Brasil.
3: Isso aí.
1: Apesar de não ganhar a Copinha, o Chavante deve pegar uma vaga na Série D pelo ranking nacional de clubes. Então ele vai jogar a gloriosa Sul-Sudeste.
4: Bolão do Bola!
3: Vai ganhar do Juventude.
4: Bolão de Bola!
0: O que, que é isso, rapaz?
4: Os burrinhos do Bola!
0: Vamos então com o Bolão do Bola. E o Bolão do Bola é sempre pra Tintas Killing. Quem entende, pinta com...
5: Tintas Killing.
1: Tô me mudando.
0: É isso aí. Então vamos começar pelo Internacional. Amanhã, 18h30, Atlético Paranaense Internacional 1.
3: 2-1 pro Furacão. Não, 2-0 pro Furacão.
6: 0-0.
0: Te decide, cara. É 1-1, 2-1 ou 0-0?
3: 2-0.
6: 0-0.
0: 0-0. Natan concentrado.
2: 3-2 Atlético Paranaense.
0: 3-2 Atlético Paranaense.
3: Ah, tu tem que te fuder mesmo, né? Tu deu dois gols pros caras ainda, velho.
0: Que adianta? Diferente. Toma três.
1: Não, tem gol.
3: Perde.
6: O gol fora de casa não existe no Brasil.
2: O Inter abrindo 2-0 e tomando a virada.
1: E não é jogo, não é mata-mata, é só um jogo.
3: Tá tudo certo.
1: Perdeu. 3-0 Furacão.
0: 3-0 para o Furacão.
1: Na cabeça.
0: Domingo, 18h30, na Arena, Grêmio e Fluminense.
1: 4-1 Grêmio.
0: 4-1 Grêmio.
1: Hat-trick do Carlos Vinícius.
0: Hat-trick do Carlos Vinícius.
6: 2-2.
3: 2-1 Grêmio.
2: 3-2 Grêmio.
0: 2-2. É isso. Voltamos na segunda-feira. Vem aí o Discorama com quem hoje?
1: Gasparzinho.
0: Bom, só pode ser com o Fetter, né?
6: Isso.
0: O Rafinha tá longe. O Fetter também tá longe, mas dá pra fazer, né? Tranquilo.
3: O Rafinha vai fundar uma banda nova quando voltar ao Brasil.
1: Qual?
3: Supletivos do Havaí.
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0: caras voltaram falando inglês. Eu tenho que aturar isso.
1: Gracias.
0: Não, não, tu não vai falar espanhol. Tu não vai falar espanhol.
1: Tiene filhos?
2: Vai dizer que tem show do Palhaço Jaguarão em... Palhaço Jaguarão.
3: Palhaço Jaguarão. Nós
2: estamos bem loucos, cara.
0: 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Lele Bortolassi.
2: Muito boa tarde, galera. Que privilégio estar aqui novamente.
0: Ah, tu voltou imitando mesmo. Vocês voltaram tudo louco, velho.
2: Sim, né, cara?
1: Não, olha só. Hoje vai ter o Ivan e o Maionese no momento. É isso aí. Olha só, eu queria...
2: Estamos num bug no cérebro, essa
1: eu
2: é
1: queria real. Só mandar um abraço.
2: Tá louco?
1: Pro meu fã-clube.
0: Não, tu não tem um fã-clube.
1: Bom, quem é que veio aqui ver o programa por causa tua hoje? Me conta.
0: Quem veio ver o programa por causa minha?
3: Ah, que invertido.
1: Como assim? Quem veio aqui ver o programa por causa tua? Só me diz isso.
0: Não, eu não sei.
1: Quem saiu de casa hoje e falou, vamos lá ver o Pretinho por causa do Rafael Gomes? Ninguém.
3: Calma, sem chilique.
1: Deixa eu mandar um abraço pro meu fã-clube. O José.
0: Tá.
1: A TT.
0: Tá.
1: E o Beto.
0: Tá.
1: Meu fã-clube.
0: Ah, eles são o teu fã-clube.
3: Fã-clube, era o maionese, eu vi. Bateram foto com maionese.
1: Alguém veio bater foto com o Rafael Gomes?
3: Hoje não.
1: Ninguém.
3: Então, mas pode bater foto hoje, né?
1: Pode, no intervalo.
0: Aonde?
1: Você tá feliz.
0: 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O produtor interino do programa, Nathan Nunes.
4: E aí, como é que vocês estão? Tu tá bem, Rafael Gomes?
0: Tudo certo contigo?
4: Tudo certo.
1: Eu sei que tu imitou o Gomes, né? Eu entendi.
2: Tá preocupado com o Gomes?
4: Eu tô preocupado com ele, cara.
1: Como é que é o Gomes? Fazer o Gomes.
4: E aí, como é que vocês estão? E aí, Alexandre?
1: E aí, bonitão?
4: E aí?
1: Eu sou gordão.
4: É só isso que eu sou.
1: Sou gordão.
0: 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Esta é a bancada do Pretinho Básico. Da 1 da tarde às 6 teremos substituições. Aos poucos a gente vai repovoando o programa. Alexandre Fetter
1: não vem.
0: Retorna na semana que vem. Tu vem às seis.
1: Sabe onde eu vou estar? Já me preparando para Novo Hamburgo.
0: Tá, mas tu vai com a gente. Vai todo mundo junto.
1: Aonde que a gente vai?
0: Boteco Comedy em Novo Hamburgo, hoje duas sessões, a primeira sessão
2: pra mim.
0: Das 20h30 já tá lotada, e a segunda sessão às 22h30, ainda tem poucos ingressos à disposição, mas eu preciso de ti no programa das 18h,
1: 1h15, showdopretinho.com, daqui a pouco eu vou embora.
0: Ai, meu Deus do céu, 24 de julho de 2026, hoje é Dia Nacional do Suinocultor.
2: Porque essa galera, a gente não come o lombinho, né, cara?
0: Por que que hoje é dia do suinocultor?
4: A data faz alusão ao dia de fundação da Associação Catarinense de Criadores de Suínos.
0: Olha aí.
4: Que é uma das principais do país, daí por isso é o mesmo dia.
1: É muito bom comer um porquinho.
3: É verdade, principalmente porque tem qualidade, é uma carne, né, que hoje a gente pode ficar muito tranquilo, nós temos grandes empresas, né, um setor da economia muito importante, inclusive um dos nossos grandes parceiros de Copa do Mundo estavam lá, temos parceiros aqui também na Atlântida, então um abraço pra você, suinocultor. Tô naquela ali ou tô naquela ali?
0: Que momento, ali. Hein, que momento. Ali.
1: No verão a gente comeu o matambrito do Adams, né?
0: É verdade.
1: Toda sexta-feira a gente metia pra dentro uma tambrito lá.
2: Esse negócio das câmeras, os mais antigos vão lembrar, nós tínhamos um grande comunicador aqui no Rio Grande do Sul que fazia assim, câmera 2, e mudava para...
1: Quem era?
2: Ele...
1: Chutone?
2: Clóvis Duarte.
1: Ah, sim.
2: Clóvis Duarte.
3: Do Teleritmo?
2: Não, esse era o Clóvis Dias Costa.
3: Foi o que eu falei.
2: Clóvis Duarte era...
1: O dos Talheres?
2: Não, esse é o Clóvis Tramontino.
0: Operador de lives, é Thiago Stone, um Batistuto, um abraço pro Batistuto, o Batigol sempre nos ajudando. Não tá engordando. Petinho Básico, putz, a gente tá sem o retorno agora que eu vi. O Petinho Básico, porque hoje eu queria que vocês vissem o Petinho Básico que o Nathan separou.
2: Não vai dar hoje, viu?
0: Porque o Petinho Básico hoje é o McQueen. O McQueen
1: é um carrinho.
0: Não, é um Netherland Dwarf. É um Netherland Dwarf.
1: Que?
0: Um coelho anão holandês.
1: Eu adoro quando tu fala inglês.
0: É um coelho anão holandês de 1 ano e 4 meses.
1: Ah, nós temos que ver o coelhinho.
0: Dos tutores Manuel e Talita de Chapecó.
2: Coelho anão?
0: E se tem Petinho Básico, olha aqui a produção. Se tem Petinho Básico, tem Funny Bunny da Supra Pets.
2: Ah, comidinha de coelho.
0: Sabor e cuidado na medida certa.
2: E olha ali que bonitinho, cara.
3: Com purê.
0: Não, cara, não, tá louco? Não parece do McQueen, olha ali, coisa linda.
2: O McQueen, o Funny Bunny com purê? Não,
1: Funny Bunny. Não,
2: o coelhinho. Não, dá só o Funny Bunny.
0: Funny Bunny é fenomenal.

0: falou pro seu Funny Bunny, pro seu Petinho Básico, um beijo pra família lá de Chapecó, a família do McQueen.
1: Já comeu coelho ensopado?
0: Não.
1: É bom? É bom, é bom, só é. Isso, não tinha piada. Nem fazia piada de, aproveita que vai chover. Não, eu sou um cara das crianças.
0: Nosso ouvinte aniversariante é a Adriana Serva. Adriana Serva é metalúrgica na fábrica mundial de Gravataí. E tá fazendo 41 anos, Adriana. Um beijo pra Adriana, um beijo pra Adriana.
2: Gosto de trabalhar, né? Serva.
0: Não, ela é metalúrgica.
2: Servia aos outros.
0: Serva é o sobrenome dela. Ah, tá.
1: Essa piada no culto ia ser um estouro.
2: No culto ia estar.
3: Bah, o sobrenome dela é Serva.
2: Serva.
0: Aniversariantes famosos, hoje a lista é bem curtinha. Assim, é um baita dia pra nascer, mas é legal, tá? Cacá Bueno, automobilista, tá fazendo 50 anos o Cacá Bueno. Pô, o Cacá Bueno era o filho mais novo do Galvão, já tá com 50 anos, segue já tem sendo. Outro depois.
3: É, mas segue sendo o filho mais novo do Galvão.
0: Não, não, o Popó Bueno é o mais novo.
3: Ah, tem outro?
0: É.
2: Tem, que é registrado, de... né?
0: É que eu lembro do Cacá Bueno sendo um gurizão estreando.
3: O Popó é do boxe. O Galvão Bueno é tão tarado pro esporte que ele bota o nome dos filhos só de esportista, né? Cacá, Popó.
2: E o Pelé.
0: É. Não, o Pelé não é filho não do Galvão.
3: Pelé
0: não.
3: Bueno. Não?
2: Não, ele tem um pet que é o Pelé Bueno.
0: Cacá Bueno tá fazendo 50 anos.
1: Os vinhos da família Bueno são bons.
3: São, pior que são sim.
2: São buenos.
0: Não, sou um palhaço maionese, toma vinho agora.
3: É enólogo agora. Só que me fala, bom, esse nariz vermelho tá explicado, então.
1: Popó Bueno, o Popó Bueno que parou de correr por causa de um acidente. E o Cacá Bueno é campeão de Stock Car.
0: É verdade.
1: Muito bom piloto.
3: O Galvão Bueno que
0: eu acho, né, que o Popó que... Bueno também é campeão de Stock Car.
3: O Galvão Bueno que tem as suas videiras aqui no Pampa Gaúcho, né?
0: Isso aí, ele é pertinho de Candiota, Vieira Machado.
1: É, na Candiota.
0: Um aniversariante famoso também, uma aniversariante famosa também é a Jennifer Lopes, a Jenny Blow. Cantora e atriz, tá fazendo 57 anos a J-Lo.
3: Ô, cara, eu diria, sem dúvida nenhuma, uma das mulheres mais bonitas de todos os tempos.
0: É mesmo.
3: Eu acho ela, assim, e lá, não sei porquê, mas o algoritmo lá na viagem me mandou bastante vídeo dela. Ela tá bem onipresente, assim, né?
0: Pô, mas 57 anos, parabéns pra Jennifer Lopes.
1: Tá melhor que nós, né?
3: E como tu tá bem?
0: Mas que não precisa muito pra tá melhor que nós. O mais novo é o Natan.
3: É.
2: Ah, eu tô bem agora, cara.
1: Tu quase morreu essa semana, como é que tu tá bem?
0: Não, não fala isso, o cara quase morreu. Não. Tá louco, o cara quase
2: morreu. Não, foi longe.
0: Ele só caiu, velho, tá tudo bem. Tá tudo
3: Vocês
0: bem
3: já viram aqueles vídeos de um magrão que pega um monte de músicos, assim, artistas na rua, bota um fonezinho e bota umas músicas pras pintas adivinhar com essas músicas? Já viram esse cara?
0: Já.
3: Ele fez com ela, assim. Cara, ela é de uma simpatia, além da beleza e do talento dela, ela é de uma simpatia, assim. Que uma hora ela e o cara começam a dançar, assim. O cara é meio nós, meio mangolão, assim, né? E ela olha pra eles assim...
1: Não, a gente não é nem
3: eu gosto de caras que dançam, que tem ritmo.
0: Mas né? Querendo dar uma moral pro cara.
3: É, né? Não, mas é que o jeito que ela fala, tu já fica... Ai, que loucura.
0: Ai, meu Deus. E a Linda Carter. A Linda Carter é atriz e tá fazendo 75 anos. Essa é a nossa enxuta lista de aniversariantes.
3: Se eu não me engano, essa daí foi a primeira Mulher Maravilha.
1: Ele é a mulher do Paul McCartney?
0: E aí, produção?
2: Vamos ver.
3: Eu acho que ela é a primeira Mulher Maravilha, tá? A primeira aparição da Mulher Maravilha em cinema, eu acho que foi com ela.
1: Eu tô sem óculos, eu não enxergo.
3: Acho que foi ela, tá? Pelo rosto dela, tem quase certeza.
0: A máscara, né? É difícil.
1: Não, e sem óculos.
2: Ela
1: ainda...
2: foi Mulher Maravilha.
0: Olha aí, ó.
2: Foi a primeira.
0: Que
1: pode,
0: isso,
1: pode, Mulher
0: que
1: Maravilha.
3: Isso. Não, é que, cara, eu faço parte de uma geração que tem, assim, os super-heróis, que hoje...
2: É que a nova Mulher Maravilha, todo mundo sabe de cor e salteado nome e sobrenome, né?
0: É a Gal Gadot.
2: Obrigado.
3: Por isso que eu quero dizer, é que eu sou de uma geração que, tipo assim, o Batman... O Batman era gordo. Tá? O Sim. Batman era gordo.
0: O Batman era fordo, que tu não sabe se ele era forte ou era gordo.
3: Ele era gordo.
2: Segurança de shopping.
0: O
3: Robin era baixinho e tal. O Superman, o primeiro Superman, era aquele Superman clássico. Ele fez
1: Cristiano Reeves.
0: Christopher Reeve.
3: Isso. Christopher Reeve. Não, né?
1: Muito amigo Reeves. Do Robin Williams.
0: Aliás, que vai mudando, né? Os atores vão envelhecendo.
3: Sim, mas a minha geração não tinha isso, né?
0: Só Super-Homem tem uns 6 ou 7.
3: Ok, só que na minha geração era ali 2, 3, 4 e na sequência era sempre o mesmo, entendeu? Depois foi mudando e tal. Mas a Mulher Maravilha, a primeira vez que brilhou a full no cinema e ficou famosa foi com a Linda Carter.
0: Cara, o Batman agora é o Robert Pattinson, o cara do Crepúsculo.
1: Não dá.
2: O cara que nunca mostrou os dentes.
1: O George Clooney.
2: O cara fez papel de vampiro e nunca mostrou os dentes, velho.
3: Cara, se eu não tô enganado, se não me falha a memória, o pai do Superman, no primeiro Superman, o Marlon Brando.

0: Tenho quase certeza que é o Marlon Brando.
1: Quem vocês colocariam de brasileira para ser a Mulher Maravilha? Se vocês tivessem que escolher uma adaptação para o Brasil.
2: A Morena Baccarin, que é a atriz brasileira que faz ela faz a mulher do Deadpool, no filme do Deadpool. Eu acho que ela poderia ser a Mulher Maravilha.
3: Regina Casé também pode representar bem o cinema do
2: Teixeira. Débora Seco, né? Tá, agora vamos pros diz.
1: Tá, aqui. Está aqui.
2: Ah, o da Pena não veio.
1: Quem é da Pena? Não conheço.
2: Da Pena não vê. Da Pena
4: não faz vê. Parte do repertório do artista Jefferson.
2: 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Levantamento mostra que jovens consomem 5 vezes mais rádio do que Spotify, Nathan Nunes.
4: É o estudo que a Share of Ear da Edison Research fez referente ao primeiro trimestre de 2026. Jovens norte-americanos entre 13 e 34 anos.
3: Tremendo muito, o que é isso?
4: Ah, eu tô um pouco nervoso aqui, né? Eu quero passar informação.
1: Depois dá uma força no restaurante pra salgar a carne.
4: Quero passar a verdade pra alguém.
3: Vai tocar um pandeiro, depois vai ter um samba ali no porta-malas.
2: Ah, para, não atrapalha o Natan, continua, Natan.
4: É com obstáculos, né, a notícia.
2: Agora tu sabe que eu passo todos
4: os dias. Eu passo, pá, empatia cresceu.
0: Empatia,
4: aí o que?
0: Vovó.
4: O que acontece?
1: Fica nervoso.
2: Deixa o cara falar!
4: O AM e o FM continua sendo o principal meio de consumo de áudio nos Estados Unidos.
0: O AM também?
4: Nessa faixa etária.
0: Ai, que loucura!
4: Isso. Responde por 33% de todo o tempo de áudio consumido entre essas pessoas dessa faixa etária. O índice é mais que o dobro do segundo colocado, vídeos musicais do YouTube, que aparecem com 14%.
1: Você falou do AM essa semana, a gente pegou um táxi saindo do Uruguai, eu e o Rafael de Velho.
2: Peraí que eu não tava esperando.
1: Que não, eu voltei.
2: Surgiu o Gordo. Boa tarde, Gordo.
1: Boa tarde, Rafael. Boa tarde,
2: Gordo. Eu tava prestando atenção no
4: Natal. Eu também, me pegou.
1: A gente pegou um táxi, eu cheguei a trazer, cara. Vou mostrar antes. A gente pegou um táxi, eu e o Rafael de Velho, e o taxista tava ouvindo o AM 810, um jogo do Campeonato Uruguaio. Em AM, eu falei assim, caramba, cara,
3: uma coisa...
1: tem anos que eu não ouvia rádio AM.
3: Uma coisa que me chamou muita atenção, né, nesse período que a gente ficou fora lá, também eu ouvi alguma coisa de rádio, assim, como o rádio lá trabalha diferente a música. Lançamento tu não ouve na rádio, lançamento tu vai ouvir no streaming. Lá eles tocam muito hit, cara, pra tocar na rádio tem que ser uma música que,
1: menina,
3: meu, não vai te fazer trocar. Então é só porrada, velho. É só porrada, é uma atrás da outra. Assim.
2: Mas é muito
1: tipo, 40 hits e fica rodando.
3: Não, mais, muito mais.
2: É muito doido essa pesquisa, porque, querendo ou não, o mercado dos Estados Unidos, ele é o que fomenta a rádio no mundo, né? A gente acaba. Muito de tendência de rádio vem de lá. Então, velho, é muito louco ainda eles seguirem isso, porque lá eles têm banda de internet no carro. Então, lá eles escutam muita rádio web também.
0: Sim.
2: Então é muito doido essa pesquisa.
1: Ah, é a questão de os Estados Unidos, muito antes do Brasil, eles são os primeiros a terem rádio segmentadas total, assim.
2: Claro.
1: Eles têm rádio pra tudo, pra tudo.
2: Ô, meu, é de surtar. Os guris que voltaram de lá, eu, quando eu fui há uns 2 anos, eu ficava trocando, tem de 2 em 2, assim, o 94.3, né? Que é Atlântida, em Porto Alegre, é uma rádio. E aí a próxima rádio, tem os pulos lá, 94.5 já é outra rádio. 94.7 já é outra rádio. E aí, véio, é muito doido. E tem a banda A e a banda B, uma coisa assim, né?
3: Não, tem faixa estendida também.
2: Tem muita rádio.
3: E assim, pelo menos nos carros que a gente andou, né, Lelê, assim, por aplicativo, é rádio.
2: É.
3: Os caras estão ouvindo rádio. E eu, por exemplo, eu gosto muito de ouvir, quando eu tava lá, eu gostava de ouvir uma rádio, só tocava hip hop anos 2000. Só aquilo.
1: Tem
3: só tocava
1: tudo,
3: só o filé,
1: né,
3: mignon, cara, daquilo ali,
2: que
3: sabe?
2: Massa.
1: Ainda tem o programa em rádio do... Como é que é o nome daquele que é o mais pica? O Howard Stern. Ainda tem o programa dele
3: bem
1: em rádio?
3: Visual, mas bem visual
2: rádio, acho
3: hoje.
2: Que não, acho que é videocast agora.
1: Que não é, mais
0: é que a rádio...
2: Quer dizer, eu não sei.
0: Sirius.
2: Não sei, não sei.
0: Sirius,
1: que Sirius, isso.
0: Dele. Era que ele transformou também num troço de vídeo, assim, violento.
2: Virou um negócio gigante.
1: Só vai os caras gigantescos.
0: Ah, só os gigantes.
2: É. E aí, era isso, Nathan?
4: Não, e também pra corroborar com o que vocês falaram sobre carro, 54% desse consumo todo de áudio é em automóveis, então lá é muito forte isso.
3: É, mas se a gente parar pra pensar, a gente não tem como deduzir de fato, assim, mas sem medo de errar, cara. Eu acho que quem tá ouvindo o Pretinho agora aqui, a cada 10 ou 20, 7 estão no carro.
1: É que tu não consegue imaginar mais a pessoa em casa ligando um rádio e... Não,
4: geralmente quem... ela vai ligar o YouTube.
2: Eu acho que quem tá em casa tá nos vendo na tela.
0: Oi, você que tá em casa nos vendo! Isso.

0: Ó, tira um print agora, tira uma foto nossa aí agora, ó. Valeu. Homem da cesta de luxo, a colega de trabalho e não para a esposa.
1: É, o que que acontece? A mulher relatou que o marido deu uma cesta de luxo da marca francesa Yves Saint Laurent.
2: Ela tá me dando um abraço, caralho! É isso, meu! Tu um dia vai entender?
1: Eu não entendi, mas eu me entreguei,
3: É isso, mano! Não, a gente entendeu. O negócio é...
2: Não, aqui, ó, se alguém tinha dúvida que tu é um GPA na essência, tu mostrou hoje, mano! Não tem...
4: É isso aí, ó!
0: Grande Porto Alegre, o que o Natan tá falando.
4: Isso aí, nós temos chinelão e não sabemos falar inglês, é isso aí,
1: GPA, eu achei que era alguma sigla pra alguma neurodivergência.
2: Ah, mas tu tá falando de Yves Saint Laurent.
1: Tá. Como é que é? Não, eu quero aprender.
0: Yves Saint Laurent.
4: A gente conhece o filho do dia.
3: Fala de novo agora a notícia falando Yves Saint Laurent.
1: A marca francesa Yves Saint Laurent
4: é a nossa galera do filho do dia.
2: A Yves Saint Laurent, pra tu ter uma ideia. Tu viu que a taça da Copa do Mundo entrou numa
1: maletinha,
2: aquilo ali é uma.
0: A maleta é da Yves Saint Laurent.
4: O que é que tu tá rindo com a gente?
0: A gente conhece.
4: Só o cara que é humilde sabe o que é usar a buzina Fido Dido, Red Nose.
3: Ombongo.
4: Tenizinho da Escaveta.
1: Ela fez uma publicação no Twitter, a esposa, né? Dizendo que se sentiu desvalorizada ao perceber que o marido teria elogiado outra mulher e dado esse presente. Mas acabou que, depois de ganhar muita repercussão o caso, ela pagou a postagem, então a gente não tem mais informações sobre isso. E até pessoas especulam que daqui a pouco é alguma ação de marketing da...
4: Yves Saint Laurent.
1: Da marca.
0: Não é. Porque essa é uma marca de altíssimo luxo que não vai fazer um marketing de emboscada chinelo, dessa maneira. É isso.
4: A mercado tem uma propaganda chinelona.
0: No Twitter, sabe? Tipo assim, apagando um tweet. Não é.
1: Daqui a pouco... sei lá, a esposa de vocês desse um Play 5 para um colega de trabalho.
3: Corno!
0: É uma excelente analogia.
1: Ela se sentiu, pô, como assim? Eu não ganhei o presente?
0: Não, Natan, assim como não tem problema nenhum não conhecer a marca, mas o pré-requisito para tu dar de presente a Yves Saint Laurent para uma mulher é ser a tua mulher.
3: Não, ser rico.
0: Não, mas
3: antes de ser pra tua mulher.
0: É que mesmo sendo rico, tu não pode dar pra uma segunda pessoa.
3: Pode, o rico pode. O pobre não pode. O pobre não consegue dar Yves Saint Laurent nem pra oficial, nem pra colega.
4: Botar um bocal.
0: Prefeito barra campeonato de Farmar Aura e diz: não conheço, sou hétero.
1: Bom, tem...
3: O que é isso?
4: Pera, o que é hétero?
1: Traduz, o que é Farmar Aura?
0: Calma, deixa o Natan dar a notícia e a gente vem com as dúvidas. Vai, Natan.
1: Tá, mas assim, farmar vem de um termo muito do videogame, que é tu gerar experiência ali no videogame, tu conseguir moedas, enfim, tu farma coisas. E aura vem de vibe, de tu ser um cara que vai ganhar algum destaque.
3: Não, para, só um pouquinho. Os caras estão jogando videogame pra ganhar moeda, como assim?
0: Deixa eu tentar traduzir.
2: Super Mario e Sonic foram isso, a vida toda.
0: Deixa eu tentar traduzir pra nossa realidade, tá? Quando o Mario comeu o cogumelo e ficava grande, ou quebrava do fogo, ele farmou aura. Porque ele cresceu no jogo.
3: Ah, ficou grande.
0: Ele ficou melhor.
2: É o Mario,
0: ele ficou não. Sabe? O Mario do fogo é o Mario que farmou aura.
4: Com a estrelinha.
0: O Mario com a estrelinha é o máximo de farmar aura.
1: Farmar. Farmou XP, sabe?
4: Tu vê que a gente falava, o cara pegou o Mario e pegou a estrelinha.
0: É isso. O Mario da estrelinha é o Mario que mais farmou aura.
2: Tinha a peninha no rabo.
4: Isso, mas o pior era o Mario do foguinho. Esse era uma bosta.
0: Não
4: é.
1: Só que daí o farmar aura virou uma gíria entre a geração Z e a geração Alpha, que é daqui a pouco tu fazer uma dancinha, tu fazer algum movimento repetitivo, e aí tem surgido no país, em algumas cidades, campeonatos de farmar aura. São adolescentes que vão lá e fazem algum...
0: Cara, tem no Brasil todo, porque chega no e-mail do Pretinho e chega no meu direct também, como eu sou naturalmente um produtor do programa, vocês têm que falar sobre isso no programa. Pô, campeonato de farmar aura.
2: Mas que, só um pouquinho, tá, vamos lá, vamos tentar entender e traduzir, porque eu já tô mais pra lá do que pra cá. Farmar aura, tu falou de fazer pose, dancinha.
0: É um campeonato.
4: Tipo o Six Seven.
1: Sabe o Six Seven?
2: Ah, tá. É tu fazer uma pose tipo do jogador na Copa que tinha as dancinhas.
4: É como se fosse
0: um campeonato de que, tipo assim, ó. Sabe o Turn Down for What?
2: Tá.
0: Que é tipo, quando tu quebrou todas, tem o Turn Down for What. Então vai todo mundo pra um palco e faz o que tu quiser. tu canta, tu dança, etc. E aí depois todo mundo elege quem é o maior farmador de aura. Pô, tipo, ó, oh, não.
1: Isso.
0: Aquele cara...
4: O que é

0: Era de mongolão
1: pra fazer isso.
2: Tipo assim, na minha época...
0: Tá aí, prefeito, vetou isso por quê?
2: Na minha época de escola, tinha as batalhas de free step, que era tu dançar uma dancinha com os pés.
0: Não, borracheiro?
3: Tu sabe fazer?
2: Não sei fazer. Vou ficar devendo.
3: Nosso YouTube agora
2: e daí isso acontecia muito, então daqui a pouco é uma evolução disso. Aí eles foram...
0: Batalha de passinho.
2: Aí, em Cuiabá, eles foram fazer...
3: O campeonato
2: no Parque das Águas. Em Cuiabá. E aí o prefeito falou: não, só um pouquinho.
0: O prefeito foi ignorante.
2: Peraí, né? Não, só um pouquinho.
0: Eu não vou farmar aura sobre as águas.
2: Aí, primeiro ele falou: cara, não tem.
0: Só
2: nenhum,
0: Jesus.
2: Não tem nenhum pedido na Secretaria de Ordem Pública pra usar.
0: Pode deixar esse bolinho aí.
2: É, só um pouquinho, esse motinho aí.
0: Tá, mas a manchete falava que ele vetou o campeonato dizendo que ele.
2: Então, aí ele falou: qual a justificativa de interesse público em fazer isso? Desvirtuar o conceito de sanidade mental, pra ele, ele tá que nem a gente, um pouquinho uma coisinha
0: de louquinho.
2: Ele falou, levar uma cultura que não produz nenhum efeito edificante pro país, ele falou que nem sabe o que que é e soltou, nem sei o que que é, eu sou hétero.
3: Ah, ele foi engraçadinho.
2: Não faz muito sentido, porque...
3: ruim a piada, mas ele quis ser engraçadinho.
2: Não faz muito sentido o fato do cetro com fazer essas coisas.
0: Eu acredito que as coisas básicas de Cuiabá deve estar tudo uma beleza. É,
3: tá, né? Tem bastante
0: saúde,
3: coisa pra se preocupar. Ele tá vetando o campeonato.
1: Digamos que a gente tivesse que farmar a aura agora nesse momento, tu puxaria aí. O que que tu faria?
2: O que eu faria pra farmar a aura? É. Ah, eu bateria a palma com uma mão só.
1: Vai lá, por favor.
0: Tá. Não, cara.
3: Meu Deus.
2: Tá. Esse tipo de coisa que a minha geração faz, tá ligado?
3: Vai. Quer ver o que a geração do Lelê
2: faz? O Fester sabe fazer isso.
3: Olha o que a geração do Lelê faz. Mulher não monogâmica administra 10 relacionamentos e usa planilha para não se perder. Olha ali, viu?
0: Eu
3: tinha certeza que eu ia atingir o Lelê.
0: Mas ela é solteira convicta, ela tá administrando os relacionamentos.
3: Lelê, eu vou ler de novo a manchete pra ti. Mulher não monogâmica administra 10 relacionamentos e usa planilha para não se perder.
0: Mas por que tu botou não monogâmica? Por que não botou mulher solteira?
3: Porque não é solteira o termo.
0: Esse é um novo termo.
3: Tu tá vendo? Ela é não monogâmica. Natan, abre essa pra nós.
2: Ela vive 3 namoros oficiais.
0: Quantos anos ela tem?
2: Ela tem 30 anos. Ela já foi casada por 10 anos num casamento monogâmico.
0: Tá aí a cagada.
3: Cansou.
2: Aí depois
0: casou cedo?
2: Ela tem 3 namoros oficiais e 7 afetos.
1: Pediram pra ela formar aula.
3: Calma.
0: Onde é isso?
2: Ela tem 3 namoros oficiais mais 7 afetos.
3: Afetos.
2: Que é os lances dela, sabe?
0: Affairs.
2: E aí,
3: é tipo o ficante fixo da nossa época.
0: Isso. Afeters. Isso o Gomes tem, afeters.
2: E aí, eles têm somente uma regra. Não é pra mentir. Tem que ser verdadeiro um com o outro.
0: Ela tem que chegar na casa do Magasval, transei com o outro hoje de tarde.
2: Exato, vou sair.
0: Preciso de um banho.
3: Não, mas 10 não tem como.
2: Escovar
3: os
2: dentes. E aí, como é que ela se organiza? Ela tem uma espécie de planilha, né?
3: Ah, isso é a cara do Lelê.
2: Ela é bem organizada. Ela tem um grupo no WhatsApp ali com ela mesmo, que ela coloca ali, por exemplo, alergias que as pessoas têm. Ah, daqui a pouco não vou ir pra um...
3: Ah, pra não confundir.
2: Exato.
0: Claro.
2: Preferências, o que gosta de fazer.
0: Ela chega lá, por exemplo, com um bolo de morango pro magrão que é alérgico a morango. Não dá?
2: Ah, a família de tal pessoa é assim.
0: Ela frequenta a casa da família dos caras.
2: Sim,
0: onde é que é isso, cara?
3: Não, Lelê, e pelo que eu tô entendendo, Natan, não são só homens.
2: Não são só homens.
0: Mas que legal, eu quero saber onde que é isso.
1: Canoas.
2: Não. É em...
0: Não tem cara de Brasil isso aí.
2: Não
0: tem cara de Brasil. Brasil, a Pita teria 3 namorados e 7 amantes simultâneos.
2: Ela não é brasileira,
3: Ela é brasileira, sim.
0: Ah,
2: eu já conheci brasileira.
0: Cara, isso não tem cara de ser no Brasil, cara. Aonde que é isso, cara?
2: Mas nós conhecemos. Ela tem 69 mil. Então, ela é criadora de conteúdo.
3: É isso, é isso.
2: Tem 69 mil seguidores. É dominadora.
0: Tem arroba dela? Ah, mentira, que eu tô
3: pensando. Ah, ela é
0: dominadora. Ah, não. Peraí. Pô, mas é óbvio que é dominadora pra dominar 10 barbados.
2: Como é que é o nome dela? O nome é Rum Rabelo.
3: Rum Rabelo? Deixa eu ver. Vamos ver a Rum Rabelo. Vamos todo mundo parar agora e pesquisar.
2: Que alguns dos relacionamentos dela são amigos entre eles, assim.
3: Ah, não, é demais pra mim.
1: Você podia entrar lá na foto dela agora e perguntar assim, como é que tá esse Excel?
3: Ela é brasileira.
1: Como é que tá esse Rum Rabelo aí?
3: Um abraço pra Rum Rabelo, que é no mínimo organizada.
0: Ah, cara, eu respeito a pessoa que é organizada nesse sentido. E respeito os envolvidos também, que, cara, deu a real, entendeu? Ó, velho, é isso aí, ali, quantos são mesmo? 3 mais 7, 10?
2: São 10.
0: 10. Ah, então,

0: 9 dias de...
1: Mas é muita coisa pra dar conta.
2: Ela falou que um curte stories do outro, comenta: ah, que legal que tu saiu com a fulana.
1: Não, não dá, não dá. Pra mim não dá. Ah, é, tá, vamos girar a mesa. Obrigado, Natan. Vamos girar a mesa.
0: Ah, eu achei legal, cara.
1: Rodrigo Adams, bota uma pra nós.
0: Se eu tivesse
1: 30
0: anos hoje, eu seria assim.
1: Bota uma pra nós, Rodrigo Adams, que hoje à noite estará no Boteco Comedy em Novo Hamburgo.
3: Compre ingressões.
0: Com antelote, hein?
1: Show do pretinho.com ou direto no Boteco Comedy.
0: Primeira sessão tem ingresso ainda?
1: Não.
3: Se você quiser.
1: Só 10h30 da noite.
3: Já xingar o antelote pela eliminação do Brasil.
1: É hoje o dia.
3: É hoje o dia. E ele vai responder.
1: Vai, Rodrigo.
0: Não, vai mandar o filho responder.
4: Bom dia, pretinhos. Quero dizer que o Gordo Léo é um gênio. E o personagem dele, Ivan, pois eu tenho uma filha que estava namorando um rapaz, ao qual tem um irmão que se chama...
3: Ivan?
4: Aí toda vez que ela fala dele, já vem na minha cabeça de quinta série um...
3: Oi, Zó.
4: Abraço a todos e Gordo Léo, continue assim, sou teu público. Sabe, Ivan, que certa feita, no pádel, toda vez que eu errar, ou errava, eu começo... pensando com a cabeça. Olha só.
0: Ô, cara, uma coisa que aconteceu comigo lá diversas vezes é porque, assim, cara, uma coisa que, né, a gente acaba não falando muito disso nas transmissões de lá, porque lá a gente tava pra Copa, entretenimento. Mas, cara, tem muito, mas muito morador de rua nos Estados Unidos, tá? O único lugar que a gente não viu muito foi em Miami, né? Miami Beach. É. Mas, cara, Nova York, Filadélfia, cara, é impressionante.
3: Ah, meus boys estão lá, né,
0: cara? E Houston, tá? Os três lugares a gente viu demais. Cara, só que é involuntário, cara. Tu vê um cara desse assim e vem na tua cabeça o bordão, cara.
3: Olha só.
2: Eu fui o único
3: mendigo em Buenos Aires, não tem lá.
2: Ah, não. Não tem.
3: Eu não vi muito pouco. Vi uns quatro.
2: Meu, é que lá.
1: Uns quatro,
2: que
1: eram os brasileiros que nós mandamos.
2: Meu, lá além do homeless, o louco é louco, velho. O louco, aquele da rua. O louco é louco.
1: O Jorginho legal.
2: Não, o Jorginho pretty cool lá. Meu, assim, ó, lá ele é batatinha, velho. É. Cara, o louco é louco, mano. É de ficar com medo mesmo, ó. Louco de
0: e
2: filme.
0: Eles têm meio que um repelente do sol, assim, sabe? O sol vai indo embora e os loucos começam a proliferar.
3: Vampiro, né?
0: É isso aí.
2: Mas pior, né? Pior na Times Square ali, tipo assim, ó, vai caindo o sol.
0: Eles
2: brotam, é tipo um clipe de thriller, sabe?
3: Eu gostei muito de Buenos Aires, fui, me emocionei tudo.
0: Foi a Buenos Aires.
1: O que mais te emocionou lá, Ivan?
3: Ah, Porto Madeira.
0: É?
3: Pô, que lugar bonito pro cara fazer um amor, né?
1: Lembra muito o Cais de Porto Alegre.
3: Ah, não faz isso.
1: Por quê?
3: Não lembro.
0: Poderia, né? Se os caras, né?
1: Não, mas tá melhorando, Lê.
3: Aqui tá bonito.
0: Ah, mas meu.
3: Eu sou mais aqui.
0: O cais de embarcadeira é maravilhoso. Mas eu tô dizendo o seguinte: tem 3 km, 4 km de coisa pra fazer ainda e tá tudo sempre embretado.
3: Não, mas vai.
2: Pedindo em 2060.
3: Não, lá, a Argentina também lá. Tem seus problemas também. Não vamos falar. Eu vi lá problemas.
1: Lá é menor, lá.
3: Exato. E muitos problemas na questão de
0: menor? Não.
3: Não é maior que
0: Porto Madeiro?
1: Não, cara, olha o tamanho da nossa orla comparado à orla dele.
0: Não, mas eu falo do porto ali, cara. O cais do porto que tá abandonado há, sei lá, 30 anos, né? Desde que o cais de embarcadeiro fez ali, que é maravilhoso o cais de embarcadeiro
1: maravilhoso.
0: Aí a gente pensou, agora vai o resto, né? E é uma, pelo que eu entendo, é uma como é que chama? Uma concessão diferente, né? É. Que até deu um embrólio judicial, era uma outra empresa e tal. Então já liberem o resto,
3: não,
0: pra galera do cais de embarcadeiro.
1: Pra galera do cais de embarcadeiro que tá sempre nos ouvindo.
3: Eu achei bonito o Porto Madeiro, mas não ganha de nós. Porto Alegre é mais bonito, Floripa é mais bonito, mas é uma cidade de arquitetonia muito legal.
1: É uma cidade de quê?
3: Arquitetonia da cidade é muito bonita.
1: A arquitetura da cidade.
3: Isso, prédios antigos, muito legal, Rodrigo Adams.
2: Gostou?
3: Me emocionei.
2: Como é que é o transporte lá?
3: Eu lá andei muito de táxi, nunca tinha andado de táxi, e aplicativo, né? Inclusive, os carros ali, que, pô, parecia de desmanche. Puxa,
2: fechou vida. Lá?
1: Tá numa deprê?
3: É, eu não fiz show. Pedi dinheiro, pedi pessoas, ninguém me ajudou.
2: Tá.
3: Mas foi legal.
1: Deixa eu ler um e-mail aqui, eu ia chamar o Lelê, mas lembrei que tem um e-mail pra ele. Olha aqui, ó. Bom dia, Pretumbras. Sou a Ariane de Vacaria e escrevo para o Lelê. Mandei no Instagram, mas ele não visualizou. Hoje, Lelê, eu quero apenas te agradecer. Sou tua fã e quero dizer que foi um privilégio acompanhar a tua cobertura da Copa. Mais do que assistir a um conteúdo, senti que estava viajando ao lado de um amigo. Você mostrou cada detalhe com uma sensibilidade rara. Paisagens, cultura e momentos inesquecíveis e até os perrengues. Tudo de forma verdadeira, leve e humana, sem a necessidade de vender uma perfeição que não existe. Foi isso que tornou tudo que tu fez tão especial.

0: A tua alma e a tua aura transbordam luz, Lelê.
1: Obrigado.
0: Mesmo daqui, do outro lado da tela, é impossível não sentir a grandeza do teu coração, da tua humildade e do carinho com que você compartilha cada experiência. Não sei se um dia terei a oportunidade de conhecer esses lugares pessoalmente, mas graças a você, posso dizer que vivi um pedacinho dessa jornada. Viajei sem sair de casa, porque você nos fez sentir parte de cada passo, de cada emoção e de cada conquista. Parabéns pelo profissionalismo, dedicação e linda história que construiu. Você merece todo o sucesso que está vivendo e muito mais. Obrigada por nos levar na sua bagagem e permitir que tanta gente sonhe junto. Que Deus Pai e Ogum continuem iluminando seus caminhos, Ogum, protegendo seus passos e abençoando sua vida.
2: Obrigado.
0: Um abraço de uma admiradora que torce de todo o coração pelo seu sucesso. Grande abraço a todos. Mestre, putz, o mestre não tá aqui.
3: Eu faço, quem vai fazer?
0: Loculagem
3: e pirocado.
0: Cara, obrigado. Grande abraço pra ti, Lele, e pro pessoal do grupo do WhatsApp do Pretinho, Ariane de Vacaria.
2: Ariane, obrigado.
0: E a galera do grupo do WhatsApp do Pretinho que
2: desculpa,
0: tá sempre na escuta.
2: Ariane, não ter te respondido no Instagram, porque uma coisa até, eu tava comentando eu tava comentando hoje aqui antes do bola, tá? Quando o cara tá aqui na vida normal, com esposa, filhos, casa e tal, etc, tu tem uma rotina, tu tem um tempo livre. Quando tu tá lá, tu tá trabalhando o tempo inteiro, mas tu tem tu tem tempo sobrando pra fazer isso. Então, e eu comecei a me dar conta com o passar dos dias que, pô, cara, tem uma galera que tá lá pra fazer jornalismo esportivo, sabe? Ainda mais na nossa equipe lá, né? A gente tava lá, cara, pô, só com aquele Matos, cara, uma das maiores jornalistas do Brasil. Aquele Matos lá deu show. Ela deu o furo aquele lá do Valdemar da Costa Neto, até num caso
0: capa do Brasil inteiro.
2: Que até eu, o Adas e o Diverio participamos do processo, foi uma coisa super aleatória. Só que a gente tava ali, o Valdemar, e a Kelly, no perfil, no faro jornalístico dela, cara, ela pautou o Brasil inteiro naquele dia. Então, assim, o que que eu me dei conta com o passar dos dias? Cara, eu acho que a galera tem que saber como é que é aqui. Porque teve alguma coisa que aconteceu com a gente, dos primeiros dias, que a gente se ferrou em alguma coisa. Foi o negócio da volta no estádio.
1: Na volta no estádio e também a da bagagem, quando o hotel não tava com...
2: O credenciamento que eu fui fazer, que o cara no Uber nos deixou no lugar errado, e a gente teve que dar uma volta de 3 km no estádio, e a gente se ferrou, e o Adams mostrou aquilo ali da gente se ferrando, e eu mostrei também, cara, aquilo deu um engajamento violento. O que que eu pensei? A galera gosta de ver a gente se ferrando.
0: Claro.
2: Tá? E também acho interessante a galera ver que, porque não, muita gente tem a impressão que tu vai pra lá e é uma barbada. Então vamos mostrar como é que funciona, vamos. E aí eu notei, cara, que os números realmente eles começaram a aumentar. E, respondendo a Ariane, lá, cara, eu tinha tempo, às vezes, de parar, até dentro de um metrô, né? Porque, às vezes, deslocamentos de metrô de 30, 40 minutos, tu respondia.
0: Com a internet boa.
2: Todo mundo. Não, às vezes, até sem internet. Mas tu conseguia ler as mensagens, saca? E responder, ou botar uns likes nos comentários, porque lá eu tinha mais tempo, cara. Eu não precisava cuidar do meu filho, eu não precisava cuidar da minha filha, eu não precisava ir no supermercado, não precisava ir na farmácia, sabe? Essas coisas assim, eu não tinha
1: deslocamento. Não, na farmácia tu não mete essa que tu foi
2: pra caramba. Não, tá, mas é que eu digo assim,
1: do velho, né? Pá, não podia ver uma CBS lá e...
2: um remedinho bom lá. Então é isso, cara. Então eu acabei descobrindo, cara, que eu poderia mostrar essa parte. Tanto que o Adams é testemunha, cara. Eu acho que eu sou a pessoa da equipe que mais fez foto de bastidores. Eu pegava os caras fazendo uma coisa, eu ia lá e
1: fotografava. E os vídeos do Lelê, todos têm a seguinte frase que eu já disse pra ele. Tá caindo um quadro pra ele de Maduro.
2: Aí, ó.
1: Ele começa com. Aí, ó. E aí começa
2: a. Não, uma galera falava.
1: A variação disso.
2: E, por exemplo, ela falou da questão dos defeitos, sabe? Pô, a Vicky, que cuida das minhas redes sociais, ela disse: cara, o teu dedo aparece na câmera às vezes. Eu sou velho, cara. Eu tô preocupado em mostrar o troço.
1: Mas é legal, isso. Porque vida real.
2: Às vezes tu faz uma cena do caralho. Apareceu o dedo, foda-se o dedo. É meu dedo mesmo, tá ali filmando. Então,
0: o que é isso, Lelê? Isso é velho usando rede social.
2: Mas então,
0: pronto. E é por isso que quem é pai, quem é mãe, que sabe criar filho adolescente, é que é baita desafio, Lelê. A gente fica preocupado o tempo todo. Tu tem uma filha adolescente, né, Lelê?
2: Sim, pré-adolescente, mas é.
0: Com quem que ela tá falando no telefone? O que que ela tá vendo, Lelê? Quanto tempo ela fica no telefone? Tá tudo bem? Ainda bem que existem as contas de adolescente do Instagram. Elas já vêm com proteções automáticas que ajudam os pais a gerenciar quem pode entrar em contato com os teus filhos, os conteúdos que eles veem, o tempo que passam no aplicativo e até lembrar quando tá na hora de dar uma pausa. Que bom que o Instagram tá do nosso lado com proteções automáticas para adolescentes, porque agora é mais fácil acompanhar essa fase com mais segurança para os adolescentes e mais tranquilidade para toda a família. contas de adolescentes do Instagram, proteções para adolescentes, tranquilidade para pais.
2: Isso é importantíssimo.
0: Seguinte, ó, 1h47, vamos dar uma paradinha, porque na volta eu quero uma piada do maionese, já que o maionese deu uma saída, eu quero...
1: Eu vou contar uma piada.
0: Tu vai contar uma piada na agora volta, ou depois?
1: Tu escolhe, quem manda é tu, você não é o Midas do rádio, mas tá no lugar dele.
0: A gente já volta.
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8: 1h54, tá de volta o Pretinho Básico dessa sexta-feira, dia 24 de julho. E a gente ficou devendo uma piada do palhaço maionese, mas antes eu preciso fazer uma correção. Uma correção porque o Leandro Silva, o Pato e uma galera mandou no Instagram que a mala da Copa não é Yves Saint Laurent, é Louis Vuitton.
9: É. Louis Vuitton? É, eu errei. Louis Vuitton. Eu confesso, porque daí vem minha porção GPA, porque lá a gente usava muito Louis Milton ali em Canoas, né? E a Doce Dourão.
10: Que filho levou a Louis Vuitton, né?
9: Tamo junto, é.
11: Se
9: perdão.
11: Se botar uma
9: perdão.
11: Foto do Louis Vuitton do Yves Saint Laurent, ninguém vai saber.
8: Ninguém vai saber.
9: Doce bacana saber. Também.
8: A gente ficou de palhaço maionese, e a piada?
12: Eu dei uma rotinha agora, calma.
8: Eu vi, porque veio o refluxo, né?
9: Veio o carreteiro?
12: Veio o carreteirinho.
8: Tu come maionese, Mojo, palhaço?
12: Não, eu sou alérgico.
9: Tá, mas por que que teu apelido é maionese?
12: Ah, é uma coisa da minha juventude, né? Dos meus 19 anos.
13: Seria canibalismo, né?
12: Comer maionese. Pode ser, mas eu gostaria de não falar sobre isso que machuca o artista Jefferson dentro de mim.
8: Tá.
12: Que é o meu nome.
8: Tá, e a piada?
12: Eu não sabia? Meu nome é artista Jefferson.
9: Eu acompanhei o teu especial.
12: Obrigado. Inclusive vai sair em breve no Canal Brasil.
8: Não, não vai sair.
12: Em uma floresta fechada, três amigos resolveram fazer uma trilha para conhecer a mata. Porém, à noite notaram que se perderam. Passaram-se semanas e eles começaram a ficar com fome, pois os suprimentos acabaram. Quando o primeiro teve uma ideia: todos os dias cada um de nós deve cortar um pedaço do próprio corpo para assar na fogueira. Todos aceitaram o plano. O primeiro cortou um pedacinho da coxa. Todos comeram, ficaram satisfeitos e foram dormir. No dia seguinte continuaram procurando, não encontraram a saída da floresta. Ao anoitecer, como não encontraram nada, o segundo amigo cortou um pedacinho do seu braço e alimentou os seus amiguinhos. Ao final do terceiro dia, exaustos e sem achar uma saída, o terceiro amigo tomou a palavra. Eu sei que estamos longe de casa, mas amanhã com certeza vamos encontrar o caminho. Hoje é minha vez. Também vou contribuir. Não vou deixar vocês sofrerem se mutilando para nos salvar. Dito isso, ele começou a abrir o zíper.
8: Não.
12: Os dois amigos olharam, vibraram e gritaram: oba, linguiça! Ao que o torcedor. Aqui há.
8: Não, bem na minha mesa.
9: Não precisa ficar passando a mão, cara.
12: Ao que o terceiro amigo, terminando de abrir o zíper, respondeu: não, gente, só vou ali fazer xixi e cortar um pedaço da minha perna. Eles assaram o pedaço da perna, comeram e foram dormir. E no outro dia, encontraram o caminho e foram embora.
8: Não, não é possível. Ah,
12: abraço para o ignorante.
13: Como assim, cara? É uma historinha?
9: O que aconteceu?
13: Não. Piada?
12: É uma piada?
8: Eu gostei. Ele fingiu que ia pra um lado e foi pro outro. É o palhaço maionese, né? O palhaço maionese é amigo das crianças.
12: Amigo das crianças!
8: Eu achei que ia vir a música.
12: Se você está feliz, pegue o meu nariz. Se você está mal, pegue no meu palhaço maionese. Dia 9 em Jaguarão e dia 13 em La Plata.
8: Opa! Como assim?
13: E hoje em Novo Hamburgo.
12: Eu vendi um show na Argentina, dia 13 em La Plata.

0: Em Corrones? Em Corrones?
1: Agora, eu não vou brigar, eu entendo o que é Corrones.
0: O que, que é Corrones?
1: Corrones é bola. Esse tipo.
2: Lelê, tem, de mim, tem uma pra nós, Lelê?
3: Tem. A produção separou vários materiais pra mim aqui.
1: Tem que conhecer meu cigarro hoje.
3: Boa tarde, amigos. Uma rápida curiosidade. Nos manda aqui o Cláudio Moreira, que mora na cidade de Toronto.
1: No Japão.
2: No Japão. Não, Toronto não é no Japão. Toronto é no Canadá.
3: Não, mas ele botou Japão aqui entre
1: a... Toronto é no Japão, meu irmão.
2: Agora tu veio, da Pedro. Na hora dos destaques, tu não apareceu.
3: A curiosidade que manda o Cláudio Moreira. Na Roma antiga, o sal era tão caro que os legionários romanos recebiam um pequeno barril de sal como parte do pagamento. Era chamado de salarium. De onde vem a palavra salário?
1: Não, só um pouquinho.
2: O quê?
1: Nós viramos café filosófico, é isso?
2: Não, cara, a curiosidade, o ouvinte mandou uma curiosidade.
3: Informação,
2: cara. Cara, eu lembro de ouvir o Magro Lima contar uma história sobre essa curiosidade curiosa, na época que tinha esse quadro no programa.
0: Aí, Natão, hoje de noite nós vamos te dar 2 quilos de sal iodado.
2: Cachê do show de hoje.
0: Show, um pra cada show.
2: 1h59, vamos pra reta final do programa, a eleição do craque. Eleição do craque que, no momento... tem uma cota aberta, então procura ali nos nossos perfis, todo mundo botou ali nos seus destaques.
0: Destaque!
2: 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Começa, Lelê, já que tu tá com a palavra.
3: Ah, sem dúvida nenhuma, eu vou votar no Natan hoje, né, cara? Porque o Natan fez a produção, tremeu, mas entregou. É. Entregou, soube rir de si mesmo.
2: Não é fácil,
3: ali, né?
2: Não é fácil.
3: É, não, foi interrompido, é. foi com obstáculos e ele...
2: Não, e ele riu e me olhou e disse, agora eu sei o que tu tá assim. Eu sei como
3: tu te sente. Teve de sinceridade também, né? Eu voto.
0: O Natan, quando ele dá com essa risada dele, eu fico com medo, cara, que a piada dá ali.
2: Natan, em quem tu vota?
4: Ah, meu voto, do programa. Meu voto é no Rafael Gomes pela condução, né?
2: Muito obrigado, Natan, muito obrigado.
4: Condução muito perfeita do programa.
2: Rodrigo Adams.
0: Voto no Natan.
2: Gordo Léo.
1: Eu vou votar.
2: Ah, o Ivan vai votar?
1: Eu...
2: Desculpa, não vi que era
1: tu. O Léo não vota, eu voto.
2: Tá, e quem tu vai votar?
1: Eu vou votar no Natan, que no intervalo vai me dar uma força.
2: Como assim vai te dar?
1: Vai me levar no banheiro.
2: Por quê?
1: Pra fazer xixi.
2: Por quê?
1: Porque a mãozinha dele treme, de vocês não.
2: Eu vou votar no Palhaço Maionese, o Natan já tá eleito, então
4: obrigado,
2: eu vou só dar um voto de honra ao Palhaço Maionese.
1: O fã-clube dele veio aí, né?
2: Exatamente era o que eu ia dizer, porque hoje o fã-clube do Palhaço Maionese...
3: E aí ele me conta essa piada que o fã-clube presente.
2: Foi a mesma coisa embora. Que eu pensei.
1: Já foi embora.
3: Parabéns.
2: Foi essa coisa que eu pensei.
1: Beijinho para o José, para a TT e pro Beto.
3: Olha, se encerrarem o fã-clube hoje, não se surpreenda.
2: Tu entendeu o meu voto.
1: Mas eu não falei besteira.
2: Sinal bateu 2h, esse foi o Pretinho Básico, essa turma volta às 18h com o Neto Fagundes.
3: Que?
2: E Alexandre Fetter volta na semana que vem. Como é que é o Neto Fagundes?
5: Ai, tô chegando aí às 18h.
2: E o bordão?
5: Ai, paizinho.
2: Tchau!
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7: Estamos chegando para começar o final de semana. Sextou aqui na Atlântida. O ATL DJ Banrisul tá na área com o melhor da música eletrônica pra gente fazer a trilha oficial do seu final de semana e embalar essa tarde de sexta-feira. Participa com a gente no arroba ATL DJ Oficial. Antes de começar de músicas, ainda quero convidar você pra agenda do final de semana. Hoje à noite eu toco em Caxias do Sul, no Café da La Musique, e amanhã em Porto Alegre, no Culture. 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Acesse banrisul.com.br pra gente começar de sons. Bora com o novo hit do Drake, Janet, abrindo a tarde aqui na Atlântida.

0: Swedish House Mafia com Wait So Long, fechando mais um bloco de músicas. Antes disso, Marco Antônio Mac com Deja Vu. Ainda tivemos bloco da Candy Shop com Post Malone e a faixa Sunflower. Antes disso, Hendrix e Calvin Harris com o mashup de Golden versus Feel So Close. Na sequência, Jack Harlow versus Pink Panda com First Class. Antes disso, Hugel e a faixa I Adore You. Na sequência, The Weeknd, 21 Savage, Metro Boomin com a faixa Creeping. Pra gente fechar o primeiro bloco.
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0: Em 2009, o francês David Guetta deixou de ser apenas um nome forte e lançou o seu icônico álbum chamado One Love. Esse álbum reuniu uma sequência absurda de hits e vendeu milhões de cópias, ajudando a transformar o EDM em fenômeno mundial. No meio de tantos sucessos explosivos, a gente escolheu um deles, que é a parceria junto com a cantora Estelle, para abrir o bloco do Memories com a faixa One Love.

Esse é o som do Atari DJ Banrisul aqui na Atlântida, fechando com mais um pedido da audiência, a faixa John Summit com Crystallized, pedido do Julimar Costa. Ainda rolou por aqui Empire of the Sun com Walking on a Dream. Antes disso tivemos Jazz Fly com a faixa Mind, na sequência Dominic Fick com Baby Doll, antes disso Rick Lowen remixando a faixa Miami Beach, pra gente fechar mais uma tarde de músicas Banrisul no Move Brasil. 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Eu quero te convidar ainda para a agenda do final de semana. Hoje à noite eu toco em Caxias do Sul no Café de la Musique e amanhã eu toco no Culture em Porto Alegre. Por aqui eu vou chegando para fechar essa edição. Quero agradecer a sua parceria, a sua companhia, também a galera que esteve conectada com a gente no @TLDJOficial. E para fechar de músicas, eu vou tocar o som do nosso convidado deste final de semana. Hoje à noite no ATL DJ Weekend teremos o set do DJ Delusion e a gente vai tocar por aqui a faixa dele chamada Kemetet pra gente fechar essa edição. Uma ótima tarde pra você, um excelente início de final de semana. Até mais!

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4: Olha só a dúvida da Melissa. Doutor, eu tenho várias manias. Por exemplo, ao sair de casa, preciso checar se a porta tá fechada várias vezes. Toda vez que penso numa coisa muito ruim, preciso fazer o sinal da cruz por 5 vezes. Toda vez que eu vou em um lugar em que o piso alterna padrões, eu preciso escolher um dos padrões e tentar pisar só em um deles. Isso tudo acaba fazendo com que eu sinta vergonha de sair acompanhado por outras pessoas, porque na minha fantasia elas vão perceber o que está acontecendo comigo. Será que eu tenho alguma doença? Isso pode ser tratado?

0: Então, pelo que você está contando, você apresenta alguns padrões de comportamentos que podem lembrar compulsões. 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
4: Atlântida, todo mundo tá ouvindo a rádio das nossas vidas, a melhor vibe do FM, 13:04. Estamos no ar e estamos na área para todo o interior do Rio Grande do Sul, como tá vazando na rede. É, hoje, né, nosso querido sextou, dia maravilhoso. Toda sexta é legal, né, cara? Mas assim, hoje tem um sabor especial, porque a gente tá com um time muito diversificado na bancada do programa. Hoje vai ser legal, hoje vai ser entretenimento. Nesse nosso 24 de julho de 2026, aqui quem tá falando é o Marcos, arroba marcos.carvalho no Instagram. Tô ao vivo neste momento dos estúdios da RBS em Passo Fundo. É, tô olhando pela janela aqui, inclusive nada de sol hoje mais uma vez, 18 graus e previsão de chuva. É, pra hoje, final da tarde, começo da noite, e assim deve seguir em todo o final de semana, pelo menos aqui no norte do estado. Eu quero saber nas outras regiões, é claro, o Rio Grande do Sul é muito grande. Por exemplo, lá na região dos Vales, em Santa Cruz do Sul, como é que tá a situação meteorológica por ali, ô minha querida Luciana Castro, boa tarde.
5: Boa tarde, Marcos Antônio Carvalho, como vai você? Tudo bem?
4: Eu tô então, bem demais.
5: Aqui o sol apareceu, graças a Deus, hoje deu uma trégua, né?
4: Ah,
5: mas ainda assim, às vezes as nuvens aparecem para escondê-lo. Mas aqui está 14 graus neste momento, né? Mas no sol
4: tá gostoso. 14 é frio, tá?
5: Quentinho.
4: 14
5: hoje aproveitei
4: é gelado.
5: Já pra abrir a casa, botar as cobertas na sacada, né?
4: Sim, dá aquela chacoalhada nos edredom.
5: No Vidradão.
4: Tô ligado.
5: É isso.
4: E na Serra Gaúcha, meu querido amigo Tiaguinho Zirbes, boa tarde.
6: Tudo certo, Marcos. Primeiramente, dizer pra você que eu acho tua locução muito massa, cara. Eu acho muito legal, sou um grande fã do teu.
4: Obrigado, cara.
6: Eu ouso dizer, viu? Ouso dizer que dentre as vozes masculinas da Atlântida Passo Fundo, tu é a que mais se destaca aí, cara.
4: Não, cara,
6: tá?
4: Entre as vozes masculinas da Atlântida Passo Fundo, nesse horário... Tá,
6: nesse
4: que vieram
6: horário,
4: de butiá, eu pá, tô
6: tu
4: top 1,
6: é
4: cara.
6: Campeão,
4: ou,
6: cara. Tu é o
4: top, no mínimo
6: top
4: 3 eu entro, acho, nesse horário.
6: Sem dúvida alguma, cara. Sem dúvida alguma. Mas que legal estar junto com você essa sexta-feira aqui. Tempo rusque-fusque aqui, viu? 19 graus, temperatura, tem previsão de pancadas de chuva. Mas amanhã tem previsão de sol, tá? Mas o cara vai só pro lado bom, né? Mas amanhã tem previsão de chuva.
4: Mas diz que amanhã, no máximo até ali, o dia das crianças ali, vai melhorar.
6: Mas depois tem chuva de novo, tá? Ontem deu aquela chuva operária aqui no finalzinho da tarde, cara, pegou
5: chuva
6: todo
5: operária.
6: Mundo surpresa, todo mundo é aquela que bate o ponto, resolve chover, todo mundo na rua,
5: muito
6: maravilha,
5: bom.
6: Deu pra molhar um pouco
4: chuva,
6: o cabelo,
4: entendi.
6: Mas estamos felizes da vida, né, cara?
4: É a chuva do proletariado, né, meu querido?
6: É, CLT, né, velho? Não adianta, cara.
4: A chuva
6: cara
4: CLT. Tá ali, bem demais, tá
6: isso,
4: bom.
6: Quero ver se essa escala aí vai também faz 6x1, 5x1.
4: É, cara, a chuva aqui tem feito 7x0, na real, porque não, praticamente não tem folga. Mas, enfim, a gente vai vivendo aqui na Atlântida, como diz aquele comercial Atlântida. De televisão, na Atlântida é verão o ano inteiro, põe
6: é
4: e deixa.
6: Verdade.
4: Então
6: é
4: a gente
6: verdade.
4: Vai bem demais
6: Serra
4: nessa vibe boa.
6: Passar 3 graus pra ver se tu vai falar essa vinheta com alegria.
4: Olha só, citação ao vivo. Vou dar um toque aqui pros nossos brothers que estão carimbando o programa todos os dias. 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E eu quero pedir uma salva de palmas para eles que estão retornando ao Tá Vazando na Rede.
6: Quem?
4: Façam muito barulho para Faculdades Ideal, que estão com a gente mais uma vez. Muito bem-vindos. Hoje, como a gente só tem três no programa, as palmas estão meio assim discretas. São efusivas. As que tem estão
5: assim,
4: calorosas.
5: São palmas humildes, mas calorosas.
4: Exatamente.
6: É só um batendo palma aqui, ó. Quer ver que não parece?
4: 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Oh. Vestibular agendado ideal, Fena Doce e Lojas Regla é o time titular pra gente tocar essa sexta-feira que... Ô, Lucas,
5: oi.
4: Eu já sei que vai começar com tons de nostalgia.
5: Sim. Não é TPC hoje, era ontem,
4: verdade.
5: Mas...
4: É verdade ou não é verdade que a Maria das Graças Beneghel, ou Maria Aparecida, como é que era o nome científico
5: Maria
4: dela?
5: É Maria das Graças,
4: Maria das Graças Beneghel. Ela tá pra turnê de despedida, é isso?
5: Então,
6: boa notícia,
5: sim.
6: Hein, cara?
5: Existe uma contagem regressiva para os baixinhos. Amanhã, Xuxa estreia a turnê do Último Voo na Nave, um espetáculo que promete reunir nostalgia, tecnologia e uma mega estrutura para celebrar diferentes fases da carreira da rainha dos baixinhos. O grande destaque do show será uma nova versão da famosa nave que marcou seus programas na TV, construída na Holanda, e ela tem o dobro do tamanho original, formato 360, e foi projetado para sobrevoar, olhem bem, sobrevoar o público durante a apresentação. Gente,
4: cara, que perigo, hein? Que perigo isso aí, cara.
5: Então, o palco também impressiona com telões gigantes e uma estrutura montada especialmente para a turnê. Pra turnê.
4: Não, é por que é um perigo? É porque a Xuxa, a gente tem que lembrar que a Xuxa já é uma senhora idosa nessas alturas do campeonato, né? E aí estão largando ela numa nave pra sobrevoar, não sei, vamos ver.
5: Mas ela se entende super jovem. Ela é ariana que nem a gente, Marcos.
4: Ah, é?
5: Ela é jovem.
4: E gaúcha que nem a gente também.
5: E gaúcha, viu só.
6: Apesar de ter que sair numa nave voando aí depois, né, de 60, nem calma aí, né? Uma vez fizeram isso com o padre, com os balão, não deu muito certo.
5: Não, mas daí é balão, né? Tá, enfim.
4: E aí, Lu?
5: E aí, no repertório, além dos clássicos como Lari Lariê, Lua de Cristal, a Xuxa preparou surpresas para os fãs mais antigos. O show terá músicas menos conhecidas da carreira, incluindo faixas que nunca foram apresentadas ao vivo. E para isso, 17 canções ganharam novas gravações com a voz atual da artista. Ou seja, não com aquela voz de jovenzinha que ela tinha com 19, 20 anos, né? A apresentação também contará com a participação de ex-paquitas de diferentes gerações, recriando momentos marcantes dos programas que fizeram sucesso nas décadas de 80, 90 e 2000. Apesar do nome turnê sugerir uma despedida, Xuxa já explicou que não pretende se aposentar.
4: Último voo da nave, e agora?
5: O negócio é vampiro. Mas sim encerrar um ciclo ligado à personagem que marcou a sua trajetória na televisão. Depois dos shows, nos dias 25 e 31 de julho, em São Paulo, Xuxa leva o espetáculo para Curitiba no dia 26 de setembro, Belo Horizonte em 14 de novembro e encerra a agência anunciada até agora no Rio de Janeiro com um show no Maracanã em 20 de dezembro. Eu queria que ela viesse pro Rio Grande do Sul, mas não vai vir, cara.
4: A terra
5: como
4: dela
5: assim? A gaúcha não vai vir pra cá?
4: É.
5: Eu não consigo
4: entender. Tinha que fechar, fazer em Santa Rosa, né? Que é a terra dela.
5: Também.
4: Aqui no Oeste Gaúcho.
6: A Xuxa falou o seguinte, ela falou dias atrás numa entrevista, e é muito interessante isso, cara, porque eu acho que condiz com a realidade de muita galera que começa a chegar numa certa idade. Ela disse o seguinte, ela quer que é difícil pros fãs dela... É difícil pros fãs dela. Eu caí aqui? Tô aí no ar?
4: Não, acho que Maria tá voltando. Tá indo e voltando.
6: Eu vou continuar então aqui a minha teoria. Teoria não, ela falou, né? Se eu nem uma entrevista, disse que pros fãs dela é muito difícil de ver ela envelhecer. E por isso que ela quer fazer esse último voo, justamente porque os fãs dela vejam que ela tá dizendo assim, ó, a partir de agora, a Xuxa encerrou a carreira artística.
5: A Xuxa para baixinhos.
6: Ela quer ser a Maria da Graça Meneghel. Não vai deixar de ser a Xuxa, mas a artisticamente Xuxa falando, ela diz que ela quer colocar um ponto final para que as pessoas não sofram vendo uma rainha envelhecer. É muito profundo isso, né, cara? É muito louco.
4: Cara, que interessante.
6: É tipo o Renato Aragão, tá ligado? O Renato Aragão, ele disse que quer deixar o Didi. E ele conta que uma vez no céu
4: tem pão.
6: Doutor Renato no céu tem pão e morreu. Então o que acontece? Ele quer deixar de lado, ele quer ser o Renato Aragão, né? O embaixador do Unicef. E quer que o Didi tenha também um negócio, um legado que foi já deixado. Que
4: ele
6: não
4: é embaixador
6: do
4: Unicef.
5: Os Trapalhões.
6: Ele já foi, né? Já foi, não sei se
4: ele
6: ainda.
4: Eu sei que ele é Criança Unicef, Esperança, né? Direto ali, ele tá no...
6: Unicef. Não, no Unicef.
4: Pô, que legal, né?
6: E ele nunca contou essa história, mas uma vez eu vi ele contando uma história de que uma criança olhou pra mãe e disse, mãe, no céu tem pão e aí morreu.
4: E pereceu.
6: É. É. Contou 18 vezes já essa história, mas ele sempre diz que é a primeira vez que ele conta, né, cara? Mas
4: enfim,
6: é legal,
4: né?
6: Mas a Xuxa tem todo esse legado aí.
4: O fato é que a gente tá vendo, a gente tá presenciando a despedida de grandes ícones da televisão, né? Sim. Seja porque estão indo para dessa para uma melhor ou porque estão se aposentando. Então vamos pegar ali, Silvio Santos, já era. Gugu, já era. Faustão, já era.

0: do Pijama é Show, enfim.
1: Grande abraço pra Everton
0: não
1: Cunha.
0: Não tu, Frederico, você
2: passou
0: é
2: por
0: jovem.
2: Aqui, inclusive, né? Passou aqui pela Atlântida Serra. Informação aqui, Marcos Carvalho.
1: Ah, informação.
2: Em 1991, o Didi foi nomeado primeiro embaixador da Unicef, que é quem promove Criança e Esperança, né? Então tá aqui.
1: Tá, foi o Didi ou foi o Dr. Renato? Quem que é o embaixador?
0: Ah, o Dr. Renato.
1: Entendi.
0: O Dr. Renato Aragão.
1: Vocês sabem que essa brincadeira do Dr. Renato diz que é sério, né? Que ele exige que ele seja chamado de Dr. Renato nos bastidores.
2: Claro. E tu sabe, qual é que é o nome do passarinho, né? Do Renato Aragão, né? É Calopsite.
1: 3:14, cara, a gente segue com as pautas boa, aqui no Tá Vazando na Rede.
0: História, cara. Eu já tava achando estranho essa, coisas pô. Muito neutras do Thiaguinho, cara, sabe? Porque toda vez que ele começa a falar, eu sei que vem alguma coisa errada.
1: Obrigado pra você que gosta da Atlântida e não trocou de rádio depois dessa. A gente segue juntos por aqui. Prometo que vai melhorar.
2: Por exemplo,
1: vamos falar de camisa do Lionel Messi, figurinos da Shakira, relíquias da Copa de 2026, tá tudo isso à venda. Como é que faz pra comprar, ô Thiago?
2: Cara, @FalaThiaguinho, me chama lá, eu entrego,
1: na minha mão,
2: tá,
1: mais
2: na sua
1: barato.
2: Casa. Cara, fica tranquilo, tá tudo aqui, tudo certo. Joe, sou a garantia, sou Joe, mas não pode, tem que ser sem nota, né? Senão não tem como. Os fãs da Copa do Mundo de 2026 vão ter a chance de levar pra casa um pedaço, Marcos, da história do torneio. Os fãs mais ricos, na verdade, né, cara? Quem tem a bufunfa ali, quem conseguiu pagar lá todos aqueles milhares de dólares pra assistir. A FIFA, em parceria com a Christie's e a Global Citizen, ela tá promovendo um leilão. Vou fazer um leilão beneficente com itens usados durante a competição. Itens usados mesmo, tá? Reunindo objetos que marcaram dentro e fora de campo, cara. Aquela cueca usada, aquela coisa toda ali. Entre os destaques estão uma camisa autografada por Messi, a música também ganhou espaço na coleção, porque dois figurinos usados pela Shakira, estão entre os lotes mais aguardados, hein? O traje do clipe Dai Dai, música oficial da Copa, e a roupa utilizada pela cantora, durante o histórico show do intervalo da final. O par de luvas usado pela Madonna e cravejada com cristais também está no leilão.
1: Bah, tu ficaria um amor usando aquela luva ali, Thiaguinho.
2: Tu
1: pensei
2: acha,
1: nisso
2: cara?
1: Agora.
2: Uhum. Cara, eu tenho uma mão pequena, cara. Minha
1: Se eu sou tu, eu pego essa luva
2: ela
1: aí.
2: Ela é delicadinha, assim,
1: claro,
2: minha mão. Mãozinha de piano, assim, tocador de piano,
1: entendi,
2: sabe?
1: Entendi, uma gracinha.
2: É que mais? Parece um filhotinho de leãozinho, assim, sabe?
1: Parece.
2: Uma lindinha, né? Isso aí. Até o momento, o item mais valioso não tem tanto a ver, assim, com futebol. Vamos lá, quem mais recebeu lances é uma camisa usada pelo cantor Jimin, é isso?
1: É o Jimin.
2: Então, olha só, não tem nada a ver com o futebol, mas tá ali porque ele foi usado na apresentação da banda BTS durante o show do intervalo na final do torneio. A bola da final, quando a Espanha derrotou a Argentina, não precisava ter lembrado isso aqui, né? A pessoa que fez a pauta aqui, mas durante a final é considerada uma das peças mais valiosas. O lance inicial foi de $15 mil, mas está avaliado entre $30 e $40 mil, o que dá aproximadamente aí cerca de R$200 mil, tá?
1: Caramba,
2: tá bom. O leilão segue até o dia 27 de julho, de forma online, e toda a arrecadação será destinada para o Fundo Global da Educação da FIFA e da Global Citizen, que financia projetos educacionais para crianças e jovens em diferentes países. E do Ronaldinho Gaúcho nada, né, cara? Podia ter pelo menos
1: um óculos escuro, aquele que ele levou, que ele usou, enfim, né?
2: Valeria bem mais, né, cara? Imagina,
1: mas isso da bola da final valer tanto, são muitas bolas que ficam à disposição, né, do gramado, né, pros gandulas. Qual dessas é a bola que foi pro gol? É a bola do gol do rapaz
2: lá
1: do
2: Fabinho? Aí que tá, porque tu pode ter um acordo ali, cara. Tu pode jogar que fez o gol ficar com a bola. Já vi árbitro da partida querer ficar com a bola de um campeonato que foi importante pra
1: ele.
2: Tá, porque cara, pro árbitro é um troço maravilhoso pra apitar uma final. Mas, cara, tu levantou uma questão muito louca, sempre pensei nisso aí também, mas qual bola? Porque, cara, tu vê uma bola sendo leiloada, a outra tá lá no monumento, a outra foi, sei lá,
1: uma chutada pra fora.
2: Não, e outra,
1: o gandula não fica com nenhuma? Ah, se eu sou gandula, eu tento pegar uma bola lá pra mim.
2: Mas com certeza, cara, larga na barriguinha e vai, né, cara?
1: Pronto, faz de conta que eu sou gordinha, né? Isso aí.
2: É, lombriga aqui, ó, cara, deu um negócio aqui, cara, não tô legal aqui, sai pela porta da frente.
1: Falando nisso, toda essa galera que trabalha ali no, eu não sei os gandulas, tá? É provavelmente também, mas especialmente aquele pessoal que carrega as bandeiras, que esticava os panos ali, que fez todo aquele trabalho exaustivo e rápido.
2: Galera.
1: Aquilo ali é tudo voluntário, ninguém ganha um pila pra fazer aquilo ali, você sabe, né?
2: Tudo voluntário, não. Cara. É, mas olha a experiência voluntário. Que o cara vai ter, né, meu? Olha a experiência que tu vai ter trabalhar numa Copa do Mundo, né, cara? É um troço pro teu currículo ali.
1: Olimpíadas também, assim.
2: Meu Deus do céu, cara.
1: E tem uma fila de espera de pessoas querendo, e aí a FIFA nunca vai pagar, né? Nem o
2: não, e por ser
0: é,
2: né,
0: é que,
2: Marcos,
0: claro, tipo, tu vai ter um monte, lógico, nutricionista, tipo assim, ó, a questão...
2: perdão.

0: Perdão,
1: tem acesso a várias coisas em relação a, tipo, alimentação, hospedagem, enfim, eles ganham algumas coisas, mas tipo, valor em dinheiro, não.
2: Não,
1: mas
2: tu ganha um kit, tu ganha um kit bem bonito. Eu vi esses dias, um dos voluntários postou no Instagram, o kit da Adidas. Tênis, meia, agasalho, camiseta, tênis, boné, blá, blá, blá, blá, blá, tá? Tu ganha, é legal. Mas tu trabalha igual um cachorro, né? por 30 dias, né?
0: É o nosso Planeta Atlântida,
1: né, cara?
0: Dá pra
1: vender depois,
0: nosso kit, nosso kit que a gente ganha no Planeta Atlântida, também trabalhar loucamente, 2 dias, maravilhoso também, né? Que apareci, só não veio tênis, o resto é agasalho, camiseta, a bolachinha lá da...
1: Ah, mas é
2: um canalha, Thiago.
1: A gente fica na Qualox, cara, pensa nisso.
0: Cara, mas eu tô dizendo, né? Cara, é muito massa, cara. Eu tô dizendo, porque imagina assim, ó, cara, porque eles lá na FIFA são por setores, eles precisam de voluntários pro setor de, né, fisioterapia, o pessoal das áreas, entendeu?
1: Sim.
0: Vai precisar de alguém pra comunicação, precisar de alguém que entenda disso, daquilo, e a galera, cara, imagina.
1: E pro currículo, tu já pensou que legal, tipo, por mais que tu seja ali estagiário, enfim, é um baita currículo tu dizer que tu trabalhou na Copa.
0: Cara, imagina o que que tu fez na vida, assim, cara, eu estendi a bandeira da Bósnia na...
2: Isso, na naquele mundo, jogo, cara. Congo e Uzbequistão, era eu lá no Uzbequistão.
0: Sexta pessoa, tu viu aquele cara que se enrolou ali, né?
2: Aquele cara que caiu. Era eu, aquele cara que caiu, né?
1: Aí, tá, e pra nós fechar... Peguei a bola do Vozinha.
2: Vozinha.
0: Vozinha,
2: eu queria, eu pegaria, tranquilo. É isso aí.
0: Então, cara.
2: Depois do meme, veio o encontro, Thiaguinho, porque... O Vini Júnior encontrou o pai do Todo Mundo Odeia o Chris, é isso?
0: Que história é essa, cara?
2: Então, cara, do nada, é muito aleatório. A Lu tá passando mal aí, gente. Se alguém puder enviar um socorro aí pra Santa Cruz do Sul, mas tá se mijando ali, cara. Alguma coisa aconteceu, se mijou, não sei.
0: Pode dar pra dar choque, hein, Lu? Cuidado. Depois do meme, vem o encontro. É o aço de Hollywood, Terry Crew, mais conhecido como pai do Chris. Ontem me falaram que Terry Crew, eu não associei nada. Eu fui olhar, é o pai do Chris, né? Ele encontrou o jogador Vini Júnior no Cristo Redentor ontem. Durante a Copa e com a ajuda, claro, da IA, né? O jogador virou o personagem de As Branquelas e uma das cenas mais icônicas do filme.
2: O Latrell, né?
0: É o Latrell. Virgínia Fonseca também compareceu junto do namorado. Eles estão namorando de novo?
1: Então, voltaram.
2: Bah, cara, fora, eu gostaria de saber o mínimo possível sobre esse casal aí. Se pudesse só tocar a parte
1: eu
2: de todo
1: também,
2: mundo
1: bem,
2: isso melhor.
0: É verdade. Ela...
1: Eu prefiro o Latrell.
0: Resta saber o quê? Se o motivo da visita ao ponto turístico foi mesmo apenas pra comemorar o aniversário do jogador. Nas redes sociais, os fãs já especulam um pedido de casamento. Outro detalhe das fotos divulgadas por Vini Júnior é o rosto novo. Esse sim, eu quero pouco detalhe. Depois de uma harmonização facial feita pelo jogador e que também não sai dos holofotes. Alguém viu essa aparência aqui do Vini?
2: Vi, cara.
1: Vi.
2: Eu não
1: vi.
2: Apareceu pra mim.
0: Vou olhar.
1: Pera que ainda chega a me dar esperança, né? Da gente tentar pensar que dá pra ficar bonito.
2: Bah, cara, eu não sei.
1: Eu acho que não vejo ele bonito, mas enfim.
2: Eu acho que ele segue feio, porém queixudo agora. Ele antes ele era feio com uma identidade única dele, uma coisa muito dele, assim. Parecia uma charge, uma caricatura. Agora ele parece o Sérgio Malandro, a Gretchen, qualquer um desses harmonizados aí.
1: Ô, Thiaguinho, eu te
2: mandei. Queixo meio igual.
1: Eu
2: né?
1: te mandei no Instagram, olha aí.
2: Mandou o Estênio Garcia. Isso aí.
0: O Marrone, cara, do Bruno Marrone.
2: Exato.
0: Ele
2: parece o Marrone. Isso.
0: Não, o Marrone, alguém tem que dar um toque pra ele. O Marrone, seguinte, cara, ó. Não sei se tem como fazer ali um bate-volta. Cara, eu fui fazer um... Esses dias eu pensei, eu vou fazer uma harmonização. O médico me avaliou. Ele disse pra mim que são 6 meses só pra fazer o orçamento, cara. Então, eu entendi. que pra mim tá legal assim, cara. Ele falou, ó, cara, ano que vem a gente entrega o orçamento.
1: Eu vou dizer assim,
2: isso aí é tipo
1: é
2: seguro do carro,
1: olharem.
2: Né? Ô, meu, é perda total, não tem o que fazer aqui. É melhor, vamos te dar o valor da FIP. Tu compra
1: mas, gente, se vocês olharem o antes e depois da Virgínia, é surreal. Olha o que eu vou mandar pra vocês. Vou mandar
0: nunca
1: pra vocês.
0: Vi o rosto do Virgínia.
2: Enquanto a gente acessa os grupos de WhatsApp, nós vamos ouvir música aqui na Atlântida.
0: Presta atenção no rosto da Virgínia, cara.
2: Tá na hora de tocar, inclusive, uma harmonizada que ficou legal. Anitta.
1: Anitta.
2: Tá toda rebocada, né? Ela não tá toda harmonizada também?
1: Mas ela mesmo fala que ela pagou por tudo, né?
2: Anitta.
1: E ela brinca, que ela era feia.
2: A gente vai curtir dois reggaes da sequência, tá? Anitta com Ponto de Equilíbrio e Maneva e MC Ariel. Tudo isso na sequência e já já a gente tá de volta. Segura aí.

0: Atlântida, todo mundo tá ouvindo a rádio das nossas vidas. Maneva e Raridade, Banco de Areia, Anitta com Ponto de Equilíbrio, Deus Existe, só sonzeira, só pedrada nessa sexta-feira.
1: Só coisa boa.
0: A gente em busca do sol, em busca da vibe boa, né, Lucas?
2: Se
0: puder fechar teu microfone da live, eu te agradeço, minha amiga, querida. Amada, enquanto isso.
1: Quando é contigo, eu fecho pra ti, né?
0: Ah, viu? Mas eu sou assim.
1: Falo no ar, poxa.
0: Ah, eu sou assim.
1: Tá bom, vou lembrar disso.
0: Eu sou.
1: Lembrarei disso, vou anotar. Anotado.
0: Ó, enquanto isso, já que tu mandou um abraço ontem, Lu, pra ouvintes, eu quero fazer uma rodada aqui. Tiaguinho, tem um abraço pra alguém pra mandar aí, por coincidência, sim?
1: Bora.
2: Eu tenho, por coincidência, eu tenho.
0: Ah, então, pra quem que vai?
2: São nossos vizinhos aqui do lado, tá? É o pessoal do Açougue Assim Assados. É muito legal, os caras têm uma rede social muito
0: massa. Esse é o nome da Açougue?
1: Assim Assados. Assim Assado.
2: E afins. Aqui do lado de cá, eles são vizinhos aqui, ó.
0: Certo.
2: Eles colocaram o seguinte, mandaram assim, meu querido, estamos aqui no açougue ouvindo vocês, não tá vazando? Ouvimos a piada do Didi, do Dr. Renato, e um açougueiro quase perdeu a mão. Por favor, pare. Então aqui um abraço pro pessoal, tá? E o Antônio Boniatti, nosso ouvinte, que disse calopsite foi pra acabar. Então um abraço pro pessoal aqui do Assim Assado. O Antônio Boniatti, torcedor de juventude, tá com a gente por aqui. E toda a galera desse Rio Grande amado, sem fronteira aqui, né? E sem porteiro, que a gente tá sempre abraçando.
0: Galera, querida do açougue, de todos os motora, de todo mundo que tá curtindo a Trânsito nesse momento, obrigado.
2: Tem motorista de aplicativo aqui, aqui tem a Bento Gonçalves,
1: aqui
2: que é a rua
1: também.
2: Que desce. Aqui que dá de cara aqui com nós aqui. E aí, às vezes, de tarde, eu tô brincando, que eu tava dizendo, a galera que tá na finaleira de tarde, aí tava passando pela Bento, vendo
0: buzina.
2: Aí, dá um sinal de luz. Cara, é muito legal, cara. É, parece uma luz de Natal, assim, cara. Ninguém
0: perfeito. Risca, a Guarda Municipal de Trânsito deve adorar essa brincadeira que tu faz aí com a galera.
2: Cara, o pessoal adora,
0: bem saudável. O trânsito é
2: de
0: legal. Ainda mais que é um horário tranquilo de trânsito, 5:30.
2: Imagina
0: legal de fazer, Tiaguinho.
2: 500 mil habitantes.
0: É, bem legal. Vamos incentivar essa ideia nas cidades que a gente mora. Ô Lu, faz o seguinte, me salva nessa, minha amiga querida. Músicas feitas por inteligência artificial vão ganhar o que a partir de agora?
1: Pois então, a indústria da música está dando um novo passo para tornar o uso da inteligência artificial mais transparente. Grandes entidades do setor, como a Associação da Indústria Fonográfica dos Estados Unidos e a Academia do Grammy, anunciaram uma iniciativa para identificar músicas que utilizam IA durante o seu processo de criação, né? A proposta prevê dois tipos de identificação. A primeira será para música totalmente gerada por inteligência artificial, em que os vocais ou instrumentos principais foram criados pela inteligência. E a segunda será destinada às faixas produzidas principalmente por humanos, mas que utilizam ferramentas de IA como apoio durante a produção. A ideia é que esses selos funcionem de forma parecida com o aviso de conteúdo explícito, ajudando o público a entender como aquela música foi produzida. O sistema será voluntário e dependerá de artistas, gravadoras e distribuidoras informarem de forma correta o uso da tecnologia. À medida surge em um momento em que o número de músicas criadas por inteligência artificial cresce rapidamente nas plataformas de streaming. E além de dar uma transparência aos ouvintes, né? A indústria espera proteger a autoria também dos artistas, diferenciando as obras produzidas por pessoas das que foram criadas por inteligência artificial. E a discussão sobre a inteligência artificial na música, ela está só começando. Isso vamos deixar bem claro, né? Porque enquanto alguns artistas enxergam a tecnologia como uma ferramenta criativa, outros defendem que o público tem o direito de saber quando uma canção foi criada ou não por um ser humano.
0: Ah,
1: e aí,
0: isso aí
1: fica uma discussão bem interessante até.
0: Porque,
1: né,
0: eu posso querer não me envolver com inteligência artificial, tem
2: isso aí, meu. Isso aí, exatamente.
1: Exato.
2: Cara, tu não é obrigado porque tá no hype e coisas, tu não é obrigado, tu pode andar no mundo paralelo de boa, mas a identificação é muito importante, cara, acho que o Instagram já tá usando isso também, quando tu coloca, tu usa algo de inteligência, tu tem lá informação de IA criada, alguma coisa assim, utilizada, e cara, isso é muito importante, meu, porque o jeito que tá tomando conta aí, vai precisar tomar uma atitude, não adianta.

0: né, Marcos?
1: Exatamente. Só preocupado lá, o cara.
0: Não, eu tava só mandando um salve pra rapaziada que tá chegando aqui, mas o é mais ou menos isso. Eu vi inclusive que enquanto artistas independentes aí estão sempre naquela peleia pra monetizar nos streamings, tem muito criador de música com inteligência artificial que tá já, pô, cara, na cifra do milhão aí, né? A gente falou sobre a banda aquela que apareceu, que a galera demorou pra decifrar que era uma banda de que fazia um som parecido com Pink Floyd, lembra? Nas antigas ali, Velvet Sundown, acho que era o nome da banda. Era até boa, tá? Melhor que muita coisa que a gente ouve por aí.
2: É que tu vai aprimorando, mas, né, cara? Tu vai aprimorando
0: e... mas eu quero ter o direito de saber de antemão se é ou não. Né?
2: Isso aí.
3: Eu concordo.
2: Por exemplo, eu fiquei muito frustrado hoje. O cara, eu acho que foi um dia mais frustrado da minha vida, nesse ano pelo menos, que acabei de saber que o negócio ali do Latrell e do Vini Júnior era uma IA.
0: Fiquei muito frustrado. Não era verdade, né?
2: Pô, cara, fiquei muito chateado, cara. Eu acreditei que eles estivessem juntos ali naquele...
0: Não, mas eles estão trabalhando pra isso. Acho que vai rolar.
2: Ah, achei
0: quem sabe no Branquelas 2, né? No Branquelas 2, Lu, que a gente tá esperando há um tempão. Pode ser, né?
3: É,
2: olha aí.
3: E aí o Haaland também vai entrar junto na brincadeira.
0: Claro, marketing. Ô, meu, o Haaland é o cara mais cronicamente online que eu conheço. Tudo que marcam ele, ele vai lá e comenta. Um cara
3: sério. Ele é muito legal, cara.
0: É, muito bom.
3: É verdade. É bem isso.
0: Mas assim, já que a gente tava falando... É um querido. Fez o que fez com a gente, fez, mas ainda é um filho, né? Já que a gente tava falando de música boa, que não é IA, vamos tocar o Marcelo Falcão, um cara que entende muito do riscado, e aí esse ele juntou com a Cíntia Luz, que é uma jovem em ascensão também na música pop e hip hop, pode ser? O nome da música é Sexta-feira, a gente ouve essa, show do intervalo, e já já tamo de volta. Bora!

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0: ouvindo a rádio das nossas vidas. É legal a trilha do programa, né, cara? Eu pedi, cara. Pra quem tá ouvindo agora, eu que pedi pra gente deixar um pouquinho mais, porque nós estávamos aqui passando por uma análise do tom e semitom dessa música aqui. Era ou não era,
1: cara, que tu tinha medido? O Marcos tava no banheiro, tá, audiência? Só pra avisar, o Marcos tava com um problema seríssimo e ele mandou no WhatsApp: galera, vamos segurando na trilha.
0: Pessoal, vamos segurando chegando aí enquanto desce. Se eu não voltar em mais um minuto e meio, toque em Faroeste Caboclo, que eu já tô chegando.
1: É coisa boa, né, cara?
0: Senhoras e senhores, mais ou menos isso. Pra você que tá chegando agora de paraquedas, muito bem-vindo. Esse é o Tá Vazando na Rede ao vivo pra todo o interior do Rio Grande do Sul. Tiaguinho, que história é essa que agora vai dar pra alugar iPhone, iPad, iMac e iPin? O que que tá acontecendo aí?
1: Cara, isso aí, depois do grande sucesso das videolocadoras e também das locadoras de DVD, vem aí... Uma ideia inovadora, né, cara? O que que aconteceu? Tem o Mark Gurman, né? Ele é um jornalista, ele é especialista justamente em tecnologia, e o Mark nos relatou o seguinte, que a empresa deve anunciar na próxima semana um novo programa chamado Apple Upgrade, que vai funcionaria como uma espécie de assinatura para iPhones, iPads, Macs também, Apple Watches. Na prática, os clientes pagariam o quê? Parcelas mensais durante um período determinado de até 24 meses para iPhones e Apple Watches e até 36 meses para iPads e Macs. O que acontece? No final do contrato, seria possível quitar o aparelho, trocar por um modelo mais novo ou encerrar o plano, né, em um modelo semelhante ao leasing de carros.
0: É basicamente o financiamento Minha Casa e Minha Vida pro cara ter o iPhone agora.
1: Pro cara ter o iPhone, exatamente.
2: Mas aí o iPhone fica com a pessoa.
0: Às vezes não, pelo que tá dizendo aqui, tu pode quitar, porque aí eu acho que além do aluguel, tu vai ter que pagar um X ali, isso aí, né?
1: Ou trocar por um modelo mais novo que tu vai aí continuar pagando.
0: É uma parcela infinita.
2: Dependendo do valor. Isso.
0: Vingadores, exatamente. Parcela infinita.
1: Exatamente, é isso aí. A expectativa é que o programa ofereça o quê? Mensalidades mais baixas do que os financiamentos atuais, seja inicialmente lançado nos Estados Unidos.
0: Sim, é menos que um apartamento, com certeza.
1: Com certeza é.
2: Ou não.
0: Eu tenho certeza dessa informação.
2: Ou não.
1: Eu conheço gente que não tem apartamento e iPhone. Então não sei se não é.
0: É
1: sabe,
0: verdade.
1: Cara, é um negócio.
0: Tem gente que não tem cabelo e compra pente. Então.
1: Exatamente, cara.
0: Tem de tudo, cara, na vida da gente.
1: Cara, tem de tudo, meu. Isso é. Na vez do cara, isso aí, né? O que que acontece? Ai, Brasil, esse é o nosso Tá Vazando aí.
0: Vai.
1: A iniciativa também vai substituiria os atuais programas de parcelamento da Apple, mas não incluiria a cobertura do Apple Care Plus no pacote. Caso o rumor se confirme, é só um rumor, tá? Caso o rumor se confirme, a novidade pode representar uma mudança importante na estratégia da Apple, tornando o quê? Mais fácil para os consumidores trocarem de aparelho com frequência, sem precisar desembolsar o valor integral de um novo dispositivo. A previsão é de que o anúncio aconteça no dia 28 de julho, a expectativa também em torno do valor da mensalidade, né, cara? Porque às vezes tu tem que ver o que vale mais a pena. Tu vai parcelar ou tu vai pagar lá um valorzinho de mensalidade, vai ter o lease, depois devolve o aparelho e vai... Continua pagando tua mensalidade, mas com um aparelho mais novo também. Cara, ruim não é, né?
2: Não.
1: Ruim não é, porque cara, iPhone ruim não é.
0: Vamos falar a verdade, é que é muita assinatura, né? É muita coisa pro cara.
1: Cara.
0: O cara que não tem opinião embasada nenhuma nessa média.
1: É muita parcela, né? É muita coisa, cara.
0: Ah, não, cara.
1: É muita.

0: prestaçãozinha. Aí tu vai ver, bah, como é que meu cartão de crédito deu isso aqui tudo? Aí tu vai olhar, bah, é 5 pila aqui, é 15 pila do não sei o quê.
1: E que a gente vai achando baratinho, ah, não tá nada. Não
0: vou botar, azar, né? Ah, vou assinar aqui o Paramount Plus, que eu quero ver um filme. Aí tu tá 12 meses. 12 nunca meses. Abriu o Paramount Plus,
2: Nunca abriu. Cara, eu sou bem chuto em questão de assinatura. Um
0: abraço pessoal da Paramount, tá? Nada a ver com eles.
2: Querido, estão ouvindo. Só um exemplo. Estão passando um sinal de luz aqui no
0: Pedro. Certo.
2: Com anteninha em cima aqui, estão ouvindo, ó. Tá, abraço. Boa. Mas, cara, talvez a gente esqueça de enxugar, né, meu? Porque justamente por isso, se tu assinou por uma série, por alguma coisa, tu vai lá e aí tu pensa, cara, é tantos por mês, tu vai deixando no cartão. Vai deixando, não vai fazer tanta diferença.
1: Não dá nada.
2: É pouquinho.
1: Faz muita diferença.
2: Pouquinho. Cara, o negócio
1: é um montante depois, né?
2: É o montante. O negócio é tudo deletar o aplicativo, acaba as dívidas. O resto tá tudo maravilha.
1: Inclusive, a tua filha tá fazendo bastante dívidas no teu cartão, querida, né, Thiaguinho?
0: Cara, vimos no Instagram essa história aí.
1: Achei sensacional. Draga, né, Olivia é maravilhosa.
2: Cara, uma draga de dinheiro, né, cara? Que lá não pode, pô. Deus do livro, cara. Um troço assim, que tem 2 anos, tá... Meu Deus, cara.
0: Que idade que ela tá?
2: Tá com 2 anos, cara. Tá com
0: vai melhorar, anos. Então, essa história.
2: Vai melhorar, cara. Tá maravilhoso. E ontem, inclusive, eu quero deixar avisado aqui pra minha esposa que, sem querer, ela comprou um PlayStation, tá, amor? Ontem...
0: Sim. Uma camisa da Argentina, essa do Messi, ela comprou também.
2: Cara, ela pintou a bandeira do Messi, cara. Ela pintou a bandeira da Argentina na Copa do Mundo. E ela fica, Messi.
1: Ai, querida.
2: Pobrezinha. Eu gravo pra posteridade, né? Pra posteridade mostrar pra ela.
0: Influência mas, cara, maligna é do pai dela. Bom, vamos fazer o seguinte, 10 pras 4. A gente vai tocar música, vamos curtir um som. Terry Swims é um cara muito talentoso, um dos novos nomes do pop mundial. E essa aqui é do disco de estreia dele, I've Tried Everything But Therapy. Ele lançou esse som chamado The Door, ok?
2: Travou lá no Marcos.
0: Tudo pronto?
2: Tudo pronto.
0: Então pode botar na agulha em 3, 2, 1, bora.

0: fechar o nosso programinha de hoje, dessa sexta-feira, 24 de julho de 2026. Tá na hora do Mandando Bem. O que, que foi?
1: Tem que falar Atlântida, Rádio das Nossas Vidas.
0: Atlântida, Rádio das Nossas Vidas. Quer que eu grave te mande no WhatsApp pra tu reproduzir? Pra tu saudade de mim?
1: Não precisa Atlântida. Falar toda hora, eu gostaria.
2: Rádio das Nossas
0: Vidas.
1: Cara, mas já do fundão,
0: sabor,
1: né? Porra,
0: professora.
2: Prof. Professora.
0: Ele não, ele não falou pra essa rádio. Ô Lu, Mandando Bem.
2: Oi.
0: Filme produzido em Santa... Oi.
1: Oi.
0: Filme produzido em Santa Maria, representando Sim. o Brasil em Festival Internacional de Cinema.
2: Isso mesmo, o cinema gaúcho acaba de conquistar mais um espaço no cenário internacional. O longa, Quando a Gente Menina Cresce, eu não sei se tá certo isso, porque ficou estranho, mas acho que é isso. Produzido pela TV Ovo de Santa Maria, foi selecionado para representar o Brasil na 20ª edição do Festival Internacional de Cine Pobre da Gibara, em Cuba. Um dos principais eventos indicados ao cinema independente da América Latina. Dirigido por Cassiane e Gilson Vargas, o documentário acompanha as trajetórias de meninas e mulheres da periferia de Santa Maria, abordando temas como identidade, crescimento, sonhos e desafios sociais. A produção foi construída a partir de um processo colaborativo, valorizando histórias reais e dando voz às protagonistas. O Festival de Cine Pobre do Digibra é conhecido por reunir obras independentes de diversos países, destacando produção como um forte impacto social e cultural. E a seleção coloca filmes brasileiros ao lado de produções internacionais e amplia a visibilidade do audiovisual, né, produzido no Rio Grande do Sul. A participação, ela também reforça a importância da TV Ovo Coletivo, né, do audiovisual, que há mais de 2 décadas desenvolve projetos de formação e produção cinematográfica em Santa Maria, revelando assim, então, novos talentos e contando histórias ligadas à comunidade local.
0: Sabe o que era da TV Ovo, que eu tava me lembrando agora? A TV Ovo era da Manu Fantinel, que era do Tá Vazando na Rede. Ela era comunicadora da Atlântida em Passo Fundo, antes de mim. E ela é natural de Santa Maria e ela, lembro dela participar desse coletivo de cinema aí, TV Ovo. E cara, aí agora os caras estão lá em Cuba, hein? Que legal.
1: Esses dias ela tava aqui na reunião do Teams aqui, o Fabiano abriu a reunião, ela tava ali com ele, né?
0: Tô ligado.
1: É que baita nome, né, cara? Estamos falando da TV Ovo.
2: E é legal, assim, que a gente começa a ver a questão do conceito de como tá crescendo, né, a produção cinematográfica no Rio Grande do Sul com inovações independentes, assim, né?
0: Grandes filmes, né? Se você procurar, filmes. Não só no Brasil, mas especialmente no Rio Grande do Sul também. Pô, principalmente os filmes aí do Jorge Furtado são um achado, assim, cara, né? Enfim, tem
2: aqui
0: inúmeros.
2: Aqui em Santa Cruz a gente tem a Pé de Coelho, que seguido tá levando vários filmes pra vários festivais no mundo todo.
0: É isso aí, gurizada. Muito bom! 3 minutos faltando para as 4 da tarde, terminamos a tempo o programa de hoje. Fala se a gente não se compromete com o horário.
2: A gente tá comportado hoje, cara.
0: Não, hoje tá todo mundo medicado, tá tudo certo.
2: Comportado, né?
0: Então vamos fazer o seguinte, como é que a gente acha vocês no Instagram, rapaziada? Começando pelo Thiaguinho, diz aí.
1: Tá, aqui tu acha nós o seguinte, é @AtlântidaSerra, tem conteúdo novo. Postei um vídeo de Dia dos Pais com os nossos parceiros da Regla, tá?
0: Já?
1: Das Lojas Regla. É, cara, o pessoal já pediu pra antecipar ali, porque o que vende a Regla, cara, você não tem noção do movimento que é nas 40 lojas espalhadas pelo Rio Grande do Sul, 50 anos, 50 prêmios.
0: Tá.
1: Postei um vídeo lá com a dona Olivia, a minha querida filha, amada, né? Ela, aquele mais perto, se pede aqui, fruto do meu ventre, ela começa a viajar, né?
0: Saiu da minha barriga.
1: Saiu daqui. Mas enfim, né, cara, minha filhota lá tá participando desse vídeo, de Dia dos Pais, tá lá no @
0: Ela fala puxou Thiaguinho, completamente a mãe, né?
1: CH.
0: Ela puxou.
1: Não, cara.
0: Nada deu.
2: Pior é que ela é a cara do Thiaguinho.
0: Não,
2: cara,
0: pode ser.
2: Só que ela tem
0: linda,
2: cabelo.
0: Aquela criança é linda.
1: Mas eu tive
2: ela
1: cabelo
2: só tem
1: também,
2: bastante
1: meu cabelo.
0: Eu já fui lindo.
1: Não, eu vou contar uma coisa. O meu cabelo, além de ser loiro, quando eu tinha a idade dela, loiro igual o dela, era encaracolado, cara. Era
2: sério?
1: Debaixo dos caracóis
2: eu
1: do meu cabelo, cara.
2: Eu não consigo imaginar
0: que
2: isso.
0: Que loucura, cara, Thiaguinho.
1: É um troço assim.
0: Como a vida foi

0: te castigou, cara, então. Cara,
1: depois me trocaram na maternidade, veio eu, né? Mas o resto eu tô de boa.
0: Bem coisa braba, né? Que aconteceu contigo.
1: Então tá lá, arroba fala Tiaguinho, sem H, e dizer pra vocês que estamos no arroba também Daniela Fante, amanhã de manhã, Marcos, estaremos na cidade de Nova Petrópolis para o Festival Internacional de Folclore. Estaremos lá cobrindo esse festival.
0: Não, mas vai ter um belo café da manhã pra vocês lá, com certeza.
1: Vai lá, meu, Nova Petrópolis, cara, tu tem que ir sem comer um dia antes, cara, porque os caras servem, que, meu Deus, cara, lá é banquete.
0: É muito bom.
1: Beijo pra Nova Petrópolis. Estamos aqui do ladinho de Caxias do Sul, vamos estar lá pro Festival Internacional do Folclore. Fiquem bem, fiquem na paz, beijo no coração e até segunda-feira.
0: E beijo pra galera beijo da SOG, né, que nos mandou mensagem lá também,
1: cara,
0: que
1: estão ouvindo a gente.
0: Isso aí.
1: Cara, eles são muito legais, cara.
0: Muito
1: eles
0: bom.
1: São muito gente boa, cara. Eles são muito gente boa.
2: Então é isso, galera. Vocês encontram a gente por aqui no arroba Atlântida dos Vales. Também pode me seguir em arroba Lube Castro. Seguir meu colega Nair Orlandi. Quero aproveitar e mandar um beijo pro meu marido, que está em viagem, escutando a gente neste momento no carro. Um beijo.
0: Beijo pro meu marido.
1: Beijo pro meu marido.
0: É um caminho, cara.
1: Como é que é o nome do teu excelentíssimo, Lu?
2: Guilherme Bartz.
0: Guilherme Bartz, hein? Grande abraço, Gui.
2: Chiquérrimo, né? Guilherme Bartz. Inclusive, o Fred falou no intervalo que ele tem uma foto com o Ferrugem e o Ferrugem brincou com ele, né? Que ele que era o Ferrugem de verdade, porque ele era o da Shopee.
0: Bom demais.
2: O Gui é bem ruivão, né? Bem ruivão.
0: Queridos, quero aproveitar também para mandar um salve, já que a gente tá na rodada de abraços, para Felipe Silva em Santa Maria e Frederico Bonfada em Pelotas. Os caras que estão botando a Atlântida no ar também, na Zona Sul e no centro do estado. Eu tô no Instagram com @marcos.carvalho, também temos muita coisa legal ali chegando no @AtlântidaNorteGaúcho, ok? Grande abraço, cara. Rapaziada, era mais ou menos isso, cuide-se no final de semana, cuide-se com chuvas, estradas
2: bom
0: e afins.
2: Bom feriado pra quem vai ter feriado.
0: Bom feriado.
2: Do dia do Colônia Motorista.
0: Feriado. Olha só, rapaz, então tá, bom feriado pra quem anda feriado, bom trajeto e estrada pros colonos e motoristas. Segunda-feira a gente tá de volta, valeu, tchau.
2: Tchau, tchau.
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1: A primeira Fena Doce aconteceu em 1986, mas não foi no atual centro de eventos. A estreia ocorreu no Campus 3 da Universidade Católica de Pelotas, no Laranjal.
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5: Essa é a Atlântida, da Rádio das Nossas Vidas. Muito boa tarde, Zona Sul do Estado. Tá começando agora? O Tá Vazando, mas ele tá envelopado por uma coisa muito legal que daqui a pouquinho eu já falo. 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O seu shopping do coração, agora sim, Tá Vazando Zona Azul, chegando envelopado pela ATL Sweet House, a Casa da Atlântida, na 32ª edição da Fena Doce. É isso aí, de 15 de julho a 2 de agosto, a gente tem a Fena Doce, a maior feira e festa de doces deste Brasil, acontecendo aqui na cidade de Pelotas. E nós aqui da Atlântida estamos, né, com a nossa casinha, com a ATL Sweet House, o nosso estúdio.

0: aqui no stand do Grupo RBS, que fica bem de frente para a Cidade do Doce. Aqui na minha frente a gente tem uma réplica, né, do Centro Histórico de Pelotas, uma réplica muito bonita, que eu adoro falar sobre isso, porque eu acho fantástico esse trabalho. E aí, nessa réplica do Centro Histórico de Pelotas, ficam os doces da feira. Então é uma maravilha, né? Além de tu conhecer um pouquinho da história da cidade, tu te delicia com os doces maravilhosos. E aqui, o estande do Grupo RBS fica pertinho também dos corredores da feira, que tem muita coisa legal para ver, para comprar. À minha esquerda tem a Feira da Agricultura Familiar, à minha direita tem o Festival de Gastronomia, onde nessa semana aconteceu a produção do maior doce do mundo. Então, assim, se tu tá me ouvindo agora, não perde tempo, vem pra 32ª edição da Fena Doce, porque tá muito legal, tem muita coisa bacana pra ti poder fazer aqui, tá certo? E nós da Atlântida estamos com transmissão ao vivo de quarta a sábado, uma cobertura digital muito legal lá no @AtlântidasS, que é o nosso Instagram, com o Doces Histórias, uma websérie digital falando sobre os docinhos da feira com Frederico Bonfada. E também tem o Rolê Atlântida na Fena Doce, que eu participo, né? Eu faço esse vídeo dando um rolê super divertido e super legal aqui na feira. E claro que aqui na nossa Tele Sweet House tem muita coisa legal, tem entrevista, bate-papo, doce visita e o quê? Muita música, é claro, música que já é da programação da Atlântida. E sabe o que mais? Música ao vivo, inclusive amanhã a gente tem música ao vivo, tá? Tanto na programação da Atlântida, tanto pra quem estiver passeando aqui na feira com Pimenta Buena, então tu já tá convidado, tá? Amanhã, a partir das 15h, tem música aqui, tá? 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Eu tô no ar já faz um tempinho, mas ainda não falei quem sou, né? Quem me escuta todos os dias já sabe que eu sou a Priscila Fagundes. Mas pra ti que tá chegando agora na Atlântida, me apoia, me segue lá no Instagram, @apriscilafagundes. E claro, segue @AtlântidasS, porque eu já te contei o que tá rolando de massa por lá. Mas agora que eu já papiei bastante, a gente vai de som por aqui com a nossa música da semana, que é um som muito legal, viu? Foi lançado em fevereiro desse ano, bombou bastante no TikTok e agora, claro, veio pra nossa programação, veio pra programação da melhor vibe do FM, Self Aware com Tamper City. Bora curtir!
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2: Essa é a Atlântida, a rádio das nossas vidas, galera. Ouvimos aqui a música da semana, né? Self Aware com Temper City. Estou de volta por aqui. Porque quando eu abri o nosso programa, a nossa programação aqui da Tele Sweet House, eu falei o quê? Que rola muito bate-papo, entrevistas legais aqui na nossa Tele Sweet House. E não é à toa que agora de tarde eu estou aqui, tá? Com uma pessoa muito legal pra falar de um assunto que é mais legal ainda. Pra falar de um assunto que envolve saúde, envolve uma importância muito legal, e é por isso que a gente vai falar disso agora, e eu vou dar boa tarde pra ele, que é pesquisador, que é formado na Universidade Federal de Pelotas. Muito boa tarde, Werner.
3: Olá, boa tarde a todos.
2: Show de bola, um prazer te receber, meu querido.
3: Obrigado, nós que agradecemos o espaço.
2: Ah, que legal. Werner, e a gente tá aqui pra falar de um assunto muito legal, né? Que é sobre a corte, certo? Mas pra falar sobre a corte, eu preciso que tu explique pra galera

0: em 2015 faz parte da nossa corte. Em Pelotas também existem outras cortes. Pelotas hoje se tornou a única cidade no mundo que acompanha, através das cortes de nascimentos, 5 diferentes gerações. Então a gente tem a corte que iniciou em 1972, a corte de 1993, a corte de 2004, a corte de 2015, que é a qual eu faço parte, e também agora, nesse ano, está acontecendo a corte de 26.
1: Pois é, que legal. Tá, e aí vocês são a equipe da corte de 2015, certo? E aí, então, vocês fizeram uma pesquisa com toda a galera que nasceu ali no ano de 2015, é isso aí, né? E agora vocês estão com um objetivo muito legal, né, esse ano. Mas primeiro eu só queria que tu falasse a finalidade dessa pesquisa da corte, tá? Para o que serve, o que vocês fazem exatamente?
0: Isso. A gente acompanha as pessoas desde o nascimento. E a gente tenta ver o desenvolvimento e a saúde das pessoas, desde quando ela nasceu ao longo da vida. Então uma pesquisa de corte é um acompanhamento ao longo da vida. E é isso que a gente faz com esses pelotenses tão especiais que fazem parte do nosso estudo. E os resultados dessas pesquisas, eles vão impactar de forma... no mundo inteiro, através de decisões e de governos, através de políticas em saúde que vão ser adotadas. Por exemplo, um dos nossos resultados que são bastante importantes nas cortes de nascimento de Pelotas, feito pelo grupo de Pelotas, fala sobre a amamentação. Então, a amamentação exclusiva até os 6 meses de idade, ela partiu desse tipo de estudo, desse tipo de acompanhamento das famílias de Pelotas, e hoje ela é seguida por mais de 140 países no mundo. Assim. Então, pesquisa que a gente faz aqui no solo pelotense, elas servem para subsidiar as políticas públicas do mundo inteiro.
1: Que legal. Só para a galera entender melhor, então, esses dados, né, que são apurados na coorte, né, que na verdade é um acompanhamento, né, das pessoas, da vida das pessoas. Vocês fazem exames nessas pessoas, pegam esses dados dessa geração que nasceu lá em 2015, especialmente a tua equipe, né? E a partir desses dados consegue desenvolver políticas públicas, consegue identificar dados populacionais super importantes que podem mudar a história, podem mudar novos desenvolvimentos, né?
0: E melhorar a saúde da população, que é isso
1: Exato.
0: Que a gente quer, né?
1: Perfeito, Werner. E agora, eu queria que tu desse um recado, então, muito importante, que é pra isso que tu tá aqui. A gente veio aqui pra dar um recado, agora que a gente contou pra galera que tá ouvindo Atlântida, o que que é a corte, o que que é essa pesquisa da Universidade Federal de Pelotas, por que que vocês estão aqui? Vocês precisam que a galera que nasceu em 2015, atenção! Se tu que tá ouvindo Atlântida agora, nesse momento, conhece alguém que nasceu em 2015, preste muita atenção no que o Werner vai falar.
0: Exatamente. Esse ano a gente está fazendo acompanhamento dos 11 anos das nossas crianças que nasceram em 2015. Então a gente está entrando em contato com as famílias, a gente está mandando mensagem, WhatsApp, a gente está entrando em contato através do Instagram para as famílias virem ao nosso centro de pesquisas, que fica na UFPEL, o mesmo centro de pesquisas que eles vêm desde quando eles são pequenininhos, para a gente fazer mais essa etapa importante da pesquisa. A gente faz alguns questionários sobre saúde, sobre hábitos de vida, a gente também faz alguns testes e exames bem legais. Então esse ano a gente está fazendo avaliação da saúde bucal, a gente está fazendo avaliação da saúde óssea, a gente também tem avaliação de saúde mental, a gente tem várias avaliações, a gente está fazendo até um exame que a gente nunca tinha feito, que ele mede através do dedinho da criança a alimentação dela, que é baseada em frutas e vegetais.
1: Cara, olha aí, que legal. Assim. E a galera que faz esses exames tem acesso, né? E quem, inclusive, participar dessa pesquisa com vocês, porque, na verdade, vocês já conseguiram cerca de 70% da galera que nasceu em 2015, né?
0: Exatamente. A gente está no meio do nosso trabalho de campo.
1: Boa.
0: Ele vem sendo feito há alguns meses. A gente já acompanhou 70% do nosso grupo, das nossas queridas crianças que fazem parte do estudo.
1: Mas ainda falta.
0: Precisa acompanhar a totalidade.
1: Todo mundo.
0: Faltam cerca de 800 crianças, mais ou menos, 800 famílias para a gente acompanhar todo mundo e a gente conseguir, assim, traçar, então, o raio-x de como está a saúde, como está o desenvolvimento de toda a nossa corte, que ela é composta por 4.275 pelotenses.
1: Perfeito. E agora, para a galera que está ouvindo, né, assim, só para deixar bem claro para o pessoal, tá? Quem participar dessa pesquisa, né, os nascidos em 2015, galera que está nos ouvindo agora, preste muita atenção, porque também tem ajuda de custo pra galera que for se deslocar, né, até o local e tudo mais. Queria que tu falasse um pouquinho disso também.
0: Certo. Quando a gente chama o participante pra vir no nosso centro de pesquisa, a gente faz um agendamento, a gente marca um horário específico, né, pras famílias, pra facilitar a vinda das famílias, de segunda a sábado, nos dois turnos. A gente tem muita flexibilidade de horário. Além disso, a gente oferece uma ajuda de custo para deslocamento, então, para as famílias não terem custos.

0: para vir até o centro de pesquisas. E também a gente oferece um atestado, se a família precisar apresentar em algum lugar que esteve fazendo claro. Um acompanhamento, a gente consegue fornecer esse atestado. Além, claro, que a gente tenta oferecer o máximo de resultados para as famílias. Então as famílias saem com aqueles resultados que a gente consegue entregar, que são imediatos, da avaliação Show. Da saúde bucal, da avaliação da composição corporal, da saúde óssea, que são exames
1: Super
0: que não
1: importante.
0: São feitos em lugares nenhum e a gente
1: que legal.
0: Consegue entregar.
1: E a galera vai, inclusive quem nasceu em 2015, vai ter oportunidade de fazer esses exames, ter acesso a eles e tudo isso de forma gratuita. Né? Então isso é muito legal, é um serviço que é prestado para a sociedade como um todo, eu digo, e também para essas pessoas, né, que serão as voluntárias para participar da pesquisa de vocês, tá certo?
0: Exatamente, então assim, é claro que as famílias recebem alguns resultados, a gente Sim. também tem duas lembrancinhas muito fofas para os nossos
1: legal.
0: Participantes, que são pensadas em cada acompanhamento, a gente faz uma lembrancinha para eles irem guardando.
1: Queria ter nascido em 2015, viu? Queria ganhar essas lembrancinhas.
0: Eu também queria ter participado de uma corte também, mas além disso, a contribuição das famílias, ela é muito importante, porque as famílias estão contribuindo para a ciência, elas estão contribuindo para o bem-estar, para a saúde de crianças e jovens do mundo inteiro. Então, esse é o principal resultado. Assim. A gente tem heróis pelotenses que estão contribuindo e muito para as famílias de todo mundo. Assim. É fantástico isso que a gente tem aqui em Pelotas.
1: Com certeza. E agora, né, galera que está nos ouvindo, pensou assim, Priscila, Werner, tá, vocês estão falando tanto, né, sobre a corte, mas como é, eu conheço alguém que nasceu em 2015, como é que faz para entrar em contato com vocês, para participar dessa pesquisa que vocês estão fazendo esse ano? Por favor, divulgue pra galera, Instagram, contato, endereço, tudo que tu puder.
0: Com certeza. A gente tá entrando em contato com as pessoas, mas quem a gente já perdeu contato, que é natural, que a gente não conseguiu contatar todo mundo, Sim. pode nos mandar mensagem. Então a gente tem redes sociais, no Instagram e no Facebook, no @coorte2015, então é a palavra corte com dois Os. Com dois Os.
1: Perfeito.
0: Exatamente. A gente também tem o WhatsApp no 981-21-3777, repetindo, 981-21-3777, que pode mandar mensagem para qualquer lugar, pode ir no nosso centro de pesquisa, se lembra onde é que é, a gente quer achar vocês pelotenses, famílias pelotenses que têm crianças que nasceram em 2015 que ainda não fizeram acompanhamento.
1: Sensacional, Werner. Tem mais algum recado que tu gostaria de dar pra galera?
0: Sim. A gente tem um recado também bem legal, que amanhã e no domingo a gente vai estar no stand da UFEPEL na Fena Doce. Então aqui
1: Boa.
0: Na Fena Doce,
1: Aí,
0: junto com as outras cortes de Pelotas, junto com a corte de 2004, junto com a corte de 2026, que está acontecendo, está nascendo esse ano, a corte de 2015, então, vai estar no stand da UFEPEL amanhã Boa. A partir das 16 horas e no domingo a partir das 14 horas,
1: tá.
0: divulgando o nosso trabalho. A gente vai ter algumas lembrancinhas, então
1: legal.
0: Quem passar pelo nosso stand conversa com a gente,
1: Sim.
0: que a gente vai estar bem feliz de conversar com os pelotenses, né? Com essas pessoas que contribuem tanto para essa pesquisa acontecer.
1: Sensacional, Werner. Muito obrigada.
0: Obrigado, nós que agradecemos e ficamos à disposição para seguir acompanhando essas pessoas fantásticas que fazem a ciência acontecer no mundo inteiro.
1: É isso então, galera, fica o recado. Tu que tá ouvindo Atlântida agora, conhece alguém, o teu filho, o teu sobrinho, o teu primo, seja lá quem for, que nasceu em 2015, atenção, nascidos em 2015, procurem a Coorte 2015, é isso mesmo, @ Coorte com dois Os, 2015, ali no Instagram. Tem o WhatsApp, fala o WhatsApp de novo pra galera que tá ouvindo aqui, rapidinho.
0: WhatsApp, gente, 981-21-3777.
1: Boa. Sensacional, é isso aí, conhece alguém que nasceu em 2015, procure a corte, faça parte dessa pesquisa que muda a vida de muita gente e que é super importante. Valeu, Werner. Agora a gente segue de som aqui na nossa TL Suite House, na Rádio das Nossas Vidas. Daqui a pouquinho eu tô de volta. 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

Essa é a Plant da Rádio das Nossas Vidas. Estou de volta. Arroba a Priscila Fagundes por aqui com a nossa ATL Suite House. Como vocês bem ouviram, chegando agora com a Agenda Pena Doce, que vem na força de Vetorial Internet, Conexão de Verdade e Celebre Pequenos Momentos com a Mona Lu. E estou aqui para falar de programação de Pena Doce, de agenda desta 32ª edição, que tá o maior sucesso. Antes de falar na programação, eu só quero salientar que o centro de eventos tá com um movimento muito massa, viu? Agora de tarde tem bastante gente circulando aqui pelo centro de eventos da Pena Doce, aqui onde fica o estande do Grupo RBS. Bem de frente, né, pra Cidade do Doce, pertinho dos corredores, eu vejo um movimento bastante intenso de uma galera muito legal. Mas agora vamos falar da programação? Pra ti que tá me ouvindo, pra ti que tá me levando de carona, ficar com aquela vontade, aquele gostinho de vir pra Pena Doce, vou te contar o que, tá rolando por aqui. Olha só, no palco da Praça de Alimentação, tá começando agora uma apresentação do grupo de dança da Escola Frenê. É isso mesmo, às 6 da tarde. A gente tem a apresentação do grupo Samba Flex. Às 7:30 da noite tem, sabe o quê? O Pocket Teatral Doces Aventuras de Pelotas, Uma Jornada Mágica. É uma apresentação super bacana com os personagens dos doces tradicionais de Pelotas que ganharam vida com os personagens desde a edição, né, da Pena Doce do ano passado. E esse ano, novamente, né, a galera quis trazer essa temática. Então, essa apresentação do Pocket Teatral com os personagens, né, que tem o nome de doce, né, acontece todos os dias às 13:30 da tarde, na verdade, às 3 da tarde, e às 7:30 da noite. Então são duas oportunidades pra ti que vem aqui no Centro de Eventos da Pena Doce, tá dando uma passadinha lá no, na Praça de Alimentação. Se tu olhar pro palco, né, da Praça de Alimentação, vai estar rolando essas apresentações muito legais. Mas ainda hoje, no palco da Praça de Alimentação, às 8:30 da noite, a gente também tem uma apresentação de Pablo e banda, galera. E no palco da Cidade do Doce, tem música também. Tu que vai vir na Pena Doce, vai comer um docinho? Dá pra comer um docinho escutando um som bem legal, viu? Agora tá tendo, por exemplo, Luan Nobre Furtado. Às 6 da tarde começa Bretanha. 7:30, uma apresentação de Gabriel Fredo. E às 9 da noite, a gente tem Lerinho Barbosa Acústico se apresentando no palco da Cidade do Doce. E se tu acha que a Pena Doce é só corredor, parque de diversões e docinho, tás enganado. Se tu vier pra cá, tu sai daqui, entendeu? Aprendendo a cozinhar, é isso mesmo. Porque sabe o que tá acontecendo? O Festival de Gastronomia, na verdade são dois festivais. Tem o Festival de Gastronomia do Senac e também tem o Festival de Gastronomia da UFPEL. É isso mesmo, tem muita coisa legal, viu? Agora, por exemplo, tá tendo harmonização de vinhos com o sommelier Eduardo Coutinho, confraria entre taças, no Espaço Gastronomia do Senac, tá? É bem tranquilo chegar ali, pois é. Vai estar acontecendo isso, tu vai aprender bastante coisa legal. Eu confesso que eu já estive ali e achei super bacana essa programação que está acontecendo. Às 5 da tarde, vai ter uma oficina de filé ao molho balsâmico com a chefe Cacilda Cruz de Malta, lá do Cruz de Malta, olha só. Então vai ter uma oficina de como fazer um filé, tu vai sair daqui da Pena Doce sabendo fazer um filé, é isso mesmo. Depois, às 7:30 da noite, também no Espaço Gastronomia do Senac, a gente tem oficina de culinária gaúcha com Fred, da RBS Rádio Gaúcha, é isso mesmo, Frederico Feijó, da Rádio Gaúcha, meu colega, vai estar fazendo uma oficina de culinária gaúcha no Espaço da Gastronomia do Senac, galera, é isso mesmo. E depois, no Festival de Gastronomia da UFPEL, no Espaço da Universidade Federal de Pelotas, às 7 horas, a gente tem uma oficina de pão de queijo recheado com o professor Dr. Helder Pacheco da Cruz. No Espaço Creator, a gente também tem uma programação super legal rolando aqui na Pena Doce, tá certo? A gente tem agora, que tá rolando por ali, Piscina Todo Mundo Cria. Depois, às 5 da tarde, tem Roleta. Então, a galera que passar por ali, pelo Espaço Creators, vai estar concorrendo a vários brindes. Se girar a roleta, né, fica ali na fila, espera e consegue ganhar vários brindes. Depois, 5h40, tem Piscina Todo Mundo Cria. Às 6 da tarde, tem Torta na Cara.

0: Olha só que legal. E às 8 da noite tem karaokê. Eu sou suspeita, acho que às 8 da noite eu vou estar colando lá no Espaço Creator, porque eu sou muito fã de karaokê. E também tem programação no stand do IFSU aqui na Fena Doce. É isso mesmo. Agora tá tendo Equaliza, empresa júnior e qualidade microbiológica do arroz, comercializado aqui em Pelotas, tá? Curso técnico em química. E às 18h, a gente tem Equaliza, empresa júnior e gria termodinâmica, engenharia química, galera. Uma programação muito legal que tá rolando aqui na Fena Doce. E essa foi a Agenda Fena Doce, que vem na força de Vetorial Internet, conexão de verdade. E celebre pequenos momentos com a Monalu, galera. A gente segue de som aqui na Rádio das Nossas Vidas. Na verdade, a gente segue, sabe com o quê? Porque já são 4 horas e 35 minutos, né? Faltando 25 minutos para 5. Vamos agora para um rápido show do intervalo. Na sequência tem som, na sequência eu tô de volta. Não sai daí. Rápido show do intervalo. E na sequência estou de volta aqui direto da ATL Suite House Atlântida, 25 para 5.
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8: O doce mais vendido da Fena Doce é o quindim. Tradicionalmente, o quindim lidera as vendas durante a feira, seguido por outros clássicos da doçaria pelotense, como o camafeu, o bem casado e o ninho.
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1: Somos maiores. Essa é a Atlântida, Rádio das Nossas Vidas. Estou por aqui para anunciar Bloquinho Doce, que vem na força de Vetorial Internet, Conexão de Verdade e Café 35, desde 1914, o Café dos Gaúchos. Bora curtir dois sons na sequência do nosso Bloquinho Doce. Duas músicas para deixar bem açucarada a nossa programação, galera. Bora curtir Levanta e Anda com o MC de Israel e Causas Naturais com Column Me. Daqui a pouquinho eu tô de volta. Não sai daí, Atlântida, 9 para 5.

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1: Essa é a Atlântida, a rádio das nossas vidas. Estou por aqui de novo, arroba a Priscila Fagundes na área, pra dizer que a gente fechou uma leva de som muito massa por aqui com Intensamente, com o Di Ferreiro e Vitor Clay. Curtimos também um bloquinho doce muito da hora, com Causas Naturais, com Call Me, Levanta e Anda com o MC da Israel, e muita sonzeira massa rolou por aqui nessa tarde dentro do Tá Vazando, que está envelopado pela nossa ATL Suite House, a Casa da Atlântida, aqui na 32ª edição da Fena Doce. De 15 de julho a 1º de agosto, a Atlântida estará junto, está na verdade, né? Junto ao stand do Grupo RBS com a Casinha Mais Doce. Transmissão ao vivo de quarta a sábado, uma cobertura muito digital no @AtlântidaZS com 12.

0: 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E todos os dias uma chuva de stories te mostrando o que tá rolando de mais legal e de mais especial aqui na nossa TL Sweet House e também na 32ª edição da Fena Doce, galera. Entrevista, bate-papo, doce visita e muita música ao vivo no Sweet Stage. Inclusive amanhã a gente tem Sweet Stage com Pimenta Buena a partir das 3 da tarde. Então fica ligado amanhã na nossa programação. Se tu tá pensando em visitar a Fena Doce, dá uma passadinha aqui no stand do Grupo RBS, que tu vai poder curtir tudo isso e muito mais. 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A gente vai para um rápido show do intervalo. Na sequência, eu tô de volta com Vibe Sunshine, envelopado pela nossa ATL Sweet House. E uma entrevista muito massa, por isso que eu te peço para ficar ligado aqui na nossa programação. Porque tu, que tá me ouvindo agora, neste exato momento, que vai ficar por aqui, ligado na Atlântida, vai poder estar ganhando algum brinde, algum presente, sabe da onde? Do De Feira, que tem gostinho de gostei, tá com espaço aqui na Fena Doce, lá na Praça de Alimentação, tem sede também lá no Shopping Pelotas. Então, tu que já conhece muito bem o De Feira, que é muito bem consagrado aqui em Pelotas, fica ligado porque vai ter dinâmica, vai ter uma entrevista muito legal, tá certo? Na sequência eu tô de volta, não sai daí, rápido show do intervalo, Atlântida 5 e 2.
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3: Olha só a dúvida do Antônio. Doutor, na minha adolescência tive várias crises de ansiedade, acabei tratando, mas não melhorei totalmente. Hoje, na vida adulta, sinto algumas questões que me atrapalham, como, por exemplo, tenho medo de estar em lugares abertos com muita gente, evito me expor em público, como no ambiente de trabalho, ou mesmo nas salas de aula de pós-graduação hoje em dia, e evito lugares muito altos, como janelas de prédio, ou mesmo atravessar pontes. O senhor acha que uma coisa tem relação com a outra e como que eu posso resolver isso? Olha, pelo que você está contando pra gente, você de fato teve um transtorno de ansiedade, provavelmente síndrome do pânico, quando você era mais jovem. Você pode ter tratado e melhorado, né? E essa ansiedade pode ter voltado, ou você pode não ter tratado de uma forma total, suficiente, né? E hoje você tem alguns impactos. O que eu recomendo? Que você procure um especialista em saúde mental, um psicólogo, um psiquiatra, possa discutir essas suas questões e eventualmente fazer uma terapia. Acho que isso pode ajudar muito, eventualmente pensar no uso de medicamentos novamente. Acho que você deve ter feito uso de medicamentos lá na sua adolescência, pra gente poder melhorar a sua qualidade de vida, o seu conforto e essas questões de ansiedade que tanto te atrapalham. Dúvidas? Escreve no @ Jairo Bauer Oficial.
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0: Essa é a Atlântida, rádio das nossas vidas. Tô chegando por aqui dentro do Vibe Sunshine, que está envelopado pela nossa ATL Suite House, a casa da Atlântida, na 32ª edição da Pena Doce. Eu sou arroba a Priscila Fagundes. E pra ti que tá chegando agora na nossa programação, estou ao vivo, direto aqui da 32ª edição da Pena Doce, que vem na força de uma galera muito massa, tá? 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E já que eu tô falando dessa galera que vem junto com a gente na ATL Suite House, eu vou bater um papo muito legal agora com uma galera que já teve presente no ar da Atlântida esses dias, junto com o Marcinho pela manhã. Então, quem escuta a Atlântida durante o dia inteiro escutou esse bate-papo. Uma galera que tem sido muito presente aqui no nosso stand nesses dias todos de Pena Doce, né? Que todos os dias manda ali um lanchinho pra fazer a nossa alegria aqui de tarde. Eu tô falando da galera do De Feira, tem gostinho de gostei. E eu tô com eles, Josué, muito boa tarde.
1: Boa tarde, pessoal da Atlântida, ouvintes. É um prazer pra gente estar mais uma vez com vocês. Eu sou fã, sou ouvinte, então pra gente estar participando aqui diretamente da ATL Suite House é um prazer e uma honra.
0: E Tayane, seja muito bem-vinda à ATL Suite House, boa tarde!
2: Boa tarde, muito obrigado, obrigado pelo convite, e é uma realização de um sonho nosso estar aqui com vocês hoje.
0: Olha só, tu tem voz de radialista, viu?
2: Ai, muito obrigado!
0: Tu tem voz de radialista, mulher, podia trabalhar com a gente aqui na Atlântida.
2: Quem sabe, onde é que eu largo meu currículo?
0: Olha só! Mas agora a gente tá aqui pra falar do De Feira, porque De Feira, cara, eu sou apaixonada pelo De Feira, tá? E não é à toa que teve um... Que dia foi agora aqui na Fena Doce? O último sábado, eu cheguei aqui, eu não tinha almoçado ainda, eu vim trabalhar sem almoçar. Eu fui lá no De Feira, peguei um pastelzinho pra mim de carne de panela aqui na Fena Doce, porque eles estão com espaço aqui na Fena Doce. E me deliciei, né? Sem falar que aí depois eu fui lá, peguei o pastel. E aí quando eu cheguei aqui no stand, tinha aqui um pacotão do De Feira pra gente também. Então assim, estou me deliciando com o De Feira as ganha, galera. E eu queria que vocês falassem um pouquinho então, divulgassem o endereço de vocês aqui em Pelotas e falassem, né, da

0: Não tem problema de onde tu estejas. Pertinho de ti vai ter um de feira pra te atender, né? Vai ter um de feira pra te atender. E aí vai te atender de que forma? O que, que a gente pode destacar do cardápio de vocês que a galera vai encontrar no de feira?
1: Bom, a gente tá preparado pra recebê-los das 10 da manhã às 22 Perfeito. Horas da noite, de Perfeito. Segunda a segunda. O cliente, ele vai encontrar um suco natural.
0: Que é maravilhoso. Meu Deus, o de abacaxi, a dica da Pri, suco natural de abacaxi.
1: Eu vou dar uma dica, abacaxi com laranja.
0: Ai, meu Deus do céu, olha só.
1: Laranja com maracujá.
0: Ai,
1: abusem das misturas. A gente tem o pastel, aquele tradicional pastel da feira mesmo, que Boa. É aquele pastelzinho que a gente come numa feira, come num shopping, come num café normal. A gente tem a laminuta, tem tábuas, bastante petisco com happy hour, um choppzinho.
0: Coisa boa. Inclusive, vocês mandaram uma tábua pra cá no último sábado, né? E que tábua que tava bem boa, gente. Pelo amor de Deus. Então, a galera que vem visitar a Fena Doce, não precisa estar aqui em Pelotas, pelo menos, né? Não precisa estar só na Avan ou só no Shopping Pelotas. Se tu estiver visitando a Fena Doce, também vai poder comer um de feira com gostinho de gostei, né?
1: Sim, venham, por favor. Venham prestigiar essa feira linda. E vão lá comer um pastel com a gente, uma tábua, que por sinal eu trouxe outra hoje, Pri.
0: Meu Deus do céu, não, vou à loucura hoje aqui no stand então. Mas eu fiquei sabendo, vocês falaram sobre isso com o Marcinho já também, mas eu queria que a gente falasse um pouquinho sobre isso pra galera da tarde que tá ouvindo Atlântida agora, porque o de feira tem uma história super bacana e tem um diferencial também, né? Porque vocês trabalham com apenas mulheres e eu queria saber como que surgiu essa ideia e mais sobre isso, me conta um pouquinho mais sobre isso, gente, por favor.
2: Eu hoje vou começar falando pela Tayane aqui, isso é um desejo, um sonho e uma obrigação hoje. O de feira trabalha com aproximadamente 60 meninas, mulheres, mães de família, chefes de família.
0: Cara, que história bacana.
2: E a gente tem por isso, eu sou bendito fruto no trabalho e em casa também, tenho duas meninas Sim. e minha esposa, então eu convivo com mulheres diariamente, trabalho com mulheres e é a realização de um sonho para a Tayane isso e a gente... Quer fazer diferente, a gente não quer ser mais do mesmo, a gente quer valorizar a mão de obra feminina, não ficar só no, nessa, na conversa, fazer mesmo acontecer.
0: Que legal, e o de feira existe desde que ano, gente? Desde quando?
1: O de feira em Pelotas ele está há 10 anos e em Rio Grande há 12.
0: Nossa, é uma história já super consagrada aqui na cidade, né? Todo mundo deve conhecer o de feira, então se tu tá nos escutando agora... É isso mesmo, vai comer um de feira. Se tu tá vindo daqui pra Fena Doce, primeira coisa que tu vai fazer vai ser o quê? Comer o salgado, né? Porque depois, pra comer o doce, eu acho que a gente tem que comer primeiro o salgado, na minha opinião, na opinião de Absolute Fagundes. Chega na Fena Doce, vai lá na praça de alimentação, curte uma programação que tem lá cultural, que eu falei aqui anteriormente na agenda Fena Doce. Aí tu vai estar escutando um som ou vendo uma apresentação de teatro, porque tem isso também. Come um de feira e depois vem pra Cidade do Doce comer docinho tradicional da Fena Doce, né? Mas agora, atenção! Que horas são agora? 5 horas, 18 minutos. Posso fazer a dinâmica?
1: Pode
0: Posso
1: fazer.
0: Posso contar pra galera a surpresa que a gente preparou?
2: Pode contar.
0: Então tá, vamos lá. Você que está escutando Atlântida agora, pare tudo o que você está fazendo. É isso mesmo, tá dirigindo? Pega, dá uma estacionadinha, arruma uma vaga aí pro teu carro, porque vai ter uma ação sensacional neste momento, com de feira, é isso mesmo. Se tu gosta do de feira, se tu tá pensando em comer o de feira, tu pode ser a pessoa que vai ganhar um de feira hoje. É, pô, o que tem? O que a galera vai poder estar ganhando? Só uma dica, um spoiler, rapidinho. Assim.
1: Aquela tábua tradicional.
0: Ai, meu Deus do céu.
1: Com 4 sabores de pastéis.
0: Jesus.
1: Aquele queijinho que derrete na boca. Sabe aquele gostinho de gostei?
0: Sei, sei muito bem, tá? Eu
1: Exatamente.
0: Sei muito bem. É isso aí. E tem isso e muito mais. Por isso que tu tá me ouvindo agora, para o que tu tá fazendo e vai fazer o seguinte, agora, olha só. Pega o teu celular, abre o Instagram, tá certo? Segue @AtlântidasES, segue também @defeiramixfood no Instagram. Vamos lá, é D, tá? Feira Mix Food, o D, ele é mudo, só a letra D, de Feira Mix Food com 2 Os. Segue arroba de Feira Mix Food, @AtlântidasES. Seguiu os dois perfis? Tá seguindo os

0: Dois perfis, a dinâmica vai funcionar da seguinte forma que vocês que escutam Atlântida já estão acostumados. Eu, neste momento, agora, tá? Quando eu falar o já, a gente vai fazer uma contagem regressiva todo mundo junto, tá bem? Vocês topam contar comigo?
1: Claro.
0: Então vamos lá. A gente vai contar e vai falar já. E a galera vai fazer o quê? Vai correr lá pro arroba AtlântidaZS. Eu vou estar subindo um story agora. Vou estar subindo um story agora, tá? E aí, as três primeiras pessoas que comentarem no story com hashtag de feira na Fena Doce, hashtag de feira na Fena Doce, vão poder ganhar esses brindes. São três brindes, então três pessoas vão estar ganhando, tá certo? Uma tábua que dá pra dividir com namorado, namorada, esposa, marido, filho, enfim, quem tu quiser dividir, teu amigo, tua amiga, seja lá quem for, tá? Participa, fica atento, mas tem que estar seguindo. @AtlântidaZS, @defeiramixfood. Quem estiver seguindo e as três primeiras pessoas que responderem hashtag de feira na Fena Doce vão estar ganhando esses brindes, tá certo? A gente vai fazer uma contagem de 3, 2, 1 já e eu vou postar o story lá no @AtlântidaZS. Atenção! Três primeiras pessoas que comentarem hashtag de feira na Fena Doce vão estar ganhando brindes do De Feira para retirar aqui no estande do grupo RBS na Fena Doce e poder fazer a boquinha ali no espaço da praça de alimentação do De Feira. Bora lá?
2: Bora.
0: Vamos lá, então. Três, dois, um e já! Pode comentar aqui no story da Atlântida que eu postei neste exato momento, hashtag de feira na Fena Doce. Três primeiras pessoas que comentarem hashtag de feira na Fena Doce vão poder estar garantindo um brinde muito legal do De Feira para retirar aqui o voucher no estande do grupo RBS na Fena Doce e fazer uma boquinha na praça de alimentação no espaço do De Feira. Galera, nosso story já está no ar. Comenta lá, hashtag de feira na Fena Doce. O story é o seguinte, é eu, o Josué e a Tayane segurando ali as caixinhas do De Feira, tá certo? E aí tu vai comentar hashtag de feira na Fena Doce, as três primeiras pessoas que comentarem agora, neste momento, o story está no ar, hashtag de feira na Fena Doce, vão poder estar ganhando voucher, tá certo? Eu vou tocar uma música, preste bem atenção, apenas um som. E aí voltarei pra dizer quem são as três pessoas que comentaram hashtag de feira na Fena Doce no story meu, do Josué e da Tayane, segurando as caixinhas do De Feira, as caixinhas amarela com vermelha. Galera que comentou hashtag de feira na Fena Doce vai ganhar, pode ganhar tábua, pode ganhar muita coisa legal, tá certo? A gente vai tocar uma música e na sequência tô de volta. 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
2: Essa é a Atlântida, a rádio das nossas vidas. Tô de volta por aqui, porque quem tá ouvindo Atlântida, e uma galera tava ouvindo Atlântida, porque foi uma galera que respondeu um story ali, que a gente fez a contagem regressiva e respondeu. Mas do que eu estava falando, né? Eu tô aqui com uma galera muito legal do De Feira Mix Food, Tayane e Josué. Estou aqui junto com eles, porque a gente acabou de fazer uma dinâmica muito legal, né? A galera que respondesse ali o nosso story com o hashtag De Feira na Fena Doce estaria ganhando três brindes. Cada pessoa ia ganhar um brinde, né? Então seriam três pessoas sorteadas com brindes do De Feira, né, gente? E já temos os vencedores, né?
3: Isso aí, já temos.
2: Já temos os vencedores da galera que respondeu o story, estava seguindo De Feira, estava seguindo Atlântida ZS. E agora vamos ao momento mais esperado pelos ouvintes, pela galera que está nos ouvindo agora. Vamos contar quem é que ganhou.
3: Vamos.
2: Vamos lá, então. Vou começar aqui eu. Eu vou falar um, tu fala outro, tu fala outro.
4: Perfeito.
2: Pode ser? Então vamos lá. Eu vou começar aqui falando que o Eric Recarte Lima foi um dos vencedores. Parabéns, Eric. E agora temos mais um.
3: Felipe Pilate também segue De Feira, segue a TL e ganhou também a tábua aí.
2: Olha só. E quem aqui?
5: E o terceiro é o Ezequiel Papi.
2: Olha só aí, galera, vamos repassar aqui então. O Eric Recarte Lima, o Felipe Pilate e o Ezequiel Papi foram os que ganharam aí as tábuas do De Feira, é isso mesmo. Priscila, e agora, como é que eu faço pra retirar? Galera, venham pra 32ª Fena Doce, passem aqui no estande do Grupo RBS, identifiquem aqui pra nossa menina que está aqui no estande, a Júlia de Eventos, que está aqui no estande do Grupo RBS, dizendo o seu nome, a gente vai passar o nome de vocês pra ela, dizendo que vocês ganharam a tábua do De Feira, vou retirar o voucher e aí podem ir fazer o lanchinho de vocês ali na praça de alimentação no espaço do De Feira. Tayane e Josué, é um prazer receber vocês aqui.
3: Foi um prazer pra nós estar aqui com vocês.
2: Queridos.
3: Sempre legal estar com vocês e dizer também pro Papinha que ele tem que gastar um pouco comigo, né? Só no sorteio.
2: Coisa boa. Gente, vamos divulgar mais uma vez, então, né? Pra galera aí que escutou esse nosso papo, que ficou com vontade de comer um De Feira, de sentir o gostinho de gostei, os endereços, forma de contato, Instagram de vocês, por favor.
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2: Instagram de vocês?
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2: Perfeito, gente. Muito obrigada mais uma vez. E sucesso, vida longa ao De Feira Mix Food.
5: Muito obrigado, Pri. Foi um prazer estar aqui. 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
2: Aê.
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2: Ah, eu amo. Agora eu vou sair do ar, eu vou entregar aqui, vou chamar a som e já vou abrir o que vocês mandaram pra gente se deliciar, né? O Matheus aqui, nosso executivo, vai dar um oi também pra galera.
6: Fala, galera.
2: Aê!
6: Tô esperando o pastelzinho.
2: Ah, eu também, amigo. É isso, galera. Daqui a pouquinho eu tô de volta por aqui. A gente segue de som e daqui a pouco eu tô de volta. Não sai daí, Atlântida 529.
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0: Essa é a Atlântida, a rádio das nossas vidas, galera. A TL Sweet House no ar e fechando essa leva de som por aqui com Nath Roots e Melin com o som Tanto Sol. Curtimos também Daisies com Justin Bieber, por aqui Lagoon com Céu e Só e muito mais, galera. É isso mesmo, a TL Sweet House. Muito legal, né? A nossa casa da Atlântida aqui na 32ª edição da Fena Doce. Tu que tá nos ouvindo, curtiu por aqui a Agenda Fena Doce, Bloquinho Doce. No arroba Atlântida ZS pode acompanhar também o Rolê Atlântida na Fena Doce. Doces, histórias. Então a nossa programação aqui, especialmente neste ano, nesta Fena Doce, que está maior do que nunca, que está mais legal do que nunca... também está, a nossa programação também está mais legal do que nunca, entendeu? Porque a gente caminha junto com a Fena Doce, é isso mesmo. Grupo RBS caminha junto com a Fena Doce, não é à toa que estamos com o nosso stand aqui na 32ª edição da Fena Doce. E aproveito para te convidar para visitar a feira, para visitar o stand do Grupo RBS, ver, né, a nossa programação ao vivo. Inclusive amanhã a gente tem Sweet Stage ao vivo aqui, tá, com música ao vivo também, com Pimenta Buena, vai ter uma programação super legal. Amanhã vai estar eu, Marcinho, Fred Bonfada, que inclusive vai dar um oi agora pra galera. Dá o teu oi, Fred.
1: Opa, alô, galera, agora sim. Pô, Pri, e aí, como é que tá?
0: Aí, tudo certo? Pra quem não sabe, né, galera que tá ouvindo Atlântida agora, Frederico Bonfada me colocou no ar hoje à tarde, então muito obrigada pelo teu trabalho.
1: Não precisa me agradecer, tamo junto.
0: Show de bola. Arroba Fred Bonfada, já te convido pra seguir no Instagram. Me segue também, arroba a Priscila Fagundes, arroba Atlântida ZS. 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E nos encontramos amanhã aqui na TL Sweet House, no Sweet Stage. Vou ficando por aqui, preciso entregar a programação pro Quase Nada, pro Tio Basque e muito mais. Beijo, tchau!
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6: Atlântida, a rádio das nossas vidas, tá no ar o Quase Nada dessa sexta-feira, 24 de julho de 2026. E aí, Natan, boa tarde.
7: Oi, Rafael Góes.
6: Opa, desculpa. Tava baixinho teu microfone, perdão.
8: Pode falar.
9: Oi.
8: Fui eu.
9: Não
8: era tu.
9: Ah, tô me ouvindo agora, tô me ouvindo agora. Tá melhor.
8: Perdão.
9: E aí, tudo certo?
6: Tudo bem, contigo?
9: Tudo certo, cara. Quer que eu já dê a pauta?
6: Eu quero, meu. Sexta-feira, sextou.
9: Domingão, é dia dos avós.
6: Putz, é verdade, cara.
9: Então a pauta é uma frase que teus avós sempre falavam, ou ainda falam pra você. Aquelas frases típicas de avós.
6: Eu não sei. É que minha avó, cara, minha avó é artista plástica, né?
9: Tá.
6: A minha avó é o contrário, não é uma frase, é o jeito de falar.
9: Pode ser, coisas que te lembram teus avós.
6: É, minha avó é muito eloquente, ela usa palavras que ninguém usa, sabe?
9: Ela é intelectual?
6: Isso, ela é... Mas ela é uma... A minha avó é tipo uma intelectual carioca, assim, da mesa de bar, sabe?
9: Uhum.
6: Meio eloquente, mas ela gosta de uma vida noturna. A minha avó é diferente, minha avó não é da cozinha, não é dos tratos, minha avó é da resenha.
9: É do trago.
6: Não, também não. A gente quer. Ah, respeita minha avó,
9: Pedro. Eu sei. Por que tem? Que tem demais? Que tem demais?
6: Que minha avó sempre fala.
9: Vem cá, meu netinho, vem tomar um vinho comigo.
6: Não. Minha avó é artista, acabei de dizer, velho.
9: Tá bom, mas artista gosta de tomar um negócio.
6: Tá, mas o artista, tu não tem o artista cachaceiro. Ah, o artista, o álcool faz uma parte dele. Entendi. Eu amo minha avó, sou apaixonado. Eu tenho tatuado aqui uma frase de uma história bonita que a gente tem, que é coração feliz. Então, se eu tenho coração feliz é por causa da minha avó.
9: Que bonito, cara.
6: Minha avó foi minha melhor amiga quando era criança.
9: Que bonito.
6: Eu ficava com a minha avó, minha mãe ia trabalhar. Eu amo minha avó, um beijo pra Dona Maria da Glória. Eu amo ela de paixão, é meu ser humano favorito no planeta Terra, assim, até a minha filha chegar a ela. Agora, o ser humano favorito da minha filha é minha avó. Ela ama a Bisa Glória.
9: Que bonito isso.
6: Então, beijo, vó, te amo. Me emocionei, desculpa, Nathan.
9: Tudo bem, cara. O Quase Nada é pra isso. Um dia é pauta de patifaria, outro dia é uma pauta mais séria. Cara, eu já não tenho mais os meus avós, né? Mas a minha avó materna, com quem eu convivi mais, ela sempre falava pra eu botar um casaco por causa da friagem.
6: Tá, beleza.
9: Então eu lembro
6: clássico,
9: disso.
6: Clássico, vó clássica, né?
9: É, clássico.
6: Telefone
9: clássico.
6: É 51-26400-943. 26400-943. 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
6: 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Não, eu vou de carona hoje. Hoje eu vou de carona. Isso que...
9: Permitir. Eu também vou de carona.
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6: Sei!
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9: Com a friagem. 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
6: Ah, e alô, tá no ar no Quase Nada, quem fala?
10: Daniel, motor de APP de Cachoeirinha.
6: Fala, Daniel, beleza?
10: Tudo certo?
6: O que que a tua avó sempre te falava, Daniel?
10: Ô meu, ela mandava a do casaco, né? Não esquecer do casaco.
6: Tá.
10: Mas o mais triste é que ela me chamava de americano, porque eu era muito magrinho e diferente dos outros irmãos. E aí eu era o americano da família.
9: Tá, mas por que americano e ser magro?
10: Porque eu era diferente dos outros, entendeu?
9: Ah, tá.
6: Tá bem, faz todo sentido.
9: Eu entendi. Ser estrangeiro pra ela era ser americano.
10: Isso mesmo.
6: Quer mandar um abraço pra alguém, Daniel?
10: Quero mandar um abraço aí pros meus filhos aí, a Laura e a Eduarda, a Luísa e o Matheus Henrique. Tá? Toda a galera lá do futebol de segunda, lá da Orange Ball, lá do Gucci lá. E seguinte, sobre tu ter sido criado com a avó, fala muito sobre o Sandrinho, né?
6: Mas a minha avó era muito raiz, meu. Pior que não tem nada a ver.
10: Tô brincando, Rafa.
6: Não tem nada a ver.
9: Gomes, cara.
6: Não tem nada a ver,
10: mas... Tô brincando. Tô brincando.
6: Ô, meu, se tu quiser sair no soco, eu sou gordo, mas eu corro bem, porque eu não gosto de briga.
10: Não, a última vez que tu foi no Cova de Canoas, lá eu fiquei sentado bem na...

0: cacete, eu te vi direto lá. Mas fica tranquilo, pega um gol na cada mão.
1: Graças a Deus, que bom, eu odeio briga, eu apanho. Tchau, Daniel, valeu, tamo junto.
0: Um abraço. É nóis,
1: falou. Gente boa, gente boa.
2: Minha avó, era o jeito da avó deles falar que ele era adotado, né? Ah, tu não parece com teus irmãos.
1: Ah, para, Daniel, não, gente
2: ele
1: boa.
2: Entendeu.
1: Gente boa. 26400943, hoje o pauta especial, dia da avó, dia do vô. O que que teu vô sempre te dizia, tua avó sempre te dizia? Boa tarde, tá no ar quase nada.
3: Olha só, o Rui Chapéu, o Ed.
1: Fala, Rui Chapéu, o Ed, nosso ouvinte clássico. Rui Chapéu, o que que teu avô e tua avó sempre te diziam?
3: Ah, o que eu gostava mais do meu avô materno é que eu chegava nele, né? Oi, vô, e ele falava, vai, guri, mas não me enche o saco.
1: Não enche o saco, guri, fala, que é isso? Fale. Quer mandar um beijo, um abraço pra alguém, Ed?
3: Um abraço pra vocês aí, pro pessoal do Pretinho ali.
1: Tamo junto. Abraço, Ed. Coisa linda. O Ed é um ouvinte nosso clássico, ele é todo show nosso no Poa Comedy, extinto Poa Comedy, e ele é de boina. E aí a gente apelidou ele de Rui Chapéu. Então ele liga e se diz, eu sou o Rui Chapéu.
2: Que massa isso.
1: Isso é engraçado, velho. 26400943, tá no ar no Quase Nada, quem fala?
4: Aqui é o Jorge Moré.
2: Fala, Jorge, liga de qual cidade, faz o que da vida?
4: Ô, cara, eu sou de Porto Alegre, eu trabalho numa franquia dos Correios, que é, ela é visitada aí pelo Lelê, pelo Rafinha, quando tá devendo o boné aí pros ouvintes. Ô, cara, e eu treino no Sesc da Zen ali, eu já treinei contigo, Natan, já treinei com o Gordo Léo também.
2: Ah, pode crer, pode crer.
1: Aí
2: pode
1: sim,
2: crer.
1: Aí sim. Tá, por quê? Porque o teu lazer pede Sesc.
2: Hã? O teu lazer pede Sesc.
1: Nosso patrocinador aqui.
2: Eu faço
4: tá, meu. O Natan tá saradão, ele
1: tá fortinho,
4: largou
1: tá fortinho.
2: Tô tentando.
1: Tá bem.
2: Batata doce com frango agora.
1: Tá, meu, o que teu avô e tua avó falavam? Coisas clássicas que teu avô e tua avó falavam?
4: Cara, assim, ó, minha avó era baita mentirosa, ela tá no céu, mas ela era baita mentirosa, ela dizia que eu era bonito e que eu ia ser rico, cara.
1: Putz, eu lembro. Mas, cara, e a minha avó que diz que eu pareço o galã de novela das nove e que ela me acha parecido com o Matheus Solano? Não tem nada a ver, velho.
2: Nada a ver.
4: Sim, a avó também dizia que eu parecia ator de novela, mas eu não sei qual ator que ela me achava parecido. E uma clássica de vó que eu gostava era de ganhar aquele dinheiro escondido do tráfico da droga.
2: Ah, verdade. Mas não era pra droga,
1: né? A avó dele era mentirosa.
4: Não conta pra tua irmã e ela fazia a mesma coisa com as outras com os outros netos.
1: Sim, dava o mesmo dinheiro pros três netos e os três netos achando que estavam ganhando escondido.
2: Comprei.
1: Abraço.
4: Então,
1: valeu.
4: Um abração aí, tudo de bom pra vocês.
1: É nóis, tchau, tchau. 26400943. Minha avó é muito engraçada, velho. Cara, minha avó seria um personagem. Sabe o Léo quando ele diz que gostaria de umas pessoas aleatórias pra ser personagem do programa dele?
2: Sim.
1: A minha avó seria esse personagem. Uhum,
2: pra estar na bancada
1: se
2: do.
1: É, se eu tivesse uma pessoa no mundo pra escolher, eu escolheria minha avó, assim, ó.
2: Às vezes essas pessoas é a que o artista se inspira pra fazer personagem.
1: Cara, minha avó é muito, muito engraçada, muito engraçada. Alô, quem tá falando?
5: Oi, é o Julisson.
1: Julisson?
5: Isso.
1: Julisson, o que que tu faz da vida?
5: Eu sou motorista de aplicativo.
1: E de onde?
5: De Guaíba.
1: Maravilha. O que que teu avô e tua avó sempre te diziam, já que domingo é dia do avô, dia da avó?
5: Cara, meu falecido avô, quando a gente aprontava, ele dizia que ia grosear nosso lombo. Ah, vou te grosear o lombo, guri, para quieto aí.
1: E como é que era o nome do avô?
5: Era Vitor.
1: Coisa linda. Um abraço pro seu Vitor, então. E
5: obrigado.
1: Onde quer que esteja, né? E quer mandar um beijo, um abraço pra alguém?
5: Vou mandar um abraço aí pro pessoal do monitoramento da Uber, pra minha esposa e pra meu filho e pra minha filha.
1: Maravilha. Abraço, irmão.
2: Ai, sim.
5: Um abraço.
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0: De 18 anos, valeu, ó.
1: É uma serva pra tu degustar, tá ligado?
0: Nós estamos levando lá pro Camarim do Pretinho hoje. Obrigado, imigração. Obrigadão. Seguinte, ó. 26400943. Alô, quem tá falando?
2: Oi.
0: Oi, quem fala?
2: Tudo bem, meninos? Tudo bem. É a Cacau aqui de Porto Alegre.
0: Fala, Cacau. O que que tu faz da vida?
2: Eu sou arquiteta. E também CEO de uma página de uma pet influencer.
0: Caraca.
2: Inclusive, o nosso magnânimo Fetter segue.
0: Que maravilha,
2: hein? Aí da...
0: Qual é a pet? Qual é a pet?
2: É a Chloe Joaquina.
0: Chloe Joaquina.
2: Cachorrinha.
0: Chloe.
2: É uma caramelo metida a mini golden.
0: Ah, que massa.
1: Baita. Domingão é...
2: Muito pouquinho.
1: Domingão é dia dos avós, eu não sei se tu tem, enfim. Mas fala pra nós uma frase que teu avô e tua avó sempre dizia pra ti.
2: Olha, eu sou uma eterna apaixonada pela minha avó, amo meus avós, né? Tenho meu avô, mas a minha avózinha, que era muito próxima, faleceu já, mas ela continua muito presente na nossa família, em espírito. E uma das frases dela era: seus gramputos, sai da minha horta!
0: Gramputos?
2: Tudo.
1: Que é o gramputo?
2: Na horta
1: que
2: dela,
1: isso?
2: Esculhambando tudo. Ou se não, ó, oh, minha filha, vem aqui que eu vou, vó vai fazer um cafezinho pra ti. Eu vou tomar café.
0: Ah, acontece. Tá bom, tá. É o jeito dela de te querer carinho, de querer acalentar.
2: Inclusive, ela foi inspiração pro meu TCC, na minha formatura.
0: Que massa! Parabéns, Cacau, parabéns.
2: Oi. Eu só pedi uma coisa bem rapidinha, pra quem estiver cansado de coisa que te irrita na internet, quem quiser seguir a página lá, da Cluclon, é @ChloeJoaquinaOficial. Chloe é CHLOE, tá?
0: Maravilha, beleza.
2: Sim.
0: Valeu,
2: um
0: Cacau.
2: Conteúdo bem legal de bichinho. Beijo, gente.
0: Beijo, tchau. Um beijo pra Cacau. Eu gosto de perfil de cachorro. Perfil de
1: eu
0: cachorro,
1: também
0: não.
1: Acho legal.
0: Eu dou os likes perdidos. Eu acho que eu não sigo nenhum, mas eu fico assistindo horas.
1: Eu, apesar de ser mais do gato, gosto de ver muito stories de stories, não, reels de gatinho.
0: Eu sou cachorreiro.
1: Gosto muito de pets.
0: 26400943. Pauta do dia da avó. Alô, quem fala?
3: Opa, Reinoldo.
0: E aí, Renildo, é isso?
1: Como é que é?
0: Reinoldo.
3: É diferente.
0: O que que tu faz da vida?
1: Vocês inventam esses nomes, né?
3: É, nome do meu falecido vô.
0: Oh. Fala agora.
1: Não, tudo bem.
3: Isso aí, eu tô aqui de Caxias do Sul e o que meu vô falecido falava... Que quem não é visto não é lembrado.
0: Ah, eu falo bastante isso.
1: Aí, fazer seu marketing pessoal.
3: Isso, ele sempre falou pra mim, cara, quem não é visto não é lembrado.
0: Tá bem.
1: Aí.
0: Reinaldo, abraço pra ti, quer mandar pra alguém um abraço, um alô?
1: Reinaldo.
3: Cara, um abração aí pra minha esposa, Ana Alice, e pros meus pais aí, pra toda a galera do Pretinho aí, do Quase Nada. Pra vocês dois aí, Natan e Rafael, um grande abraço.
0: Velho. Valeu, Reinaldo, abração. Então tá, esse foi o Quase Nada de hoje. Vamos encerrar porque o que tá acontecendo aqui, ó?
1: Reinoldo.
0: Que
1: tô tentando pegar o nome do cara. Pra mim é um pouco difícil falar. Reinoldo.
0: Vem aí o Pretinho, vai bater um sinal 6 da tarde. A gente já volta, não sai daí.
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6: A Fena Doce tem uma Cidade do Doce. É um dos espaços mais tradicionais da feira, onde ficam reunidas as docerias participantes. As fachadas dos estandes são inspiradas nos prédios históricos do centro de Pelotas, recriando o cenário da cidade e valorizando a tradição da doçaria local.
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11: Olá, 6:05, Alexandre Fetter segue fora neste dia de hoje, mas nós estamos na área, o Banguzinho tá na área para comandar o Pretinho Básico dessa sexta-feira, 24 de julho de 2026.
12: Vamos!
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12: E aí, Rafael, uma ótima noite pra todo mundo. E você de Novo Hamburgo e região, hoje tem sextou do PB, vai lá no Boteco, tem segunda sessão aberta, showdopretinho.com.
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13: Vamos que vamos, tamo aí, pessoal, mas já tô saindo de novo.
11: Por quê?
12: Como assim, cara? Tu vai pra onde? Voltar pra Copa?
11: Como assim tu tá saindo?
13: Tô saindo, cara. Ruim pra mim semana que vem.
12: Não, como assim, cara?
14: Vai pro lugar quente.
13: Não, não.

0: Caso não tenha ficado claro, já tem gente demais de férias.
1: Não, não, mas
2: é que o Natan tá no programa,
1: cara. É que aí nós temos um planejamento organizado com a gestão, né? Que eu voltaria da Copa. Aliás, isso foi organizado quando eu nem sabia que eu ia pra Copa. Eu falei, se eu for pra Copa e por acaso voltar depois do fim da Copa, aí eu tenho férias na semana seguinte ao fim da Copa.
0: Alexandre, férias.
1: Então, só pra deixar claro que semana que vem eu não vou estar aqui, tá?
2: Quantos dias de férias, hein?
1: 5.
0: Sabe o que vão fazer com a produção do programa que escala as pessoas? Um dia vão dar na cara da produção.
2: Vão te dar na cara.
0: De novo.
2: E vou te avisando, hein? Olha pra mim. Sexta que vem eu não venho.
0: Como assim?
2: Não vem. Sabe que não vem?
0: A pior coisa é ameaçar isso e todo mundo dizer, tá, tudo bem.
2: Isso é a merda. O cara não vem. Graças a Deus.
0: 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Neto Fagundes!
3: Fala, Rafael!
0: Que coisa estranha te anunciar, eu acho muito estranho.
3: Não, é que agora tu tá.
0: É uma diferença de hierarquia absurda.
3: É aquele cara que ele era baixista de uma banda.
0: É.
3: E ele virou o cantor da banda.
0: É.
3: Aí ele vai pra frente comandar o espetáculo dali. É outro comportamento.
0: Não, mas eu tô fora de lugar, tá estranho.
3: Não, tu não tá fora de lugar. Já estivesse fora de lugar, agora não, né?
0: Obrigado.
3: Já é o teu lugar.
0: Você é talentoso e generoso desse jeito, não é à toa. A produção do programa, interinamente, está a cargo de Natan Nunes.
4: Boa tarde, tu tá bem, Rafael?
0: Boa tarde, Natan.
4: Boa tarde,
0: tudo bem, tudo certo?
4: Que bom que tá bem.
2: Pai, eu queria ouvir um dos fundadores desse programa também, Neto Fagundes, sobre a produção que ele...
0: A produção de Natan Nunes, né?
2: Cara, tu que tá quase 20 anos aqui.
3: O Natan é aquele jogador que vem da base, sabe, que tu vai olhar o treino de tarde, assim, e é o Abel Braga, esse cara olha e diz assim, ó... Tinha aquele guri ali, podia jogar na ponta esquerda do nosso time. Não! Tá louco, rapaz? Deixa o cara jogar, o cara sabe. Olha a rapidez que esse cara, o crescimento dele, cara. Ele chegou aqui de 1,35m.
0: A nossa ouvinte aniversariante da edição das 6 da tarde é a Viviane de Cássia Benítez Rodrigues.
3: De novo de aniversário?
0: Manicure da Unhas pela Vivi Rodrigues, que eu suspeito que seja o nome do salão. Da Viviane Rodrigues.
2: Sim, é Unhas.
0: Né? Unhas pela Vivi Rodrigues, de Caxias do Sul, fazendo 39 aninhos. Parabéns pra Viviane lá de Caxias.
3: Aninhos, grande
0: nome. Ela mandou aninhos, né? É. A produção conferiu alguma coisa?
4: Era aninhos.
0: Aninhos?
4: Era aninhos. Se ela mandou aninho, entra aninhos. Se ela mandou anos, entra anos.
2: Veio foto?
4: Não veio foto.
2: Não veio Instagramzinho, né?
4: Não veio.
2: Vocês pesquisaram?
4: Não veio.
2: Já foi melhor a produção.
4: Não cabe a produção.
3: Não critica, cara. Olha só, o cara tá trazendo qualidade, toda calma. Não tem mais aquilo dele.
0: Não joga na água.
2: Não tem mais aquilo de botar foto só de mulher, que nem aquele gordo safado fazia. É. Só entrava mulher.
0: Eu tirei férias, meu. Ele só botou mulher de aniversariante.
4: O aniversariante de Rio Grande.
0: Não, e tinha foto.
2: Ah, só tinha as mulheres. Os homens não botavam uma
0: foto. Só que aí os caras começavam a mandar. Sabe por que caiu as fotos? Porque os caras começavam a mandar assim, ó, de aniversário aqui, o Leandro de Canoas, ele trabalha como manicure e tá mandando um beijo pro namorado dele. Aí apareceu a foto do Lelê, assim, os caras começaram a fazer de sacanagem.
1: Verdade, eu conheci um cara lá no Lord Bar em Novo Hamburgo, que ele me contou que ele foi trollado numa história dessas aí, que ele ficou um ano e meio sendo trollado.
0: Isso.
1: Por causa do pretinho.
0: Só que aí, como tinha o rosto da pessoa, o jurídico da RBS alertou que era melhor tirar as fotos.
2: Tá aí, e a gente, eu era produtor junto contigo, a gente falou, tia, mas isso é ruim. Isso aí dá uma merda uma hora aí, vai botar o troço, vai dar uma zebra. E aí tirou antes de dar uma merda, né?
0: O nosso operador de lives, nosso cameraman é José Thiago Zé Carona. Beijo, Zé Carona, tamo junto. E agora vamos pros destaques, meu bom. 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Homem finge ser juiz para aplicar golpe do leilão fantasma.
2: Eu vou fazer um leilão, que ainda mais pelo meu coração.
0: Abre essa para nós, Natan.
4: O homem de 54 anos, ele foi preso pela Polícia Civil do Paraná nesta quarta, mas ele... mas ele acabava fazendo os golpes em Santa Catarina.
0: Tá.
4: E aí o que, que ele fazia? Ele dizia que ele era juiz, dizia que, sei lá, era o Dr. Marcos B, Dr. Marcelo, Marcelo B, ele botava um nome assim...
2: Dr. Caio Pinto.
4: Isso, meio sofisticado. Entrava em contato com pessoas que estavam vendendo imóveis e veículos.
0: Tá.
4: E aí ele se demonstrava interessado, ia lá, conversava com as pessoas e depois dizia, ah, eu sou o seguinte, eu tô com...

0: alguns aparelhos aqui pra vender que estão presos em justiça. Um iPhone, uma televisão.
1: Ah, o juiz dizia isso.
0: Eles estão presos. Ah, o que que eu preciso? Eu preciso que tu coloque um dinheirinho aqui pra liberar, entendeu? Porque tá
1: preso. Tá preso ali em Curitiba, na alfândega.
0: Isso. E aí as pessoas acabavam fazendo isso, mas o homem, ele foi pego.
2: O homem então tomou a cana. Ah, isso é chinelagem, né? Eu que sou mendigo das ruas, sei o quanto isso aí dá um problema. Sei o cara tem que cagar de pau. Tem que dar uma surra, porque, Leandro, não se faz isso, não se rouba dos outros, cara. Não, o cara é chinelo, rapaz. Vai, chinelagem me irrita. Tem que roubar se a pessoa ver. Mas ir pedir em dinheiro.
1: Não.
3: Tem que roubar.
1: Não pode roubar.
2: Não, o bom é não roubar.
1: Não.
2: Se tu puder não roubar, é melhor.
1: O bom mesmo é não roubar, Ivan.
2: Isso, mas foi o que eu falei. O bom é que o cara precisa.
4: Isso é uma coisa que o cara lá acaba aprendendo na prática, assim, a diferença que é, né, cara? Eu acho que eu contei no ar, né, da história do meu, que eu perdi o cartão, né? O cartão corporativo que a empresa
2: acho
4: deu.
2: Que não, mentira.
4: Não
2: comprei. Tu perdeu aquele cartão? Um pouco de cartão?
4: Não, cara, eu perdi ele numa estação de metrô, acho que na hora que eu fui no banheiro. E aí, quando eu saio do banheiro, eu boto a mão aqui e não acho ele, sabe?
3: Me
4: deu um ruim. Fui no funcionário e ele disse, vai naquele policial ali. Cara, isso aí, assim, ó, do tempo de eu botar a mão no bolso, de eu botar a mão no bolso várias vezes, em todos os bolsos, sabe? Abri a mochila e, não tá comigo.
3: Não tá.
4: Cara, durou 3 minutos, tá? E aí eu cheguei no policial, e eu, perdi meu cartão aqui, acho que foi aqui dentro da estação, ele, como é teu nome? Deu, Leandro, tá. Que cor é teu cartão? É azul e tal, um azul escuro, assim. Daí ele pegou, assim, com as mãos, sem deixar eu ver o cartão, entendeu? Assim, qual é o teu último nome? Eu falei, Silva. Daí ele, tá. Aqui o teu cartão. E aí ele me deu.
2: Parece o Brasil.
4: Em 3 minutos, alguém encontrou e entregou pro policial.
1: Que massa.
4: E eu fui lá e ele me.
2: Aqui
3: o cara disse: qual é o teu segundo nome, cara?
1: E qual é o código de segurança? Ah, beleza. Não achei.
4: E outra coisa que eu vivi agora no voo de volta, tá, cara? O nosso voo atrasou 2 horas e pouco e a gente ficou lá bebendo uma coisinha, né?
3: Ah,
4: e eu, como de ferro, gosto de beber vinho, né, cara? Eu bebi vinho, muita água, né? Não, pagamos mesmo. E aí eu fui várias vezes no banheiro. E da primeira vez que eu fui no banheiro, eu vi que tinha um daqueles negocinhos de pescoço, sabe? Que tinha sido esquecido no balcão ali. Cara, eu fui 5, 6 vezes no banheiro nessas 2 horas. E eu fui a última vez e tava lá o um negocinho de pescoço no mesmo
3: lugar.
4: Alguém
3: na sétima vez não tava.
4: Alguém esqueceu.
3: Seu Lelê pegou. E voltou com ele pro Brasil.
4: É que eu, em vez de usar o pescoço, eu uso o vinho, né? O negocinho de pescoço.
3: Pra relaxar.
4: Claro. Mas realmente, cara, eu fui 6 vezes no banheiro e tava lá um negocinho de pescoço.
2: Isso é muito louco.
4: Ninguém pegou, ninguém encostou no troço.
2: Que loucura.
3: Como assim, muito louco? A sensação que eu tenho é sempre fizeram um teste pra ver se o cara era honesto. Eu penso sempre, assim, olhou um negócio, tá ali muito escancarado o negócio, o cara disse, cara, será que não estão filmando o negócio? O cara vai pegar aquele troço ali.
1: Cara, uma vez achei R$50 e fiquei nessa, né? Cara, eu fiquei com R$50 na mão, meia hora parado num sol. Porque eu também não queria que alguém achasse eu adolescente, assim. Mas eu quero usar esse dinheiro, mas esse dinheiro não é meu.
2: Então, adolescente, R$50 era um porra.
1: Nossa, eu tava rico.
4: Ah, cara, teve outra.
2: Saiu o verão todo com esse dinheiro.
4: A gente tinha esse cartão que a gente usava pra tudo, mas eu tinha sempre no bolso de trás, 20, junto do passaporte, eu tinha uma nota de $20. Pra qualquer emergência e tal.
2: Estrito,
4: e um dia eu tô saindo do deck, aquele que a gente fazia os programas, e um menino me aborda assim. Achei esses $20, é teu? E eu na

0: Essa, né, cara? Tu viu, voltou lá.
1: Lições do vô e da vó.
2: Ensinou, não. Ali. Conta mais pra vó.
0: Não, aí. Quando a vó foi parando de ouvir.
1: Mulher será indenizada após colega de trabalho criar figurinhas com o seu rosto e espalhar no WhatsApp.
3: Ai! Mas isso aí o Lelê é...
4: Não. Pera aí.
3: Não
4: sou eu que crio as minhas
3: figurinhas. Não, é a gente.
1: Tu pode ficar rico.
3: Nós temos um monte de figurinha.
4: Cara, eu nunca criei uma figurinha minha.
1: As pessoas
4: criam pra mim.
1: Só eu tenho uma. Tu prendendo o teu dedo numa gaveta.
3: Sim. Live.
1: Eu tenho uma tua caindo de skate.
4: Sim, aqui.
1: Eu tenho uma comendo pipoca, tu fazendo assim, comendo
2: essa
1: pipoca.
2: Essa é muito boa.
1: Eu
4: gosto.
2: Tem a dele fazendo xixi também?
1: Tem ele fazendo xixi, xingando.
3: Tá, e ele tocando a caixetinha que também tem, cara.
1: Também.
4: Ah, o dia do remédio aquele.
3: Isso.
2: Mas eu acho que a pior coisa é a pessoa criar a figurinha dela mesmo.
0: Ele não fez nada.
2: E ela manda, não é legal. Não, deixa os outros criar.
1: Se tu conversa com alguém que usa figurinha de si próprio, essa pessoa não é legal.
4: Não, eu uso as minhas figurinhas às vezes.
3: Não,
4: crio ela.
3: Não, eu acho que tu usar, tu não tem problema. Beleza.
1: Não, se tu criou, é problema.
3: Não, mas aquela, por exemplo, assim, tenho uma que eu mando às vezes, que é eu com a mina do Big Brother, que é o coração.
1: É claro.
4: Aquela isso, que tu
2: falou é do Big Brother.
3: Não sei,
1: é uma das maiores ex-BBBs da história.
3: Nunca mais falou
1: com o Fábio.
4: Aquela que falou que eu tô comendo pipoca e.
3: Eu tô comendo pipoca e concordando.
4: Eu uso direto, porque às vezes a pessoa me fala um troço, eu concordo, eu mando café.
3: Tá, eu também não, mas eu acho que se for assim.
4: Vou dar o dedinho.
3: Se for tua e fizeram de ti, beleza. Agora tu fazer figurinhas tuas pra mandar aí não dá.
2: O caso aconteceu com uma servidora da Guarda Municipal de Cascavel, no Paraná.
1: Alô, Cascavel. É tudo no Paraná. Rússia brasileira, dizia o Magro Lima.
2: A prefeitura vai indenizar ela num valor cerca de 5 mil reais.
1: Tem o hino de Cascavel.
2: Porque um colega de trabalho fez essa figurinha e começou a espalhar não só entre o ambiente de trabalho, mas também, enfim, na cidade. Ela, ao tomar ciência da situação, ela obviamente se sentiu incomodada, formalizou a denúncia e aí agora a prefeitura vai ter que arcar com esse valor para indenizar a vítima.
1: Grande abraço, muito
4: obrigado. E qual era a figurinha?
2: Eu não sei.
3: Não. Tu traz essa notícia sem fundamento? Traz o detalhe?
1: Calma, cara. Não, tá começando.
2: Porque era uma figurinha ofensiva, né? Então,
1: a
2: notícia não iria replicar ainda mais essa figurinha.
1: Sabe o que é isso, Ivan? Isso é a produção chancelada pela empresa. Protegendo o programa.
2: Eu vou aqui dizer, vou botar na live a figurinha ali.
3: Mas, às vezes... Quem aqui da rádio... Ué, tá fazendo exercício sem nota?
1: Ele para um pouquinho antes, ele cai.
2: Às vezes eu paro em Canoas, ele...
4: Mas tem...
1: Vai, Ivan, tem a fazer uma pergunta.
4: Tem pessoas, tem figurinhas assim, que são usadas, eu acho, sem ela saber. Será que não tem?
1: Tem, claro que tem.
3: Não, o Vetter sabe que a gente...
2: Eu fiz a do Zero Medo.
3: Ele sabe que ele fez
2: a do Zero Medo. Mas é boa, né?
1: Não, o Vetter sabe que a gente usa a figurinha dele.
4: Ah, do Zero Medo eu uso direto.
1: Tem uma dele que alguém fez uma piada também no programa e ele fica com medo do corte e ele só sai assim com medo.
4: Essa eu não vi ainda.
3: Essa eu não tenho.
1: Então, às vezes, é um medo. Então, às vezes, alguém num grupo de amigos fala uma cagada assim e eu só boto e diz, tô saindo do print, gurizada. Deixa eu ver se eu acho aqui pra mandar no grupo pra vocês.
3: Eu tenho a do Rafinha.
2: Eu não tô no grupo.
3: Eu tenho a do Rafinha de... Não, calma.
4: Tem uma que a gente usa muito, que é o Léo e o Adams estavam num jogo do Grêmio. Quando o Grêmio tava pra ser rebaixado, né?
3: Grêmio de Juventude.
4: E aí deram um close em vocês os dois fazendo um negativo pra acabar. Vamos direto essas duas.
3: Tem o Léo se beijando. Tem a do Rafinha de Anthony Kids, do Red Hot, que ele tá aqui. Foi que apareceu no Jornal do Almoço.
1: Que eu já beijei tantas vezes o Léo que eu não sei quando que foi gravado. Porque...
3: Foi no primeiro ano nosso.
1: Felizmente ou infelizmente.
0: Era de verdade ainda, eu vejo.
1: Idosa viraliza com um aniversário temático de Branca de Neve ao lado dos seus 7 filhos.
3: Legal!
4: Que coisa mais bonitinha!
1: Tá faltando filho nessa foto.
0: Não queria ter.
4: Um deles tem que bater a foto.
1: Tá, mas não tem um neto, não tem.
3: Mesmo que bata a foto, ainda tá faltando gente.
1: Tá faltando filho nessa foto.
3: Pra quem não tá vendo, só tem a véia e mais 5.
0: Pode não estar mais entre nós.
4: Ai, que bonitinho.
1: Meu, que massa.
2: Essa é a dona.
0: Que também?
2: É a dona.
0: Que rica véia.
3: Véia de fundamento, né, velho?
0: Isso é uma véia de fundamento.
2: Essa ideia é velha.
0: Fica, velho. Eu gosto, velho.

0: Ela já nasceu velha, já. Né?
1: É, já nasceu.
0: Ela tem quantos anos de velha, velho?
2: Deve ser Herotilde. Deve ter um nome que ninguém mais tem.
0: Tilde, Tilde.
2: A Tilde,
1: não,
2: a
1: Tilde. Não é possível.
0: Tilde.
1: Não é possível que o nego essa. Não, não, tu viu a notícia. Ele... Tu chutou o nome?
2: Claro.
1: É, a dona...
2: sério? Não, não. Tá brincando, não, meu.
3: Mas é. Ele não, falou Tilde, mas o nome dela é Tilde.
0: Tá, ah, ele falou Herotilde.
3: Herotilde. Ah, só Tilde.
1: Tá, mas qual a chance dele acertar um Tilde?
0: Ele é nego velho, cara.
4: Porque esse é o nome de bag e não tem mais, cara.
0: Não, mas eu quero saber uma coisa.
4: O Tilde.
1: Para, olha o gol que ele acabou de fazer.
0: Eu quero saber do nego velho. Nego velho, olha ela com a maçã da mortagem que ela consegue ou a chapa não aguenta.
2: Meu querido, aquilo ali só entra.
1: Vocês estão loucos.
0: A veia tá com a maçã do amor. Para, a chapa não aguenta, né, velho?
1: Vem minha vez de apresentar o programa. Para,
0: tem que
1: calma.
0: Botar o colega.
2: Tá, calma, respira. Calma. Correndo.
1: Natan Nunes, abre essa pra nós.
3: A dona Tilde Paiva da Costa, que completou 92 anos, ela geralmente fazia festas de aniversário com a decoração mais ligada a forma religiosa, porque ela é uma pessoa muito religiosa, então as decorações geralmente era isso. Mas a neta dela, a Tilde Priscila, deu a ideia. Vamos
1: falar. Peraí, a neta chama Tilde.
3: Tilde também.
4: Tilde Priscila. Tilde Priscila. Já tem uma rejuvenescida.
3: Isso aí.
4: Priscila.
3: Hoje ela usa Priscila.
1: Notícia.
4: Ô, meu, tu não sabe... tem Priscila de 90 anos.
0: Ô, meu, tu sabe que uma pessoa é velha quando o filho dela tem o bigode branco.
3: Porra! Que o filho é velho.
0: Pô, o filho é velho, tu é muito olha, velho.
2: Ela é mãe do Fagner, entendeu?
0: Olha lá o velho. Cara, aquele velho de bigode, ele já é muito velho, cara. E a mãe dele,
1: tá,
0: é
1: mas mesmo. Tá ali, ó. Na outra foto tem o tiozinho de azul que não tá nessa. Então ele é o sexto. Ah, olha aí. Ó, né? Ó, quer ver? Passa a outra foto aí, cara, o Zé Carona.
0: O filho mais novo dela viu a Copa de 70.
1: Ó, tá vendo? Essa foto tem cinco, ó. Ó, o de azul não tá na outra foto. Ó,
0: pode ser cunhado.
1: E a tiazinha de preto aqui também não
0: e
1: tá.
0: E nem o Fagner e o Zeca Pagodinho também não tá.
1: Ah, então agora tem um filho a mais.
2: Depende da hora da foto.
0: É, não sei a intimidade dela.
1: 92 anos da dona Tilde.
3: E ela já tem a decoração pro ano que vem.
0: Por quê?
3: Cinderela, vai ser Cinderela.
4: Ai, que bonitinho.
1: Ah, eu achei legal, velho. Eu vou ficar bem, vou fazer uma festa assim.
2: Claro,
1: isso
2: cara,
1: aí.
2: Cara,
1: claro,
2: maravilhoso,
1: velho.
2: Maravilhoso, hein?
1: Maravilhoso.
0: É, uau, isso
1: que,
0: aí.
1: Que baita senso de humor da
4: muito
1: dona Tilde.
4: Muito mais legal, cara.
0: Se vocês fossem... Aê!
2: Ai, dona Tilde.
5: Tilde! Tilde!
0: Que festa vocês fariam se fosse velho? De que tu escolheu o teu tema?
1: Eu, velho, vou fazer uma festa do Pokémon, que era a coisa que eu gostava quando era criança.
4: Ah, eu certo que eu vou fazer dos Flintstones, né, cara? Porque eu tenho dois filhos, né? Um menino e uma menina. Aí vai ter o Bambam, a Pedrita, a Vilma. Eu vou fazer dos Flintstones. Você acha que eu vou ficar bem com a roupa do Fred Flintstone?
1: Vai. É a tua cara. É a tua cara.
5: Vilma!
3: Que é a tua gata, né?
4: Oi?
3: Que é a tua gata, né?
4: Sim, mas é que a Vilma era a esposa do Fred Flintstone, no caso.
2: O Fred, tinha o Barney também que falava assim.
4: É, eu posso abrir o concurso pra eleger o Barney da minha festa de aniversário, né? Um de vocês daí.
2: Acho que o Adams, né?
0: Já tão
2: amigo agora.
4: 45 dias junto, né?
3: Tão bem entrosados.
1: Tá, então ia falar a tua festa, o que era?
3: O Tom e Jerry.
1: Tom e Jerry, e a tua, nego velho?
2: Cara, eu acho que é uma festa de máscara, assim, aquelas festas antigas, todo mundo mascarado.
1: Ah, baile de aquela máscara legal, né?
2: Porque tu tá falando lá na terceira idade, cara, gosta.
4: Aquelas máscaras sem expressão.
2: Não aparece nada.
1: É.
2: Não aparece nada, não pode identificar a pessoa com a capa. Acho isso uma coisa sensacional, cara.
1: E tu, Ivan?
0: O swingzinho.
2: O que é isso, Ivan? Estamos mantendo
4: a temática da brasileirinha.
0: Isso!
1: Falando nisso, Ivan, tu vai gostar dessa aqui, tá? Influenciadora Lele. Lele vai gostar.
0: Tô com sede.
1: Não. O programa há quase 20 anos termina às 7 da noite.
0: Mas eu queria beber.
1: São 6h25.
0: Hoje eu não tô nervoso, não bebi.
1: Sexta-feira, 6 da tarde.
4: Vocês não vão pro comedy hoje?
1: Sexta-feira, 6 da tarde, já é autorizado pelo âncora titular e pelo reserva deste programa. Tanto pelo Feta, tanto pelo Rafinha. Que tá liberado bebê na vai, sexta, hoje, 6 da tarde. Hoje é liberado.
0: Tem que trabalhar.
1: Vem pra mim.
2: Vamos se comportar.
1: Lelê, tu vai gostar dessa também.
4: Pois não.
1: Influenciadora cria barbearia nudista.
4: Ai, paizinho.
0: Ai, debaixo dos caracóis.
2: Cara, na Alemanha tinha atendentes assim que chegavam pra servir chopp, coisa, né?
4: É. Aonde é, Nathan?
3: Não sei.
0: Não.
1: Na outra eu tava contigo.
0: Não.
1: Nessa
0: não.
1: Aí.
3: Porra, vamos descobrir.
0: Não, só um pouquinho.
1: É meio que o pré-requisito da notícia é pra saber se tá perto ou longe da gente.
0: Que rica percante, tio. Olha.
4: Mas que isso?
0: Não. Me passei.
4: Cartãozinho.
0: Me passei.
4: Não, não, não.

0: Tem como, né, cara?
1: Não. O quê?
2: Perca.
1: Não. Ivan, calma. Não é porque sou eu que é uma várzea.
3: É.
1: Não.
3: Aqui, ó.
1: Porque na hora do corte, é todo mundo que tá junto. É. Não, e não tem corte. Nenhum dos quentes conosco.
3: Agora estão fazendo um corte que aparece todo mundo.
1: É.
4: Tá
3: mas eu tenho uma cidade aqui, ó. Floripa.
1: Porra, aqui em Floripa?
3: Aqui em Floripa.
4: Aí tu
3: Floripa.
4: Me fudeu.
2: Não, tu que te fudeu sozinho.
3: A influenciadora Daniela Mota, de 21 anos, o espaço oferece atendimentos personalizados que podem chegar ao preço.
1: Por que essa voz assim?
0: É mais sensual, né?
4: A mulher dele não ouve o programa.
3: Pra pensar algumas coisas que pode
4: a
3: ser.
4: A Júlia não tá ouvindo, não.
3: Ela ouve, ela tá voltando ao trabalho. Pode chegar até 4 mil reais.
4: Não, peraí. Só pra cortar o cabelo?
3: Tá, mas aí.
1: Tá, mas não vai pelado nessa barbearia.
0: Não, é ela
3: que
4: vai
1: pelar. Ah, não, a 4 mil, cara. Meu Deus.
4: Olha esse amigo meu queria tomar um champanhe de mim.
3: A proposta permite que cada cliente escolha como deseja ser atendido: vestido, usando roupa íntima ou sem roupas.
0: Ah, o cliente?
3: Isso, o cliente escolhe. Entre os serviços oferecidos estão corte de cabelo.
4: Devagarinho. Cabelo, barba, bigode.
3: Hidratação capilar. E outros cuidados de imagem. Não, futuramente, a influenciadora pensa em colocar manicure, pedicure e outros cuidados de beleza.
4: Ah,
3: e os agendamentos podem ser feitos pelas redes sociais.
1: Qual é o arroba?
4: Deixa eu ver se entendi.
3: Vamos achar o arroba.
0: Tá, mas por que... Eu tinha entendido errado.
4: Não, ela entendi.
1: Me mandaram aqui,
0: não,
1: ó.
0: Não, cara, é o cliente que escolhe.
4: Mas ela também tá nua na foto ali, só com o aventalzinho, não viu? Ah. Olha pra trás, ela tá nua, né?
3: Que daqui a pouco o cliente pode querer que ela fique
4: claro,
3: só de
4: ela
3: tal.
4: Tá nua.
0: Ai, é mesmo.
3: Daqui a pouco que ela
4: Não, até saiu do personagem, tu não percebeu?
1: É que ela tá só de jaleco, Lelê.
2: Tu tá olhando pro cabelo.
0: Ai, jaleco.
4: Ai, jalequinho.
1: Ah, mas agora o Lelê se mostrou um cara muito respeitoso. Lelê que
4: tá é cego. Respeitoso nada, tá é cego.
1: Conheço. Ó, o arroba é Dani Mota com 2 T's, underline. 2 underlines.
4: Até acharam o Instagram. Assim,
1: mandaram aqui, ó. Não, mandaram.
4: Miguel, arroba dele?
1: Dani Mota com 2 T's, duas vezes underline.
4: Dani Mota, achei.
1: Isso.
4: Dani Mota.
2: Irmã da Berga.
1: E ela responde aqui num dos stories, ó, que diz, mas você tá de avental. E ela diz, gente, obviamente eu não posso aparecer aqui da forma que eu atendo meus clientes. Então, pra divulgar o meu trabalho, eu tenho que colocar o avental.
3: É, ela falou, eu sempre enxerguei a nudez de uma forma muito normal. Pra mim, a nudez também é arte, expressão e liberdade.
4: Liberdade pra dentro da cabeça, já cantou Nath Roots. Olha, parabéns,
0: liberdade,
4: Dani.
0: Liberdade.
4: Eu gostei. Eu não vou porque eu sou pelado, entendi. Mas assim, ó.
1: Ela também, no caso.
4: Vocês iriam no negócio desse?
0: Quase. Tá, mas se agora nos for. Dia se for 20. Se apresentar em Floripa. Que dia é mesmo, Floripa?
1: 20 de novembro.
4: Dia 20 em Floripa.
1: Ah, o palhaço maionese vai começar da agenda do Pretinho agora.
4: Eu sempre estou aqui.
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2: Procura, meu querido, aí os produtos Calemba Nego Velho e aqui, ó. Fala, seus bombacha frouxa! Sandro de São Francisco do Sul, Santa Catarina.
3: Oi, Sandro.
2: Sandrinho, Sandrão, né, esse aqui pelo jeito. O Nego Velho, seu patrão, confia totalmente nele e aí pede pra que ele guarde... 5 milhões de reais.
1: Bah.
2: Guarda pra mim aí, nego velho. Fica, bah, meu querido, mas 5 milhões? Guarda pra mim, tu sabe que tu é um cara da minha confiança, né? 30 minutos depois, recebe uma notícia de que o chefe tinha tido um infarto fulminante. Nisso, o nego velho olha pro amigo dele, achando que o cara já sabia das coisas também. Diz, meu querido, chega mais perto aí. Me responde uma coisa, tu contaria pra viúva sobre 500 mil que eu tive que guardar? Depois rachamos, né?
1: Depois sobra o resto pra nós.
2: Nós rachamos, meu querido.
1: E aí, o palhaço maionese?
4: Boa tarde, tudo bem?
2: Palhaço
4: maionese. Dia 9 em Jaguarão e dia 13 em La Plata.
1: Castelhano, Castelhano.
2: Esse lance da tua ida pra lá deixou muitos problemas, cara. Eu preciso relatar depois.
4: O que aconteceu?
2: Cara, pessoas que foram ridicularizadas em plena praça, num momento difícil pra nós outros, né? Estávamos ali, cabeça inchada pra caramba. E aí aparece quem? Piadistas, cara, que surgem do nada para debochar.
4: Ah, o Birachê que quase levou uma ruim lá em Santelmo.
0: Ah, é?
4: Sim.
0: Ah,
4: cara, ele achou que era de... Interessante, quando perguntaram pra ele, Pelé ou Maradona, ele respondeu Pelé.
1: Ah! Grande ideia, né?
0: Não, no meio do... Ô, Castelhano, aproveitar a tua presença.

0: Essa aqui, eu vi ontem uma notícia que os irmãos estão organizando um abaixo-assinado para jogar de novo a final. Tu tá envolvido com
1: isso? Cara, tem coisa tua nisso aí, né?
2: Cara, o pai do Henrico trabalha na FIFA, né?
1: Trabalha na FIFA,
2: pai dele. É nosso amigo, né? Um grande amigo, um cara que...
0: Tem bastante argentino trabalhando na FIFA.
2: Cara, ele não conseguiu engolir esse lance. Por quê, cara? Porque a gente achou algumas coisas estranhas nessa final. Por exemplo...
0: Durante a campanha, nada estranho, né?
2: Cara, nada estranho.
1: Normal, só na final. O que na final te incomodou?
2: Cara, me incomodou um pouco do Messi estar longe da área. porque vocês podem prestar atenção, jogou todo o tempo no campo da Argentina, né? Não foi ali. E aí ele olhava pro banco e alguém dizia: fica! Fica! E ele foi ficando, cara. Três caras marcando ele, não sei por que não sobrava nunca nenhum nosso, cara. Se três estão marcando um, tem dois que estão sobrando. Mas tudo bem, cara. Vai rolar essa final. Preparem seus corações. Alô, Rodrigo Adams. Alô, Lele Bordolacci. Vai voltar a Copa.
1: Não desarruma mal.
2: Não desarruma. Arruma a mala!
3: Tá, Manés, é piada.
1: Era piadinha,
3: me
1: mandaram.
3: Me enrolou.
1: Boa tarde, gurizada.
0: Depois eu tenho aqui um e-mail sobre o Palácio Manés.
3: Ah, importante.
1: Boa tarde, me chamo Jean. Eu me chamo outro nome. Ouço vocês desde os tempos do cafezinho. Muito obrigado.
3: Ah, quando tu tá lendo e-mail agora,
1: quando Manés? Me mandaram um e-mail ali.
0: Produção mandou, ele tá lendo, né?
3: Impressionante, produção. Parabéns, parabéns.
1: Quando eu tinha meus 13 ou 14 anos, sou do tempo que a Atlântida via com carro de som nas escolas. Na época eu estudava no ensino médio da escola Tito Ferrari. Tempos bons. Vai uma charadinha para o palhaço maionese. Qual a semelhança?
3: Tá. Ah, tu tá lendo as charadinhas do Lelê também. E-mail, que às vezes é
1: pra
3: Neto Fagundes.
0: A produção mandou pra ele.
3: E a charadinha do Lelê vai pro maionese agora também.
2: É, vai ficar só maionese.
1: É impressionante. Não, vou embora.
3: Tá,
1: não,
3: charadinha.
0: Daqui a pouco ele vai estar lendo piada do nego.
2: Com sotaque ainda.
1: Ai, paizinho.
3: A charadinha, maionese, vamos.
1: Qual a semelhança? Eu demoro pra deixar o pessoal brabo no carro. Qual a semelhança entre o entregador de pizza e o ginecologista?
3: Não, olha só. Não.
2: Cara, essa não pode estar chancelada, né, cara?
3: É que assim, ó. Eu
4: não me lembro de eu separar.
3: Eu vou repetir também o âncora titular desse programa, o Alexandre Fetter, tá?
1: O quê?
3: O Palhaço Menezes é o personagem das crianças.
1: Mas eu sou da criançada.
0: Mas se chegou nele, passou pela produção, que é chancelada, né?
1: Aí a culpa é do motoqueiro fantasma.
3: É que eu não sou apresentador chancelado, então eu fico com receio.
2: Tô com medo de bater esse pênalti.
1: Porque eu posso mudar a resposta.
3: Não. Se a produção te mandou.
2: Eu tenho medo do improviso.
3: É isso.
4: Às vezes o improviso é pior.
3: Neto, obrigado. Vai no material da produção.
1: Qual a semelhança? Qual a semelhança entre o entregador de pizza e o ginecologista?
3: Tu tá amarelado.
2: Ó, cuidado.
1: Ai. Qual que é, Lelê?
0: Eu tô pensando aqui, mas é que, né?
3: O ginecologista,
0: a semelhança.
4: Dois trabalhadores.
3: Eu tava pensando na diferença.
0: É que confunde.
1: Agora eu li bem.
0: Quentinho.
2: Peraí. Eu já sei, acho que não deveria terminar.
4: Era diferença.
3: Não, ele vai nos surpreender. Repete, vai completa agora.
1: Qual a semelhança entre o entregador de pizza e o ginecologista?
3: Qual?
1: Os dois são homens.
4: Não, tá errado.
3: Eu vou aplaudir.
4: Dia 9 é onde?
1: Dia 9 Jaguarão, 13 em La Plata e 20 de novembro em Floripa, hein?
3: Eu vou aplaudir.
1: Que eu vi a merda que eu
2: desistiu
1: que eu...
2: no meio. Ele desistiu
3: ainda. Ele viu que ia dar problema.
0: Ele viu que ia dar merda.
3: Parabéns, Manes. Parabéns. Demonstrou muita.
1: Não. O momento do Gordo Léo tá legal pra ele ser demitido. Não vale a pena.
2: Ele tá se esforçando.
1: Ele tá louco pra ir pra rua pelo jeito das piadas que dão pra ele ler. Talvez o crente queira o lugar dele, por isso que mandou essa piada pra ele.
0: Não, mais um com síndrome de percepção.
1: Quem não? Eu não tenho isso.
0: Caros pretinhos.
2: Mais um.
0: O Gomes zombou no programa das 13 horas o fato de que o Palhaço Maionese sequer tinha fã-clube.
3: Não tem.
0: Pois ele está enganado. Aqui em Horizontina, o Maionese tem um fã-clube não oficial, incluindo um grupo de WhatsApp com 7 integrantes.
3: Não, vocês estão loucos.
0: São 5 pessoas, um idoso e uma ovelha. Não, não, não.
4: Não, peraí.
0: Não, a ovelha não tem WhatsApp, né, cara?
2: Cara, foi fundado. Quem fundou o grupo

0: Foi a ovelha.
1: Oh, oh, yeah, yeah.
2: Maionese, coloca Horizontina na sua turnê. Então, depois de passar por Jaguarão, vem aqui pra Grande Horizontina, formada também por 3 de Maio e Santa Rosa. Ah, o pessoal vai ficar bravo. Grande Horizontina. Olhei a agenda de eventos da cidade e ainda está vaga a data do dia 17. Por isso, já quero dar início à campanha dia 17 em Horizontina.
1: Dia 9
2: em
1: Jaguarão, 13 em La Plata, 17 em Horizontina e 20 em Floripa.
2: Abraço, Marcelo Nunes Mota.
1: Tudo bem? Marcelo, um beijo no seu coraçãozinho, que Deus te ilumine e você continue por muito tempo na terra.
0: Pô, terra da Gisele Bündchen,
2: hein? É verdade, do Rui Biriva.
0: Do Rui Biriva.
2: O que que tu diria pros teus 7 fãs, quer dizer, são 6 humanos e uma ovelha, né, do teu fã-clube de Horizontina?
1: A ovelha que se cuide, hein? Quando bate desespero.
3: Não.
1: Olha só.
3: Eu vou te ajudar.
1: Eu vou te ajudar.
3: Eu vou te ajudar.
1: E beijo para o meu fã clube que veio. Beijo para o meu fã clube que veio a uma hora. O José e a Tetê. Beijinho do Palhaço Maionese.
3: Você sabe dessa? O fã clube do Palhaço Maionese veio assistir ele no programa, não?
0: Não.
1: Como diria o professor, e beijo para o Beto também.
0: A que ponto chegamos?
3: Peço, por favor, que não me identifiquem.
0: Tá bom?
3: Olá, queridos pretinhos. Espero que todos estejam bem.
0: Estamos.
3: Se alguma informação ficar vaga, eu peço desculpas, não quero que o e-mail fique longo. Frequento uma loja há mais de ano e tem um cara lindo, charmoso e muito simpático que trabalha lá.
1: Olha só.
3: Nós sempre nos cumprimentamos, mas em torno de um mês atrás, ele começou a agir diferente. Flertando de forma discreta. Como eu não sou... entre parênteses, tão besta, fecha parênteses, fui procurar ele no Instagram. O perfil é privado, mas pedi pra seguir e adivinhe, ele não aceitou. Tentei de novo, porque a notificação pode ter se perdido no meio das outras, mas nada. Voltei à loja e novamente ele agiu diferente, só que mais atencioso. Até mandei uma solicitação de mensagem, mas ele não respondeu. Pode ser que não tenha visto. Eu mesma não vejo as que me enviam, porém valia a tenteada. Temos amigos em comum e todos falam a mesma coisa. Ele namorou por anos, é lerdo e deve estar tímido em relação a isso. Todos me aconselharam a falar com ele pessoalmente, dar uma cantada.
2: Claro.
3: Mas aí que tá o problema. Caixa alta. Como eu faço isso? Sábios... entre parênteses, ex, fecha parênteses, pegadores. Eu imploro que me ajudem.
1: É a moça ou homem?
3: Beijinhos e muito obrigada. É uma moça.
2: É uma moça. Eu acho que ela pode chegar pra ele dizendo assim, eu te mandei uma mensagem no Insta.
3: Bah, Lelê.
4: É tão simples, né?
3: Tu foi sutil.
2: Porque daí se ele não responder aí, ó...
3: Ele não quis. E tá tudo bem, né? O cara não é obrigado a querer. Não.
1: Manda a teta.
2: Ela pode ser.
1: Não, Marnese.
3: A gente ali com um gentleman, o Lelê, assim, ó. Ele conseguiu em meio segundo ser sutil, educado.
1: Mas é que o cara vai entender.
3: Ser um pouco malandro, dizendo, ó, te mandei uma mensagem no Insta.
2: Ela pode até dar uma abordagem inicial assim, ó. Achei teu Instagram.
0: E outra coisa,
2: até
0: pode
2: te
0: dizer assim,
2: uma mensagem.
0: Se por acaso tu não lesse a minha mensagem, pode até pegar o meu telefone, me ligar, mandar uma mensagem no privado, pode conversar
1: comigo. Isso aí, deu pra gateta, pá! Isso aí, ó.
0: Tem que ter texto e texto.
1: É isso.
0: Texto, teta.
1: Isso. Teta.
0: Depois suspende o texto.
1: Isso. Que uma vez eu mandei uma nude e a moça botou parabéns. Eu falei, fiz merda, conheço ele, não merece parabéns.
0: Isso aqui tá comigo há anos.
1: Ela falou, parece uma chaminé. Eu falei, é grande. Ela falou, não sujo.
3: Eu não sei se a gente ajudou a nossa...
1: Como não?
0: Ajudou sim, cara.
1: Manda nude.
3: Não, claro.
1: Manda nude legal.
3: Manda nude.
1: Mas por que não?
3: Como é que uma mulher vai mandar um nude... É isso, cara.
1: Esse cara,
2: ela mandou uma mensagem, ele não respondeu. O nude, ele não vai responder.
0: Não. O Delê matou a pau. É só chegar lá e dizer, olha, eu mandei uma mensagem pra ti.
2: Te achei no Insta.
3: Lelê matou a pau.
1: Mas já pode...
0: profile. Mas tá privado, não consegui falar contigo. Tinha umas coisas bem bacanas pra te contar.
1: Isso aí, ó.
3: Não, para.
1: Desculpa.
3: Bota mais uma, Neto Fagundes. Bota mais uma pra nós.
0: Tem aqui mais uma. Alguns dias atrás ouvi vocês falando sobre experiências com a educação física na escola. Eu passei por muitas situações citadas por vocês. Mas a mais...

0: mais braba de todas foi um sábado, que tinha uma rústica da escola e eu resolvi correr. Sem levar em conta que não corria absolutamente nada. Mas como todo guri, achei que dava pra meter ali, né? No meio do caminho, já tava pensando, o que que eu tô fazendo aqui? Que ideia mais idiota é essa? Tava morto, doía até a ponta dos cabelos. Chego num posto de gasolina que tava localizado exatamente no meio do percurso e naquela hora tá saindo uma senhora com uma Brasília amarela. Não era do Mamonas, viu? Enfim, eu não perdi tempo. Olhei pra senhorinha e pedi a carona. Pedi a carona, faltando uma quadra da escola, pedi pra ela parar e me deixar por ali. Feito isso, segui correndo que nem o Eliud Kipchoge. Cheguei pleno, deve ser um grande
1: corredor. É o corredor maratonista, aquele que chegou recordista mundial, que veio correr em Porto Alegre.
0: Porto Alegre, teve
1: aqui. Kipchoge, acho que é.
0: Kipchoge.
1: Kipchoge.
0: Cheguei pleno, com a moral lá em cima, o professor de educação física ficou felizão em me ver chegando, porém, a tragédia não demorou pra acontecer. Quando cheguei perto do professor, quem tava lá?
2: Quem?
0: A senhorinha que tinha me dado a carona. Ela era simplesmente a mulher do meu professor.
3: Bem feito.
0: E pra fechar com chave de ouro, ela olha pra mim e diz a palavra pra ele: olha só, amor, esse aí foi o tal do guri que eu dei a carona no posto de gasolina.
3: Bem.
0: Aí ele, resultado da esperteza: 3 dias de suspensão.
3: Bem feito.
0: Moral da história: na corrida da vida, pegar atalho pode até poupar o fôlego, mas nem sempre salva a reputação, porque a mentira, nesse caso, tem pernas curtas.
1: Bah, olha aí, ó.
0: Abraço do Leandro Silva pra todo.
3: Ó, meu xará, Leandro
1: Silva. Qual a chance? Olá, pretinhos. Enviei mensagem no direct da página do Pretinho e tô aqui também incomodando. Gostaria de enviar... O que que houve?
2: Nada, tô gostando de ver, tô correndo, parabéns.
1: Gostaria de enviar uma mensagem de aniversário pra alguém muito especial e super fã de vocês. Como o aniversário dele é no domingo e ele não perde uma sessão sequer de vocês, uma sessão, que curioso, tive a ideia de mandar esse recado e acredito que ele vai ficar super feliz em saber que, por incrível que pareça, de alguma forma, vocês também vão participar desse momento.
3: Se ele não perde nenhuma, ele vai nas duas hoje lá, então.
1: Pois é, lá em Novo Hamburgo, estamos chegando. Me chamo Maiara, somos de Passo Fundo e o nome dele é Caleb Ramos.
0: Da dupla?
1: E domingo, dia 26, ele vai completar 28 aninhos apenas. KKKK, oh. Ele vai me matar. Gostaria de dizer nesse singelo e-mail que você é incrível, Caleb. Um excelente pai. Somos pais atípicos de uma criança de 6 anos com transtorno do espectro autista. Você é o exemplo do nosso filho. É um ótimo marido. Estamos juntos desde a juventude.
2: Por que tá me olhando, cara?
1: 12 anos.
2: Tá me olhando, velho?
1: Porque, cara, tu virou o Rafinha, impressionante.
2: Por que eu virei o Rafinha, cara?
1: Porque eu falei a palavra, a expressão transtorno do espectro autista.
2: Não.
1: E a tua expressão mudou.
2: Porque tu começou a ficar nervoso pra não rir. Não, cara, é coisa séria, deixa nervoso.
1: É
2: cara.
1: Isso? Não tô dizendo que tu tá rindo não, do transtorno. Não, claro que não, tu jamais faria
2: não,
1: isso.
2: Não, eu sou um cara, pelo
1: Mas Deus. É que tu virou o Rafinha, porque quando o assunto é muito sério. É que assim, ó. Quando o assunto é muito sério, é proibido rir.
2: Ah, não, pode rir, hein?
1: É, não, exatamente.
2: Beijo pra vocês, Caleb.
1: Beijo, claro.
2: Pai, beijo aí.
1: Exemplo. A gente tá junto desde a juventude, já há 12 anos. É um amigo incrível, tem um coração gigante, dedicado, trabalhador, esforçado. Ele trabalha como entregador de várias plataformas. Caleb é exemplo de perseverança e quero dizer que temos muito orgulho de você.
0: Boa, Caleb!
1: Por tudo e tanto que faz pela nossa família. Ele é fãzaço de vocês, do mestre...
2: Ah...
4: Que privilégio!
1: Tava esperando. E do palhaço maionese... Nem tanto.
2: Tá, vai a merda então.
0: Não. Que isso, cara?
2: O quê? Não é meu fã? 3h45. Parabéns, Caleb.
1: Brincadeira, kkk.
0: É Caleb, cara.
2: Virei o Rafinha.
1: Virou o Rafinha. Peraí, Lelê.
3: Vai.
1: Feliz aniversário, muito amor, sucesso na tua vida, te amo. Olha a entrega, pelo que eu entendi, é o que ele fala, já que ele é entregador, sim. Né? Obrigado por fazerem parte desse momento, vocês são foda. Perdão pelo palavrão, que é isso? Um beijo pro Caleb, beijo pra Maiara lá de Passo Fundo.
3: Vocês viram o vídeo do Cucurella?
0: Cucurella!
3: Falando, viu o vídeo ele explicando por que ele deixa o cabelo dele daquele tamanho?
1: Eu vi, mas essa história é muito legal, Lelê.
5: Muito
1: legal.
5: O filho dele identificar
0: isso. Conta, Lelê, conta.
3: Porque o filho dele também é do espectro autista e ele deixa aquele cabelo grande pro filho dele reconhecê-lo facilmente quando vê os jogos do pai dele, né?
0: Que legal. E outra, só aceita jogar em clube onde tenha uma estrutura na cidade que possa exatamente dar continuidade à história
2: pro Real Madrid.
0: Cara, eu quero dizer que essas pessoas são abençoadas por Deus, né? Porque recebem uma missão incrível e se dedicam 100%. Então, cara, é emocionante, assim. Né? A aproximação, esse carinho, essa

0: atenção. Tem que ter, então, um beijo bem carinhoso.
1: Rafa, eu sei que tu vai chamar o classificados, né? Porque estamos na hora, mas antes disso, um rápido classificados aqui, ó. Tô precisando da ajuda de vocês pra vender dois ingressos pro show do Marcito Castro no dia 28 de julho no Floripa Comedy Club, ou seja, próxima terça-feira.
2: Tá.
1: É por isso que eu atravessei aqui. Os ingressos são pra assistir esse baita show em uma mesa exclusiva pra duas pessoas.
2: Oh.
1: Contato pra compra dos ingressos no e-mail TST. Seria...
3: Ah, tem que usar camisinha.
1: Não, isso não, é DST. T com T de telhado. TST, Douglas Alves, @gmail.com, porque ele é técnico em segurança do trabalho. TST, Douglas Alves, @gmail.com. Dois ingressos para ver o Marcito Castro em Floripa. Se você nunca viu o Marcito Castro, compre, porque você vai se mijar de rir.
0: Muito bom, muito bom.
2: É clá-clá.
0: Vamos ver o quê?
2: É clá-clá. Esqueceu que ele, cara. 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
4: Olá, Pretinhos. Primeiramente, gostaria de agradecer pelo espaço e pelas risadas diárias. Minha esperança é a ajuda de vocês nesse momento. Estou vendendo uma clínica odontológica em Flores da Cunha, Rio Grande do Sul. 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
3: Quem?
4: 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No andar superior temos mais duas salas para consultórios, um banheiro, uma cozinha, um estoque, uma sala de reuniões e também para cursos.
3: Aí é um castelo isso aí?
4: É, bem...
3: Tudo muito grande, é tudo pequenininho.
0: As duas são Flores da Cunha?
3: Poxa, é o maior prédio Flores
4: da Cunha. Ela precisa vender.
0: Baita cidade, Flores da Cunha.
4: Ela precisa vender, pois seguirá os passos do magnânimo e irá morar no exterior em breve.
2: Oh.
4: E não, Rafinha, tu não morou no exterior. Ela tá respondendo aqui, Rafinha. Recebi um aceite para doutorado no exterior e não pretendo retornar.
2: Muito
4: por este motivo, estou vendendo meu negócio. A pedida é de 600 mil.
3: Tá barato.
4: Para maiores informações, como fotos e afins, segue o e-mail para contato vendoclinicanopretinho@gmail.com.
2: Boa.
4: vendoclinicanopretinho@gmail.com.
1: Odontologia.
2: Se tá indo morar fora é porque vai comemorar, né? Vai se dar bem, né? 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
0: Muito legal, cara. 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
2: Ah, então, essa bagzinha deve ser.
0: Agora eu tava vendo um material de novo com o seu Benildo lá a respeito disso, né? Então entra lá no JP ou entra lá, né, Neto Fagundes RS, que vai ter alguma coisa pra mostrar esse vídeo. 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
2: lá,
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1: Eu então... sempre falo da bag, cara, porque a bag, ela mantém o vinho sem contato com o oxigênio, né?
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1: 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A bag é o ideal pra quem gosta de consumo, né? 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
2: Abraço, rápido intervalo, a gente já volta para encerrar o Pretinho.
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12: Muito bem, faltando 2 minutinhos para 7 da noite, o Pretinho Básico desta sexta. Por hoje é só, senhores.
13: Cara, eu posso fazer um convite assim?
12: Pode.
13: Bem bacana para amanhã.
12: Vai, né?
13: Amanhã tem o Galpão Crioulo, 8:30 da manhã na RBS TV. E vai estar comigo apresentando pela última vez, nessa etapa agora, que é a Aninha Pires, que é lá Rio Grandina, né? Uma querida amiga, grande cantora, uma mulher muito especial, assim. E que a gente fez uma parceria muito bacana agora durante esse mês no Galpão Crioulo. E amanhã a gente vai estar junto com ela recebendo o Mauro Moraes, que é um compositor muito conhecido aqui do Rio Grande do Sul. Então, meu amigo de muitas jornadas, muitos festivais e tal. E eu quero convocar vocês para amanhã prestigiarem o Galpão Crioulo, que tem tido grandes números. A gente tá muito feliz com a repercussão. Mandar um beijo carinhoso para todo mundo, uma equipe gigantesca que comanda o Galpão. E vou estar aí fazendo esse encerramento junto com a Aninha Pires, convidando todo mundo para nos prestigiar amanhã na RBS TV, 8:30 da manhã.
14: Eu gostaria de aproveitar, e agora que eu voltei, né, sair do modo Copa do Mundo, dizer que continuou ativo, né, o canal ali do podcast do Rock Gaúcho, Eu Quero Ser Seu Amigo de Novo, e que nessas semanas que eu tive fora, né, já tá tudo gravado há bastante tempo, a gente tem ali conversas com o Luiz Henrique Tchê Gomes, que é o guitarrista do TNT, né,
12: grande,
14: contando histórias incríveis, o Quindim do Garotos da Rua, saxofonista, que conta desde as histórias lá dos anos 80, né, que ele inclusive fazia churrascos pro Renato Portaluppi, e o Renato Portaluppi participou de shows do Garotos da Rua, cantando músicas do Garotos da Rua.
12: É verdade.
14: Que loucura. E passando pelo...
12: Fazia mesmo, né?
14: Isso. Aliás, o Gabardo mandou lá na Copa uma mensagem pro Renato, da minha frente, assim, mostrando o link do corte do Quindim falando, e o Renato respondeu pra ele, eu ouvi
12: o
14: resposta.
12: Como é que o Renato respondeu?
15: Um grande churrasco.
14: Eu lembro mesmo. Ele respondeu exatamente assim.
12: Tá, e qual música do Garotos da Rua tu cantou, Renato?
15: Ah, muitas.
14: Muitas. Cara, e ontem entrou o primeiro episódio com o Jax, cara. O Jax Maciel do Rosa Tatuada, que é, cara, um dos caras mais icônicos do rock gaúcho. E ele conta umas histórias, cara, inacreditáveis, porque muita gente talvez não saiba, né, a geração mais alta, por exemplo, que o Rosa Tatuada, cara, foi uma banda que, tipo, abriu pro Guns N' Roses, no auge do Guns N' Roses, assim,
12: e né?
14: Botaram na mesa, dizendo, não, cara, a gente só abre pro Guns N' Roses se a gente tiver o nosso equipamento à disposição, a gente não quer uma exposição...
12: Tocar pra retorno, só pra retorno.
14: Não quero, cara, eles estão falando de um show

0: Maracanã, cara. Tá entendendo?
1: Que loucura.
0: E eles foram convidados, não, a gente aceita, que mas legal. A gente quer o nosso equipamento, né, pra poder mostrar o nosso som pra sim. galera, também, cara, música e novela, estourados no Brasil, então todas essas histórias sendo contadas ali no podcast, eu, meu amigo de novo, no YouTube, é muito fácil de achar, muito obrigado.
2: Não, esse teu projeto é fenômeno, eu te mandei, acho que tu já tava na Copa quando eu te mandei um recado, eu ouvi o teu episódio com o Vitor Clay, né? E eu chorei que nem criança.
0: É,
2: eu tava no carro, né?
1: Mandou áudio pra mim?
2: Mandei. Também. Mandei, cara, me bateu de um jeito. Ele começa a falar do pai dele, de depressão, várias coisas que eu vivi, tava vivendo aquilo ali. Puta, que episódio bonito. Parabéns, ele, esse projeto é muito.
0: É, legal. Eu fiquei muito feliz também porque a Vi, que trabalha comigo, ela falou que durante a Copa do Mundo, os números do podcast, eles continuaram constantes e crescentes. Ou seja, a galera continua vendo.
2: Porque tu fomentou a tua bolha, a tua comunidade.
0: É, não, e um fenômeno que tem no Eu Quero Ser Seu Amigo de Novo é o seguinte. Não para de ter assistência nos primeiros episódios mais antigos. E tá aumentando também os números da primeira e segunda temporada, que são de 5, 6 anos atrás.
2: Será
0: que a galera vai se interessando, né? Claro. Então é muito legal mesmo. E vem mais coisa por aí.
1: Mas a gente conseguiu o Renato cantando o Garoto da Rua.
2: Tem um áudio?
1: Tem, vai lá.
3: 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Lá em casa continuam, até porque me perturbando. Lá em casa continuam, me enchendo o saco.
1: Tá aí, meu craque!
2: Porta-luva!
1: Craque do Porta-luva! Porta-luva!
2: Grande Porta-luva, nosso grande cantor!
4: Completamente fora do ritmo. Ele declamou, Garoto da Rua.
3: Eu sou um grande jogador e um grande treinador, mas não sou um grande cantor.
1: Tu vai assumir o Grêmio, não?
3: Tô com meu telefone à disposição.
0: Tem uma galera que já quer, hein? Tem uma galera que já tá querendo.
2: Senhores, 7 horas vai bater 3 minutos, a gente precisa fazer a eleição
1: porta
2: do craque.
1: Porta-luva.
2: O craque do Pretinho Básico.
1: Unânime, unânime. Cantando Garoto da Rua.
2: Eu vou votar em ti também, mas eu preciso saber em quem tu vota pra
5: votar. Vou votar no Neto Fagundes.
2: Boa. Tá bom.
5: Ele fazendo castelhano me pega muito.
2: Não, teve várias. O Neto Fagundes soltou uma na largada que me quebrou. É,
0: eu ia votar na teta, tá? Porque
2: o
0: timing da teta foi impressionante.
1: Não,
0: mas,
1: foi o Ivan.
2: Foi o Ivan.
0: Mas o porta-lupe cantando.
1: Pegou Garoto da Rua.
0: Me pegou.
2: Mais um trechinho agora pra gente encerrar.
1: Vai lá.
2: Não, repete, só repete. É o grande hit, né? O grande
1: refrão.
2: Vou tirar a trilha aqui pra ti, ó.
3: Lá em casa continuam os mesmos problemas. Lá em casa continuam me perturbando. Lá em casa continuam me enchendo o saco.
2: Tomara que não nos tirem do ar na semana que vem. O banguzinho do Pretinho vai continuar. Segunda-feira,
0: eu volto dia 3.
2: Uma da tarde, a gente tá de volta. Lelê, boas férias. Lelê, boas férias. O elenco do Pretinho agora parte pra Novo Hamburgo. O Boteco tem duas sessões, a gente tem que correr. Porque a primeira começa às 8h30. Tchau!
1: Tchau!
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1: 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Desde 2020, a feira passou a ser representada por baronesas e não mais por rainhas e princesas. A mudança foi feita para reforçar a identidade histórica de Pelotas e sua ligação com o período das charqueadas. 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
4: De volta na Atlântida, todo mundo tá ouvindo a rádio das nossas vidas, uma excelente noite de sexta-feira para todo mundo. Estamos chegando para mais uma edição do After ao vivo para todo o nosso sul do Brasil e para todo mundão através do atlântida.com.br. Começa tudo de novo com a música nova da Anitta com Ponto de Equilíbrio.

0: Brasil tá ouvindo a rádio das nossas vidas. E o som é do Ed Sheeran com Don't. Fechando o nosso primeiro bloquinho de músicas do After de hoje. Tem também Disclosure com Sam Smith, com a música chamada Let. A gente viu ainda nesse bloquinho Lily Wood com Prayer in Sea, Isa, Caos e Sal, Bastille com Pompeii, Dominic Fike com Baby Doll. E a gente começou ainda com Anitta e Ponto de Equilíbrio e a música chamada Deus Existe. Agora 7 horas e 30 minutos, já marcou o sinal aqui da Atlântida. A gente tá aqui no nosso After ao vivo até as 8 da noite, sempre com a parceria do Sesc, a força do sistema Fê Comércio ao seu lado. Vem aí o show do intervalo e daqui a pouco a gente já volta pra gente continuar fazendo o embalo da nossa sexta-feira por aqui, o nosso fim de semana que já tá na área. Fica aí.
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6: O frio chegou e os pets também sentem os efeitos da estação. Nessa época do ano, é comum que cães e gatos reduzam as atividades, passem mais tempo descansando e, com isso, possam ganhar peso. Mas atenção, o excesso de peso pode trazer problemas para as articulações, dificuldades respiratórias e aumentar o risco de diversas doenças. Por isso, mesmo nos dias frios, é importante manter uma rotina de atividades adequadas para o seu pet. Brincadeiras dentro de casa, caminhadas em horários mais quentes e uma alimentação equilibrada fazem toda a diferença. Também vale evitar exageros nos petiscos e nas sobras de comida. Se você perceber que seu animalzinho está ganhando peso, converse com um médico veterinário para avaliar a melhor forma de manter a saúde em dia.
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é o After aqui na Noite da Atlântida, ao vivo até as 8 da noite. Benson Boone com Mystical Magical, influência demais lá dos anos 80. E a gente ouviu também Zahoot Sagazan com Modern Love, mais uma influência aqui dos anos 80. Então começamos esse nosso segundo bloquinho do After de hoje, muito oitentistas. Vamos seguir de música por aqui agora com Rael e a música chamada Envolvidão. 18 para as 8.

0: Atlântida, todo mundo tá ouvindo a rádio das nossas vidas. E o som é do Post Malone com Goodbyes. Fechando mais esse bloquinho de músicas e mais uma edição do nosso After da noite desta sexta-feira aqui na Atlântida. A gente ouviu também Drake com Passion Fruit, teve 11:20 com Sem Medo de Amar, Rael com Envolvidão, Benson Boone com Mystical Magical e a gente começou ainda com os Arroz de Sagazan, Modern Love. 5 minutos, soltando pras 8 da noite, o After está chegando ao seu final, mais uma semaninha e a semana que vem tem tudo de novo, né? Afinal de contas, de segunda a sexta-feira, entre 7 e 8 da noite, aqui na Rede Atlântida, a gente encaminha muito bem as nossas noites com uma trilha sonora muito especial e sempre também com a ajuda da nossa audiência que participa pelo arroba Omic Silva nas redes sociais, pelo Rede Underline Atlântida também. Desde já, muito obrigado. A gente tem um encontro marcado ainda hoje, daqui a pouquinho mais, a partir das 11 da noite, em mais uma edição do My Club, fazendo a cast da madrugada da nossa audiência em todo o sul do Brasil com música eletrônica. Então, bota na Atlântida que a gente vai se divertir muito. E claro, final de semana a gente se encontra na programação aqui da Atlântida também. Segunda estamos de volta e a vida segue por aqui. Pra você um ótimo final de semana, uma excelente noite de sexta-feira. Cuide-se por aí, até logo mais. E a gente se encontra também ali pelo arroba Omic Silva. Aquele abraço, até mais, valeu.
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11: 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Não precisa exagerar, né? 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
14: Estamos chegando com a melhor vibe do FM para abrir a noite de sexta-feira aqui na Atlântida com a edição do ATL DJ. Chegando para tocar muita música e abrir o final de semana oficialmente aberto agora, inclusive, porque vem muita sonzeira e a gente já dá o pontapé inicial. Você pode participar comigo ainda no ATL DJ Oficial, pedir o seu som e tocar junto com a gente. Quero convidar você também para a agenda do final de semana. Hoje à noite eu toco em Caxias do Sul no Café da La Musique e amanhã no Culture, na cidade de Porto Alegre. A gente abre de músicas com Drake, a faixa Janice.

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1: Em 2009, o francês David Guetta deixou de ser apenas um nome forte e lançou o seu icônico álbum chamado One Love. Esse álbum reuniu uma sequência absurda de hits e vendeu milhões de cópias, ajudando a transformar o EDM em fenômeno mundial. No meio de tantos sucessos explosivos, a gente escolheu um deles, que é a parceria junto com a cantora Estelle, para abrir o bloco do Memories com a faixa One Love.

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Esse é o som de John Summit com Crystallizers. Pra gente fechar mais um bloco do Ateri DJ, fazendo a festa aqui nas noites da Atlântida. Eu sou arroba Guzanotto, quero agradecer a sua parceria, desejar pra você também um ótimo início de final de semana e te convidar pra voltar comigo logo mais no Ateri DJ Weekend e também seguir online no arroba Ateri DJ Oficial. Vou passar também pra você a agenda do final de semana. Hoje à noite eu toco em Caxias do Sul no Café de la Musique e amanhã no Culture, na cidade de Porto Alegre. Pra gente fechar de música, eu vou tocar um som do nosso convidado deste final de semana, o gaúcho Delusion. Vai apresentar o set dele no ATL DJ Weekend e a gente vai tocar por aqui a música dele chamada Chemtet. Um ótimo início de final de semana pra você e uma excelente noite de sexta-feira. Até mais!

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4: Está no ar a Voz do Brasil. As notícias do governo federal que movimentaram o país no dia de hoje.
5: Olá, boa noite.
6: Boa noite para você que nos acompanha em todo o país.
5: Sexta-feira, 24 de julho de 2026.
6: E vamos aos destaques do dia.
5: Atenção, entregadores e mototaxistas.
6: A partir de segunda-feira, você pode negociar um novo veículo com juros mais em conta. Pablo Mundim.
7: O programa permite financiar um veículo zero quilômetro, como bicicleta elétrica, ciclomotor, motor moto elétrica ou moto flex.
5: Proteção de mulheres na internet e enfrentamento da violência no ambiente digital.
6: Plataformas devem retirar em até 2 horas conteúdo íntimo não autorizado.
5: E está proibido o uso de inteligência artificial para criar imagens íntimas falsas.
6: É o que prevê o decreto que entrou em vigor esta semana, Luana Karen.
8: A norma engloba crimes e outros atos ilícitos praticados com o uso da internet que provoquem sofrimento físico, psicológico, sexual, político ou econômico.
5: E sancionada lei que autoriza o uso do spray de pimenta para autodefesa por mulheres acima de 18 anos. Raquel Mariano.
9: O aerossol deverá ser de uso individual, intransferível e não poderá conter substância letal ou que cause intoxicação permanente.
6: Hoje na apresentação da Voz do Brasil, eu, Helen Bernardes e Luciana Vasconcelos.
5: E acompanhe a gente ao vivo, acesse radiogov.ebc.com ou o canal Gov na sua TV aberta.
6: Atenção, mototaxistas, motofretistas e entregadores de aplicativos habilitados no programa Move Brasil.
5: O início das operações da linha de crédito nos bancos para a compra de novos veículos começa na próxima segunda-feira, dia 27 de julho.
6: Nesta fase, a liberação do financiamento dependerá da análise feita pelas instituições financeiras.
10: Os trabalhadores que usam motocicletas e bicicletas como instrumento de trabalho terão um pouco mais de tempo para dar início à segunda fase da linha de financiamento do programa Move Brasil. As operações, que começariam em 13 de julho, foram adiadas para o dia 27 para a conclusão de testes tecnológicos e operacionais entre os sistemas dos bancos e do programa, explica o Alice Moreira, secretário de Desenvolvimento Industrial, Inovação, Comércio e Serviços.
11: Nós fizemos uma prorrogação do programa para que isso estivesse garantido. Por quê? Porque com o fundo garantidor não significa dizer que o trabalhador com problema de inadimplência, por exemplo, vai ter acesso a esse crédito. Mas melhora, por exemplo, a pontuação, as condições de score dos trabalhadores para ter acesso ao crédito.
10: A linha de crédito é destinada a entregadores ciclistas e motociclistas, motofretistas e mototaxistas.